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1: 9:03 da noite desta quarta, seguimos aqui na tua rádio, para você no trânsito, no trabalho, em casa. Muito obrigado aí pela companhia. 999-530616, WhatsApp para você participar com a gente. Olha só, fim de jogo e o Juventude se deu bem, hein? O Juventude está nas oitavas de final, inclusive jogadores em lágrimas no gramado, né? Vitória heróica, 3-1 em cima do São Paulo, então, e com isso, Juventude garantindo aí, né, a sua vaga nas oitavas de final, então, Copa do Brasil. 9-4, agora tem The Jackson 5, You'll Be There.

0: I'll Be There, The Jackson 5, recordando, né, aqui no Tua Essência, o programa que te acompanha à noite.
1: Olá, Gilmar.
0: Olá, boa noite. Olá, boa noite.
1: Hoje é uma noite muito especial, estamos aqui reunidos com um grupo de amigos, o Valdeclei. Valdeclei é o maior escutador da cacique.
0: Mas olha aí, tchê.
1: Do sul do país. O Valdeclei hoje está completando 34 anos de casado com a patroa dele, a dona Ana.
0: Caramba, que
1: comendo
0: maravilha.
1: Um pinga-graxa, tomando um vinhote. Manda um abraço esperto para ele. Ah, e a música. Toca para nós aí, Raul Cowboy. Um abraço, bom trabalho, meu amigo.
0: Abraço, obrigado. Esse é o Alessandro de Lagoa Vermelha que trouxe aí o recado, né? Cumprimentando então o casal aí, né? Os amigos, né? Celebrando a vida a dois, né? Celebrando o matrimônio, coisa linda, né? Deve ser celebrado mesmo, né? Recebam, né? O meu abraço também aqui, o desejo de muita felicidade, de muita saúde aí para vocês, viu? Valeu, Alessandro, grande abraço aí, obrigado sempre pela companhia e vamos lá então, né? Cowboy fora da lei.

0: Renato Russo e essa linda versão, né, de La Solitudine, aqui na tua rádio, presente na tua história nesta quarta-feira. 9:27, mais um giro aqui pelas informações. Agora deixa eu trazer aqui a participação da nossa central de conteúdos. O Luiz Barreto traz um destaque de Vacaria sobre o Sebrae. É isso, Luiz? Boa noite.
1: Boa noite, Gilmar. Boa noite, ouvintes da tua rádio. O Sebrae apresentou o projeto Territórios Empreendedores nos Campos de Cima da Serra. A proposta reúne lideranças públicas e privadas de 10 municípios para planejar ações de médio e longo prazo voltadas ao crescimento regional. O gestor de políticas públicas do Sebrae, Elisiano Queiroz, explica como o trabalho será conduzido.
2: Nós pretendemos formar uma governança local, né, trabalhar junto com eles, né, onde já tem, né, várias iniciativas, mas não de maneira conjunta, e a gente pretende trazer, né, dentro dessa metodologia, fazer essa governança local, onde possa pensar o desenvolvimento do território como um todo. A gente sabe que tem em vários municípios iniciativas maravilhosas, mas que às vezes não se abrange todo o território. Nós vamos ter um grupo de trabalho a partir dessa pesquisa, né? Uhum. Se formar um grupo de trabalho de lideranças identificadas aqui na região, justamente pensando no que se pode ser feito pela região como um todo, né, para esse desenvolvimento e, de certa maneira, aproveitar todo as mudanças que estão tendo em torno da região.
1: Na primeira fase, o projeto está em etapa de divulgação e preparação do diagnóstico regional. Empresários, empreendedores e lideranças devem receber convites para entrevistas e questionários nos próximos dias. O gestor de agronegócios do Sebrae, Clayton Velho, destaca os próximos passos.
3: Nós estamos na fase de divulgação para o grande público. Posterior a isso, a gente vai ter a fase de diagnóstico, em que os empresários, empreendedores e lideranças de toda a região receberão uma entrevista, tá? E a partir daí a gente vai ter um momento de devolutiva desse diagnóstico para se trabalhar o plano estratégico de médio e longo prazo de toda a região. A gente tem uma lista, né, de indicações aqui do Cored, da Muxer e de outras entidades parceiras, e a gente vai mandar de forma personalizada uma a uma. A gente vai entrar em contato e vai enviar de forma personalizada. E aqueles que já são clientes Sebrae também receberão através do seu cadastro junto ao Sebrae. Essa ação é uma ação aglutinadora. Uhum. Tá? Então nós seremos uma ferramenta para aglutinar todas as iniciativas do território. Então, há muitas iniciativas que são fragmentadas e não conversam entre si. Então, nós estamos aqui para nos inserirmos como uma ferramenta às lideranças. Somos uma ferramenta disponibilizada para as lideranças pensarem num desenvolvimento regional, né, de forma uniforme. Né? E também as iniciativas. Eu falo 285 e 020, mas a gente precisa aí da ligação Esmeralda Pinhal da Serra, aqui em Monte Alegre dos Campos. Então tem várias iniciativas na região que a gente precisa num médio prazo trabalhar forte, né? Uhum. E também a questão educacional, a questão vocacional da nossa região, estabelecer isso. Existem muitas e muitas e muitas iniciativas, mas elas precisam estar organizadas e conversando com o território.
1: Entre os temas previstos estão turismo integrado, ambiente de negócios, capacitação, fortalecimento das pequenas empresas e desenvolvimento sustentável. Participam do projeto Vacaria, Cambará do Sul, Bom Jesus, São José dos Ausentes, Jaquirana, Monte Alegre dos Campos, Campestre da Serra, Muitos Capões, Pinhal da Serra e Esmeralda. As pesquisas começam no fim desse mês e devem orientar o plano estratégico da região. Da tua Rádio Fátima de Vacaria, Luiz Barreto.
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10: 9:32. Temperatura 9 graus.
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1: Agora 26 para as 10, sigo junto com você aí do outro lado. Para quem está no trânsito, para quem trabalha ao volante, para quem está no plantão nessa noite, para quem está em casa, muito obrigado aí pela companhia nesta quarta-feira. Tá na hora de cevar mais um mate, a boa música do Rio Grande.
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1: César Oliveira e Rogério Melo.

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0: aí, pra dar uma aquecida, né? Na noite desta quarta, o som de Whitney Houston. Show de bola, né? 11 agora para as 10. Vamos saber como é que fica o tempo para amanhã. Amanhã é quinta-feira.
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0: Pois olha, meus amigos, a maior parte do estado terá um dia de sol entre nuvens com momentos de céu claro em algumas áreas. A nebulosidade se concentra na metade sul. Entre a madrugada e amanhã, há previsão de nevoeiro, neblina ou nuvens baixas em diferentes pontos do estado. O começo do dia segue frio em todas as regiões, mas com mínimas mais altas do que tivemos aí nos últimos dias. Uma nova massa de ar frio, porém fraca, começa a ingressar pelo sul gaúcho e deve apenas manter as baixas temperaturas sem uma nova queda acentuada. A tarde será amena e agradável em todos os municípios gaúchos. Por exemplo, Vacaria, mínima 3, máxima 20. Passo Fundo, mínima 7, máxima 22. Caxias do Sul, mínima 5, máxima 19. Porto Alegre, mínima 9, máxima 20. Onde mais? No centro do estado, Santa Maria, também parecido, né? Mínima 8, a máxima de 20 graus. Então, para quinta-feira, com sol predominando, com mais nuvens na metade sul. Agora, 10 minutos para as 10. Barão Vermelho, maior abandonado

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1: Agora 10:04 da noite desta quarta-feira. Paz e bem aí para você. Muito obrigado pela companhia com a gente. Para quem chegou há pouco, bem-vindo, bem-vinda. É sempre um prazer ter cada uma de vocês aqui no Tua Essência. Olha, no final do programa temos a tradicional prece, a bênção. Hoje a condução será de Dom Adelar Baruf. Dom Adelar é arcebispo emérito da Arquidiocese de Cascavel, no Paraná. Dom Adelar é gaúcho, né, da Serra, de Coronel Pilar. Foi bispo de Cruz Alta de 2015 a 2021 e atualmente arcebispo emérito de Cascavel. Em 2024, Dom Adelar renunciou às suas funções eclesiásticas para cuidar da saúde. E por isso também a nossa prece, né, e sempre pela saúde de Dom Adelar Baruf, né, tão querido aqui pela nossa região, especialmente na Serra Gaúcha, né, e também na região aqui, por exemplo, de Soledade, enfim, né, nas cidades pertencentes à Diocese de Cruz Alta. 10:05, está na hora do nosso texto, a mensagem que inspira o bem, um texto de Ana Giacomo, Cada Um Sabe.
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1: Cada um sabe o que lhe dói, o que mais lhe dói, o que lhe acalma o peito, o que não dá para esquecer, o que é gostoso de lembrar, o quanto às vezes lhe custa mais um passo. Cada um sabe quem mais lhe marcou, o que lhe causa mais medo, como faz para resgatar o ânimo, quais foram os instantes mais felizes do caminho, o tamanho do próprio cansaço. Cada um sabe a história que carrega, o que pensa, os sonhos que tem, as lágrimas que não derrama, o que é capaz de lhe tirar o sono, o que faz a alegria nascer, quem faz toda a diferença. Cada um sabe o que mais adoraria ganhar de presente, a medida do empenho para chegar até aqui, onde a vida foi mais doída. Cada um sabe o que aprendeu direitinho. Cada um sabe o que mais lhe falta aprender. O nosso texto, a mensagem que inspira o bem aqui na Rede Tua Rádio, texto de Ana Giacomo, Cada Um Sabe.

Imagine, linda versão, coral gregoriano, fechando com o nosso texto, né? O nosso momento de reflexão aqui nas noites da Rede Tua Rádio. Agora 10h12, paz e bem para você, uma ótima noite nesta quarta-feira. Seguimos agora o som de Engenheiros do Havaí, até o fim.

Bom Jovi para você ligado, ligada com a gente aqui na Rede Tua Rádio na noite desta quarta. Paz e bem, uma ótima noite, obrigado aí pela companhia. 10h21, agora tem a Ivete Sangalo. Nunca amei alguém assim como eu te amei.

0: Muito estranho, Dalto, aqui na seleção musical da tua rádio, fechando mais uma hora, né? Nesta quarta-feira, para você com a gente. Aquele abraço, obrigado aí pelo carinho da companhia. Deixa eu trazer aqui mais destaques do site tuaradio.com.br. Olha, em Vacaria, segundo seminário municipal de segurança no trânsito, é realizado nesta quarta. O evento reuniu representantes dos órgãos de segurança com atividades durante o dia todo. Mais detalhes dessa e também de outras informações aqui das diferentes regiões de cobertura da Rede Tua Rádio, você confere no site tuaradio.com.br.
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4: 10:57. Temperatura 8 graus.
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1: Ok, muito bem, de volta então com você via satélite, última hora já desta quarta-feira. Paz e bem aí para você no trânsito, para você em casa, para você que já foi para cama, né? Aliás, nessas noites frias, né? O pessoal acaba indo mais cedo para cama, mas o radinho ali do lado, obrigado, viu, pela sua companhia aqui com a gente. Para quem segue no plantão, para quem tá no trânsito, obrigado aí pela carona, obrigado pela companhia. Vamos em frente, então, nessa última hora aqui do Tua Essência com Frenéticas, Dancing Days.

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0: Tá aí o Raul Seixas. Eu nasci há 10 mil anos atrás, aqui na Boa Música da Rede Tua Rádio. Acompanhamos você por noites mais leves. Intervalo e eu volto já já para a última parte do Tua Essência dessa noite. Aguenta aí.
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5: 11:28. Temperatura 8 graus.
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Pato Fu perdendo dentes aqui na seleção musical da tua rádio, já no último bloco, né? Nessa noite de quarta-feira, reta final aqui do nosso programa. Daqui a pouquinho eu sigo com você ainda nas férias de Daniel Rodrigues na madrugada da tua rádio. Olha, já tem a prece, a bênção hoje com Dom Adelar Baruffi. Dom Adelar, que é natural da Serra Gaúcha, né? Do município de Coronel Pilar. Ele é bispo emérito de Cascavel, no Paraná, né? Foi bispo de Cruz Alta de 2015 a 2021 e em 2024 renunciou às suas funções eclesiásticas, né? Portanto, renunciou aí o comando da Diocese de Cascavel para cuidar da sua saúde. É natural de Coronel Pilar, como eu falei, então também a nossa prece, né? Pela saúde de Dom Adelar Baruffi, que vai nos dar então a bênção daqui a pouquinho. E agora, na sequência de sucessos, Bob Dylan.

0: Fechamos mais uma edição do Tua Essência, agradecendo a sua companhia junto com a gente. E agora a prece, a bênção, hoje com a participação de Dom Adelar Baruffi. Dom Adelar é oriundo, né, da Diocese de Caxias do Sul, é arcebispo emérito da Arquidiocese de Cascavel, no Paraná.
1: Amigos e amigas, estamos chegando ao final de mais uma jornada. É o momento de dizermos o nosso muito obrigado. Esta palavra é a palavra deste momento do dia. Chegamos ao final com o cansaço do nosso trabalho, mas com a alegria pela missão cumprida. Cada um de nós é colaborador na obra de Deus. Por isso, ó Pai, nós viemos para te agradecer. Te agradecemos em primeiro lugar porque tu és o nosso Pai e nós somos teus filhos e filhas. Não queremos te apresentar as nossas obras, como disse Santa Teresinha, porque todas as obras são imperfeitas. Mas queremos reconhecer que tudo vem de vós, a nossa vida, a nossa família, os amigos, a missão que nós realizamos. E por isso nós dizemos muito, muito obrigado. E ao partirmos para o descanso, vela sobre nós, vela sobre nosso repouso, refaz nossas energias. Amanhã queremos continuar a nossa vida e a nossa obra. E por isso nós te entregamos a nossa vida, entregamos nossa família, entregamos aqueles que são caros para cada um de nós. E sobretudo, na conclusão desse dia, invoco a bênção de Deus. Que o Deus de bondade, fonte de toda a vida, de toda a bênção, derrame abundantes bênçãos sobre todos vós. Em nome do Pai, e do Filho, e do Espírito Santo. Amém. Um meu abraço a todos.
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4: 11 horas 58 minutos. Temperatura 8 graus.
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0: Ok, de volta então, né? Por aqui, Gilmar Ferreira, sigo com você, mas agora sigo em outro dia, é verdade. Abrindo aqui a madrugada, começando um novo dia, quinta-feira, 14 de maio. Já desejo aí para você boa quinta-feira, para quem segue com a gente no plantão, para quem tá no trânsito, para quem tá na cama aí com o rádio ligado. Muito obrigado pela companhia. Seguimos juntos aqui na Rede Tua Rádio e agora começando a seleção musical da madrugada com, olha só, uma clássica, hein? Asa Branca, Sérgio Reis ao vivo.
1: Essa é uma homenagem que eu faço ao velho Lua, Luiz Gonzaga, saudoso.

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1: Olá, meus amigos e caros ouvintes, nesta quinta-feira temos o ar gelado ainda predominando aqui na região da Serra e também dos campos de cima da Serra, temperaturas que são baixas, bem típicas já de outono e inverno. Essa massa de ar polar, ela segue persistente sobre a região sul do Brasil. Ao longo do dia de hoje tem a presença do sol e os termômetros sobem, mas sobem de forma muito devagar e ainda assim não sobem muito não. As máximas previstas oscilam na casa dos 17 graus nos pontos mais elevados aqui da nossa região e entre 17 aí podendo chegar aos 17,5 na maior parte aqui das áreas. Na sexta-feira vamos continuar com o tempo firme predominando. Pela manhã faz frio já não é assim tão intenso, mínimas variando de 2 a 4 graus em média por aqui e máximas na casa dos 16 a 18 graus, também sendo que 17 graus em média aqui nas áreas mais elevadas. Tudo indica que no final de semana vamos ter um sábado com sol, mas no domingo a nebulosidade volta a crescer e podemos ter alguma chuva assim mais para tarde, final de tarde, mas uma chuva assim muito, muito isolada. Com a previsão do tempo, Kátia Valente.
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2: Meia-noite e 14 minutos.

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Olha, meu amigo, minha amiga, é uma loucura jogar fora todas as chances de ser feliz porque uma tentativa não deu certo. Do livro O Pequeno Príncipe.

0: breve intervalo, uma pequena prece, respirar a vida, sentir a vida. Raiva é aquele negócio que faz a boca ser mais rápida do que a cabeça. Raiva é aquele negócio que faz a boca ser mais rápida do que a cabeça. Uma das grandes descobertas do ser humano é o autocontrole. Ele vai acontecendo na medida em que vamos nos conhecendo e convivendo conosco mesmos. Sentir raiva é perder autonomia, gastar energia sem necessidade. Guardar raiva é desperdiçar o tempo e a vida. Toda vez que abrimos espaço para a raiva, perdemos um pouco de nós. Além do mais, nos descaracterizamos, pois não fomos feitos para a raiva, fomos feitos para o amor. Interessante, a raiva dá velocidade às palavras e não permite o refletir, o pensar. Só quando a raiva vai embora, nos damos conta das palavras que pronunciamos. Não vamos gastar tempo sentindo raiva. Convém evitar atritos que possam gerar esse sentimento que em nada ajuda. Vamos vibrar com o amor. O amor nos torna humanos e livres. Raiva é aquele negócio que faz a boca ser mais rápida do que a cabeça. E sobre todos nós, a bênção de Deus, Pai, Filho e Espírito Santo. Amém.
1: Meia-noite e 34 minutos.

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0: Essa é a madrugada da Rede Tua Rádio, por aqui Gilmar Ferreira, sigo com você no trânsito, no plantão, para quem tá aí na cama, para quem tá com o rádio ligado, obrigado aí pela companhia com a gente. Olha, segundo o Seminário Municipal de Segurança no Trânsito, foi realizado em Vacaria no dia de ontem, quarta-feira. O evento reuniu representantes de órgãos de segurança com atividades durante todo o dia. A notícia completa no site tuaradio.com.br. Vamos em frente com mais músicas. Agora tem o Padre Fábio de Melo com Luan Santana, Quando o Sono Bater.
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0: O Papa expressa sinceras condolências pelo falecimento do cardeal suíço Paul Emil Czerig, ex-núncio apostólico na Itália e na República de San Marino, ocorrido esta terça-feira, 12 de maio, aos 79 anos. Em um telegrama, Leão XIV envia suas condolências aos familiares e à comunidade diocesana de Sion, onde Czerig foi encardinado. O Santo Padre reflete com gratidão sobre seu fiel serviço como representante pontifício em diversos países e, posteriormente, como membro de alguns dicastérios da Santa Sé. O purpurado, escreve o pontífice, agiu generosamente, testemunhando amor à Igreja e ao sucessor de Pedro. O telegrama conclui com a entrega da alma deste ministro do Evangelho a Deus, para que o acolha na luz que não conhece o caso, e a intercessão da Virgem Maria, enviando a bênção apostólica a todos os que foram atingidos pela repentina partida. O cardeal Paul Emil Czerig nasceu em Unterheim, na Suíça, em 3 de fevereiro de 1947. Em 1974, recebeu a ordenação sacerdotal, tendo posteriormente obtido o doutorado em Direito Canônico pela Pontifícia Universidade Gregoriana. O Papa João Paulo II o nomeou membro do Serviço Diplomático da Santa Sé em 1978, como secretário da Nunciatura Apostólica, prestando serviço em Uganda, Coreia do Sul, Mongólia e Bangladesh. Em 1996, foi nomeado arcebispo titular de Voli e Núncio Apostólico no Burundi. A consagração episcopal foi presidida pelo cardeal secretário de Estado Ângelo Sodano em 27 de junho do mesmo ano. Seu serviço na Igreja levou-o a assumir, em 2000, o cargo de núncio em Trinidad e Tobago, República Dominicana, Jamaica, Grenada, Guiana, Santa Lúcia, São Vicente e Granadinas e Bahamas. A partir de 2001, também em Barbados, Antigua e Barbuda, Suriname e São Cristóvão e Nevis. Em 2004, assumiu a nunciatura na Coreia do Sul e na Mongólia. Nos anos seguintes, nos países nórdicos, depois na Argentina e, até 2024, como núncio na Itália e em San Marino, o primeiro não italiano a ocupar o cargo. Foi criado cardeal pelo Papa Francisco no consistório de 30 de setembro de 2023.
1: Uma hora e 14 minutos.

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Olha, meu amigo, minha amiga, deixe que os bons ventos espalhem no jardim da tua vida as sementes da paz e da prosperidade e levem para longe as folhas secas das amarguras e das tristezas. Pense nisso.

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1: Viver é mesmo uma arte. Nascer é uma arte. Aliás, antes mesmo de nascermos, já se inicia esta arte. Entre 300 milhões de possibilidades, você foi o escolhido para fecundar o óvulo no útero de sua mãe. Eis aí que começa toda a história de um ser vencedor. Antes mesmo de nascer, já superou a mais importante competição de toda a sua existência. Viver é uma arte. Uma arte que começa com sofrimento e termina na dor. Afinal, existe ansiedade tão grande que aquela da mãe na hora do parto? E há agonia maior que aquela da hora da partida definitiva? Mas viver é uma arte. E durante a curta ou longa caminhada da vida, jamais duas pessoas farão o mesmo percurso, assim como um rio nunca passará duas vezes no mesmo lugar. Você irá se tornando um aprendiz da arte da vida. Nesta caminhada, como diz a canção, é preciso saber viver. Porém, você não pode aprender a lição sem ao mesmo tempo executá-la. E quando pensa que aprendeu o suficiente e está pronto para viver, a arte se conclui inesperadamente. Por isso, viver é uma arte que não se repete. E é justamente pelo fato de ser irrepetível que viver é uma arte. Pois arte é uma criação espontânea do espírito que não se reproduz jamais da mesma forma. Driblar os obstáculos cotidianos, renascer-se e renovar-se a cada novo amanhecer, levantar a cabeça, reerguer-se após uma queda e seguir em frente não é nada fácil, é uma arte. Mas também não é impossível recomeçar sempre a ardilosa arte de viver, mesmo quando já perdemos o ânimo. É bom olhar para o novo sol que nasce e perceber que há um novo dia, um novo recomeço, uma nova chance para seguir a caminhada da vida. Viver é mesmo uma arte, onde somente quem for capaz de acordar a cada novo dia e agradecer por ter recebido uma nova chance, encarando mais uma jornada na sua vida, saberá executar bem essa arte. E nessa arte da vida, não existe obra mais bela que você possa realizar que não seja a de se construir a si mesmo. Na Rede Tua Rádio, o texto, a mensagem que inspira o bem, a arte de viver, do livro, do mesmo título, do padre Alexandre Biouk, sacerdote da Congregação dos Missionários Escalabrinianos. Padre Alexandre é diretor da Rede Escalabriniana de Comunicação.
2: Uma hora e 37 minutos.

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1: 14 de maio, dia do seguro e do segurador. Os aniversariantes do dia. O famoso cineasta norte-americano George Lucas, mundialmente conhecido como criador das franquias Star Wars e Indiana Jones. E o empresário norte-americano Mark Zuckerberg, conhecido mundialmente por ser um dos fundadores do Facebook. Os fatos do dia. Em 1880, nasceu B.C. Forbes, que foi um jornalista financeiro e autor de origem escocesa, que fundou a conhecida revista americana Forbes em 1917. Em 1897, o físico italiano Guglielmo Marconi fez sua primeira transmissão de rádio. Historiadores defendem que ele é o inventor desse tipo de comunicação. Já outra linha acredita o fato ao padre gaúcho Landel de Moura. Em 1952, foi criada a Esquadrilha da Fumaça, um grupo de pilotos da Força Aérea Brasileira que fazem demonstrações de acrobacias aéreas pelo Brasil e pelo mundo. 1998... Morreu aos 82 anos o cantor, ator e produtor norte-americano Frank Sinatra.

0: em 2002, morreu aos 75 anos em Porto Alegre, o agrônomo, escritor, filósofo, paisagista e ambientalista brasileiro José Lutzenberger. Ele participou ativamente na luta pela preservação ambiental. 2015. When the night has come and the land is dark. Morreu aos 89 anos o guitarrista, compositor e cantor norte-americano B.B. King. 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Mário Vivan, para a tua rádio.
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1: Olá, meus amigos e caros ouvintes. Nesta quinta-feira, temos o ar gelado ainda predominando aqui na região da Serra e também dos campos de cima da Serra. Temperaturas que são baixas, bem típicas já de outono e inverno. Essa massa de ar polar, ela segue persistente sobre a região sul do Brasil. Ao longo do dia de hoje, tem a presença do sol e os termômetros sobem, mas sobem de forma muito devagar e ainda assim não sobem muito, não. As máximas previstas oscilam na casa dos 17 graus nos pontos mais elevados aqui da nossa região e entre 17 aí podendo chegar aos 17,5 na maior parte aqui das áreas. Na sexta-feira vamos continuar com o tempo firme predominando. Pela manhã faz frio já não é assim tão intenso, mínimas variando de 2 a 4 graus em média por aqui e máximas na casa dos 16 a 18 graus, também sendo que 17 graus em média aqui nas áreas mais elevadas. Tudo indica que no final de semana vamos ter um sábado com sol, mas no domingo a nebulosidade volta a crescer e podemos ter alguma chuva assim mais para tarde, final de tarde, mas uma chuva assim muito, muito isolada. Com a previsão do tempo, Kátia Valente.
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2: 2 horas e 15 minutos.

Linda, linda, né? Essa versão ao vivo, a oração de São Francisco com a Joana, aqui na seleção musical da madrugada, para você com a gente nesta quinta-feira. Boa quinta aí para você, viu? Obrigado pela companhia. Deixa eu trazer aqui mais destaques do site tuaradio.com.br. Olha, em Caxias do Sul, vacinação da influenza chega às escolas municipais de educação fundamental nesta quinta, hoje, portanto. A parceria entre secretarias da saúde e da educação busca conscientizar pais e responsáveis sobre a imunização. Agora, na sequência de sucessos, Bruno e Marrone, vivendo de passagem.

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1: O santo deste dia 14 de maio é São Matias Apóstolo. São Matias é um apóstolo escolhido não por Jesus, mas pelos apóstolos anteriormente escolhidos pelo próprio Senhor. Lemos nos Atos dos Apóstolos que houve uma reunião dos primeiros discípulos de Jesus depois de sua morte. Nessa reunião, Pedro se levantou e disse: "Meus irmãos, tinha que acontecer aquilo que o Espírito Santo, por meio de Davi, falou nas Escrituras a respeito de Judas." E Pedro continuou: "Que outra pessoa ocupe o lugar dele e faça o trabalho que ele fazia. Portanto, precisamos escolher outro homem para pertencer ao grupo e ser testemunha da ressurreição do Senhor Jesus. Deve ser um daqueles que nos acompanhou durante todo o tempo em que o Senhor Jesus andou entre nós, desde que João anunciava o batismo até o dia em que Jesus foi levado ao céu." Apresentaram dois homens: José, chamado

0: Barsabás e Matias. Esse foi o escolhido depois de uma oração fervorosa a Deus. Tu que conheces, Senhor, os corações de todos, agora mostra qual dos dois escolhestes para trabalhar como apóstolo. Foi escolhido São Matias. 14 de maio, São Matias Apóstolo.
1: Duas horas e 42 minutos.

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Então, meu amigo, minha amiga, que nos acompanha aqui na Rede Tua Rádio, se a vida não tem lhe proporcionado surpresas, seja você surpreendente. Cristiano Ricardo.

0: Alegre-se na companhia dos amigos. Todos nós sabemos o quanto é importante que tenhamos amigos verdadeiros e o quanto estar na presença deles nos enriquece a vida e a existência. Lendo algumas palavras do grande filósofo brasileiro Clóvis de Barros Filho, refleti bastante sobre dividirmos nossos momentos de alegria com nossos amigos. Inclusive, eu amo a etimologia da palavra companhia. Ela vem do com, que é junto, panis, que é pão, ou seja, companhia é você repartir o pão com alguém querido, é comer esse pão junto. Não é incrível? E você, tem muitos companheiros? Consiga se alegrar com o que você já tem. Sobretudo, perceba que depois de uma conquista alegradora, se você não tiver com quem comemorar, a sua alegria durará muito pouco. Morrerá instantaneamente asfixiada pela solidão. Por isso, preocupe-se também em proporcionar a alegria de quem está em volta, para que a sua própria possa durar um pouco mais. Eu me lembrei de um filme incrível, contracenado pelo ator George Clooney, o filme Amor Sem Escalas, no qual ele faz o papel de um senhor bem-sucedido e que passa a vida viajando de avião, dando palestras para executivos de empresas. Ele tinha um verdadeiro fascínio por acumular milhas aéreas. Na empresa aérea que ele sempre viajava, já antecipavam que ele conseguiria um verdadeiro recorde de acumular 1 milhão de milhas. Ele ansiava por esse dia e achava que seria algo absolutamente inesquecível. Porém, no dia que ele consegue, ele está em pleno voo, super mal-humorado, triste, cabisbaixo e, o pior, ele está sozinho. Os comissários de voo fazem uma verdadeira festa, abrem champanhes e todos no avião batem palmas para ele. Nessa hora, ele se sente desolado, porque não tem ninguém para curtir esse momento único ao seu lado. Aos seus ouvintes das palestras, ele tinha a máscara do sucesso, do poder, da riqueza, mas por dentro não passava de uma criancinha solitária e triste esperando o carinho de alguém. Essa é apenas uma das cenas desse filme maravilhoso que recomendo fortemente que você assista. Trata-se de um filme com altos ensinamentos e histórias. Os nossos amigos fazem com que grandes momentos da vida se tornem mais do que especiais. Certamente alguém já lhe questionou isso, mas venho aqui apenas lhe relembrar. Quais foram os momentos da sua vida que mais lhe trouxeram uma grande sensação de felicidade, de plenitude, que trouxeram aquelas memórias para contar para os netos? Pensou nesses momentos? Então seja sincero, em quantos deles você estava só? Talvez em nenhum, não é mesmo? Porque de fato é assim que acontece. Nossos melhores momentos sempre são aqueles em que estamos juntos das pessoas que mais amamos. Casamentos, formaturas, aniversários, festa de fim de ano, por exemplo, chás de uma casa nova. Que essa breve reflexão, como já falei, lhe relembre a importância de cultivar as verdadeiras amizades e que esses momentos sinceros com os amigos queridos preencham a sua vida de alegria e de amor. Até amanhã.
1: Três horas e 14 minutos.

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Olha, meu amigo, minha amiga, ligado aqui na Rede Tua Rádio, temos dentro de nós uma reserva insuspeita de força que surge quando a vida nos põe à prova. Isabel Allende.

0: Olá, meu amigo, olá, minha amiga ouvinte. Eu sou o Padre Ezequiel. Esse é o momento de despertar para o amor. Eu queria falar hoje sobre família. Nós sabemos que hoje em dia viver em família é um desafio. A gente percebe pelos relacionamentos dos jovens entre si, casais de meia idade e até casais de 20, 30 anos de casamento que ainda entram em crises profundas, muitas vezes em separações. Uma palavra importante é o seguinte: o diálogo, a conversa, é um dos principais elementos para a construção de um relacionamento saudável. O diálogo onde eu expresso aquilo que eu sou, eu expresso as minhas dúvidas, eu expresso o porquê estou com esse comportamento, com essas tensões, com esses problemas. Porque ocorre que os casais muitas vezes não falam, não conversam e, consequentemente, não se entendem. Quando falam, explodem. Por isso deveria haver aqui um exercício de maturidade para que o diálogo, a conversa franca, não quando a gente está tenso, mas nos momentos certos, nos momentos oportunos que se estabelece para isso. Então esse é um ponto. O segundo ponto, os casais deveriam ter rituais, rituais de vida. Por exemplo, um ritual é a missa, pode ser o culto, pode ser a celebração. Outro ritual é a mesa. Tem famílias que não se encontram mais na mesa, que não tem mais o momento da mesa, da refeição do meio-dia, a refeição da noite. Cada um fica isolado, um na sala, outro no quarto, outro não sei aonde. E assim, são pessoas estranhas dentro do mesmo ambiente. Por isso, rituais comuns ajudam a família a se manter. E outra coisa é acreditar. São crenças compartilhadas. No que a família acredita? No que o pai e a mãe acreditam? Em que Deus? Num Deus que sustenta, num Deus que ama, num Deus que perdoa, mas num Deus que também compromete. Quais as crenças são compartilhadas entre pai, mães e filhos? Por isso, família é sempre uma tarefa. Família é um desafio. Oremos. Deus Pai de amor e de bondade, vós que enviastes vosso Filho ao mundo para ser o nosso Mestre, Ele que nasceu no seio de uma família. Ajude as famílias a serem famílias, a se encontrarem no diálogo, no amor, no perdão, compartilhando a vida, compartilhando dúvidas, encontrando soluções para os problemas. Deus abençoe a tua família e a tua casa, em nome do Pai, do Filho, do Espírito Santo. Amém.
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2: Três horas e 42 minutos.
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chega de sofá, Mariana e Matheus, aqui na madrugada da tua rádio nesta quinta-feira, 14 de maio. Vamos em frente com você aí do outro lado, muito obrigado pela companhia, lembrando que daqui a pouquinho tem o nosso terço, né? Tradicional das madrugadas aqui nas emissoras da rede Tua Rádio. Olha, rompimento de tubulação afeta abastecimento de água em Veranópolis, né? Isso no dia de ontem, quarta-feira. É, outro destaque da Tua Rádio para a região aqui de cobertura da Tua Rádio Cacique, em Ibiraiaras, a Brigada Militar prende casal por tráfico de drogas. A prisão aconteceu após policiais militares flagrarem o momento em que o casal realizava a venda de entorpecentes para outro indivíduo. A matéria completa está no site tuaradio.com.br. Na sequência de sucessos, Stevie Wonder.

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1: Um lavrador começou bem cedo a tarefa de lavrar a terra para o plantio. Ao lado, um vizinho fazia a mesma coisa, mas com um trator. Este é feliz, pensou o primeiro. Não se cansa e produz muito mais. Mas o motorista viu um automóvel rodando na estrada e pensou: este é feliz, não gasta suas forças, viaja rápido e deve ter um bom salário. O motorista do automóvel, vendo o avião lá do alto, comentou: este é feliz, não precisa se preocupar com o trânsito, num instante está em outro país. Foi então a vez do aviador olhar para baixo e, ao ver o lavrador, comentou: este aí embaixo é feliz, faz o que gosta, trabalha quando quer e vive perto da família. Ser feliz é o desejo de todos, porém muitas vezes surge um equívoco. A felicidade está onde a colocamos e nunca a colocamos onde estamos. Ser feliz é compromisso pessoal e vontade de Deus. Pensemos neste novo dia, o Senhor te abençoe e te guarde, o Senhor faça brilhar sobre ti sua face e se compadeça de ti. O Senhor volte para ti o seu rosto e te dê a paz, o Senhor te abençoe, Pai, Filho e Espírito Santo. Amém.

Paz e bem para você ligado aqui na Rede Tua Rádio. Agora é o momento do nosso terço, momento de fé, de esperança em mais uma madrugada que começamos, né? Que estamos juntos aqui na Tua Rádio. Então coloque com fé, com esperança, as tuas intenções, os teus pedidos ou o que você gostaria de agradecer nesse terço.

0: Iniciamos este novo dia com as bênçãos de Deus e proteção de Nossa Senhora, Virgem Maria. Em nome do Pai, do Filho e do Espírito Santo. Amém. Creio
1: em Deus Pai Todo-Poderoso, Criador do céu e da terra, em Jesus Cristo, seu único Filho, nosso Senhor, que foi concebido pelo poder do Espírito Santo, nasceu da Virgem Maria, padeceu sobre Pôncio Pilatos, foi crucificado, morto e sepultado, desceu à mansão dos mortos, ressuscitou o terceiro dia, subiu ao céu, está sentada à direita de Deus Pai Todo-Poderoso, onde há de vir julgar os vivos e os mortos. Creio no Espírito Santo, na Santa Igreja Católica, na comunhão dos santos, na remissão dos pecados, na ressurreição da carne, na vida eterna. Amém.
0: Pai nosso que estais no céu, santificado seja vosso nome. Venha a nós o vosso reino. Seja feita a vossa vontade, assim na terra como no céu.
2: O pão nosso de cada dia nos dai hoje, perdoai as nossas ofensas, assim como nós perdoamos a quem nos tem ofendido. E não nos deixeis cair em tentação, mas livrai-nos do mal. Amém.
0: O anjo do Senhor anunciou a Maria.
2: E ela concebeu do Espírito Santo.
0: Ave Maria, cheia de graça, o Senhor é convosco. Bendita sois vós entre as mulheres, e bendito o fruto do vosso ventre, Jesus.
2: Santa Maria, Mãe de Deus, rogai por nós, pecadores, agora e na hora de nossa morte. Amém.
0: Eis aqui a serva do Senhor.
2: Faça-se em mim segundo a vossa palavra.
0: Ave Maria, cheia de graça, o Senhor é convosco. Bendita sois vós entre as mulheres, e bendito o fruto do vosso ventre, Jesus.
2: Santa Maria, Mãe de Deus, rogai por nós, pecadores, agora e na hora de nossa morte. Amém.
0: O Verbo Divino se fez carne
2: e habitou entre nós.
0: Ave Maria, cheia de graça, o Senhor é convosco. Bendita sois vós entre as mulheres, e bendito o fruto do vosso ventre, Jesus.
2: Santa Maria, Mãe de Deus, rogai por nós, pecadores, agora e na hora de nossa morte. Amém.
0: Glória ao Pai, ao Filho e ao Espírito Santo.
2: Como era no princípio, agora e sempre. Amém.
0: Ó meu bom Jesus,
2: perdoai-nos, livrai-nos do fogo do inferno, e levai as almas todas para o céu, e socorrei principalmente as que mais precisarem.
0: Nossa Senhora de Fátima e São Francisco,
2: rogai por nós.
0: E nesta quinta-feira, meditamos os mistérios luminosos. E neste primeiro mistério luminoso, contemplamos
2: o batismo de Jesus no Jordão. Pai nosso que estais no céu, santificado seja o vosso nome. Venha a nós o vosso reino, seja feita a vossa vontade, assim na terra como no céu.
0: O pão nosso de cada dia nos dai hoje, perdoai as nossas ofensas, assim como nós perdoamos a quem nos tem ofendido. E não nos deixeis cair em tentação, mas livrai-nos do mal. Amém.
2: Ave Maria, cheia de graça, o Senhor é convosco. Bendita sois vós entre as mulheres, e bendito é o fruto do vosso ventre, Jesus.
0: Santa Maria, Mãe de Deus, rogai por nós, pecadores, agora e na hora da nossa morte. Amém.
2: Ave Maria, cheia de graça, o Senhor é convosco. Bendita sois vós entre as mulheres, e bendito é o fruto do vosso ventre, Jesus.
0: Santa Maria, Mãe de Deus, rogai por nós, pecadores, agora e na hora da nossa morte. Amém.
2: Ave Maria, cheia de graça, o Senhor é convosco. Bendita sois vós entre as mulheres, e bendito é o fruto do vosso ventre, Jesus.
0: Santa Maria, Mãe de Deus, rogai por nós, pecadores, agora e na hora da nossa morte. Amém.
2: Ave Maria, cheia de graça, o Senhor é convosco. Bendita sois vós entre as mulheres, e bendito é o fruto do vosso ventre, Jesus.
0: Santa Maria, Mãe de Deus, rogai por nós, pecadores, agora e na hora da nossa morte. Amém.
2: Ave Maria, cheia de graça, o Senhor é convosco. Bendita sois vós entre as mulheres, e bendito é o fruto do vosso ventre, Jesus.
0: Santa Maria, Mãe de Deus, rogai por nós, pecadores, agora e na hora da nossa morte. Amém.
2: Ave Maria, cheia de graça, o Senhor é convosco. Bendita sois vós entre as mulheres, e bendito é o fruto do vosso ventre, Jesus.
0: Santa Maria, Mãe de Deus, rogai por nós, pecadores, agora e na hora de nossa morte. Amém.
2: Ave Maria, cheia de graça, o Senhor é convosco. Bendita sois sois vós entre as mulheres, e bendito é o fruto do vosso ventre, Jesus.
0: Santa Maria, Mãe de Deus, rogai por nós, pecadores, agora e na hora da nossa morte. Amém.
2: Ave Maria, cheia de graça, o Senhor é convosco. Bendita sois vós entre as mulheres, e bendito é o fruto do vosso ventre, Jesus.
0: Santa Maria, Mãe de Deus, rogai por nós, pecadores, agora e na hora da nossa morte. Amém.
2: Ave Maria, cheia de graça, o Senhor é convosco. Bendita sois vós entre as mulheres, e bendito é o fruto do vosso ventre, Jesus.
0: Santa Maria, Mãe de Deus, rogai por nós, pecadores, agora e na hora da nossa morte. Amém.
2: Ave Maria, cheia de graça, o Senhor é convosco. Bendita sois vós entre as mulheres, e bendito é o fruto do vosso ventre, Jesus.
0: Santa Maria, Mãe de Deus, rogai por nós, pecadores, agora e na hora da nossa morte. Amém.
2: Glória ao Pai, ao Filho e ao Espírito Santo.
0: Como era no princípio, agora e sempre. Amém.
2: Ó meu bom Jesus, perdoai-nos, livrai-nos do fogo do inferno, e levai as almas todas para o céu, e socorrei principalmente as que mais precisarem. Nossa Senhora de Fátima e São Francisco,
0: rogai por nós. Segundo o mistério luminoso, contemplamos
2: o milagre de Jesus nas bodas de Caná.
0: Pai nosso que estais no céu, santificado seja vosso nome. Venha a nós o vosso reino. Seja feita a vossa vontade, assim na terra como no céu.
2: O pão nosso de cada dia nos dai hoje. Perdoai as nossas ofensas, assim como nós perdoamos a quem nos tem ofendido. E não nos deixeis cair em tentação, mas livrai-nos do mal. Amém.
0: Ave Maria, cheia de graça, o Senhor é convosco. Bendita sois vós entre as mulheres, e bendito o fruto do vosso ventre, Jesus.
2: Santa Maria, Mãe de Deus, rogai por nós, pecadores, agora e na hora de nossa morte. Amém.
0: Ave Maria, cheia de graça, o Senhor é convosco. Bendita sois vós entre as mulheres, e bendito o fruto do vosso ventre, Jesus.
2: Santa Maria, Mãe de Deus, rogai por nós, pecadores, agora e na hora de nossa morte. Amém.
0: Ave Maria, cheia de graça, o Senhor é convosco. Bendita sois vós entre as mulheres, e bendito o fruto do vosso ventre, Jesus.
2: Santa Maria, Mãe de Deus, rogai por nós, pecadores, agora e na hora de nossa morte. Amém.
0: Ave Maria, cheia de graça, o Senhor é convosco. Bendita sois vós entre as mulheres, e bendito o fruto do vosso ventre, Jesus.
2: Santa Maria, Mãe de Deus, rogai por nós, pecadores, agora e na hora de nossa morte. Amém.
0: Ave Maria, cheia de graça, o Senhor é convosco. Bendita sois vós entre as mulheres, e bendito o fruto do vosso ventre, Jesus.
2: Santa Maria, Mãe de Deus, rogai por nós, pecadores, agora e na hora de nossa morte. Amém.
0: Ave Maria, cheia de graça, o Senhor é convosco. Bendita sois vós entre as mulheres, e bendito o fruto do vosso ventre, Jesus.
2: Santa Maria, Mãe de Deus, rogai por nós, pecadores, agora e na hora de nossa morte. Amém.
0: Ave Maria, cheia de graça, o Senhor é convosco. Bendita sois vós entre as mulheres, e bendito o fruto do vosso ventre, Jesus.
2: Santa Maria, Mãe de Deus, rogai por nós, pecadores, agora e na hora de nossa morte. Amém.
0: Ave Maria, cheia de graça, o Senhor é convosco. Bendita sois vós entre as mulheres, e bendito o fruto do vosso ventre, Jesus.
2: Santa Maria, Mãe de Deus, rogai por nós, pecadores, agora e na hora de nossa morte. Amém.
0: Ave Maria, cheia de graça, o Senhor é convosco. Bendita sois vós entre as mulheres, e bendito o fruto do vosso ventre, Jesus.
2: Santa Maria, Mãe de Deus, rogai por nós, pecadores, agora e na hora de nossa morte. Amém.
0: Ave Maria, cheia de graça, o Senhor é convosco. Bendita sois vós entre as mulheres, e bendito o fruto do vosso ventre, Jesus.
2: Santa Maria, Mãe de Deus, rogai por nós, pecadores, agora e na hora de nossa morte. Amém.
0: Glória ao Pai, ao Filho e ao Espírito Santo.
2: Como era no princípio, agora e sempre. Amém.
0: Ó meu bom Jesus,
2: perdoai-nos, livrai-nos do fogo do inferno, e levai as almas todas para o céu, e socorrei principalmente as que mais precisarem.
0: Nossa Senhora de Fátima e São Francisco,
2: rogai por nós.
0: No terceiro mistério luminoso, contemplamos
2: o anúncio do reino de Deus com o convite à conversão. Pai nosso que estais no céu, santificado seja o vosso nome. Venha a nós o vosso reino, seja feita a vossa vontade, assim na terra como no céu.
0: O pão nosso de cada dia nos dai hoje, perdoai as nossas ofensas, assim como nós perdoamos a quem nos tem ofendido. E não nos deixeis cair em tentação, mas livrai-nos do mal. Amém.
2: Ave Maria, cheia de graça, o Senhor é convosco. Bendita sois vós entre as mulheres, e bendito é o fruto do vosso ventre, Jesus.
0: Santa Maria, Mãe de Deus, rogai por nós, pecadores, agora e na hora da nossa morte. Amém.
2: Ave Maria, cheia de graça, o Senhor é convosco. Bendita sois vós entre as mulheres, e bendito é o fruto do vosso ventre, Jesus.
0: Santa Maria, Mãe de Deus, rogai por nós, pecadores, agora e na hora da nossa morte. Amém.
2: Ave Maria, cheia de graça, o Senhor é convosco. Bendita sois vós entre as mulheres, e bendito é o fruto do vosso ventre, Jesus.
0: Santa Maria, Mãe de Deus, rogai por nós, pecadores, agora e na hora da nossa morte. Amém.
2: Ave Maria, cheia de graça, o Senhor é convosco. Bendita sois vós entre as mulheres, e bendito é o fruto do vosso ventre, Jesus.
0: Santa Maria, Mãe de Deus, rogai por nós, pecadores, agora e na hora da nossa morte. Amém.
2: Ave Maria, cheia de graça, o Senhor é convosco. Bendita sois vós entre as mulheres, e bendito é o fruto do vosso ventre, Jesus.
0: Santa Maria, Mãe de Deus, rogai por nós, pecadores, agora e na hora da nossa morte. Amém.
2: Ave Maria, cheia de graça, o Senhor é convosco. Bendita sois vós entre as mulheres, e bendito é o fruto do vosso ventre, Jesus.
0: Santa Maria, Mãe de Deus, rogai por nós, pecadores, agora e na hora de nossa morte. Amém.
2: Ave Maria, cheia de graça, o Senhor é convosco. Bendita sois vós entre as mulheres, e bendito é o fruto do vosso ventre, Jesus.
0: Santa Maria, Mãe de Deus, rogai por nós, pecadores, agora e na hora da nossa morte. Amém.
2: Ave Maria, cheia de graça, o Senhor é convosco. Bendita sois vós entre as mulheres, e bendito é o fruto do vosso ventre, Jesus.
0: Santa Maria, Mãe de Deus, rogai por nós, pecadores, agora e na hora da nossa morte. Amém.
2: Ave Maria, cheia de graça, o Senhor é convosco. Bendita sois vós entre as mulheres, e bendito é o fruto do vosso ventre, Jesus.
0: Santa Maria, Mãe de Deus, rogai por nós, pecadores, agora e na hora da nossa morte. Amém.
2: Ave Maria, cheia de graça, o Senhor é convosco. Bendita sois vós entre as mulheres, e bendito é o fruto do vosso ventre, Jesus.
0: Santa Maria, Mãe de Deus, rogai por nós, pecadores, agora e na hora da nossa morte. Amém.
2: Glória ao Pai, ao Filho e ao Espírito Santo.
0: Como era no princípio, agora e sempre. Amém.
2: Ó meu bom Jesus, perdoai-nos, livrai-nos do fogo do inferno, e levai as almas todas para o céu, e socorrei principalmente as que mais precisarem. Nossa Senhora de Fátima e São Francisco,
0: rogai por nós. No quarto mistério luminoso, contemplamos
2: a transfiguração de Jesus.
0: Pai nosso que estais no céu, santificado seja vosso nome. Venha a nós o vosso reino. Seja feita a vossa vontade, assim na terra como no céu.
2: O pão nosso de cada dia nos dai hoje. Perdoai as nossas ofensas, assim como nós perdoamos a quem nos tem ofendido. E não nos deixeis cair em tentação, mas livrai-nos do mal. Amém.
0: Ave Maria, cheia de graça, o Senhor é convosco. Bendita sois vós entre as mulheres, e bendito o fruto do vosso ventre, Jesus.
2: Santa Maria, Mãe de Deus, rogai por nós, pecadores, agora e na hora de nossa morte. Amém.
0: Ave Maria, cheia de graça, o Senhor é convosco. Bendita sois vós entre as mulheres, e bendito o fruto do vosso ventre, Jesus.
2: Santa Maria, Mãe de Deus, rogai por nós, pecadores, agora e na hora de nossa morte. Amém.
0: Ave Maria, cheia de graça, o Senhor é convosco. Bendita sois vós entre as mulheres, e bendito o fruto do vosso ventre, Jesus.
2: Santa Maria, Mãe de Deus, rogai por nós, pecadores, agora e na hora de nossa morte. Amém.
0: Ave Maria, cheia de graça, o Senhor é convosco. Bendita sois vós entre as mulheres, e bendito o fruto do vosso ventre, Jesus.
2: Santa Maria, Mãe de Deus, rogai por nós, pecadores, agora e na hora de nossa morte. Amém.
0: Ave Maria, cheia de graça, o Senhor é convosco. Bendita sois vós entre as mulheres, e bendito o fruto do vosso ventre, Jesus.
2: Santa Maria, Mãe de Deus, rogai por nós, pecadores, agora e na hora de nossa morte. Amém.
0: Ave Maria, cheia de graça, o Senhor é convosco. Bendita sois vós entre as mulheres, e bendito o fruto do vosso ventre, Jesus.
2: Santa Maria, Mãe de Deus, rogai por nós, pecadores, agora e na hora de nossa morte. Amém.
0: Ave Maria, cheia de graça, o Senhor é convosco. Bendita sois vós entre as mulheres, e bendito o fruto do vosso ventre, Jesus.
2: Santa Maria, Mãe de Deus, rogai por nós, pecadores, agora e na hora de nossa morte. Amém.
0: Ave Maria, cheia de graça, o Senhor é convosco. Bendita sois vós entre as mulheres, e bendito o fruto do vosso ventre, Jesus.
2: Santa Maria, Mãe de Deus, rogai por nós, pecadores, agora e na hora de nossa morte. Amém.
0: Ave Maria, cheia de graça, o Senhor é convosco. Bendita sois vós entre as mulheres, e bendito o fruto do vosso ventre, Jesus.
2: Santa Maria, Mãe de Deus, rogai por nós, pecadores, agora e na hora de nossa morte. Amém.
0: Ave Maria, cheia de graça, o Senhor é convosco. Bendita sois vós entre as mulheres, e bendito o fruto do vosso ventre, Jesus.
2: Santa Maria, Mãe de Deus, rogai por nós, pecadores, agora e na hora de nossa morte. Amém.
0: Glória ao Pai, ao Filho e ao Espírito Santo.
2: Como era no princípio, agora e sempre. Amém.
0: Ó meu bom Jesus,
2: perdoai-nos, livrai-nos do fogo do inferno, elevai as almas todas para o céu, e socorrei principalmente as que mais precisarem.
0: Nossa Senhora de Fátima e São Francisco,
2: rogai por nós.
0: No quinto mistério luminoso, contemplamos
2: a instituição da Eucaristia. Pai nosso que estais no céu, santificado seja o vosso nome. Venha a nós o vosso reino, seja feita a vossa vontade, assim na terra como no céu.
0: O pão nosso de cada dia nos dai hoje, perdoai as nossas ofensas, assim como nós perdoamos a quem nos tem ofendido. E não nos deixeis cair em tentação, mas livrai-nos do mal. Amém.
2: Ave Maria, cheia de graça, o Senhor é convosco. Bendita sois vós entre as mulheres, e bendito é o fruto do vosso ventre, Jesus.
0: Santa Maria, Mãe de Deus, rogai por nós, pecadores, agora e na hora da nossa morte. Amém.
2: Ave Maria, cheia de graça, o Senhor é convosco. Bendita sois vós entre as mulheres, e bendito é o fruto do vosso ventre, Jesus.
0: Santa Maria, Mãe de Deus, rogai por nós, pecadores, agora e na hora da nossa morte. Amém.
2: Ave Maria, cheia de graça, o Senhor é convosco. Bendita sois vós entre as mulheres, e bendito é o fruto do vosso ventre, Jesus.
0: Santa Maria, Mãe de Deus, rogai por nós, pecadores, agora e na hora da nossa morte. Amém.
2: Ave Maria, cheia de graça, o Senhor é convosco. Bendita sois vós entre as mulheres, e bendito é o fruto do vosso ventre, Jesus.
0: Santa Maria, Mãe de Deus, rogai por nós, pecadores, agora e na hora da nossa morte. Amém.
2: Ave Maria, cheia de graça, o Senhor é convosco. Bendita sois vós entre as mulheres, e bendito é o fruto do vosso ventre, Jesus.
0: Santa Maria, Mãe de Deus, rogai por nós, pecadores, agora e na hora da nossa morte. Amém.
2: Ave Maria, cheia de graça, o Senhor é convosco. Bendita sois vós entre as mulheres, e bendito é o fruto do vosso ventre, Jesus.
0: Santa Maria, Mãe de Deus, rogai por nós, pecadores, agora e na hora de nossa morte. Amém.
2: Ave Maria, cheia de graça, o Senhor é convosco. Bendita sois vós entre as mulheres, e bendito é o fruto do vosso ventre, Jesus.
0: Santa Maria, Mãe de Deus, rogai por nós, pecadores, agora e na hora da nossa morte. Amém.
2: Ave Maria, cheia de graça, o Senhor é convosco. Bendita sois vós entre as mulheres, e bendito é o fruto do vosso ventre, Jesus.
0: Santa Maria, Mãe de Deus, rogai por nós, pecadores, agora e na hora da nossa morte. Amém.
2: Ave Maria, cheia de graça, o Senhor é convosco. Bendita sois vós entre as mulheres, e bendito é o fruto do vosso ventre, Jesus.
0: Santa Maria, Mãe de Deus, rogai por nós, pecadores, agora e na hora da nossa morte. Amém.
2: Ave Maria, cheia de graça, o Senhor é convosco. Bendita sois vós entre as mulheres, e bendito é o fruto do vosso ventre, Jesus.
0: Santa Maria, Mãe de Deus, rogai por nós, pecadores, agora e na hora da nossa morte. Amém.
2: Glória ao Pai, ao Filho e ao Espírito Santo.
0: Como era no princípio, agora e sempre. Amém.
2: Ó meu bom Jesus, perdoai-nos, livrai-nos do fogo do inferno. Elevai as almas todas para o céu e socorrei principalmente as que mais precisarem. Nossa Senhora de Fátima e São Francisco,
0: rogai por nós. Infinitas graças vos damos, soberana rainha, pelos benefícios que todos os dias recebemos de vossas mãos liberais. Dignai-vos agora e para sempre tomar-nos debaixo de vosso poderoso amparo, e para mais nos obrigar-nos, vos saudamos com uma salve rainha.
2: Salve rainha, mãe de misericórdia, vida, doçura, esperança nossa salve. A vós bradamos, degredados filhos de Eva, a vós suspirando, gemendo e chorando neste vale de lágrimas. Eia, pois, a advogada nossa, esses vossos olhos misericordiosos a nós volveis. E depois deste desterro, mostrai-nos Jesus, bendito o fruto do vosso ventre. Ó clemente, ó piedosa, ó doce sempre Virgem Maria,
0: rogai por nós, Santa Mãe de Deus,
2: para que sejamos dignos das promessas de Cristo.
0: Juntos rezamos o Santo Terço, que possamos ficar com as bênçãos de Deus e proteção de Nossa Senhora. Em nome do Pai, do Filho e do Espírito Santo. Amém. Paz e bem.
2: Santa alegria.
0: Louvado seja o nosso Senhor Jesus Cristo.
2: Para sempre seja louvado.
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0: Acesse radiogaribaldi.com.br. 4 horas 59 minutos. Temperatura 7 graus.

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0: 5:18. Temperatura 7 graus.
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0: 5:21. Temperatura 7 graus.

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6: 5 horas e 38 minutos. Temperatura 7 graus.

0: 5:56. Temperatura 6 graus.
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todos o meu bom dia. Manhã de quinta-feira, manhã de 14 de maio. O cristianismo não é a religião da lei, mas do amor. O escravo obedece porque, caso contrário, será castigado. O filho trabalha por amor. Ultrapassa o território da lei e busca o caminho da generosidade. Se alguém te obriga a caminhar uma milha, diz o Evangelho, caminha com ele duas milhas. A segunda milha é a milha da generosidade. Esta é a proposta de Jesus. Manhã de 14 de maio, manhã de quinta-feira, já passaram 133 dias desse ano. O Evangelho de hoje continua a sequência dos dias anteriores, é de João 15, 9. Disse Jesus aos discípulos: como meu Pai me amou, assim também eu vos amei. Permanecei no meu amor. Se guardardes os meus mandamentos, permanecereis no meu amor, assim como eu guardei os mandamentos de meu Pai e permaneço no seu amor. Eu vos disse isso para que minha alegria esteja em vós e a vossa alegria seja plena. Este é o meu mandamento: amai-vos uns aos outros assim como eu vos amei. Ninguém tem maior amor do que aquele que dá vida por seus amigos. Vós sois meus amigos se fizeres o que eu vos mando. Já não vos chamo servos, pois o servo não sabe o que faz seu senhor. Eu vos chamo amigos, porque vos dei a conhecer tudo o que ouvi de meu Pai. Não fostes vós que me escolhestes, mas fui eu que vos escolhi e vos designei para irdes, para produzirdes fruto e o vosso fruto permaneça. O que então pedires ao Pai em meu nome, ele vo-lo concederá. Isto que vos ordeno, amai-vos uns aos outros. Essa é a palavra da salvação, o Evangelho dessa quinta-feira, 14 de maio.

6:08, manhã de 14 de maio, manhã de quinta-feira, tempo bom em Garibaldi, 6 graus a temperatura nesse momento. Repetindo, já passamos 133 dias desse ano, pela frente 232 dias. As duas cifras rapidamente se aproximam. Hoje nós lembramos o apóstolo Matias. Matias é o único apóstolo escolhido não por Jesus, mas pelos apóstolos. Lembra dos Atos que houve uma reunião nos primeiros dias depois da morte de Jesus. Nessa reunião disseram, alguém deve ocupar o lugar de Judas Iscariotes. Apresentaram dois homens, José chamado Barsabás e Matias. E os apóstolos usaram um método interessante, por sorteio. É claro que o sorteio aí não oferecia dificuldades. Sortear entre dois apóstolos, duas pessoas que tinham realmente amadurecimento na fé. São Matias, o apóstolo. A frase de hoje, se o piloto de tua vida, Deus colocou a vida em tuas mãos. A frase de Lauro Trevisan, Deus colocou a vida em tuas mãos, se o piloto de tua vida. Muitas vezes perdemos tempo e demais tempo pensando o que os outros vão dizer, o que os outros vão pensar. A opinião dos outros é interessante, mas não para modificar o nosso projeto. A vida está em nossas mãos, nós que vamos direcionar a nossa vida. Os outros podem servir como pequenas referências, mas a decisão é nossa, o mérito será nosso ou também o fracasso será nosso. Ser piloto de tua vida, Deus colocou a vida em tuas mãos. O dia de hoje na história, o que aconteceu ao longo do tempo nessa data, 14 de maio? 1897, primeira transmissão de rádio. Foi por Marconi, o nosso patrício italiano Marconi. 1948, independência e criação do Estado de Israel. O anúncio foi feito por Ben-Gurion. No dia seguinte começou a guerra com os árabes, guerra que continua ainda hoje e vai continuar por muito tempo. 1952, criada a Esquadra da Fumaça no Brasil. E a primeira exibição foi nesse dia. 1955, no clima maior da Guerra Fria, é criado o Pacto de Varsóvia, assumindo a Rússia e o leste europeu. Em contraposição, ainda surgia a organização do Tratado Atlântico Norte dos Estados Unidos e da Europa Livre. 2005, estoura o escândalo do Mensalão.

6:14. Tempo bom em Garibaldi, 6 graus a temperatura neste momento, é o momento da espiritualidade. A liturgia desses dias, o Evangelho, é repetitivo, mas tem seu sentido. Há coisas que agradam ao serem repetidas, outras nem tanto. Repetir verdades anunciadas por Jesus faz bem para quem nele crê e pode ajudar quem não crê. Lembrando hoje Matias, que se tornou apóstolo no lugar de Judas, repetimos o verbo permanecer. Permanecer no amor de Cristo, o substantivo é alegria. Como é bom estar alegre, como a alegria faz bem aos outros. E a alegria que está em nós é a alegria de Jesus. Como é bom ter amigos. Outro vocábulo a ser repetido. Jesus nos chamou de amigos, amigas. Amigo pede atendido. Pedimos ao Pai em nome do amigo Jesus e somos atendidos. E por fim temos um mandamento a cumprir. Amar uns aos outros. Estar unidos com Jesus entre nós traz infinita alegria.

A palavra amigo, amiga, é uma palavra muito preciosa, né? Nós a usamos com parcimonia. São poucas os amigos e amigas de verdade. E Jesus insiste: vós sois meus amigos, minhas alegrias, minhas amigas, e por isso a vossa alegria é plena. Que Maria, nossa mãe, nos ajude hoje e sempre. Em nome do Pai, do Filho, do Espírito Santo. Amém. A todos um bom dia.

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0: 6:31. Bom dia, gente. Estamos iniciando o Conectado nesta manhã de quinta-feira. Hoje, dia 14 de maio. Quase na metade do mês de maio já estamos. E mais um dia de friozinho, né? Nós tivemos aí 3 dias seguidos, segunda, terça e quarta, de gelo, amanhecendo com geada. Acreditamos que hoje pela manhã, somente, acredito, alguns pontos pode ter geada. E tem um ventinho lá fora, mas ainda o amanhecer bem friozinho. Que temperatura temos neste momento, João Paulo de Luca? Bom dia.
1: Bom dia, Denise. Bom dia aos amigos ouvintes. Uma excelente quinta-feira a todos. Temos 6 graus nesse momento de temperatura. Pouco mais alta, né, do que nos últimos dias a temperatura. Se bem que 6 graus não dá para chamar de temperatura alta, né? Pouco menos frio, digamos assim, do que os últimos dias, né? Esses 6 graus que antecedem um cenário parecido com o que vimos ontem, que a gente vai ver também amanhã, que é da temperatura ir subindo aos poucos, né? E o chamado efeito cebola, né? Que a gente sai encasacado de manhã cedinho e depois vai tirando os casacos ao longo do dia. Hoje podemos bater perto já dos 20 graus de temperatura com a chegada do sol. A tendência é termos mais um lindo dia de sol nessa quinta-feira.
0: É, e como o frio, a sensação é de cada um, às vezes a gente está se resfriando, sente mais frio, ou se gela por alguma condição, e a temperatura pode até estar um pouco melhor, mas a gente sente também, a sensação de cada um é diferente, né, João?
1: Sim.
0: Mas vamos lá, né? O inverno que está se aproximando e está dentro desta temperatura, está dentro da normalidade da estação, esta temperatura.
1: Só de imaginar, Denise, que falta um mês ainda para começar o inverno. Poxa.
0: É muito chão pela frente, né? Muito frio chão pela frente.
1: Verdade.
0: Mas nada melhor. Ontem, esses dias nós falávamos do pinhão, né? Saboroso, da noz pecan, tá deliciosa, e grande quantidade esse ano.
1: Sim.
0: E ontem comecei a observar imagens e eu também provei, a batata doce tá espetacular. Denise. Acho que porque não teve muita chuva e agora é época dela. Uhum. Ela tá muito gostosa. Ontem a Silvana da Fruteira Natural postou assim, abrindo uma batata doce assim, cortando com as mãos, uhum, né? E aquela batata doce tirada do forno.
1: Tu provou
0: que se
1: essa preparada pela Silvana, Denise?
0: Essa eu já não provei em outros anos. Esse ano não provei dela, mas provei uma que a minha irmã fez lá em casa, no forninho a lenha. Ela tá espetacular.
1: Porque eu vou te causar inveja agora, que eu provei ontem essa batata aí da Silvana.
0: Olha!
1: A propaganda. Isso,
0: nós não combinamos a nossa fala,
1: não,
0: João?
1: Pois é. Essa propaganda da Silvana que ela fez nas redes sociais, mas faz aqui na Rádio Garibaldi também no debate, né? Da batata doce. Atraiu a Andréia. Andréia é cliente fiel toda semana lá. Buscou com a Silvana ontem a batata doce. E ontem eu e a Andréia provamos. Olha.
0: Tá deliciosa, né?
1: De comer rezando, né? Com o perdão da emissora que a gente trabalha, de comer rezando.
0: É verdade.
1: Muito boa mesmo.
0: Uhum.
1: Se desmanchando, né?
0: Acho que é justamente por não ter tido muita chuva, né?
1: Exatamente.
0: E ela tá muito saborosa.
1: A concentração de açúcar, né? Muito grande, então.
0: E é saudável.
1: Saudável,
0: muito,
1: né?
0: Muito.
1: Um carboidrato saudável. E a Silvana capricha também, né? Elas preparam com muito carinho. E é no forno, né? Então, não sei se mexe com um pouco de memória afetiva, algo assim, mas é uma batata doce no forno, é espetacular.
0: É verdade. Ela dá uma murchada, né?
1: Isso.
0: Depois
1: soltou a casca, tá pronta.
0: Meu Deus do céu, que delícia. Vamos provar. Quem não provou ainda batata doce, aproveitar esse carboidrato desse delicioso, essa raiz deliciosa, né? E comer esta variedade tão disponível aqui pra gente. Preço bom também, não tá, não tá cara a batata doce. Aqui no nosso interior se cultiva muito.
1: Você plantava batata doce, Denise, na tua época de infância, assim, aí, não, Três Lagoas,
0: sim,
1: com teu pai?
0: Sim, Plantava.
1: Aquela de corda ou a mais normalzinha que não faz tanta corda?
0: Ó, agora tu me pegou, né? Mas é aquela de raiz, né? Que se plantava normal, que se... embaixo da terra que
1: sim,
0: se tirava.
1: Sim, mas é que tem algumas variedades que ela faz uma corda maior. E tem algumas que a maioria que o pessoal planta hoje, que ela não faz uma corda tão grande assim, né? Não se esparrama, como diria a canção, né?
0: Aham. Não tenho lembrança.
1: Ultimamente o pessoal tá, aquela de corda eu acho que é um pouco mais antiga, assim, mais raiz, digamos assim, né? Uhum. Mas hoje em dia o pessoal planta essa variedade aí que não faz tanta corda, né?
0: Tanto verde por cima da terra, isso. Você quer dizer?
1: É, uma batata, o verde ele se espalha, né? Uhum. Faz uma corda grande, né? Uhum. Tem que tomar conta do cenário, mas ultimamente o pessoal tá plantando essa mais curtinha, né?
0: Ah, bom saber. Muito bem, então agora
1: você
0: vamos...
1: pode trazer para os colegas, tá, Denise? Batata doce, tá?
0: Tá bom.
1: Isso é só fazer propaganda, pode trazer para os colegas também.
0: As mãezinhas que vieram no café, elas me cobraram. E aí, o grosso ali é teu?
1: Ah, e aí? Exatamente. Quero ver agora. Tu tem a responsabilidade nisso. Tu é campeã, né?
0: Vou ter que fazer uma hora dessas e postar nas redes sociais.
1: Não, fazer e trazer para os colegas, na verdade, né? Porque tu pode, né, postar nas redes sociais, tu pode nos enganar também, né? Pode comprar numa padaria, né?
0: É verdade. Vamos então apresentar os principais destaques desta manhã. Ontem aconteceu o lançamento da campanha do agasalho, né? A campanha do agasalho que teve início aqui em Garibaldi, são 63 pontos de coleta das doações. Ano passado foram mais de 24 mil peças que foram arrecadadas, mas infelizmente 4 mil foram descartadas por não estarem em condições de uso.
1: Esse número é impressionante, né?
0: É bem alto.
1: Esse número dos descartes, né?
0: Mas eu gosto de falar do volume maior,
1: é,
0: né?
1: É verdade.
0: De 24 mil, 20 mil foram peças bonitas e que foram muito bem utilizadas pelas pessoas que receberam a corrente do bem, que é que vai continuar a distribuição, a seleção das roupas. Parabéns a Ivonete e todas as voluntárias que fazem parte da corrente do bem, que elas se desdobram agora. Elas fazem a lavagem, tem máquina de lavar roupas lá na sede da corrente do bem, porque elas deixam as roupas impecáveis para serem entregues às pessoas em situação de vulnerabilidade social. Nós temos muitos migrantes, como sempre diz a Ivonete, que vêm para cá, haitianos, venezuelanos e outros, que vêm para cá só com a roupinha do corpo, muitas vezes, né? E aqui passa muito frio e eles têm a corrente do bem como uma salvação para eles. Então, você que tem alguma roupa no guarda-roupa que não faz mais uso, né? Se faz mais de 2 anos que não usa, não vai mais usar. Então, pode doar. Doa que renova as energias também dentro do seu guarda-roupa.
1: Tem que pensar sempre naquele raciocínio, né, Denise? Se eu usaria, se está em condições de eu usar, de eu pegar e sair na rua usando aquele agasalho, se a resposta for sim, aí a gente pode fazer essa doação, né? E tenho certeza que tem muita peça de roupa aí, nossos ouvintes estão nos acompanhando, muito ouvinte com peça de roupa que pode sim ser doada, né? E peças em bom estado, eu acho que é importante a gente sempre fazer esse lembrete das boas condições e de lembrar quem está passando por momentos aí que enfrenta o frio, os nossos migrantes, né? Muita gente que migra para cá em busca de melhores condições e por vezes as pessoas não têm esse conhecimento de como é o clima por aqui, né? O pessoal vem de outras regiões do Brasil, de outros países inclusive, e acho que encontram aqui o país tropical que a gente vê em outras regiões brasileiras. Então agora é hora da solidariedade e doarmos logo também, né? Porque o frio já chegou. O frio vai permanecer nas próximas semanas também, pelo que eu estou observando aí de termômetros, né? Vai subir um pouquinho, 8, 9 graus, mas não passa disso na madrugada. Então, essas pessoas precisam e precisam logo dessas doações. Agasalhos também para as crianças, né? Esse é outro ponto importante, que às vezes tem bastante roupa para adulto, mas não tem para criança. Então, vamos também doar para as crianças.
0: E roupas de frio, né? Não
1: isso,
0: adianta
1: roupa de frio.
0: Doar as roupas de verão agora. Quero comunicar aos nossos ouvintes que, se desejarem enviar algum recado, enviem para o WhatsApp 991185111, porque neste horário só estamos eu e o João Paulo aqui na rádio. Fica difícil a gente atender o telefone.
1: A gente não consegue atender
0: ligação.
1: É.
0: Então, mande recado para 991185111. Que a gente consegue, então, receber os recados.
1: E também áudio escrito, né, Denise? A gente não consegue ouvir áudio
0: neste horário.
1: Neste horário, a gente não consegue ouvir áudio. Então, nos mande por escrito, pelo WhatsApp, no 991185111.
0: Temos a Caminhada da Saúde, que vai acontecer neste domingo, evento que veio transferido em função que iria chover no tempo anterior. E a segunda edição da Caminhada da Saúde do Hospital São Pedro vai acontecer neste sábado, dia 17.
1: Domingo.
0: Opa, isso, domingo, dia 17. Concentração e alongamento será às 8 horas em frente ao prédio B do hospital. E o trajeto será a saída do prédio B do hospital até o Cairu, com retorno pela Avenida Rio Branco. E o pedido é que os participantes levem 2 litros de leite e caixinha no dia do evento. E as doações serão destinadas para o FAC, Fraterno Auxílio Cristão.
1: É uma caminhada tranquila, uma caminhada leve, né? Uma caminhada que não tem impacto. As pessoas podem pensar, bah, mas eu não costumo caminhar muito e tal. Essa caminhada é uma caminhada bem tranquila, bem de leve, todo mundo pode fazer. O importante é fazer também essa doação, né?
0: É isso aí. Ontem a gente falava do grave acidente que havia ocorrido na noite anterior aí na BR-470, e onde um veículo acabou caindo para baixo. Ontem a gente teve informações dos veículos, um com placas de Carlos Barbosa, um de Garibaldi, né? Uhum. Mas as 3 pessoas envolvidas no acidente, o motorista do Focus, o pai e filha do HB20, todos foram atendidos no Hospital São Pedro e, graças a Deus, todos liberados, tiveram alta. Foi bem o susto e também danos materiais, porque os 2 veículos ficaram totalmente destruídos, né? Mas graças a Deus, porque a situação que a gente viu lá, os bombeiros costumam dizer, a cinematográfica, né? Foi bem preocupante, mas graças a Deus essas pessoas envolvidas, então, não tiveram tantos problemas de saúde, já tiveram alta. É uma boa notícia, mas vamos ter cuidado, né? Eu já falava ontem que teve uma ultrapassagem devida aí. Uhum. E esse não foi simplesmente um acidente, foi
1: exato,
0: causado, né?
1: Foi
0: então
1: provocado,
0: vamos ter mais,
1: né,
0: tranquilidade.
1: Exatamente. Denise, no final de semana também, neste sábado, tem missa dos bombeiros, né? 10 horas da manhã, a missa em honra à Madre Paulina, que tem transmissão, tem cobertura da Rádio Garibaldi, mas fica o convite para todo mundo comparecer, né, pessoalmente na missa, que vai ser a primeira missa
0: na nova sede,
1: né? Primeira missa na nova sede dos bombeiros, lá na Rua General Osório. No ano passado estava em obras, né, e não foi possível realizar no ano passado. Então, neste ano, pela primeira vez, a missa em honra à Madre Paulina vai ser na nova sede, lá na Rua General Osório. Esse espaço ficou muito bom, ficou, olha, realmente uma sede à altura do que os nossos bombeiros merecem. Então, fica o recado, 10 da manhã deste sábado.
0: E amanhã tem início, amanhã, sábado e domingo, tem início em Monte Belo do Sul ao Polentaço, com muitas atrações, com muita música gratuita. Tem os 2 tombos de polenta no sábado à tarde e domingo também, aquele momento fantástico, né? São 800 quilos de polenta e a distribuição dessa iguaria é gratuita. Monte Belo do Sul é um lugar muito encantador, muito lindo. Um novo layout foi desenhado para atrair E deixar as pessoas mais confortáveis, mas tudo aí no centro de Monte Belo do Sul, uhum, em frente à igreja. É o evento que a gente comenta também, próximo da gente.
1: Imperdível, né? Você esteve ontem lá, né, Denise?
0: Exato. Na verdade, ontem a gente acabou divulgando, mas eu acabei gravando isso. Certo. Quando eu fui na sexta-feira da semana passada com o Frei Aldo, uhum, pra gente, que a gente fez tomadas para o programa dele, e aproveitando a viagem, a gente já fez essa entrevista com o Álvaro Manzoni, né? Mas e a gente acabou colocando nesta semana nas redes sociais, por ser a semana, uhum, do evento.
1: Aliás, que figura que é Álvaro Manzoni, um grande incentivador do turismo, da cultura lá em Montebello, né? Um embaixador de Montebello, ele que é do Ragazzi dei Monti, talvez muita gente não ligue o nome à pessoa, né? O Álvaro é o líder do Ragazzi dei Monti, mas também é responsável por encabeçar a maior parte dos eventos lá de Montebello, né? O Polentaço, o Vieni Vivere la Vita, que é no mês de novembro, sempre também um evento bem bacana. Então, é uma grande figura, né? O nosso Álvaro Manzoni. Sabe, não sei se tu sabes, Denise, mas fazendo parte também do Polentaço, tem a caminhada da polenta.
0: Sim.
1: Né? Tem uma
0: com aquele grupo que você faz
1: com
0: parte,
1: com o pessoal,
0: né,
1: da Enteada Buena, né? Então tem aí também para quem gosta de caminhada, falamos agora da caminhada do hospital, também tem a primeira caminhada da polenta lá pelas belíssimas paisagens do interior de Montebello do Sul.
0: E nesse final de semana não podemos deixar de destacar a festa em honra à Nossa Senhora do Sagrado Coração, do bairro Chácaras.
1: Isso.
0: Nós temos na programação às 10h30 a missa deste domingo e depois tem almoço e naquele cardápio tradicional, né? E as pessoas podem fazer reservas pelo 999830627 com a Isolda, 996096262 com Marciane. É a festa que a gente vai ter nesse final de semana por aqui. Tem o Filó lá em Barão, que já falamos sobre isso também neste programa que acontece neste domingo comemorativo aos 38 anos do município de Barão.
1: É, e o pessoal do bairro Chácaras vai estar com a gente hoje também para falar sobre a festa, então, aí do próximo domingo. Um dos bairros mais tradicionais, um dos maiores bairros de Garibaldi. Então, 9h30 hoje, a gente vai receber a visita da turma do bairro Chácaras.
0: João, você desconfiou que hoje ia ter... Você acredita que se hoje ia ter geada ou não? Você acredita que tem geada?
1: Tem geada, Denise. Estou
0: recebendo novamente o recado do pessoal de São Miguel, que logo mais vai me mandar uma fotografia e que tem geada de novo. Só. Então, nós estamos no quarto dia consecutivo de geada. Segunda, terça, quarta e quinta.
1: Mas olha só. É, tem algumas áreas que tem os chamados microclimas, né? Então, algumas áreas é um pouco mais frio, a combinação de fatores, e São Miguel é um deles, né? Olha, é o Paulinho Romil?
0: Exatamente.
1: O Paulinho de novo. Bom, é que o Paulinho a gente viu pela foto da geada da segunda-feira, o tamanho da geada de segunda. Então, lá é realmente a geada pega pra valer, né? Que bacana.
0: Mas tem geada, como tem ali em São Miguel, deve ter em outras partes. Não, também.
1: Deve ter lá em Macorama também.
0: Cidade.
1: Né? Que é uma região bastante fria também, né? Especialmente lá no bairro da Barra Fria, Macorama. Tu conhece o bairro da Barra Fria, Macorama, Denise?
0: Não.
1: Não conhece? Lá não. Tem a Barra Fria lá em Macorama, lá deve ter geada também.
0: Tá bem,
1: então. Na região aí do campo, do Esporte Clube Internacional, aí na arena do Esporte Clube Internacional, aí fica o bairro Barra Fria.
0: Quero também fazer um destaque. Sabe aquele Alcão Orelha que tanto se divulgou que aqueles adolescentes eram possíveis culpados, uhum, e se culpou, né?
1: Sim.
0: Ontem o Ministério Público pediu arquivamento das investigações que concluiu que o Alcão Orelha não sofreu agressões que eram ditas praticadas por adolescentes na Praia Brava. Ele morreu por doença. Gente, tem que se cuidar muito do que se observa, porque como surgiu isso, né? Uma mulher colocou nas redes sociais suspeitando que esses adolescentes seriam os culpados E o Ministério Público analisando toda a situação, todos os vídeos que recebeu e também a perícia no próprio cachorro, e acabaram por direcionar que a cronologia das investigações, que esses adolescentes não tiveram nenhuma responsabilidade e que o corpo do animal não apresentava lesões compatíveis com agressões. Tem que se cuidar das denúncias. Uhum. Isso sim, a gente tem que cuidar muito, muito com as denúncias. Essa foi a divulgação do Ministério Público de Santa Catarina. Porque às vezes a gente acaba condenando algumas pessoas sem ter a veracidade das coisas. Vamos cuidar muito do que se coloca nas redes sociais. Porque isso surgiu a partir da publicação de um vídeo de uma mulher que considerou, né, de que esse cão ele teria sido agredido por adolescentes e depois tornou isso público, né? E quando a gente posta nas nossas redes sociais, mesmo nos perfis próprios, a gente não tem controle, né? Quando alguma coisa acaba viralizando. Então, a gente tem que ter muita responsabilidade do que publica. 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Já estou recebendo a fotografia, João, lá de São Miguel, e realmente comprovando a geada, mas agora com aquele vapor subindo, né? E, diferente das outras fotografias, mas comprovando mais uma vez essa geada por aqui. 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Vamos para destaque do Correio do Povo. Projeções indicam a chegada do El Niño nas próximas semanas. Metsul Meteorologia destaca dados de que a atmosfera e o Pacífico já estão entrando no modo do fenômeno pelo aquecimento da água. Impactos como chuvas fortes e risco de inundação devem se iniciar neste fim de outono e começo do inverno no país, com períodos críticos no Rio Grande do Sul no segundo semestre. Flávio Bolsonaro pede dinheiro a Vorcaro para filme sobre pai, num áudio vazado. Planalto e Câmara fecham acordo para o fim da escala, 6x1 e das 44 horas. Fenasul e Espoleite abrem em Esteio. Muitas vaquinhas de leite sendo levadas para lá. Cooperativa Santa Clara também participando desta feira no Parque Assis Brasil. Governo federal anuncia subvenção para conter o aumento da gasolina. Viúva contesta a reconstituição feita por PM sobre morte de agricultor. Jornal do Comércio, o governo federal anuncia subvenção para gasolina. Desafios para o desenvolvimento da fronteira oeste são debatidos em Santana do Livramento. Ministério Público Federal ajuiza ação contra o projeto da chilena CMPC. Dólar sobe a R$ 5 após notícia que liga Flávio Bolsonaro a Vorcaro. Entidades gaúchas reagem ao fim da taxa das blusinhas. Flávio Bolsonaro, zero hora, admite pedido dinheiro a Vorcaro para filme. Governo e Câmara fecham acordo para o fim da jornada 6x1 e jornada de 40 horas semanais. Após atraso, nomeação de 6 mil professores fica para o segundo semestre. Governo federal anuncia novo subsídio para conter alta de combustíveis. Pioneiro, radares da área urbana passarão por mudanças. Alto custo ameaça projeto da Policlínica. Copa do Brasil de cabeça nas oitavas. Tem ainda apoio mais ágil a vítimas de incêndio. Prefeitura e bombeiros assinam parceria hoje. URGSLAN abre processo para compra da sede. Prédio em São Pelegrino é a principal alternativa para a instalação do campus na Serra Gaúcha. Mas já está atrasando, né, João? Toda esta questão da abertura que já deveria ter sido no início do ano, depois passando para o segundo semestre, mas nesse contratempo de não ter um lugar para aula, as aulas não devem iniciar por enquanto. Assim eu acho que é, né?
1: Talvez para o segundo semestre, né? Agora fica para o segundo semestre, mas pelo menos me parece que está andando, né? Ao menos a tendência que a gente observa é que está andando.
0: E quais os destaques do esporte, João?
1: No esporte, Denise, hoje nós temos destaque para a CBF, né? Que entra em quadra para enfrentar a equipe do Joinville pela Liga Nacional. É o grande teste até agora da CBF na Liga. Enfrenta uma das melhores equipes da competição, o Joinville, que até a rodada passada estava com 100% de aproveitamento, acabou perdendo na última rodada para o Magnus, num confronto direto aí entre os principais times, mas segue como um dos times a ser batido nessa largada de temporada. O jogo de hoje, que inicia às 8 horas da noite lá no Carl Hansen, a CBF, em caso de vitória, ultrapassa o próprio Joinville, vai embalada depois da vitória sobre o Pato, na empolgação do retorno do Vilela, que já voltou e voltou muito bem contra a equipe do Pato, e tem essa sequência hoje. Então tudo indica que teremos um grande jogo hoje à noite lá no Carl Hansen entre Joinville e a CBF, duas equipes que completam 50 anos em 2026, né? A CBF, 50 anos de atividades ininterruptas no futsal, e o Joinville como clube, né? O Joinville tem, além do futsal, tem o futebol, tem uma série de atividades, mas de modo geral aí também como clube como clube esportivo, o Joinville também completa 50 anos em 2026. Jogo hoje, repito, 8 da noite, com transmissão da tua rádio Garibaldi. Hoje também tem Grêmio, o Grêmio medindo forças com a equipe do Confiança em Sergipe, buscando garantir a sua classificação na Copa do Brasil. Na ida o Grêmio fez 2-0, então hoje vai na busca da classificação, com o perdão do nome do adversário, na confiança de buscar a classificação diante do time do Sergipe. Jogo do Grêmio iniciando às 7:30 da noite. Ontem tivemos o Juventude fazendo história na Copa do Brasil e garantindo a classificação diante do São Paulo. O Juventude fez 2-0, tomou o gol do São Paulo já na reta final, 2-1, o jogo estava indo para os pênaltis, quando quase que no último lance da partida, aos 48 do segundo tempo, fez 3-1 e garantiu a classificação no tempo normal. Este gol, inclusive, essa classificação, que custou o emprego do técnico Roger Machado do São Paulo, que foi demitido logo após o final da partida. Então tem bastante assunto, Denise, para a gente ampliar também logo mais no espaço de esportes aqui do nosso Conectado nesta manhã de quinta-feira.
0: Muito bem, então, agora a gente vai ao intervalo, depois a gente volta trazendo estas e muitas outras informações, muitos outros destaques nesta quinta-feira. Que seja abençoada e de paz e bem.
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0: Olá, bom dia. 7:08. Temperatura em 6 graus nesta manhã de quinta-feira. Grande abraço a todos vocês que estão nos ouvindo. Vamos para a segunda hora agora do Conectado, com muita informação. Eu, Delano Pieta, e juntando a equipe de jornalismo da Garibaldi. 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
2: Olá, meus amigos e caros ouvintes, nesta quinta-feira temos o ar gelado ainda predominando aqui na região da Serra e também dos campos de cima da Serra, temperaturas que são baixas, bem típicas já de outono e inverno. Esta massa de ar polar, ela segue persistente sobre a região sul do Brasil. Ao longo do dia de hoje tem a presença do sol e os termômetros sobem, mas sobem de forma muito devagar e ainda assim não sobem muito não. As máximas previstas oscilam na casa dos 17 graus nos pontos mais elevados aqui da nossa região e entre 17 aí podendo chegar aos 17,5 na maior parte aqui das áreas. Na sexta-feira vamos continuar com o tempo firme predominando. Pela manhã faz frio já não é assim tão intenso, mínimas variando de 2 a 4 graus em média por aqui e máximas na casa dos 16 a 18 graus, também sendo que 17 graus em média aqui nas áreas mais elevadas. Tudo indica que no final de semana vamos ter um sábado com sol, mas no domingo a nebulosidade volta a crescer e podemos ter alguma chuva assim mais para tarde, final de tarde, mas uma chuva assim muito, muito isolada. Com a previsão do tempo, Kátia Valente.
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0: E em Brasília, escala 6x1, ainda em pauta. Mota fecha acordo para acelerar votação. Repórter Yuri Hudson.
3: O presidente da Câmara, Hugo Mota, fechou acordo com o governo federal para avançar na votação das propostas que reduzem a jornada de trabalho e acabam com a escala 6x1. A negociação prevê a votação conjunta da PEC em discussão na Câmara e também do projeto de lei enviado pelo presidente Luiz Inácio Lula da Silva. O entendimento entre Câmara e Planalto estabelece a redução da jornada semanal de 44 horas para 40 horas. Sem corte salarial. O presidente da Câmara, Hugo Mota, explicou que a PEC vai tratar das regras gerais da mudança.
4: Estabelecemos que o encaminhamento da PEC será pela redução da jornada de trabalho de 44 horas para 40 horas, com 2 dias de descanso, sem redução salarial. Nós queremos também fortalecer as convenções coletivas para que elas possam tratar das particularidades de cada setor. Também estabelecemos que será necessário o projeto de lei encaminhado pelo Executivo para podermos adequar a legislação às mudanças que faremos.
3: Pelo acordo, a PEC vai definir os princípios constitucionais da nova jornada, enquanto o projeto de lei vai regulamentar situações específicas de categorias profissionais e convenções coletivas. O texto do governo foi enviado com urgência constitucional. O ministro do Trabalho, Luiz Marinho, afirmou que o projeto de lei será responsável por regulamentar pontos complementares que não podem ser detalhados na Constituição.
5: E delegando para o projeto de lei as especificidades de complementar a PEC para valorizar a negociação coletiva, enfim, para que as coisas fiquem redondas para você, trabalhadores e trabalhadoras, e também para todos os empresários.
3: Isso é um avanço. A expectativa da Câmara é votar a PEC ainda neste mês na comissão especial e, em seguida, levar o tema ao plenário da Casa. Agência Rádio Web, de Brasília, Yuri Hudson.
0: Obrigado, Yuri. E agora a gente vai com Alan Barbosa falar sobre a posse de Nunes Marques, que tem reforço às urnas e aplausos a Messias. Vamos lá, Alan Barbosa.
6: A posse do ministro Nunes Marques na presidência do Tribunal Superior Eleitoral na quarta-feira reservou pelo menos um momento inusitado. Ao discursar, o presidente da Ordem dos Advogados do Brasil, Beto Simonetti, prestou uma homenagem ao advogado-geral da União, Jorge Messias, que estava na plateia. Indicado do presidente Lula, Messias teve indicação ao STF rejeitada pelo Senado. Davi Alcolumbre, apontado como o grande articulador da derrota do advogado-geral da União, foi um dos poucos que não apoiaram a sessão de 30 segundos de aplausos.
7: Mas cumprimento especialmente a advocacia brasileira, a pessoa de um querido amigo, que é o advogado-geral da União, Jorge Messias. Receba os cumprimentos da advocacia brasileira.
6: Na posse daquele que vai coordenar o processo eleitoral deste ano, o tema urnas eletrônicas não ficou de lado. O presidente da OAB levantou a defesa do equipamento.
8: A liberdade do voto é patrimônio da cidadania. A urna eletrônica é patrimônio institucional do povo brasileiro.
6: A urna eletrônica foi o principal alvo do ex-presidente Jair Bolsonaro nos últimos anos. Os seguidores dele são quase unânimes em não confiar no equipamento e pedir voto impresso. Indicado por Bolsonaro ao Supremo Tribunal Federal, o agora presidente do TSE, Nunes Marques, não se furtou a defender as urnas eletrônicas, contrariando os parlamentares bolsonaristas presentes ao ato.
9: O sistema eletrônico de votação brasileiro constitui patrimônio institucional da nossa democracia. No tocante à recepção, à apuração e à divulgação dos votos, nosso sistema é o mais avançado do mundo. Essa posição de destaque global não impede o constante aperfeiçoamento do nosso sistema. Afinal, somente foi conquistado e se mantém a partir desse processo contínuo de evolução, o que assegura a posição de vanguarda entre todas as democracias contemporâneas. Cabe à Justiça Eleitoral preservar, aperfeiçoar e fortalecer continuamente a confiança pública em torno do sistema eletrônico de votação.
6: A reunião com embaixadores, em que Bolsonaro criticou o processo eleitoral no Brasil, urnas eletrônicas no meio, levou o ex-presidente a ficar inelegível por 8 anos. Agência Rádio Web de Brasília, Alan Barbosa.
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0: E vamos falar do turismo gaúcho, que cresceu 11,4% em 2025. Repórter Eduardo Amaral.
10: No ano passado, o Rio Grande do Sul teve o segundo maior crescimento na atração turística em todo o país. O número de atividades turísticas ao longo de 2025 cresceu 11,4% em comparação a 2024. O resultado foi superior ao nacional, já que o Brasil teve um crescimento de 5% no mesmo período. Para o secretário de Turismo do Estado, Rafael Ayuba, os números são resultados de um trabalho contínuo no setor.
11: Os números de 2025, né, mostram que o turismo do Rio Grande do Sul vive um momento muito positivo, realmente, consolidando efetivamente o Rio Grande do Sul como um dos principais destinos do país. Esse resultado, ele é fruto do ponto de vista de um trabalho contínuo de promoção do destino turístico, né? Além de fortalecer a nossa presença nacional, internacional, construção de uma estratégia integrada entre governo, municípios, iniciativa privada.
10: Em 2025, o turismo gaúcho teve também a abertura de 13.186 novos negócios, sendo o melhor resultado dos últimos 15 anos. Com isso, foram gerados 6.469 postos de trabalho formais. O faturamento estimado do setor foi 17.670 milhões de reais, uma alta de 13% quando comparado a 2024. A Iuba destaca ainda o trabalho de recuperação da imagem turística do estado depois justamente das enchentes do ano de 2024.
11: Hoje, o Rio Grande do Sul consegue apresentar ao turista um destino completo, com inverno forte, serra, litoral, enoturismo, cultura, gastronomia, turismo rural, eventos e também experiências ligadas à nossa identidade, né, ao folclore e tudo mais. Também houve um esforço muito grande da recuperação enquanto imagem, né, do estado, principalmente após as enchentes de 2024. Nós trabalhamos fortemente para reposicionar o Rio Grande do Sul como um destino seguro, organizado e preparado para receber turistas e visitantes.
10: No plano internacional, o Rio Grande do Sul tornou-se o primeiro estado brasileiro a desenvolver um plano técnico de promoção internacional, que é alinhado à estratégia nacional da Embratur. O investimento nessa frente permitiu uma presença em mercados europeus. Para se ter uma ideia, apenas a participação na BTL Lisboa 2026 resultou em 55 propostas comerciais formalizadas, o que fundamentou a projeção de uma alta de 64,7% na chegada de turistas portugueses ainda neste ano. No primeiro trimestre do ano, foi registrado um volume de desembarques nos aeroportos gaúchos 22% superior ao mesmo período do ano passado. E para a temporada de inverno, a projeção é que 5 milhões e 300 mil turistas visitem o Rio Grande do Sul. Agência Rádio Web, produção e reportagem, Eduardo Amaral.
0: Obrigado, Eduardo, pelas informações. A gente continua com o Eduardo, agora falar de saúde, falar sobre as doses de vacinas da Covid que devem chegar ao estado até o final de semana. Fala pra gente, Eduardo.
10: Mais de 250 mil doses do imunizante contra a Covid devem chegar aos municípios gaúchos até o final de semana. Destas, 72 mil são destinadas a crianças de até 5 anos e outras 182 mil para jovens e adultos a partir dos 12 anos. Apenas entre terça e quarta-feira foram enviadas pelo Ministério da Saúde 150 mil doses da vacina e também foram entregues outras 264 mil doses da vacina contra a gripe. A distribuição dos imunizantes será realizada aos municípios pela Secretaria Estadual da Saúde, a SES, que vai entregar às coordenadorias regionais da saúde, que farão então a entrega diretamente aos governos municipais. Tudo isso a partir desta quinta-feira. Na próxima semana, também está prevista a remessa de outras 80 mil doses extras da vacina contra a Covid, que serão utilizadas na chamada recomposição estratégica de vacinação no estado. 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Produção e reportagem, Eduardo Amaral.
0: Obrigado, Eduardo. E a gente agora, às 7h20, vai para o intervalo e volta em seguida aqui no Conectado para falar sobre a campanha do agasalho aqui de Garibaldi, lançada a campanha do agasalho, e também vai ter o domingo de caminhada da saúde do Hospital Beneficente São Pedro. Em seguida, logo depois do intervalo.
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8: De 7h27. Eu ia dizer 10h27, gente. Já tô, né, no, mais na metade da manhã. 7h27, o sol começando a querer brilhar, começando a querer entrar aqui nos estúdios da Rádio Garibaldi, nesta manhã de quinta-feira. Temperatura mesma, João Paulo De Luca, 7 graus.
9: Segue no 6,
8: 6 graus.
9: 6 graus. 6 graus.
8: 6 graus aqui.
9: Daqui a pouquinho, quando esse sol bater por aqui, ele já vai.
8: Ele começa, vai subir, começa, né, a mudar, né? É. 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
8: 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Lançada a campanha do agasalho aqui em Garibaldi. Detalhes com o repórter Henrique da Fonseca.
11: O frio não espera. Doe a

0: Agasalho. Esse é o tema da campanha do Agasalho de Garibaldi, coordenada pela CDL Jovem e pela Prefeitura de Garibaldi, por meio da Secretaria de Assistência Social e Habitação, além de demais entidades voluntárias. A campanha foi lançada na manhã desta quarta-feira, com o objetivo de conscientizar a comunidade sobre a importância das doações para pessoas em situação de vulnerabilidade social. O pedido é para a doação de roupas quentes, cobertores, toalhas, lençóis e outros itens de inverno. No ano passado, foram arrecadadas cerca de 24 mil peças. Destas, aproximadamente 4 mil precisaram ser descartadas devido ao mau estado de conservação. Os pontos de arrecadação estão distribuídos pelo comércio local e em órgãos públicos. O apelo da campanha é para a comunidade doar carinho e solidariedade, levando dignidade e esperança às famílias que mais necessitam. As peças arrecadadas serão centralizadas na sede da Corrente do Bem, coordenada por Ivonete Grossi. Durante o lançamento, a secretária de Assistência Social e Habitação, Josiele Alpe, convidou a comunidade a participar da campanha por meio da doação de roupas quentes.
1: Quero iniciar, então, fazendo um convite especial para que a nossa comunidade, mais uma vez, doe, então, faça essa solidariedade e aqueça os corações, tanto de quem está doando, porque também, né, está praticando a solidariedade, praticando bem, quanto quem está recebendo. Queria falar também um pouquinho dos números, que é de extremamente importante. Ano passado, nós recebemos um pouquinho mais de 24 mil peças, mas eu quero frisar que dessas 24 mil peças, mais de 4 mil peças tiveram que ser descartadas. Então, eu gostaria que a população não usasse a campanha do agasalho também como uma forma de limpar o roupeiro. Vamos ter critérios, é isso que eu gostaria que a população se atentasse. Se está manchada, sujeiras que não saem com lavagem, enfim, rasgadas, não doe, descarte. Porque isso facilita um monte o trabalho das voluntárias lá da Correntes do Bem. Vamos também pensar com carinho no próximo que está recebendo aquela roupa. Como você gostaria de receber, se caso você necessitasse? É isso que a população precisa pensar um pouquinho. Como nós gostaríamos de receber se nós estivéssemos necessitados? Então, esse é um dos pontos que eu gostaria de falar. Quero dizer que o frio, então, já chegou, né? E com isso vem a necessidade. Precisamos também que seja priorizado roupas realmente que aqueçam, roupas de inverno. Vamos dar prioridade para esses tipos de roupas. Além disso, também cobertores, travesseiros, toalhas, lençóis, esses são sempre artigos que faltam lá na Correntes do Bem, onde são feitas as doações. Então, se puderem também dar uma atençãozinha especial para estes itens, é de extrema importância. Roupas de verão, lá na Correntes do Bem, eles estão sempre recebendo esse tipo de doação. Vamos agora, neste momento, priorizar roupas quentinhas, roupas de inverno. Seria isso, então. Quero agradecer e contar com o apoio da nossa comunidade, que sempre foi muito solidária e nunca nos decepcionou.
0: O coordenador da CDL Jovem, Felipe Vicari, agradeceu a todos os voluntários e apoiadores da campanha e informou que a ação terá duração de 2 meses.
2: Nos últimos anos, então, gente, nós da CDL Jovem, com todos os parceiros, com todos os voluntários, nós fizemos campanhas sensacionais que trouxeram um resultado muito importante para toda a comunidade. Nos últimos anos, a gente pode contabilizar aí mais 100 mil peças doadas, né? E isso tudo não se transforma apenas em número, né? Isso se transforma lá no final da ponta, um casaco para uma criança que está passando frio, né? Um casaco para um idoso e também a tranquilidade do pai e da mãe que vai trabalhar durante o dia e sabendo, né, que seu filho ali está aquecido pelo menos nesses dias mais frios do inverno. Então, isso tudo que a gente faz, ele se transforma lá na ponta em solidariedade e também em humanidade para as pessoas que merecem, né, pelo menos um pouco de carinho, de atenção também e de humanidade mesmo para poder conseguir conviver, né, na sociedade de uma forma um pouco mais tranquila e também dando tranquilidade para os pais que muitas vezes escolhem Garibaldi para trabalhar, se desenvolver economicamente também e acabam criando suas famílias e laços e vínculos na nossa cidade. A gente precisa dar esse apoio porque muitas pessoas acabam escolhendo Garibaldi e não tem, né, pelo menos, né, essas peças para se resguardar do frio, especialmente nessa época. Então, primeiramente, a gente precisa agradecer aos voluntários que fazem dessa campanha nos últimos anos grande sucesso, né? É o caso das voluntárias da Corrente do Bem, também o pessoal faz um trabalho maravilhoso, né? Com muito esforço durante toda a semana, atendendo milhares de pessoas todos os anos. Os voluntários da CDL Jovem, também os meus colegas, que se esforçam muito, né, ao longo de todos os anos, vale também, né, esse registro. E é claro, né, todo mundo que dá esse background, as entidades que apoiam, a prefeitura que nos apoia também, e os pontos de coleta que estão distribuídos, né? Mais 62 pontos de coleta ao longo da cidade toda, eles nos dão um suporte importante para manter a campanha do agasalho de pé. Então a gente pede para a comunidade, né, se solidarizar e entregar peças em bom estado de conservação, especialmente peças de inverno mesmo, né, que a gente acaba recebendo muitas peças de verão e talvez não seja um momento mais oportuno de efetivar essas doações. Elas são importantes, mas hoje a gente precisa mesmo é resguardar essas pessoas em vulnerabilidade social do frio. Então, se a gente puder dar essa ênfase em cobertores, mantas, casacos mais pesados, o pessoal pode acessar também todas as informações em todos os veículos, vão estar entregando que são as peças prioritárias para a campanha do agasalho, e a gente espera que a comunidade absorva, né, a informação e também nos auxilie, né, com solidariedade ao longo dessa campanha. Ela vai durar, então, a partir de hoje, 2 meses, podendo se estender ou não, se caso for necessário, e se tiver demanda também nas doações, mas a gente espera concentrar, né, todas as doações ao longo de 2 meses, para a gente conseguir passar esse período mais frio do ano e entregar um pouco mais de humanidade para as pessoas que realmente necessitam.
0: O prefeito Sérgio Chesine também agradeceu aos voluntários que auxiliam na campanha, bem como a todas as pessoas que realizam doações. Ele aproveitou para lembrar que Garibaldi foi considerada a capital da solidariedade em 2024, durante a maior enchente da história do Rio Grande do Sul.
3: Disse muito bem que o frio vem. Ele não avisa. E também não diz de que intensidade e como ele vem. Mas nós, que somos solidários e temos a responsabilidade e o compromisso de acolher, de compartilhar aqueles que têm menos condições de enfrentar essas ondas polares que atingem principalmente o Rio Grande do Sul. Quanto vocês falavam, havia o ano passado, Felipe, mais de 24 mil peças para uma população de 35 mil habitantes. Quase uma peça para cada pessoa. Isto demonstra e testemunha a solidariedade do povo de Garibaldi. Que orgulho poder representar uma comunidade assim, uma comunidade do bem, uma comunidade que aceita o apelo, uma comunidade que tem coração, que tem amor ao próximo, que acolhe e que divide com que compartilha. Solidariedade. Este é o tema que nos orientou 2 anos atrás, Ivonete, quando nós vivíamos a maior tragédia climática do Rio Grande do Sul. Garibaldi estava preso, mais de 20 entidades, 38 dias diuturnamente trabalhando. Socorremos mais de 98 municípios. Este é o exemplo da nossa sociedade, da nossa entidade. Em homenagem a isso, a secretária Lina já está em coprojeto executado. Vamos depois convidar a todos vocês, vamos fazer um monumento à solidariedade junto ao Ginásio Municipal de Esporte, que foi o palco principal dessa solidariedade, que fique marcado para a história a gratidão do povo gaúcho a Garibaldi do que fez. Mas hoje, Felipe, é com os nossos garibaldenses menos afortunados e que têm dificuldade quando o frio bate. Diz um poeta esse tempo atrás, de que Deus dá o frio segundo o cobertor. Deus dá o frio parazendo conforme o agasalho. E nós, com certeza, esse ano, nesta campanha, daremos o agasalho para que o frio seja de acordo com esse, com amor, com carinho, com solidariedade. E isto nos faz maiores, porque juntos estamos construindo uma sociedade mais justa, uma sociedade mais humana, uma sociedade mais fraterna e uma sociedade mais feliz. Parabéns a todos e que vamos, com certeza, não diminuir o frio, mas aumentar o calor com os nossos agasalhos, mas acima de tudo, com o nosso calor de amor ao próximo.
0: Henrique da Fonseca para a tua Rádio Garibaldi.
4: Obrigado, Henrique. Então, lançada a campanha do agasalho, né? Pessoal que pode doar, ela que tem vários pontos aí de apoio, né? Para o pessoal fazer a doação, com as peças arrecadadas, depois sendo centralizadas na sede da Corrente do Bem, no bairro Santa Terezinha. 7h40 para Mundo do Presente, com linha completa de material escolar, jogos, brinquedos e material para escritório. 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Em intervalo, voltamos em seguida aí para falar sobre o domingo de caminhada da saúde aqui no Conectado.
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15: 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Com o tema O Frio Não Espera, Doe Agasalhos, a campanha do Agasalho de 2026 foi oficialmente lançada na manhã desta quarta-feira, dia 13, e seguirá até o mês de julho. A iniciativa é promovida pela CDL Jovem e pela Secretaria Municipal de Assistência Social e Habitação, com o apoio da Câmara de Indústria e Comércio, CDL, Movimento Correntes do Bem e parceiros voluntários. Mais do que arrecadar roupas, a campanha busca aquecer vidas e fortalecer a corrente de solidariedade que, ano após ano, mobiliza a comunidade garibaldense em benefício das famílias em situação de vulnerabilidade social durante os meses mais frios do ano. Com mais de 60 pontos de coleta já confirmados, a campanha do Agasalho 2026 pretende beneficiar centenas de famílias ao longo do inverno. 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
7: 7h48.
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4: Sete e 48, temperatura em 6 graus, ou subiu um pouquinho, Luiz Henrique?
17: Subiu bastante, diga-se de passagem. Estamos neste momento em 10 graus.
4: 10 graus? Poxa, um salto. Então deve ter começado a bater o sol, acho, no nosso termômetro.
17: Provavelmente.
4: Que estava paradinho, né, no 6, e deu esse salto para 10 graus nesta manhã de quinta-feira. 7h48 com o Conectado para Unimed Serra Gaúcha, cuidado, inovação e futuro. 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
4: E domingo é dia da Caminhada da Saúde, a segunda edição da Caminhada para a Saúde do Hospital Beneficente São Pedro, que acontece neste domingo, dia 17 de maio. Jesus Wirtz, do setor de comunicação do hospital, e o presidente Paulo Fante falam mais sobre o assunto.
19: Sim, já está no nosso calendário, né? Nossa primeira edição 2025, agora já indo para a segunda edição, e vamos permanecer com a caminhada na nossa programação oficial anual do hospital, visto que é uma caminhada solidária, né? Então a gente está trabalhando para ter um maior número de pessoas, superar o número do ano passado, que passamos de 100 participantes, e esse ano é a nossa perspectiva também. E, como eu disse, é uma caminhada solidária com doação de leite para o FAC, então, aqui de Garibaldi.
20: Como é que surgiu a ideia dessa caminhada ainda no ano passado, Tias? Como é que vocês pensaram nela?
19: A caminhada, ela veio no intuito de comemorar o Dia Mundial da Saúde, que é no dia 7 de abril. E aí a gente foi pensando numa ação juntamente com essa questão solidária, né? Então unimos as duas ações. Uhum. E aí a gente veio então desenvolvendo todo esse trabalho, e também questão do aniversário do hospital. Então, uhum, esse ano a gente está comemorando 93 anos e fica então no calendário oficial.
20: E um trajeto pensado, né? Me parece, Tiesa, também para ser um trajeto leve, que qualquer pessoa possa participar, né? Porque às vezes a gente tem a visão da caminhada, eu tenho que ser um atleta para participar. Não, uma caminhada tranquila, uma caminhada que todo mundo pode participar, e cada um no seu ritmo também, né?
19: Isso, é um trajeto tranquilo. A gente vai sair aqui em frente ao prédio B do hospital, aqui na rua Dr. Carlos Barbosa. Vamos nos direcionar até a cooperativa Cairu e retornar pela Avenida Rio Branco. Então é cada um no seu ritmo, não é uma competição, é bem um passeio mesmo, né? Uma caminhada passeio pra gente aproveitar o dia e as belezas da cidade também. A partir das 8 horas da manhã, com a concentração, como eu disse, em frente ao prédio B, e com um alongamento também. Então a gente tá, como eu disse, a gente tá visando o sucesso do evento. Então vamos torcer para de 17 estar um tempo bom.
20: Certamente São Pedro vai ajudar. Paulo, presidente do hospital, mas ex-presidente do FAC. Então, eu vou misturar as tuas duas funções agora, né, Paulo? Da importância também de conseguir esses recursos, essas doações de leite para o FAC. Então, toda doação é importante, né, Paulo?
21: É, porque o FAC, tudo que vem é bom, tá? Por quê? Porque o FAC é uma entidade que depende da comunidade, é o braço social da igreja, da nossa paróquia aqui de Garibaldi, e o hospital como entidade não podia deixar passar em branco, né? Uhum. Até porque o hospital também tem que fazer sua parte social, né? Então, leite a gente usa no hospital, né? Mas as crianças do FAC, especialmente agora que está chegando o inverno, tem crianças, digamos assim, que toma basicamente leite lá no FAC.
20: Sim.
21: Então é por isso que a nossa campanha é baseada em cima da, digamos, alimentação, leite, né? Para essas crianças que frequentam o FAC. Uhum. Apresenta duas caixinhas de leite e recebe uma camiseta personalizada, digamos, né? Uhum. Segunda Sim. caminhada, tá? Papapá, uhum. E atrás das costas, lógico, tem os nossos patrocinadores, né?
20: Uhum. Só chegar no dia, eu ia te perguntar sobre as inscrições, então, Tia.
19: Isso, então não tem inscrições antecipadas, só chegar no dia. Então os 100 primeiros participantes a doarem os 2 litros de leite receberão a camiseta do evento, personalizada já, né? Ano passado a gente teve, e esse ano também.
4: Daí a Tiesa Svirtz, né, e o Paulo Fante, presidente do Hospital São Pedro, fazendo este convite próximo domingo. E agora vamos falar do comitê gestor, vamos a Porto Alegre, falar do comitê gestor do Conselho de Proteção Animal, que começa a ser montado, da capital gaúcha, repórter Eduardo Amaral.
22: Foi aberto nesta segunda-feira o período de chamamento público que vai selecionar as universidades e também organizações não governamentais, as ONGs, que vão compor o Conselho Gestor do Fundo Estadual de Proteção e Bem-Estar de Animais Domésticos. A iniciativa integra as etapas de operacionalização do fundo, que foi criado como uma política pública permanente para financiar ações voltadas à causa animal. O prazo para os interessados se inscreverem vai até a próxima quinta-feira, dia 21 de maio. Nesta etapa, os escolhidos são os representantes de instituições de ensino e pesquisa e também das ONGs atuantes nesta área de proteção animal. Diretora do Departamento de Biodiversidade da Secretaria de Meio Ambiente, Kátia Viviane Gonçalves, explica que o processo busca dar transparência para o uso dos recursos do fundo.
1: Nesse momento está aberto o chamamento público para a seleção dessas entidades, garantindo um processo transparente e participativo. As instituições interessadas podem acessar o site da SEMA, onde estão disponíveis todas as orientações e o edital. A proposta é fortalecer a governança do fundo com participação social qualificada e alinhada às competências institucionais já estabelecidas.
22: Podem participar do processo seletivo as ONGs sem fins lucrativos instituídas no estado há pelo menos 5 anos e que possuam no seu estatuto finalidade relacionada à proteção animal. Elas também precisam estar habilitadas no programa Nota Fiscal Gaúcha. Também estão permitidas as inscrições das instituições de ensino e pesquisa que são reconhecidas pelo Ministério da Educação, o MEC, com sede no Rio Grande do Sul e que tenham atividades desenvolvidas, tanto de ensino, pesquisa ou extensão, que sejam voltadas ao bem-estar animal. O processo será realizado em 2 etapas. A habilitação dos documentos de caráter eliminatório e a eleição entre as entidades habilitadas de cada segmento. Essas inscrições todas devem ser feitas através de um formulário eletrônico com envio da documentação exigida no edital. O formulário está disponível no site da SEMA. Agência Rádio Web, produção e reportagem, Eduardo Amaral.
4: Obrigado, Eduardo, pelas informações. E a gente vai até Brasília falar sobre o filme sobre Bolsonaro. Flávio admite que pediu dinheiro a Vorcaro. Repórter Yuri Hudson.
2: Uma reportagem publicada nesta quarta-feira revelou mensagens e áudios trocados entre o senador Flávio Bolsonaro e o banqueiro Daniel Vorcaro, dono do Banco Master, sobre o financiamento de um filme que se inspira na trajetória política do ex-presidente Jair Bolsonaro. Segundo o site Intercept Brasil, Vorcaro teria repassado cerca de R$61 milhões para a produção cinematográfica. Em um dos áudios, Flávio Bolsonaro cobra novos pagamentos e afirma que a produção atravessa um momento decisivo.
18: E apesar de você ter dado a liberdade, Daniel, de a gente te cobrar, eu fico sem graça de ficar te cobrando, tá? Mas, enfim, não... é porque está num momento muito decisivo aqui do filme. E como tem muita parcela para trás, cara, tá todo mundo tenso e fico preocupado aqui com o efeito ao contrário do que a gente sonhou pro filme, né? Imagina a gente dando calote num Gincavisa, num Cyrus, os caras, pô, renomadíssimos lá no cinema americano, mundial.
2: Em outro trecho divulgado, o filho do ex-presidente destaca a importância dos recursos para evitar prejuízos à produção.
18: E agora que é a reta final, que a gente não pode vacilar, não pode não honrar com os compromissos aqui, porque senão a gente perde tudo, cara. Tudo contrato, perde ator, perde diretor, perde equipe, perde tudo. Podemos dar um toque aí, irmão. Desculpa o áudio longo aí, tá? Um abração, fica com Deus, cara.
2: Mais cedo, antes da publicação da reportagem, Flávio Bolsonaro foi questionado por um jornalista do Intercept ao deixar uma reunião no Supremo Tribunal Federal. Ao ser perguntado, o senador riu, se mostrou insatisfeito e se afastou da entrevista.
23: O filme do seu pai foi bancado pelo Vorcaro.
18: Mentira,
23: é que a gente tá fazendo uma reportagem.
2: Depois da divulgação das mensagens e áudios, Flávio Bolsonaro publicou um vídeo nas redes sociais e minimizou os pedidos feitos ao banqueiro.
24: Fala, pessoal, mais do que nunca é fundamental a CPI do Banco Master já. Vamos separar os bandidos dos inocentes. Toda essa história que está sendo veiculada agora nada mais é do que um filho procurando investidores privados para fazer um filme privado sobre a história do seu próprio pai. Zero de dinheiro público, zero de Lei Rouanet, como esse governo gosta de fazer, gastar dinheiro público para fazer autopropaganda deles mesmos.
2: Na mesma manifestação, Flávio confirmou que existia um contrato de financiamento entre a produção do filme e Daniel Vorcaro.
24: O que acontece é que, com o passar do tempo, ele simplesmente parou de honrar com as parcelas do contrato. Sim, tinha um contrato que, ao ele não pagar essas parcelas, tinha uma grande chance de o filme sequer ser veiculado, do filme sequer ser concluído. Em função disso, inclusive, procuramos outros investidores para concluir esse filme.
2: O caso ganha repercussão em Brasília porque Daniel Vorcaro é investigado em apurações envolvendo o Banco Master. E a troca de mensagens traz mais um episódio sobre as relações entre Vorcaro com políticos na capital federal. Apesar disso, não há investigação específica sobre o tema pela Polícia Federal contra Flávio Bolsonaro. Onde, após a troca de mensagens com Flávio Bolsonaro, Daniel Vorcaro foi preso em uma operação da Polícia Federal. Agência Rádio Web, de Brasília, Yuri Hudson.
4: Obrigado, Yuri, pelas informações. 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Intervalo, informe da rede. Voltamos em seguida com mais Conectado.
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6: 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Entre investimentos, empresa que teria intermediado repasses do dinheiro entre o banqueiro Daniel Vorcaro e a produção do filme Dark Horse sobre o ex-presidente Jair Bolsonaro, recebeu 159 milhões de fundos investigados pela Polícia Federal por participarem de fraude do Banco Master. Os dados estão nos relatórios de inteligência financeira feitos pelo Conselho de Controle de Atividades Financeiras sobre empresas ligadas ao Banco Master e que tiveram algum tipo de relação entre investimentos e participações. Nesta quarta-feira, a reportagem do portal Intercept Brasil revelou mensagens e um áudio do senador e pré-candidato à presidência Flávio Bolsonaro, do PL do Rio de Janeiro, cobrando de Vorcaro pagamentos relativos ao filme sobre seu pai. O acordo total previa o pagamento de 124 milhões, dos quais 61 milhões foram pagos pelo dono do Master. Parte dos pagamentos determinados por Vorcaro foi feito por meio da Entre Investimentos. Ser feliz sem motivo é a mais autêntica forma de felicidade. 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Uma freira brasileira morreu em uma praia da Itália, informou a agência oficial do Vaticano. Segundo o Vatican News, Nadir Santos da Silva se afogou ao tentar salvar colegas arrastadas por ondas. Nadir tinha 45 anos e fazia parte das Carmelitas, mensageiras do Espírito Santo. A agência informou que a freira estava com outras irmãs em um dia de lazer na região da Sicília. Na praia, as religiosas estavam sentadas em uma área rasa do mar quando foram surpreendidas por ondas fortes que se arrastaram. O Vatican News informou que uma das freiras conseguiu retirar Nadir da água, mas ela já estava inconsciente quando foi socorrida. 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
6: Próxima edição às 9 horas.
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0: 8:09, conectado, voltando aqui na Garibaldi. Luiz Henrique, a temperatura aumentando, diminuindo,
1: se
0: mantendo.
1: Neste momento, se mantendo em 10 graus.
0: 10 graus, agora para terceira hora do Conectado, num oferecimento de Engetec Controle de Pragas, ratos, mosquitos, baratas, morcegos e muitas outras pragas longe da tua casa com a equipe da Engetec. 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
0: 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Unidade Móvel da Rádio Garibaldi, hoje com João Paulo de Luca, em São Miguel, uma das áreas mais frias de Garibaldi. De Luca, mais uma vez, bom dia.
3: Alô, Delano, mais uma vez bom dia para ti, bom dia para o Luiz, para os amigos ouvintes que estão nos acompanhando nesta manhã de quinta-feira. À medida que o sol vai chegando, né, Delano, a temperatura vai subindo. E até hoje pela manhã cedinho, eu e a Denise brincávamos, bom, hoje não vai ter geada, né? E não é que teve hoje também. E esse é o nosso assunto agora, falar um pouco da rotina de quem vive o dia a dia do frio. Um dos ouvintes, entre tantos ouvintes que sempre nos abastecem com imagens, com informações a respeito do frio, é o Paulinho Romio, aqui da comunidade de São Miguel, e hoje aqui pelo quarto dia consecutivo, aqui nas imediações da propriedade do Paulinho, a gente tá com geada, né? Uma área de baixada aqui, que o Paulinho sempre nos brinda com fotos muito bonitas. Hoje, inclusive, enquanto estou falando contigo nesse momento, Delano, tô observando o gado lá na baixada, no meio da geada, né? E a gente vai falar um pouquinho da rotina de quem vive esse dia a dia do frio. Então, Paulinho, antes de mais nada, te dou bom dia, e para ti, geada em qualquer momento, qualquer friagem, me parece que aqui nessa região já tem geada. Bom dia, meu amigo.
4: Bom dia, De Luca, bom dia aos ouvintes. É, aqui, como que é um lugar de geada, nós estamos privilegiados, né, em tempos de clima, assim, vendo todas as manhãs mais frias uma geada. E como que eu nasci e sempre vivi nesse local, para mim não é muita novidade, né? Uhum. Então, a gente aprecia os mais dias mais frios, e a gente até comenta, às vezes vai para a cidade e comenta, né? Bah, hoje tinha geada em São Miguel. O pessoal fica duvidando, né? Diz, bah, não acredito, né? Que chega a ser tão frio assim nesse local.
3: A gente fala dos microclimas, né? Eu imagino que aqui nessa tua baixada, aqui onde nós estamos, a gente tá aqui quase no limite com Farroupilha, com Vila Rica, né? Imagino que aqui seja um dos locais mais frios das redondezas, né? Devido a toda a geografia desse local, né?
4: É, eu não costumo muito passar lá por São Miguel mais baixo também, né? Mas lá também, devido a ser um lugar mais baixo, ainda é, também é bastante pelos meus amigos que comentam lá naquele local.
3: É. Como é que é a tua rotina aqui no dia de no inverno para enfrentar esse frio, hein, Paulinho?
4: Olha, de manhã cedo não é fácil, porque o sol só aparece aqui, vai 8:30, 9 horas, né? Por causa do morro do outro lado, né? Mas depois fica um clima bem agradável, então o fim da tarde também demora para esfriar um pouco mais, né? Devido ao sol se pôr no outro lado do morro.
3: Tu me falava que trabalhava muito em indústria, né? Então tu não tinha talvez essa rotina do dia a dia da agricultura, mas os teus vizinhos, a turma que trabalha aqui mais na área da agricultura, deve sofrer mais, né?
4: Sim, com certeza. Nessa baixada aqui a gente não tem muitas, depende o que é plantado, não dá para colher, né? Então tem que ser mais nos moros, né? Depende o tipo de plantação, tem que ser em outro local.
3: Turma que trabalha com o gado aí, né? De manhã cedo para tocar esse gado aí, não deve ser fácil nesse frio, né?
4: Ah, com certeza, né? O gado, tu vê, ele vai sofrendo, né? Mas depois ele vai mais lá nos fundos, lá logo aparece o sol e melhora.
3: E qual que é a tua tática para se esquentar nesse frio, hein, Paulinho?
4: Ah, é fogão a lenha, é ar, tudo se dá um jeito, né? De se esquentar, né?
3: Exatamente. Bom, qualquer friozinho aqui já aparece geada. Acho que um dos primeiros pontos de geada em Garibaldi deve ser por aqui, né?
4: Pelo que eu sei, assim, é sempre, né? Quer dizer, quando que comentam, ah, tinha geada, aqui já tem com certeza. A não ser que tem muita umidade, assim, que forma aquela cerração, né? Que daí não consegue formar o gelo.
3: Tá certo. Paulinho, obrigado por nos receber aqui. Então, tá bem agasalhado, né?
4: Com certeza, a gente tem que se cuidar, né? É. Já a idade vem chegando e nós temos que se cuidar bastante para não estar sempre gripado, né?
3: É verdade. Bom dia, bom trabalho para ti aqui. Vamos lá, se proteger sempre desse frio. E agora faz parte, né? Faltou um mês ainda pro inverno, faz parte, a gente vai ter que encarar sempre, né?
4: Sim, sim, a gente encara e os últimos frios também, né? Pega os lugares mais secos ali, já tem geada também, lá para setembro, outubro, novembro, às vezes tem sinal de geada.
3: É comum também, outubro e novembro, ter geada por aqui?
4: Sim, o ano passado eu me lembro muito bem que a gente tinha tábuas assim, colocadas ali, né, por causa de uma construção, e em cima do lugar mais seco tinha geada ainda.
3: Mas olha só, que coisa, hein? Paulinho, obrigado. Amanhã então provavelmente aqui deve ter geada de novo.
4: Ah, se o clima ficar nessa abertura ali de coisa, com certeza que vai ter ali embaixo, vai ter de novo.
3: Tá certo. Abraço, meu amigo.
4: Tudo de bom. Então, um abraço para vocês da rádio e os ouvintes também.
3: Aí, Delano, viemos até São Miguel, quase no limite aí com Vila Rica, Farroupilha, né? Mas ainda aqui, território de Garibaldi, comunidade de São Miguel, acompanhando mais um dia de frio, a rotina de quem vive o frio até de forma mais intensa, né? O Léo Augusto sempre fala dos microclimas, né? Então, aqui na região onde os Romil moram, inclusive a rua aqui é Francisco Romil, né? Uma rua, uma região aqui de bastante frio. Agora, o Paulinho vai para dentro de casa, eu também vou para dentro da minha imóvel, pra gente escapar desse frio aí, Delano. E como é que tá por aí o frio, hein? Eu volto daqui a pouco com mais destaques aqui na nossa programação. Delano, abraço.
0: Valeu, Deluca. Como é que tá o frio agora aqui, Luiz Henrique?
1: Agora o nosso termômetro está marcando 8 graus.
0: 8? É. Ah, que loucura. Que loucura. Já foi pra 10, já foi pra 8. Deve estar pirando o termômetro
1: o frio,
0: aqui,
1: né? O frio tá atrapalhando até o nosso cronômetro.
0: É, o que que eu tô olhando
1: aqui? O cronômetro
0: aqui?
1: Não, aliás, eu o
0: tenho,
1: termômetro.
0: Eu tenho o frio da cidade aqui, né? 9 graus. Pelo aplicativo de um centro meteorológico. 9 graus aqui em Garibaldi. Agora é hora de segurança?
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0: 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Denise, as informações de segurança contigo. Bom dia.
5: Bom dia, Delano. Bom dia, Luiz Henrique. Bom dia novamente a você, ouvinte. Pois durante esta madrugada nós tivemos um acidente em Salvador do Sul. Os bombeiros de São Pedro da Serra e Salvador do Sul foram acionados na madrugada de hoje para um tombamento de um caminhão próximo ao trevo de acesso de Salvador do Sul, na BR-470, quilômetro 255. Conforme informações, o condutor de um caminhão placas Mercosul, carregado de frangos vivos, teria perdido o controle, saído da pista e caído em uma vala na lateral da via. O veículo chegou a derrubar uma árvore. Apesar da cinemática do acidente, o condutor não ficou ferido. Bombeiros voluntários e Polícia Rodoviária Federal estiveram no local atendendo a ocorrência. E 3 pessoas morrem em acidentes na Serra. Nesta semana, 3 pessoas morreram em 2 acidentes registrados em cidades da Serra entre a noite da última terça e a manhã de ontem. Na estrada Elo de Ligação, que liga o distrito de São Gotardo em Flores da Cunha com a BR-116 em Caxias, uma mulher de 28 anos perdeu a vida após colidir o carro que conduzia com uma carreta de um caminhão. A ocorrência foi registrada por volta das 10 horas de ontem, próximo à Parada Cristal. A vítima foi identificada como Cíntia Martins Pedrotti. Ela era professora na Escola Municipal Tancredo de Almeidas Neves, em Flores da Cunha. Por conta do falecimento, o município anunciou que não haverá aula na instituição no turno da manhã de hoje. A prefeitura lamentou a morte. Já no início da noite, terça-feira, duas pessoas morreram na RS-324, em Paraí. As vítimas estavam em um veículo Fiat Estrada que colidiu com um caminhão no trecho próximo à cidade de Cascá. De acordo com a Polícia Civil, as vítimas foram Alberto Antônio Foquesato, 65 anos, e Clademir José Milan, 61, naturais de Nova Bassano e Nova Araçá. A colisão aconteceu no quilômetro 267 da rodovia, próximo ao restaurante Parada Obrigatória. De acordo com o Serviço Civil Auxiliar Bombeiro de Cascá, a estrada tinha placas de Nova Araçá. Uma terceira vítima, que estava no caminhão, ficou ferida e foi encaminhada a um hospital em Paraí. E agora a gente tem as informações da estrada. Vamos saber como estão as condições das estradas na área de Veranópolis com o repórter Mário Vivan.
2: O trânsito segue tranquilo nas principais rodovias da região de Veranópolis nesta quinta-feira, sem registro de acidentes até o momento. Motoristas encontram fluxo moderado e boas condições de trafegabilidade, porém a atenção deve ser redobrada em trechos com presença de neblina nas primeiras horas do dia, o que reduz a visibilidade em alguns pontos das estradas da Serra Gaúcha. Na Serra das Antas, permanece o sistema de comboio para passagem de veículos em razão das obras que seguem em andamento no trecho. Os condutores devem respeitar a sinalização e os horários orientados pelas equipes responsáveis, além de manter distância segura entre os veículos para garantir mais segurança durante o deslocamento. Da tua Rádio Veranense de Veranópolis, Mário Vivan.
5: Obrigada, Mário, pelas informações. E com este relatório, a gente apresenta as notícias da área de segurança, falando então dessas três mortes, acidente em Salvador do Sul e as condições da estrada na região de Veranópolis, Delano.
0: Obrigado, Denise, para Ortomed Mais, onde você encontra tudo em produtos ortopédicos, hospitalares, fisioterapia, nutrição enteral e outros. 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
1: 8h22, 8 horas com mais 22 minutos. 8 graus é a temperatura atual aqui nos estúdios da Rádio Garibaldi. Manhã é de quinta-feira. 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
1: 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Doutor, muito obrigado pela tua participação aqui na Rádio Garibaldi, excelente restinho de semana para ti e para tua equipe.
0: Um grande abraço, Luiz, excelente resto de semana a todos. 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
1: Tá aí então a participação do Dr. Matheus Francischini da Oral Unique de Garibaldi, agora 8:28.
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2: Olá, meus amigos e caros ouvintes, nesta quinta-feira temos o ar gelado ainda predominando aqui na região da Serra e também dos campos de cima da Serra, temperaturas que são baixas, bem típicas já de outono e inverno. Esta massa de ar polar, ela segue persistente sobre a região sul do Brasil. Ao longo do dia de hoje tem a presença do sol e os termômetros sobem, mas sobem de forma muito devagar e ainda assim não sobem muito não. As máximas previstas oscilam na casa dos 17 graus nos pontos mais elevados aqui da nossa região e entre 17 aí podendo chegar aos 17,5 na maior parte aqui das áreas. Na sexta-feira vamos continuar com o tempo firme predominando. Pela manhã faz frio já não é assim tão intenso, mínimas variando de 2 a 4 graus em média por aqui e máximas na casa dos 16 a 18 graus, também sendo que 17 graus em média aqui nas áreas mais elevadas. Tudo indica que no final de semana vamos ter um sábado com sol, mas no domingo a nebulosidade volta a crescer e podemos ter alguma chuva assim mais para tarde, final de tarde, mas uma chuva assim muito, muito isolada. Com a previsão do tempo, Kátia Valente.
0: Obrigado, Kátia. 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
3: Olá, vocês lembram do caso Orelha? Pois bem, o Ministério Público de Santa Catarina pediu o arquivamento das investigações do caso do cachorro encontrado ferido que precisou passar por uma eutanásia. De acordo com o Ministério, após análise de quase 2 mil arquivos, o órgão chegou à conclusão de que os adolescentes e o animal não estiveram juntos na praia no período da suposta agressão. Ainda de acordo com as informações, a morte do cão Orelha está associada a uma condição grave e preexistente e não à agressão. O laudo pericial elaborado por perito veterinário com exumação do corpo do cão afasta a hipótese de traumatismo compatível com maus tratos. O perito responsável pela exumação esclareceu que todos os ossos do animal foram examinados de forma minuciosa, sem que fosse constatada qualquer fratura ou lesão compatível com ação humana. E outro assunto que está bombando nas redes é que em uma data marcada pela luta contra o racismo no Brasil, Vinícius Júnior anunciou uma nova iniciativa social voltada ao combate de crimes raciais. O atacante do Real Madrid revelou ontem, quarta-feira, a criação de um escritório de advocacia antirracista ligado ao Instituto Vini Júnior. O projeto oferecerá assistência jurídica gratuita às vítimas de discriminação nas áreas do esporte e da educação. A ação foi divulgada justamente no dia da abolição da escravidão. O anúncio repercutiu nas redes sociais e também recebeu apoio da namorada do jogador, a influenciadora Virgínia Fonseca. 13 de maio, muitos conhecem essa data como o dia da abolição da escravidão no Brasil, mas para mim é mais que história. Em 13 de maio de 2017, estreiei profissional no Flamengo. Foi o dia que mudou a minha vida. Neste mesmo dia, também assinei o contrato com o Real Madrid. Foi quando comecei a mudar a história da minha família. Já em 13 de maio de 1888, após forte pressão internacional, a Lei Áurea foi assinada. Mas a verdade é que a liberdade ainda não chegou para todo mundo. O racismo ainda prende, ainda machuca, ainda silencia. E é um pequeno gesto, tento ajudar. É por isso que 13 de maio também virou um compromisso. A partir de hoje, o Instituto Vini Júnior anuncia um escritório de advocacia 100% gratuito, voltado a crimes raciais no Brasil, inicialmente nas áreas do esporte e da educação. Quem sofre racismo não pode lutar sozinho, finalizou o atleta. Eu sou a Thay Pereira e esse foi o Bombando nas Redes de hoje. Até mais, paz e bem.
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0: Obrigado, Thay. 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
4: 14 de maio, dia do seguro e do segurador. Os aniversariantes do dia. O famoso cineasta norte-americano George Lucas, mundialmente conhecido como criador das franquias Star Wars e Indiana Jones. E o empresário norte-americano Mark Zuckerberg, conhecido mundialmente por ser um dos fundadores do Facebook. Os fatos do dia. Em 1880, nasceu B.C. Forbes, que foi um jornalista financeiro e autor de origem escocesa, que fundou a conhecida revista americana Forbes em 1917. Em 1897, o físico italiano Guglielmo Marconi fez sua primeira transmissão de rádio. Historiadores defendem que ele é o inventor desse tipo de comunicação. Já outra linha acredita o fato ao padre gaúcho Landel de Moura. Em 1952, foi criada a Esquadrilha da Fumaça, um grupo de pilotos da Força Aérea Brasileira que fazem demonstrações de acrobacias aéreas pelo Brasil e pelo mundo. 1998... Morreu aos 82 anos o cantor, ator e produtor norte-americano Frank Sinatra.

0: em 2002, morreu aos 75 anos em Porto Alegre, o agrônomo, escritor, filósofo, paisagista e ambientalista brasileiro José Lutzenberger. Ele participou ativamente na luta pela preservação ambiental. 2015. 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Morreu aos 89 anos o guitarrista, compositor e cantor norte-americano B.B. King. 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Mário Vivan, para a tua rádio.
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3: 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Intervalo, depois a gente volta para falar de esporte.
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9: E a Câmara Municipal de Garibaldi realizou na noite desta segunda-feira, dia 11 de maio, mais uma sessão ordinária no plenário da Casa Legislativa. Entre os destaques da reunião, estiveram novos projetos encaminhados pelo Poder Executivo às comissões permanentes, além da aprovação do requerimento que autoriza o afastamento do prefeito municipal para missão oficial internacional. No expediente do Executivo, começou a tramitar o projeto de lei número 26 de 2026, que autoriza a abertura de crédito especial no valor de R$ 857.110,09. A matéria foi encaminhada para análise da Comissão de Constituição, Justiça e Redação Final e também da Comissão de Orçamento, Finanças e Contas Públicas. Também ingressou na Câmara o projeto de lei número 27 de 2026, que autoriza o município a firmar termo de parceria com o Centro Empresarial e Cultural de Garibaldi, o SEC, visando a realização da escolha das soberanas da FENACHAMP 2027. Outro tema destaque foi o projeto de lei número 28 de 2026, que prevê a concessão de subsídio tarifário aos serviços públicos de transporte coletivo urbano de passageiros no município. O objetivo da proposta é viabilizar medidas relacionadas ao transporte público urbano em Garibaldi. O projeto também foi encaminhado para análise das comissões permanentes da Casa. Já no expediente do Legislativo, foi apresentada a indicação número 8, sugerindo que o Poder Executivo, por meio da Secretaria da Saúde, avalie a implementação de medidas de organização do acesso aos serviços do SUS com base na territorialização. Na ordem do dia, os vereadores aprovaram o requerimento executivo número 1, autorizando o afastamento do prefeito Sérgio Chesine entre os dias 22 e 30 de maio. Durante o período, o chefe do Executivo integrará uma delegação da Associação dos Municípios da Encosta Superior do Nordeste, a AMESNE, em missão oficial à Estônia e à Finlândia. Conforme requerimento encaminhado ao Legislativo, a missão tem como foco a imersão em temas ligados à gestão pública, governo digital, cidades inteligentes, educação, saúde digital e inovação. O documento ainda informa que as passagens aéreas serão custeadas pela AMESNE, enquanto o município arca com despesas como estadia, alimentação e deslocamento. Durante o período de afastamento, o vice-prefeito Adriano Carniel assumirá o comando do Executivo Municipal.
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0: 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João Paulo De Luca, Luiz Henrique Guarnieri aqui comigo. Hoje, dia de jogaço pela Liga Nacional de Futsal. Tem Joinville, a CBF, lá no Carl Hansen.
3: Senhor jogo, né? Um senhor jogo de futsal. Dois dos candidatos ao título da Liga nesse ano. Duas equipes que estão completando 50 anos, né? Quinta-feira. Nesse ano, aliás, de 2026. Inclusive, importante citar que, claro, o Joinville é um clube multiesportivo, né? Então não tem só o futebol, são várias questões que envolvem o Joinville, mas de todo modo também é todo um legado de 50 anos. E vivendo a maldição, o Joinville é uma maldição que tem dos clubes de futebol, né? Que fazem aniversários redondos, digamos assim, porque no seu cinquentenário foi rebaixado para a Série B do Campeonato Catarinense, né? O Joinville. Mas o Joinville do futsal, Luiz, esse vai muito bem, obrigado, né?
1: Ah, eu acredito que dentro da proporção de cada esporte, o Joinville do futsal vem correspondendo muito mais do que o Joinville do campo, diga-se de passagem.
3: É verdade.
1: E o Joinville, que por sinal tinha a melhor campanha da Liga Nacional de Futsal disparadamente até a última rodada, era a única equipe com 100% de aproveitamento, 4 jogos, 4 vitórias, 20 gols marcados, mas que sofreu um revés meio doído pro Magnus lá em Sorocaba, uma goleada por 6-2 que eu acredito que nem mesmo o mais pessimista torcedor do Jack esperava.
3: É, o Joinville tinha tomado um gol nos 4 jogos
1: anteriores. Nos 4 jogos, fez 20 e levou 1.
3: E aí, só contra o Magnus, levou 6, né?
1: É.
3: Então, foi por terra aquela questão da defesa. Claro que os últimos gols aí foram quando o Joinville já estava como goleiro linha, enfim. Mas, de todo modo, para números, né, é algo que chama a atenção. O jogo de hoje inicia às 8 horas da noite. A CBF, que vai com o seu time quase completo, claro. Por exemplo, o Ritter não joga devido à lesão.
1: Os desfalques que já eram conhecidos.
3: Isso, não há nem. Há uma expectativa em torno da questão do Renan Fogaça, né? Para ver se ele joga ou não, né?
0: Acho que não,
3: hein? Eu acho que não. Mas. Porque é uma lesão muscular, né?
0: É.
3: Ele tem um problema na sola do pé e agora sofreu uma lesão muscular na semana passada.
0: Dá para que, se quiser, o Renan Fogaça à disposição na Libertadores. Para arriscar agora é complicado.
3: Não sei,
0: né?
3: Não, se não é uma questão de segurar um pouco, fazer um trabalho bom de recuperação.
0: Exato.
3: Das duas lesões, né?
0: Exatamente.
3: Das duas lesões. Mas fora
0: ele
3: estava
0: jogando descontado, né? A gente via, era claro que ele estava jogando muito descontado.
3: A falta de confiança está no chute devido a essa lesão, né? Porque o Renan Fogaça é uma das das armas dele, né, que a CBF confia, é o chute de média distância. E você via que ele não tinha essa segurança no chute devido à lesão na sola do pé, né? Então, acho que vai ser poupado, sim, o Renan Fogaça. Fora isso, o time vai ser aquele que já se conhece, com o William Bolt também, com o Vilela, né? Vilela deve ganhar mais uma minutagem a mais também já nesse jogo, para deixar ele bem preparado para a Libertadores. Depois do jogo de hoje tem o Magnus também, e aí depois será só Libertadores. Claro que no meio do caminho tem jogo pela Série Ouro no próximo domingo, mas aí a tendência...
0: É o sub-20,
3: né? Com certeza, eu não tenho dúvidas, embora não tenha essa informação, mas eu não tenho dúvida que a CBF vai poupar o seu time, até porque dois dias depois, aí tem o Magnus, né?
0: Dá pra entrar esse pessoal que tá fardando, Vitinho, né? O Kaique, esse pessoal que tá fardando e jogando pouco, né? Pela equipe principal, esse pessoal pode jogar.
1: Mas não é jogo pra tu arriscar os teus melhores jogadores.
0: Não, é mesmo, né? Não, com certeza. Até porque não precisa, né?
1: Exatamente.
3: É o primeiro jogo, né? Primeiro jogo, a CBF vai sobrar, né?
0: Necessidade é zero, né?
3: Exatamente.
1: E olha a importância dessa sequência que a CBF tem pela frente, porque se a CBF vencer esta noite, que seria o melhor cenário, a CBF já ultrapassa o próprio Joinville na tabela. A CBF tem um ponto a menos do que o Joinville, que tem 12, e aí tu já se coloca de vez e vai se consolidando cada vez mais entre as primeiras colocações da liga, que é o grande objetivo da CBF. E aí tu tem um duelo contra o Magnus na próxima semana, podendo ultrapassar o Magnus, porque a CBF numa vitória hoje iria a 14 e o Magnus tem 15, mas tem um jogo a mais do que a CBF, vai se equiparar hoje à noite. Uhum. Então a CBF vai, se vencer esta noite, entra contra o Magnus na mesma condição que entra contra o Joinville. Um ponto a menos, precisando somente de uma vitória para desbancar.
3: Olha só, hein? É jogo duríssimo hoje, mas jogo que a gente vai ver o tamanho do crescimento da CBF nesse momento da temporada, né? 8h57, contamos com a audiência de todos hoje, logo depois da Voz do Brasil, às 8 horas, a gente entra pra JEC e a CBF. Um pouco mais cedo, às 7 horas da noite, tem Confiança e Grêmio, jogo de volta da quinta fase da Copa do Brasil. O Grêmio que na ida venceu por 2-0 e hoje então joga por uma derrota de um gol para avançar a próxima fase. Pega um adversário em crise, Cláudio Caçapa, que era o técnico, foi demitido, né?
1: Certo.
3: Então vai com um técnico interino, o Confiança.
0: Mas sem tanta confiança, né?
3: Eu tava esperando quem ia fazer esse trocadilho, né? Sem confiança nenhuma.
1: O seu Ricardo Rezende, o técnico interino.
3: Exatamente. Ricardo Rezende é o técnico interino do Confiança. Provável time do Grêmio para hoje, deve ter o Everton no gol, o trio de zagueiros, né? Mantendo o esquema com três zagueiros, Vieri, Gustavo Martins e Balbuena, Pavon na lateral direita, meio de campo deve ter Leonel Pérez, que Luiz Henrique adora, Thiaguinho, William e Caio Paulista na esquerda, na frente, Enamorado e Breath.
0: Também Enamorado, um dos favoritos.
3: Ah, ele adora. Não, tem pôsteres, inclusive, dele, né? Inclusive, ouvi falar que desde que o Enamorado chegou no Grêmio, o Luiz, nas peladas que ele joga, ele usa a munhequeira.
1: Ah, pode
0: mas não
1: ter.
0: Mas não é uma munhequeira.
1: É uma em cada cotovelo.
0: É no antebraço,
1: é aquela faixinha branca que ele. Nos dois, inclusive.
0: É muito
1: nos dois cotovelos.
3: É uma balaca.
1: Não, mas convenhamos. O Leonel Pérez, eu já vi o que eu precisava. É fraude. Vamos falar a verdade. Não, vamos falar a verdade aqui.
3: Ele vai fazer gol hoje, vai inventar o cartaz, é pra ti, Luizinho.
1: Perfeito, então, combinado.
3: Em 30 segundos, Juventude fez o crime, né, ontem, né?
1: Fez o crime
0: e derrubou o Roger, né?
1: E um roteiro melancólico pro Roger Machado, que foi muito homenageado no Alfredo Jaconi durante o jogo inteiro, terminou eliminado e sem emprego.
3: Convenhamos, o Roger, quando ele assume o São Paulo, já se sabia que ele ia cair, porque antes do primeiro jogo ele já era vaiado pela torcida, né? Então ficou complicado.
0: A troca de treinador lá foi complicada. 8h59, obrigado, João, Luiz. Daqui a pouco tenho temática com o De Luca voltando. E eu às 11 converso com vocês no debate.
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6: Em Veranópolis, a Secretaria de Turismo e Lazer passa a atender em novo endereço a partir desta quinta-feira, dia 14 de maio. O novo local fica na rua Astério de Melo, número 64, na sala 1. E oferece uma estrutura mais ampla e adequada para atender às demandas da Secretaria. O Centro de Atenção ao Turista seguirá funcionando normalmente junto à Casa da Cultura Frei Rovilho Costa, enquanto a Casa Sareta continuará recebendo os turistas e a comunidade por meio da Loja do Artesão, coordenada pela Associação do Artesão de Veranópolis, a Artev. A inauguração do novo espaço da Secretaria de Turismo e Lazer acontece às 10 horas da manhã desta quinta-feira. Da tua rádio veranense de Veranópolis, Daniela Afonso.
1: E a Prefeitura de Garibaldi, por meio da Secretaria da Saúde, informa que o centro de vacinação passará a contar com horário estendido em um sábado por mês, das 8 ao meio-dia. A iniciativa tem como objetivo ampliar o acesso da população aos serviços de imunização, oferecendo mais flexibilidade para que os cidadãos possam manter suas vacinas em dia, sem a necessidade de se ausentar do trabalho ou das atividades escolares e acadêmicas. O primeiro atendimento neste formato acontecerá já neste próximo sábado, dia 16, com as demais datas sendo 20 de junho, 18 de julho, 22 de agosto, 12 de setembro, 24 de outubro e 14 de novembro. Da tua Rádio Garibaldi, Luiz Henrique Guarnieri.
7: Foi realizado nesta quarta-feira, na Associação da Polícia Rodoviária Federal em Vacaria, o segundo Seminário Municipal de Segurança no Trânsito. O evento reuniu representantes de órgãos de segurança com atividades durante todo o dia. O destaque da programação foi a palestra com o policial rodoviário federal e presidente do Sindicato dos Policiais Rodoviários Federais do Estado, Leandro Ashholz. O seminário fez parte da programação da Semana Municipal de Trânsito 2026 de Vacaria, que ocorre até o dia 17 de maio, com diversas ações voltadas à conscientização e à promoção da segurança no município. Da tua Rádio Fátima de Vacaria, Luiz Barreto.
8: Em Soledade, a Polícia Civil realizou mais uma edição do programa Papo de Responsa na Escola Municipal de Ensino Fundamental, Anselmo Primaz, reunindo cerca de 102 alunos do 6º ao 9º ano. Durante a atividade, foram abordados temas como drogas, violência doméstica, bullying, respeito e escolhas de vida, com orientação e diálogo conduzidos pela comissária Elaine da Rosa e também pelo delegado Lucas Almeida de Lima. Da tua Rádio Cristal de Soledade, Kathleen Gomes.
9: O Centro de Referência de Assistência Social de Lagoa Vermelha promove no dia 18 de maio, às 14h, uma Blitz Laranja. A ação será realizada no centro da cidade e a mobilização integra a campanha Maio Laranja, dedicada à conscientização e ao combate ao abuso e à exploração sexual de crianças e adolescentes. Durante a atividade, serão realizadas orientações, distribuição de materiais informativos e ações de sensibilização junto à comunidade. Da tua Rádio Cacique de Lagoa Vermelha, Rudimar Galvão.
10: Em Marau, destaque para a visita institucional do presidente do Tribunal Regional do Trabalho da 4ª Região, o desembargador Alexandre Correa da Cruz. Ele está no município desde a quarta-feira, dia 13, e nesta quinta, dia 14, vai atender a imprensa. A agenda faz parte do projeto Integra TRT, iniciativa que busca aproximar a administração do tribunal das comunidades e das instituições regionais. A programação tem encontros com representantes da OAB, sindicatos de empregados e sindicatos patronais, além de visitas à Prefeitura, Câmara de Vereadores e ao posto da Justiça do Trabalho. Logo mais, em atendimento à imprensa, o desembargador vai abordar temas relacionados à atuação da Justiça do Trabalho, relações trabalhistas e projeções para o setor nos próximos anos. Da tua Rádio Alvorada de Marau, Ana Lúcia Jacomini.
11: A Prefeitura de Caxias do Sul protocolou na Câmara de Vereadores nesta quarta-feira o projeto de leis do Refis 2026. programa de recuperação fiscal que busca oferecer condições facilitadas para regularização de débitos tributários e não tributários junto ao município. O programa depende de análise e aprovação do Legislativo, não havendo ainda data definida para início da campanha. Entretanto, aprovado pelos vereadores, assim que retornar ao Executivo, a implementação ocorrerá com a maior agilidade possível. A proposta foi elaborada pela Secretaria de Receita Municipal e busca incentivar a regularização espontânea dos débitos, fortalecendo a arrecadação municipal e contribuindo para a composição da média do ISS no contexto da reforma tributária, o que precisa ocorrer até o final de 2026. É justamente o período de composição da média para o seguro receita, que torna o refis não apenas possível, mas necessário. Da tua Rádio São Francisco de Caxias do Sul, Luan Varela.
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4: A temperatura atual nos estúdios é de 11 graus, mas já tivemos uma manhã gelada pelo quarto dia consecutivo em alguns pontos da cidade com esta branquinha, né, essa geada.
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4: Nós tivemos durante esta madrugada o tombamento de um caminhão em Salvador do Sul carregado de frangos vivos. O motorista não se feriu.
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4: Lembrando que este domingo tem a Caminhada da Saúde, a segunda caminhada. Leve 2 litros de leite caixinha, que serão entregues depois para o FAC. Essa caminhada tem início às 8 horas em frente ao prédio B do Hospital São Pedro.
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4: O dólar está cotado hoje a 4,91, euro 5,72, poupança rende hoje 0,50%, nova poupança 0,66%.
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0: Alô, pessoal, muito bom dia. Agora são 9h15, 9h15. A temperatura está em 11 graus aqui nos estúdios da Rádio Garibaldi. É hora do Temática. Nesta quinta-feira, estamos chegando no dia 14 de maio. 134 dias já se passaram desde o início do ano. Restam 231 dias para o término de 2026. E nesse dia 14 de maio, a frase do dia é do ex-presidente americano Jimmy Carter: arrisque-se, é assim que se aprende a viver. O nosso Temática tem a sua equipe de trabalho formada pelos colegas Luiz Henrique Fontanive Guarnieri, Eduardo Bacon da Silva e Henrique da Fonseca. A coordenação de jornalismo está a cargo da jornalista Denise Furlaneto da Campo. A gerência é de Delano Brandelli Pieta. A direção é do Frei Alceu Ferronato. Em nome de toda esta equipe, eu dou o meu bom dia e digo que hoje é quinta, hoje é 14 de maio. E o nosso Temática está no ar.
1: Alegre-se na companhia dos amigos. Todos nós sabemos o quanto é importante que tenhamos amigos verdadeiros e o quanto estar na presença deles nos enriquece a vida e a existência. Lendo algumas palavras do grande filósofo brasileiro Clóvis de Barros Filho, refleti bastante sobre dividirmos nossos momentos de alegria com nossos amigos. Inclusive, eu amo a etimologia da palavra companhia. Ela vem do com, que é junto, panis, que é pão. Ou seja, companhia é você repartir o pão com alguém querido, é comer esse pão junto. Não é incrível? E você, tem muitos companheiros? Consiga se alegrar com o que você já tem. Sobretudo, perceba que depois de uma conquista alegradora, se você não tiver com quem comemorar, a sua alegria durará muito pouco. Morrerá instantaneamente asfixiada pela solidão. Por isso, preocupe-se também em proporcionar alegria de quem está em volta, para que a sua própria possa durar um pouco mais. Eu me lembrei de um filme incrível, contracenado pelo ator George Clooney, o filme Amor Sem Escalas, no qual ele faz o papel de um senhor bem-sucedido e que passa a vida viajando de avião, dando palestras para executivos de empresas. Ele tinha um verdadeiro fascínio por acumular milhas aéreas. Na empresa aérea que ele sempre viajava, já antecipavam que ele conseguiria um verdadeiro recorde de acumular 1 milhão de milhas. Ele ansiava por esse dia e achava que seria algo absolutamente inesquecível. Porém, no dia que ele consegue, ele está em pleno voo, super mal-humorado, triste, cabisbaixo, e o pior, ele está sozinho. Os comissários de voo fazem uma verdadeira festa, abrem champanhes e todos no avião batem palmas para ele. Nessa hora, ele se sente desolado, porque não tem ninguém para curtir esse momento único ao seu lado. Aos seus ouvintes das palestras, ele tinha a máscara do sucesso, do poder, da riqueza, mas por dentro não passava de uma criancinha solitária e triste esperando o carinho de alguém. Essa é apenas uma das cenas desse filme maravilhoso que recomendo fortemente que você assista. Trata-se de um filme com altos ensinamentos e histórias. Os nossos amigos fazem com que grandes momentos da vida se tornem mais do que especiais. Certamente alguém já lhe questionou isso, mas venho aqui apenas lhe relembrar. Quais foram os momentos da sua vida que mais lhe trouxeram uma grande sensação de felicidade, de plenitude, que trouxeram aquelas memórias para contar para os netos? Pensou nesses momentos? Então seja sincero, em quantos deles você estava só? Talvez em nenhum, não é mesmo? Porque de fato é assim que acontece. Nossos melhores momentos sempre são aqueles em que estamos juntos das pessoas que mais amamos. Casamentos, formaturas, aniversários, festa de fim de ano, por exemplo, chás de uma casa nova. Que essa breve reflexão, como já falei, lhe relembre a importância de cultivar as verdadeiras amizades e que esses momentos sinceros com os amigos queridos preencham a sua vida de alegria e de amor. Até amanhã!

Agora são 9:21, 9:21, temperatura em 11 graus aqui nos estúdios da tua Rádio Garibaldi. Esse foi o nosso espaço de editorial, a mensagem que abre o nosso programa, numa parceria sempre da Elisa Boutique. 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Nós temos intervalo comercial agora, depois na volta tem o espaço de entrevistas do nosso temática de hoje. E olha, hoje é festa que não acaba mais, hein? Nós vamos falar de 3 eventos nesta manhã de quinta-feira para você programar. Vai dar para ir em todos, tá? Fique tranquilo que dá para ir em todos. Um deles é a festa do Sagrado Coração no bairro Chácaras, próximo domingo. Comunidade do bairro Chácaras, um dos maiores bairros de Garibaldi, realiza a sua tradicional festa no próximo domingo e nós vamos receber já depois do intervalo a turma do Chácaras que nos visita para dar detalhes da programação do evento. Então, festa no bairro Chácaras, inclusive festa esta que tem cobertura da tua Rádio Garibaldi, que você vai acompanhar comigo aqui na nossa programação. Logo mais, então, os detalhes dessa festa com os organizadores do evento. Nesse final de semana também, começando amanhã e seguindo até domingo, tem o Polentaço em Montebello do Sul. E a Denise esteve em Montebello para conversar com o Álvaro Manzoni, esse expoente da cultura lá de Montebello, que é secretário lá de cultura, mas que também integra o grupo Ragazzi De Monte, é um embaixador de Montebello, né? O Álvaro Manzoni. E ele vai conversar com a Denise, nos contando detalhes do Polentaço em Montebello, a estrutura, né, que está sendo preparada lá em Montebello do Sul. Quer mais festa? Então, vamos falar hoje também simplesmente do Festival Colonial Italiano, que vai ser no outro final de semana, dias 23 e 24. A turma dos veteranos vai nos visitar hoje pela manhã para falar

0: gente volta para o espaço de entrevistas do Temática desta quinta-feira. Voltamos já.
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0: 9h37, 9h37, temperatura em 11 graus aqui nos estúdios da Rádio Garibaldi. Nossa trilha sonora de hoje por conta de Claudio Zolli, um dos grandes compositores da música brasileira, que está completando hoje os seus 62 anos. Ele que nasceu, aliás, completou ontem, perdão, mas ontem tínhamos aniversário duplo, né? Ontem tinha Stevie Wonder e agora a gente traz hoje Claudio Zolli na nossa trilha sonora, nascido em 13 de maio de 1960. 64, com o nosso programa voltando na parceria de Cooperativa Vinícola Garibaldi, há 95 anos cultivando a vida em harmonia. 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Gente, neste domingo tem festa num dos bairros mais tradicionais de Garibaldi, num dos maiores bairros de Garibaldi, que é o bairro Chácaras. E a Rádio Garibaldi, como sempre, faz um acompanhamento especial dessa festa. E estamos recebendo aqui nos estúdios duas das festeiras, a Neuza Lasti Pezzetti, a Ivone D'Artora Rossini e também a Isolda Zarbielli, que é presidente da equipe administrativa lá da comunidade do bairro Chácaras, que vem fazer um convite especial a toda a comunidade para participar deste que é um dos grandes eventos, umas grandes festas comunitárias aqui de Garibaldi. Neuza, bom dia, obrigado pela sua visita.
1: Bom dia, obrigado.
0: Isolda, bom dia, muito obrigado pela visita.
2: Bom dia a todos os ouvintes que estão nos escutando e a gente agradece por mais essa oportunidade.
0: Nós que agradecemos. Ivone, bom dia, obrigado pela visita também.
3: Bom dia, nós que agradecemos pela oportunidade de poder estar aqui e divulgar a nossa festa.
0: Festa que vem de longa data, né, meninas? Quantos anos? Não sei se vou colocar vocês numa enrascada, se vocês têm essa data. Quanto tempo que temos a festa aí no Chácaras, hein?
1: Nós estávamos comentando ontem, eu e a Isolde, aí, a gente estava enfeitando a santinha lá, e eu acho que é quase uns 30 anos que tem essa igreja, e a comunidade não é bem mais.
0: Sim.
1: Tempo, né? Mas a igreja, ela deve ter, eu acho, uns 29 a 30 anos. E eu estava pensando, eu já teve assim, tipo, a celebração, não na igreja, até na escola, que eu lembro, né?
0: Então, uhum. É. Na primeira escolinha, né?
1: Na primeira, né? É, isso
0: que naquela agora, espaço menor, né? A Madre Felicidade hoje está numa grande escola, né? Mas antes tinha uma escola menor aí do lado do salão, né?
1: Isso aí.
0: Quer dizer, essa escolinha ainda está lá, né? Na verdade. Né? Mas hoje foi ampliado. Aliás, como cresceu o Chácaras, né?
1: Nossa, muito.
0: De uns 20, 30 anos pra cá, né?
1: Porque eu é 54 anos que eu moro no Chácaras. E quando eu ia com meu pai, tinha o que eu acho que estava contando essa noite, que me deu insônia. Devia ter, acho, umas 15, 20 famílias no máximo, né? E olha o que cresceu esse nosso bairro, né? Muito, muito, muito.
0: E vai crescer muito mais ainda, né? Porque é o grande ponto de crescimento de Garibaldi é pelos lados aí do Chácaras,
1: né?
0: Isso
1: aí. Tem, porque aqui já está tudo ocupado, né? Centro, então vai se expandindo para os laterais, enfim.
0: Até uma curiosidade, não sei se você sabe, mas originalmente Garibaldi era para surgir aí na região do Chácaras,
1: isso,
0: né?
1: Verdade.
0: O primeiro plano de crescimento da colônia Condedê previa o centro aí no Chácaras, né?
1: Foi,
0: e depois com a passagem da Buarque acabou migrando para outro lado, né? Mas a origem de Garibaldi ainda remonta aí do Chácaras,
1: isso,
0: né?
1: Também. Isso é saber, verdade.
0: Até porque nós estamos falando de festa do bairro Chácaras, mas a gente pode falar de festa do Chácaras, do Juventude e do Vale dos Pinheiros, né, meninas?
1: Isso.
0: Porque são os três bairros que costumam trabalhar em conjunto, eu imagino, né?
1: Isso.
2: Sim, com certeza, porque do Vale dos Pinheiros a gente tem um apoio muito grande. Nós temos o Sérgio e a Venilda, que são festeiros nossos de lá.
0: Ah, olha aí.
2: Então, só da família deles, eles convocaram todos para trabalhar.
0: Tem que ser, né? Tem que ser, né?
1: É. E até tinha, tipo assim, a Pri também, aí lá do outro lado e do Juventude também. Sim. Ela não é festeira, né? Mas nossa, engloba bastante.
0: Uma colaboradora, né?
1: Bem envolvida.
0: Então, é a festa da região oeste da cidade, então, né?
2: É pra frente chamar. Envolve, né? Os três bairros.
0: Exatamente.
2: E a gente é muito grato por isso.
0: Que bom, né? Como é que vai ser a programação desse domingo, meninas? Quem que vai poder falar pra mim sobre a programação?
2: Olha, a programação a gente tem hoje, então, o terço às 7h, que a gente convida todos para participar. E depois, então, domingo, a gente tem a procissão, saindo às 9h em frente à igreja, vai para o Vale dos Pinheiros, vai para o Juventude e volta para a igreja.
0: Maior prova da integração é essa que tu está falando agora, né, Isoda? Que a procissão passa pelos três bairros.
2: É,
0: né?
2: Isso aí. A gente quer incentivar os três bairros pelo apoio que a gente tem deles, né?
0: Uhum.
2: Então a imagem passa para fazer um agradecimento por isso.
0: Que bom. Depois da procissão, então a missa.
2: Sim, daí temos a missa. E depois, então, a gente vai seguir até a igreja, até o salão com a imagem da Nossa Senhora. E o nosso grande agradecimento que a gente quer fazer hoje é pelas crianças. Porque a missa vai ser as crianças que vão animar.
0: Opa!
2: Com o apoio do David, uhum. Que é um colaborador nosso que está fazendo a diferença lá na nossa uhum. comunidade.
0: Gurizada da catequese.
2: A gurizada da catequese incentivada pelo David.
1: Até coruinha tem.
2: Né?
0: E eu imagino que pelo crescimento do bairro nos últimos anos deve ter uma turma boa de gurizada lá, né, de crianças,
2: ah,
0: né?
2: Ah, tem. Esse ano na catequese tem uma turma de catequizandos. Quando é o quarto domingo que a gente tem o encontro deles lá, a igreja fica pequena.
0: Ah, que bom. Que coisa boa. Vou colocar mais uma pergunta para você, deixar você na saia justa. Por que da escolha de Nossa Senhora do Sagrado Coração? Quero ver se vocês sabem dessa.
2: É, sim.
0: A Isolda sabe.
2: A gente sabe. Foi uma senhora que recebeu uma graça, pediu para Nossa Senhora do Sagrado Coração e ela conseguiu essa graça. E ela doou a imagem para nós.
0: Ah, que legal.
2: Sim.
0: Isso vai o quê? Uns 30 anos?
2: Isso faz uns 30 anos.
0: Olha só, que bacana.
2: Isso aí.
0: Terminando a missa, bom, aí vamos pro almoço, então.
2: Sim,
0: né?
2: Daí vamos pro almoço. Uhum. Com o cardápio tradicional, sopa de capelete, carne alheça e porco, recheio, tudo.
0: Sim, aquele cardápio clássico, né?
2: Isso.
0: Para quantas pessoas estão planejando receber, mais ou menos, meninas, pro almoço?
2: Olha, eu acho que umas 550 pessoas.
0: Bem acomodadas,
2: sim,
0: no salão,
2: bem,
0: né?
2: Acomodado. A gente tem 700 ingressos fora.
0: Uhum.
2: Mas. Essa quantia para nós já a gente fica bem, bem agradecidos.
0: Sim, porque tem bastante evento também nesse final de semana.
2: Sim, tem bastante evento, daí a gente não. Tá voltando um pouco de ingresso.
1: Isso já complica um pouco, né? É. Tem muito evento, né? No sábado à noite e no domingo, né? Então já é. Não adianta.
0: Não, mas o pessoal vai corresponder. Sim. E onde é que o pessoal encontra os ingressos, meninas?
2: Com o cesteiro, com nós, a parte administrativa e no mercado da Artura.
0: E à tarde, o rifão clássico?
2: À tarde, o rifão, nós temos uma rifinha que a gente fez em ação entre amigos. E a parte, então, a depois da reunião dançante, que é o que as pessoas gostam bastante.
0: Uhum.
2: E a entrada livre, então, para quem quer vir de tarde dançar, se divertir.
0: Tá liberado.
2: Sim, tá liberado.
0: Então tá, meninas, queria agradecer. Aliás, ingressos, então a pessoa pode adquirir até final de semana?
2: Sim, até um pessoal reservando, daí a gente reserva e pega na portaria.
0: Uhum. Telefones para contato, para pessoa reservar.
2: Então é o meu, 9983 9983-6627 e no mercado da Artura.
0: Uhum. Que todo mundo conhece ali.
2: Sim,
0: né?
2: Todo mundo conhece.
1: E os festeiros também, todo mundo conhece.
2: Sim, todo mundo
1: é do
2: conhece.
1: Bairro,
2: sim.
1: Então a gente já tem uma.
0: Quem são os festeiros, aliás, Neus, além de você e da Ivone, pra gente passar a lista da
1: tem
0: turma?
1: Tem o Sérgio Avenil de Momo e a coisa. O
2: Evandro,
1: e Edilson Perufo.
0: Certo.
2: O da Ciri e a Ivone. E o Renato e a Neus.
0: Maravilha.
2: São os quatro casais que estão nos ajudando.
1: E assim, né, é coincidência porque a gente é da equipe de liturgia, né, os três casais, né, e aí ela veio convidar nós, né, para ser festeiro. Ah, meu Deus do céu, né, bom, eu só aceito se for com os outros dois também, né, então os três casais aceitaram,
2: aquele dia,
1: né?
2: Eu tava meio desanimada, eu tinha perguntado para um monte de casais e todos tinham compromisso, não podia por, e daí eu cheguei na sacristia e disse, bom, vocês três vão ser festeiros. Eles se olharam assim e aceitaram, ou seja, ganhei o dia hoje.
0: Que bom, né, Isoda, que tem ainda esses casais que são parceiros, que colaboram com a comunidade.
2: Meu Deus,
0: né?
2: Muito bom.
1: Que a gente tem muita afinidade, né? A gente é do canto de. Aí, graças a Deus, é uma equipe bem boa, né? Então, se os três forem, conseguimos mais um outro, e aí beleza, né? E foi. Já pensei logo no Sérgio, né? Isso que ele já foi, acho, quatro vezes festeiro, né?
2: Sim.
1: Aí fomos lá na festa dos motoristas, eu e meu marido, achamos ele lá e já perguntamos, né? Mas aceitou na hora. tu vai entrar? Sim, então vamos lá.
0: Ah, coisa boa.
1: É muito amigo, né?
0: A Mônica Faria sempre fala, né? Quer pedir alguma coisa para alguém, escolhe uma pessoa ocupada,
1: é,
0: né?
1: É isso, porque a gente é. Nossa, a gente é muito envolvido na comunidade.
0: Que
1: né?
0: Bom.
1: Todos, né?
0: Né? Que bom.
1: Uhum.
0: Então tá, meninas, muito obrigado pela visita, sucesso para vocês. Neuza, boa festa.
1: Obrigada, agradeço, né? Então a gente espera, né? Que a gente tenha uma boa participação, quem tá ouvindo aí, né?
0: Uhum.
1: Temos ingressos disponíveis. Quem não puder vir no almoço, de tarde tem um baile, né? Um bailinho, então, é com os seresteiros, né? Que eles tocam muito bem. Uhum. Então vamos esperar todo mundo aí, vamos fazer uma boa festa, né? Obrigada.
0: Tenho certeza. Isolda, obrigado pela visita.
2: Nós que agradecemos vocês da rádio, que estão sempre ajudando nós na divulgação. E a gente quer fazer um agradecimento especial para os ministros, para as zeladoras, para o David, para os festeiros, todos que estão envolvidos nos patrocinadores, Derifa, Arifão, Ingresso. Então, o nosso agradecimento muito especial para todas essas pessoas que nos ajudam. O nosso muito obrigado, mais uma vez, um bom dia a todos.
0: Bom dia. Ivone, muito obrigado, sucesso, boa festa.
3: Eu queria, assim, convidar todo mundo ali do bairro e as pessoas que puderem vir e por almoço também, e quem não puder vir no almoço, pelo menos assim, na celebração da Santa Missa,
0: uhum.
3: Para fazer uma bonita celebração. E a gente também quer agradecer a todos os que estão colaborando, os que vão trabalhar, todas as pessoas e a equipe também administrativa, todos. Uhum.
0: Porque tem toda, uma equipe isso. Por trás também, né, Ivone,
3: sim,
0: que pega junto,
3: sim,
0: né?
3: Sim, todas as pessoas.
1: Tipo assim, eu penso, acho que se só os festeiros, só a equipe administrativa não vai fazer nada, né? Uhum. Então engloba muita gente, então é o esforço, é a boa vontade, sim, de todas as pessoas.
2: É a união
1: que
2: faz a
1: gente,
2: força.
1: É a união, é isso aí.
2: A
1: que
2: união
1: isso
2: faz
1: é.
2: A força.
0: Com certeza. Obrigado, Ivone, sucesso.
3: Eu que agradeço.
0: Conversamos com duas das festeiras do bairro Chacras, a Neuza Lasti Pezzetti, também a Ivone D'Artor Rossini, e com a Isolda Zarbielli, presidente da equipe administrativa, para falar da festa em honra a Nossa Senhora do Sagrado Coração neste domingo, com cobertura especial da Rádio Cribaldi, né? A Rádio Cribaldi transmite a missa também pelo Facebook e em 101.5 FM. Vamos para o intervalo, são 9h49, depois a gente traz mais destaques aqui na nossa programação. Hoje também vamos falar de bastante festa, vamos falar logo mais do Festival Colonial Italiano, que vai ser no outro final de semana, então dias 23 e 24 de maio.
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0: 9h57, ao som de Claudio Zoli, nesse bloco com Sem Limite. A gente volta para mais um bloco do Temática para a Rede de Farmácia São João. 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
1: Aceite o meu convite, por favor.
0: Intervalo, vem aí notícias da hora, participação dos colegas da Rede Tua Rádio, e na volta do bloco a gente vai falar sobre o Festival Colonial Italiano. Na sequência,

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5: 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A Guarda Revolucionária do Irã afirmou em comunicado divulgado à mídia estatal iraniana nesta quinta-feira que cerca de 30 embarcações cruzaram o Estreito de Hormuz com a permissão de Teerã desde a noite desta quarta-feira. Segundo a fonte, a agência de notícias iraniana Fars, o trânsito de navios da China pela rota foi retomado após um entendimento entre os dois países. O anúncio das Forças Armadas iranianas não dá detalhes sobre a nacionalidade das embarcações que tiveram sua passagem autorizada, mas ocorre em meio à visita oficial do presidente dos Estados Unidos, Donald Trump, e sua delegação a Pequim, capital chinesa. Após o primeiro encontro entre Trump e Xi Jinping, um funcionário da Casa Branca afirmou à agência Reuters que os líderes concordaram que o estreito deveria permanecer aberto e que Irã jamais deveria obter armas nucleares. Tudo parece impossível até que seja feito. 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A investigação da Polícia Federal aponta que integrantes da própria corporação, entre eles uma delegada e policiais em atividade aposentados, atuavam para intimidar desafetos, obter informações sigilosas e monitorar adversários do banqueiro Daniel Vorcaro. Os suspeitos participavam do núcleo chamado A Turma, voltado para a prática de ameaças e intimidações presenciais, levantamentos clandestinos, obtenção de dados sigilosos e acessos indevidos a sistemas governamentais. A informação consta da decisão do ministro André Mendonça, do Supremo Tribunal Federal, que motivou a sexta fase da Operação Compliance Zero, que mirou o pai de Daniel Vorcaro e outros 6 alvos de mandatos de prisão nesta quinta-feira. De acordo com a Polícia Federal, o grupo liderado por Marilson Roseno da Silva era usado pelo pai de Vorcaro, Henrique Vorcaro, para demandar as de vantagens ilícitas. Investigadores apontam ele também como operador financeiro dos pagamentos. 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
5: Próxima edição, às 11 horas.
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0: 10:12, 10:12, temperatura em 16 graus aqui nos estúdios da Rádio Garibaldi, voltando com mais temática ao som de Cláudio Zoli, nesse bloco cantando Paraíso, na trilha sonora que tem o apoio da Cooperativa de Crédito Cressol. 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Gente, e no próximo final de semana, sem ser esse, no próximo, dias 23 e 24 de maio, tem mais um Festival Colonial Italiano. Para ser mais específico, o 37º Festival Colonial Italiano, esse evento tão especial e tão histórico para Garibaldi. E com muita alegria, estamos recebendo aqui nos estúdios dois grandes amigos, Benito Rost, que também é nosso parceiro de debate de todas as terças-feiras, e Alvino de Bias. Quem é Alvino de Bias? O Bino, né? Com muita alegria, Bino também está nos visitando hoje. Bino, que é um sinônimo de veteranos, né? Antes de mais nada, Bino, quero te dar um abraço apertado de já bom dia. Seja bem-vindo, meu amigo. Bom te ter por aqui.
1: Olá, meu cordial bom dia. Eu sou grato em ser convidado pela Rádio Garibaldi, que é uma rádio muito ouvida aqui no nosso interior e arredores. E eu acredito que é a 37ª vez que eu me apresento aqui, explicando sempre, não sempre o mesmo assunto, mas o pessoal que nos visita, o pessoal que nos acompanha, a prefeitura, o turismo, a Imater, sempre nos auxiliou e continua, e os nossos associados, evidente, e pessoas convidadas, porque sem eles é difícil. Uma associação que nem a nossa, a gente faz uma integração de tudo isso aí, porque os veteranos entram com o nome e a comida, mas todos, de uma certa maneira, colaboram, todos os prefeitos colaboraram, então é a cidade que está em festa. É um almoço tradicional típico italiano e acredito que o sucesso vai ser... Os compartilhamentos estão muito bom e eu acredito que vai ser uma das maiores festas.
0: Bom, meu amigo Benito, que bom tê-lo aqui também hoje, bom dia.
2: Bom dia, Di Luca, bom dia, ouvintes. A Thalita, que está aqui, é jornalista, assessoria de imprensa da prefeitura. O Bino, quando estava no ventre da mãe dele, ele nasceu veterano já no ventre da mãe, né? Então ele é o ícone, ele é o farol, a referência dentro dos veteranos, um dos fundadores dos veteranos, que tem uma história maravilhosa. E estamos aqui agora hoje vestindo mais uma vez e assumindo essa missão e dizer de Luca e ouvintes o seguinte: saímos agora há pouco de uma reunião lá na prefeitura junto com a secretária de turismo, a Lina Furnaletto, e mais o Rodrigo, que é da parte de...
1: Da Imater
2: e o Miguel da Sessão de Obras também, e o vice-prefeito Adriano, muito empolgado, bastante atento, a Lina também, em deixar os pavilhões já preparadíssimos para mais esse evento que marca 55 anos de aniversário de existência da Associação dos Veteranos, né? E a memória vem, né, Bino, vem à tona no momento em que nós relembramos o primeiro festival colonial italiano, nos anos de 1980, que foi criado justamente para divulgar fé na chama.
0: É verdade. Nasceram juntos, né?
2: Nasceram juntos praticamente, né? E no dia do evento chovia, naquela oportunidade, na Bino, eram três finais, quatro finais de semana no
1: sexta,
2: mês.
1: Sexta, sábado e domingo.
2: E no Bosque.
1: No Bosque, é.
2: O Frei Nicolau Luciano, nosso querido amado de Luca, Nicolau Luciano, diretor da Rádio Garibaldi, do coral Carlos Gomes, era seis, quatro e meia da tarde, quando estava chovendo, de repente, todo mundo apavorado, o sol brilhou, e ele entrou às 18h30 com o coral Carlos Gomes cantando lá do portão de entrada até o Bosque, já lotado de gente.
0: Ah, que legal.
2: Foi um momento fantástico, né?
0: E essa do Bosque ficou um tempo. Eu lembro, acho que ficou até com uns 20 anos mais ou menos atrás, né, Benito, que tem no Bosque, porque eu também cheguei a participar de alguns desses festivais no Bosque, né?
2: É. E hoje o vice-prefeito Adriano disse que o objetivo deles é reeditar uma edição no Bosque.
0: Olha
2: só.
1: Mas, não, desculpe, Benito.
2: Sim, não.
1: Mas é no tempo quente.
0: Sim.
1: No fim do verão, talvez, né?
2: Talvez o período de realização.
0: Especial, né?
2: Mas para o pessoal de hoje que não conhecia o que era, eu acho uma ideia fantástica. E vai ser bom para o turismo, para a gastronomia, para o tradicionalismo. Então, eu acho que o Festival Colonial, ele marca realmente a agenda turística do município, como tantas outras que têm atrações. A evolução que nós tivemos nessa área, né? Da tradição e da comida italiana e da cultura da música, né? Que, aliás, este ano aqui... vai estar bem variada, né? Com o pessoal junto às mesas, cantando, divertindo as pessoas, além do palco que vai ter ali, né? A companhia Acto e também uma nova, né, Thalita? Então, e a gastronomia, então, aí com o Bino, agora aí...
0: Desde o começo, Bino, foi esses clássicos da gastronomia, a massa do sacristão, o galeto, a polenta...
1: Isso. Nós, foi essa surpresa quando o Benito acabou de relatar, nós participamos desde a primeira reunião, né, Benito? E o Lona queria fazer, não tinha diretoria, mas não tinha dinheiro, só diretoria. Não tinha papel, não tinha nada, e aí a associação, ela encaminhou junto com a Fenachan e mais uma equipe de Caxias, né? O Romanha, como é que é? Romani?
2: Isso que o Bino está relatando, eu trabalhava com o Lorana Martini, eu não era presidente da Fenachan. Eu não disse, Bino, o que vamos fazer, cara? Precisa de jeito para trabalhar. Eu sou integrante dos veteranos, vamos fazer uma reunião com os veteranos. Aí chegou lá o Bino, o Wildo Loza, Orlando Miciaja, a turma toda. E lá surgiu a ideia. Essa Vila Romani, ela até fez um trabalho de divulgação na época, que o senhor Henrique Dalmas era o diretor da rádio. Ele tinha uma agência de publicidade em Caxias do Sul, saudoso Ademir Romani, e eu perdi o contato com ele. Tomara que não tenha partido dessa vida, que é uma pessoa maravilhosa. Ele deu a sugestão seguinte: por que não fazer um festival para divulgar a Fenachan? Festival italiano. Assim começou a ideia. E os veteranos abraçaram isso aí. E o Lourenço, vocês fazem tudo, deixa conosco. Aí que apareceu a famosa massa do Walter. Então, este foi o início histórico que aconteceu lá em Quatro Paredes, numa reunião rápida lá com o Lona. E os veteranos abraçaram essa missão aí, até hoje estão levando no peito e na raça, com apoio sempre de todos os prefeitos, de todas as secretarias de turismo. E hoje com a Lina, então, abrindo horizontes aí para um futuro e uma festa cada vez de qualidade e de alegria.
0: A massa talvez o grande símbolo, né? O prato mais famoso, Bino, do festival. Mas como é que era a massa antes do festival? O sacristão fazia para vocês nas jantas lá da turma? Como é que é a história da massa do sacristão?
1: A massa foi o seguinte. Nós era de juventude, eu tive que parar cedo por causa de problema de saúde, de jogar futebol. E nós fazíamos aquelas reuniões com a diretoria, 15, 16 pessoas, e o Walter sempre trabalhava em cima dessa massa. Pô, e nós gostava, tia. De repente, pelos anos 74, 75, eu fui dono do Luna Park. Em 77, eu marquei meu casamento. 28 de maio de 77, eu era dono do Luna Park na época. E aí eu aluguei o 1º de maio e fiz essa comida italiana, toda ela. Com grostoli, com cuca, com pão colonial. tive que convidar meio mundo, né? Porque tinha cara, vê que no, devido à amizade que eu tinha, eles, bah, vem tudo. Mas ficou gente de pé, foi uma loucura, né? E devido a esse início, muitas pessoas que foram convidadas e outras, amigos, eu convidei por amizade, foi uma festa, uma loucura, né? E aí, na semana, começou... pô, mas que loucura, aquela janta lá, assim, assim. E aí começaram a convidar nós, porque foi um recorde para nós, né? As pessoas, os veteranos, tudo imbuídas atrás do contratei garçom, lógico, evidente, né? Mas foi muito bonito. E depois daí começou os convites de tudo que é lá. E nós ia com alegria, nós não cobrávamos nada, nós fazia o rancho, apresentava boleto, nem existia, né? Um recibo, uma nota do mercado, o mandava pagar. E começou um movimento assim, de repente, Luiz de Biasi, falecido, Biguncho, Danilo Cavani. Porra, mas vocês trabalham todo mundo de graça e vocês não ganham nada, vocês gastam mais que os outros e demais, era só alegria. Aí botamos na cabeça comprar uma área de terra, mas com que dinheiro? Eu tinha 48 associados, 50. Fizemos uma rifa de uma moto lá, mas não sei o que, umas garrafas de champanhe. Arrecadamos dinheiro e começamos, nessas visitas que nós fazíamos, esses almoços. Nós cobravamos um pouco em cima, né? Tipo, para poder viver um pouco. E nós cobravamos, por exemplo, do pessoal uma mensalidade. E daí o nosso time de futebol começou a fracassar, um não jogava mais, eu parei. Aí nós partimos para outro esporte, a gastronomia. Sim. Isso aí nos rendeu assim, esses 55, uma amizade infinita. Eu sou grato ao crédito que a associação teve perante Garibaldi e fora daqui, que nós fizemos bastante, aí que nós arrecadamos bastante dinheiro, né? E construímos a nossa sede, compramos o nosso terreno. Está lá a sede. Muita gente se foram. Até nós, eu tenho um hino do Duque d'Albano, eu vou apresentar esse CD aí no dia da festa. Muito bonita, uma música sertaneja, toda a história dos veteranos. E nós tivemos uma alegria assim, que nós trabalhamos muito comunitariamente para todas as entidades de Garibaldi. Haja vista que depois disso aí, dia 30 de maio, nós vamos fazer já estou fazendo uma propaganda agora para a Liga de Combate ao Câncer. Nós trabalhamos.
2: É todos os anos uma entidade é premiada, né?
1: E muitos se foram, outros entraram e estão sendo imbuídos. Não é só futebol. Quem entra nos veteranos tem que ter um caráter, tem que ter um pensamento positivo só perante. Não é o futebol. O futebol é, lógico, faz parte da. E nesse meio tempo, que nem eu casei, outros casaram, tudo.

0: que estão entrando, porque hoje está difícil, arrumar até pessoas, é muita responsabilidade, né? E a minha falecida esposa dizia: Bino, para com isso aí. O dia que der uma zebra no almoço, é isso que eu não quero mais que tu faça esse tipo de serviço. Eles vão pisar em cima de ti. Não vão falar coisa boa. Digo, mas nunca vai acontecer.
1: É verdade.
0: É, isso a gente preza pela limpeza, por tudo, mas hoje, devido à situação do Brasil, do mundo, a coisa está difícil, né? Conter bactérias, essas coisas, né? A gente procura o máximo de limpeza, de tudo, né? Sempre, no início, lógico, no início era a Deus dará, como que assim, né? Não tinha banheiro nem químicos na época, era difícil, fazia um fila para ir no banheiro, né? Mas fazer o quê? Usava o banheiro da Fenachan, né? Mas graças a Deus, a credibilidade que a gente sempre teve, e esse ideal de nós ajudar o pessoal, eu acredito que vai ser difícil nós ter um rompimento à nossa sociedade.
2: Eu não tenho dúvida que vai continuar firme e forte, né, Benito?
1: E eu respeito a qualidade dos alimentos, que o Pino falou, que foi evoluindo cada vez mais, e essa parte social também, que é integrada para auxiliar entidades aqui da nossa cidade, principalmente, até da região, às vezes, então, ela evoluiu tanto que a gente hoje recebemos aí, com a divulgação que está sendo feita até a nível regional e estadual, com a Rádio Garibaldi, inclusive, contribuindo muito para ampliar ainda essa divulgação, encabeçada aí pela Secretaria de Turismo e Cultura, a reação das pessoas quando pedem para reservar ingressos ou comprar ingressos, via Pix ou reservando ingressos na bilheteria. Que eles dizem: nós vamos lá de novo porque sempre fomos e cada vez melhor. Então, esse é o resultado da seriedade e o respeito ao turista, aos participantes. Que é assim que se faz um turismo, né? Bem, digamos, sério, né? E visando o que? O bem-estar, a diversão, a confraternização e a qualidade dos pratos, né? Do cardápio que os italianos. Este ano, inclusive, Bino, é bom detalhar que vai ter coisa diferente, diferenciada até, Bino, né?
2: E eu te perguntar do cardápio, Bino. Vamos falar do cardápio, então, desse festival.
0: O cardápio é aquele tradicional nosso, né? É massa, galeto, polenta, queijo e copa.
1: Mais.
0: E cuca, grossoli, né? Por exemplo, o grossoli, o pessoal que talvez não esteja informado, nós estamos colocando o grosso no nosso buffet desde a primeira. Desde a primeira festa. Sempre usamos a cuca, o grosso e o pão colonial. E nós sempre radite com cebola. Mas esse ano nós vamos inovar mais um tipo de salada, que é repolho e cenoura.
1: E o Bino, na sua inspiração, conta aí, Bino, vai separar o tipo. Nada de misturar cebola com radite, não, por exemplo, né?
0: Não, porque os estudiosos, eu também participei muitas reuniões de gastronomia, e não pode assim, sai bastante champanhe no dia. E não pode misturar coisa ácida. Apesar que o vinho é, mas ele é de gosto hoje. Nós bebíamos antigamente, hoje é de gosto, né? Eles vão com calma, né? E nós vamos ter também, além do cuca e grosso ali, o pão, mas a inovação na salada, e nós vamos ter o sagu. O sagu vai ser feito praticamente quase na hora.
2: Opa.
0: Ele vai ficar assim, aquele meio quentinho, né?
1: Morninho.
0: Né? Então não é, nós fazia 3 dias antes, ia gelado, né? Então vai ser uma novidade. E depois os gaiteiros itinerantes vão tentar divertir o pessoal nas mesas. Este ano nós não vamos botar para as crianças, como é que me fugiu a palavra, os infláveis, como é?
2: Brinquedos infláveis.
0: Brinquedos. Os brinquedos. Porque o João demonstrou que estava dando problema isso aí, que as cuidadoras tinham que ter um preparo na descida daquele tobogão e estava dando muito acidente. Então, até a gente pede até escusas, que nós sempre botava, né, no sábado e domingo, esse ano não vai ter.
1: O João, nesse aspecto aí também visionário bastante dentro dos italianos, né? Encarregado, inclusive, junto com a assessoria de imprensa da divulgação, coloca todas as possibilidades, porque as pessoas não podem sofrer qualquer situação de risco.

0: risco, né? E pois principalmente é as crianças e os idosos também que vão atrás das crianças, às vezes também ficam ali mais preocupados em cuidar dos seus netos ou dos seus filhos, dos pais. E dá para evitar mais adiante, eu acho, lá no Parque da Fenachã, uma área mais segura e com brinquedos, talvez com menos risco para qualquer eventualidade, né?
1: Beleza. Gente, onde é que a turma consegue os ingressos, então?
0: Tu me perguntou bem agora, né, meu querido de Luca, quando saiu aqui a minha memória, mas eu tenho o recurso aqui do tal de IA, né? Bons ingressos, para adultos, R$90, né? Maiores de 12 anos, R$40.
1: Menores de 12?
0: Adultos, 90. R$40 para crianças de 7 a 12 anos. E as crianças com até 6 anos não pagam nada. Então, repetindo, R$90 adultos para maiores, né? De 12 anos, no caso, né? E R$40 para crianças de 7 a 12 anos. E gratuita para até 6 anos. Tem vários lugares para comprar em Garibaldi, além de cada veterano, pode contratar qualquer um de nós. Temos ingressos para vender, além da prefeitura que está contribuindo para vender também. Nos veteranos, na Imobiliária Dubino, a Imobiliária de Biasi, no Bar Brigolini, no Bar Contini, no Galetão, na Rodoviária, no Disco Center, na SIC de Garibaldi, na Associação de Motoristas de Garibaldi, Liga de Combate ao Câncer, Posto de Combustível Central de Carlos Barbosa e o Bar do Chuvisco também.
2: Aí tem a Padaria Pomvale que ficou fora. Acho que
0: não está aqui.
2: A Padaria Pomvale.
0: Não apareceu. Mas enfim, Padaria Pomvale. E também tem os nossos telefones celulares e tudo mais, né? Que vocês podem contatar com a gente também. O do Bino, do presidente Antônio Ferini, enfim, o meu também, né? E nós estamos também cuidando das excursões, que são muitas que estão se manifestando, né? E aí nós temos então uma conta via chave Pix, que já pagam antecipadamente para com o maior conforto deles na chegada também, não ficarem na fila. Então, se puderem já comprar os ingressos antecipadamente também.
1: Então facilita para vocês, né, Benito?
0: Facilita para nós. E podem me contatar aí pelo celular 54 996 83 8575. Né, Bira?
2: É isso aí. Além do vai ter, por exemplo, copos, né? Os talheres, isso pode levar para casa, quem quiser. Pode deixar na mesa também, não tem problema.
1: Copo é o bicheroto?
2: É, o bicheroto. Isso aí foi tradicional. A gente se informou na época, né? Chamo de americano, mas os italianos usavam até um pouco maior, né? Mas é o bicheroto, né? Então, isso aí partiu já faz diversos anos que nós estamos dando os talheres, né? Em cima do preço. A gente estudou uma maneira até de baratear um pouco, mas às vezes tem mão de obra aí que está custando muito caro, tia. Então, a gente partiu, vamos dar sempre. Esse tipo de... E as crianças vão receber o talher e um copo diferente, diferenciado, né? Porque também não paga nada, né? Então, o domingo, por exemplo, nós estávamos estudando agora com a Emater, com o secretário da Agricultura, das vezes que nós vamos antecipar o São João, vamos ver como é que vai estar o tempo, talvez que pelas 3 horas da tarde, no decorrer da tarde, ele tem intenção de fazer uma fogueira enorme lá, para talvez se tiver criançada, adulto também, talvez botar bochas, né? Pinholada, tentar mostrar para o turista.
1: Fazer um sapeco de pinhão.
2: É um pensamento que surgiu na reunião, né? Do vice-prefeito, né?
0: Além disso, o vice-prefeito Adriano Cardiello, junto com a secretária Lina, Furlaneto, que não pode estar aqui conosco, para ter uma reunião lá em Bento agora, eles até pedem, né, sugeriram para a gente divulgar, se as pessoas quiserem ir vestidas a rigor, como a rigor no sentido de do traje típico italiano, né, colonial, né, fique à vontade, é uma coisa de mostrar realmente, até dentro dos 150 anos da imigração italiana, de nós aqui que somos de raiz, né, da Itália, descendentes, irmos vestidos da forma bem colonial mesmo, digamos, né? É uma boa sugestão, acho que o pessoal que quiser ir vestido de a roupa italiana aí, eu acho que o traje italiano vai ficar bem caracterizado também, aumentando ainda mais, né, o visual da festa.
2: E vai ter a Imater, a prefeitura estava explicando agora, né, na reunião que tivemos há pouco, vão usar aquelas casinhas da Fenachan, e cada um vai vender o artesanato, o produto dela, vai ficar muito bonito aqui, né?
1: Maravilha.
2: E dá um voto de levor também, que é toda a vida que eles participam conosco, né?
0: São parceiros, né?
2: São parceiros nossos há anos, né?
0: Aliás, a comunidade é toda muito parceira, isso é ótimo.
1: Sempre, né? Gente, teremos bastante assunto para falar ainda, mas eu vou liberar vocês porque vocês têm que dar um pulinho aqui do lado, na Mais Nova, os nossos vizinhos da Mais Nova, para também fazer o convite aos ouvintes da Mais Nova. Então, Bino, eu queria te agradecer por mais uma visita aqui, né? Sucesso, bom trabalho sempre, né? Vamos lá, né?
2: Eu fico muito feliz. Eu sempre gostei de trabalhar, né, comunitariamente. E não é, não, eu não poderia negar esta vez também, né? Isso aí, para mim, se eu ficasse fora, eu acho que eu ia me morrer por dentro. Porque isso aí nasceu de uma reunião, né? E até hoje, graças a Deus, são 55 anos, estamos completando dia 21 de maio, e 37ª festa, né, Benito? Que estamos na frente, praticamente eu e o Ambrósio. Muitos já partiram. Nunca vão ser esquecidos. Porque a maioria que partiu são pessoas que sempre trabalharam. Né? Hoje existem outras pessoas que... A idade pegou para todo mundo, né? Então, agora está entrando novas pessoas com responsabilidade, pessoas imbuídas no trabalho. Eu agradeço as pessoas que entraram, vão estar trabalhando no festival. E agradeço a rádio também, que sempre participou conosco, né? Ajudou na comunicação, é muito ouvida, assim, sempre contato com o interior. E meu muito obrigado.
0: E aqueles que partiram, eles têm uma missão ainda, eles continuam trabalhando. Dizendo para São Pedro não evitar chuva naqueles dias aí, né? É uma colaboração deles lá de cima.
1: E São Pedro sempre foi grande
0: parceiro. Foi parceiro.
1: Maravilha. Obrigado, gente.
0: Obrigado, De Luca.
1: Benito Rosa.
0: Obrigado, Thalita.
1: Alvino De Biasio. Bino, agradecendo também a Thalita Cadroli, da assessoria de comunicação da prefeitura, que acompanhou essa super dupla para falar do Festival Colonial Italiano. 10h38, intervalo, depois a gente volta com mais destaques aqui no Temática.
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5: 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Agora são 10h48.
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2: 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Vou ficar devendo a matéria do Polentaço, mas amanhã eu prometo para vocês que trago então a matéria do Polentaço lá em Monte Belo do Sul. 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Vem aí notícias da hora. Na sequência, a gente traz mais destaques por aqui com o Espaço de Debate, Diogo Guerra e seus convidados na programação desta quinta-feira. Na sequência.
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13: 11 horas, notícias da hora. 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A Polícia Federal apontou em investigação, citada em decisão do ministro André Mendonça do STF, indícios de que o grupo do empresário Daniel Vorcaro tinha ligação com operadores do Jogo do Bicho e com a milícia do Rio de Janeiro. Segundo o documento, a estrutura seria usada para intimidar desafetos e atender interesses do núcleo central do grupo. De acordo com a decisão, baseada em um quadro indiciário robusto, o grupo atuava por meio de dois braços operacionais. Um deles era voltado à atuação presencial, com intimidações, levantamentos clandestinos e obtenção de dados sigilosos. O outro era responsável por ações digitais, como ataques cibernéticos, invasões e monitoramento telemático ilícito. A decisão menciona que o núcleo chamado A Turma contou com a participação de policiais federais da ativa e aposentados, além de operadores do Jogo do Bicho e outras pessoas ainda não identificadas. 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O Ministério da Educação, o MEC, deveria garantir, por meio do Programa Nacional de Livros Didáticos, a distribuição de obras transcritas para o Braille para mais de 4.590 estudantes cegos ou surdos que estão na rede pública, mediante a decisão das redes de ensino. Até esta quarta-feira, menos de 40% dos exemplares prometidos pela pasta para este ano haviam sido entregues às escolas. A FNDE afirmou que os volumes terminarão de ser distribuídos em junho, ou seja, já no fim do primeiro semestre letivo. A falta de acesso a obras em Braille prejudica o desenvolvimento cognitivo de crianças com deficiência visual. 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
13: Próxima edição, às 14h.
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0: tudo bem? 11 horas, 8 minutos, debate no ar aqui na Garibaldi, nesta quinta-feira, agora ensolarada, né? Começou com uma cara indefinida, agora ensolarada, já passou por um inverno rigoroso nos altos de São Miguel, onde João Paulo de Luca fez uma unidade móvel com uma outra, olha...
1: Onde descobri que tem geada até em novembro.
0: Impressionante, né? Impressionante o frio que tá e aquele cenário totalmente diferente do que a gente tava vendo hoje pela manhã aqui no centro da cidade. Geada, frio, uma cara fechada, olha, muito diferente realmente do que a gente viu. Parecia que a gente tava falando de segunda-feira e não de hoje, né, Deluca?
1: Exatamente. Paulinho Romil tava me falando que também quando em dias de muita umidade, quando baixa a serração lá, tu não enxerga nada, né?
0: Sabe aqueles dias que às vezes aqui tem o sol e a gente enxerga lá na 460? Os microclimas que o Léo Augusto tanto fala,
1: exatamente,
0: né?
1: Exatamente. Ali na
0: previsão do
1: tempo. Em São Miguel, aí na fronteira com Vila Rica, né? É. E tem esse microclima. Fica atrás do morro, né? Do morro aí de Vila Rica, né? É. E até o Paulinho Romil fica na estrada, então no lado de baixo é Garibaldi, no lado de cima é Vila Rica, Farroupilha, né? Então atrás do morro aí tem uma baixada aí que faz bastante frio.
0: E quero aproveitar para, já que citei Léo Gusso, agradecer Léo Gusso por ter me recebido, eu e Pedro Pieta.
1: Opa.
0: No último sábado, curiosíssimo.
1: Imagina o Pedro
0: falando lá sobre tornado, sobre formação, e o Léo pacientemente explicando pro Pedro pressão atmosférica, eles falavam de outra coisa. Eu fiquei lá olhando os rádios, né? Uhum. Enquanto eles conversavam sobre pressão atmosférica, formação de tornados, a possibilidade de granizo, enfim. O papo, né, deles. E eu fiquei olhando os rádios, que é...
2: Papo
0: que é,
2: de adulto, então, né?
0: E eu olhando os rádios, que é minha paixão, né? O Léo tem uma coleção magnífica de rádios. Maria Amélia Duarte Flores, bom dia.
2: Bom dia. Que lindo ver já esse tipo de curiosidade.
0: Né? É. Tá, não, tá criado, ele tá devorando esse tipo de literatura. Diogo Guerra, bom dia.
3: Bom dia, bom dia. Dia espetacular.
0: É, hoje tá bonito, né?
3: Dia espetacular, civilizado, decente.
2: Todo mundo se entendeu, assumiu seus erros, pediram desculpas.
3: Ah, sabe que eu estou agora em estado de choque.
0: Por quê? Por quê,
3: Diogo? Estado de choque. Como sempre, eu vou visitar o meu amigo Eduardo Mantega.
0: Ah, certo.
3: Então, eu fui lá pouco. Aí, estava a Vanessa e os tomadores tradicionais de martelinho. Assim, senti um sentimento, assim, um certo desânimo no ambiente. E fiquei ouvindo. Mas... segunda-feira, faleceu, acho que o De Lucas, faleceu uma irmã do Mantelli com 86 anos de idade.
1: Lá em Silveira Martins.
3: Silveira Martins. Ela eram 7 irmãos, eles perderam a mãe muito, muito nova. E segundo a Vanessa, essa senhora que faleceu, deu um infarto fulminante, 86 anos de idade, e faleceu na segunda. Aí diz que o Eduardo foram lá pro velório, ele se emocionou muito, porque essa irmã cuidava deles, era praticamente a cuidadora da família. E ele veio para casa, tava o irmão, né?
0: Ele, o Homero, né?
3: Começou, não estava se sentindo bem. A sorte é que eles tiveram a decisão rápida, imediata, de chegar aqui pro hospital. Entraram, disse que quando eles estavam chegando, tá? Deu um princípio do infarto e levaram ele imediatamente para a UTI. Aí ele foram ver, ontem de manhã, e constataram que ele tinha estourado uma
0: úlcera.
3: Mas olha só que coisa incrível. Quando ele entrou, a Vanessa disse que ele disse para ela, eu paguei o dízimo está pago, o dízimo está pago. Outra, cuide bem da mãe e eu quero ser cremado. Ele disse que essa intenção ele vem falando toda a vida. Né? Bom, o que ocorreu? Ele está na UTI, parece que foi o momento certo dele ter tomado a decisão de ter trazido ele para o hospital. Mas eu senti lá no semblante lá do pessoal, eu comentei, essa casa, ele não pode ir embora, porque isso aqui é referencial de Garibaldi. O que é que vão fazer todos esses idosos aí? Toda essa gente aí? Desamparada total.
2: O pertencimento, né? Não assim as pessoas... tem pessoas que são muito amadas e fazem muito a diferença no seu grupo de amigos e tal. A gente sempre espera aquela liderança enorme, a mídia e o entorno. Na mesma linha de perdas, né? A gente foi no, na despedida da Ana, a esposa do Bino.
0: Bino esteve conosco hoje aqui.
2: É.
0: E Fortaleza foi... aqui falando conosco.
1: Está aí ainda, ó.
2: Não. Mas o sentimento que eu saí de lá, porque a Ana tinha um peso de tia na nossa vida desde criança, em função da minha proximidade toda com a família Missiade, a nona, a dona Ursulina, era como se fosse minha avó, todos os meninos ali, como se fosse da família. Fazia muito tempo que eu não via amigas, amigos, com um sentimento tão verdadeiro da dor da partida. Porque a Ana era uma pessoa de, que a gente diz de casa cheia. Que ela iluminava uma rua, uma alegria, um sorriso. Até ela braba era engraçada porque já ia sair uma risada lá no meio. Então, essas pequenas lideranças que têm a vida voltada para os outros, elas têm um peso muito forte na comunidade, né? Na vida. Então, o espaço... Eu até falei para o Bino na saída do velório, assim, olha, vocês fazem a gente acreditar que o amor é verdadeiro. Porque tu não consegue imaginar esse casal separados, todas as pessoas...
0: Era a Ana do Bino e o Bino da Ana.
2: É. Isso. Essa era a definição,
0: sim,
2: né?
0: Sim.
1: E a famosa massa dos veteranos, Maria, ela surge graças ao casamento do Bino e da Ana. Ele estava nos contando hoje pela manhã que eles resolveram casar e fizeram um cardápio colonial. E aí chamaram o sacristão para fazer a massa que o sacristão fazia nas jantinhas dos veteranos. E a massa fez tanto sucesso que virou cardápio dos veteranos e hoje é o carro-chefe do Festival Colonial.
2: Sim, eles têm uma vida simples e dedicada para os outros, né? Mas as amigas se despedindo da Ana era uma coisa muito forte, isso que tu disse, a diferença que ela fazia naquele grupo. A Mari, a irmã dela, que é maravilhosa, Orlando, todo mundo ali, o Paulo. Mas a gente via que é uma pessoa que fazia a diferença no seu grupo, no seu entorno. É isso que o mundo precisa, em vez de quererem abraçar tudo, faz a diferença no que tu pode.
3: É, sabe que eu tenho os meus alfarábios lá no sítio, eu tenho recortes de jornais, que eu recorto jornais, revistas há mais de 50 anos. E fiquei, eu estou agora um mês organizando tudo isso aí. E tem uma coisa que eu penso, que essa nova geração não tem mais biblioteca, não tem mais, tudo está no celular, não tem, parece que está todo mundo, não existe mais, o livro, por exemplo, ficou um fardo, as pessoas não lêem mais jornal, não lêem, e não estão preocupadas em ler, e eu não sei, a desconexão...
2: É uma desconexão e desapego completo.
3: E eu vi outro dia uma... Olha, se tem uma pessoa que admiro é a Luísa Trajano. Ela veio fazer uma palestra aí no Gramado Summit, agora, semana passada, e ela diz o seguinte, que o jovem hoje, nessa faixa, ele não quer mais ter compromisso e não quer mais trabalhar. E ela diz assim que como é que seria, então, como incorporar? Ela tem uma visão que teria de colocar o jovem junto com uma pessoa idosa, mais madura, né? Para que ele tivesse uma acolhida. Porque como tu vai colocar uma pessoa num ambiente de trabalho, digamos, de 6, 8 horas, se tu não está gostando daquilo que tu está fazendo?
2: Sim, mas eu ando com vários pensamentos em relação a isso. O primeiro é um descrédito completo de que o trabalho seja parte da sua vida. Isso é o pior para mim. O pior não é nem a gente olha para os números de um endividamento absurdo, as pessoas completamente despegadas nas suas relações, como disse, elas não se apegam nem ao trabalho e nem aos relacionamentos, é tudo muito descartável. Eu não gostei daquela postagem, eu curto, eu descurto, eu deixo de seguir, eu bloqueio.
0: Cancela, o cancelamento agora.
2: É.
0: Né?
2: Então, o que serve para um dia não serve para o outro. Eu não veria só em relação ao trabalho, porque tem muita depressão, né, também. Ou seja, tudo perde o sentido. Eu, Maria Amélia, amo o que eu faço. Eu tive vários dias essa semana de 36 horas, eu acho. A gente está com a feira Wine South America aqui, com um monte de amigos e recebendo pessoas. A gente está com um dos projetos lá embaixo, né? E eu estava com a minha equipe de Porto Alegre aqui. Ainda fomos todo mundo para o show do Man at Work ontem, assistir a banda australiana, já pensando na próxima viagem e no que a gente gosta. Porque eu faço isso com amor, com coração. Eu gosto muito do que eu faço.
0: Man at Work é muito Barjoi, né? Da nossa época.
2: É, muito Austrália. Eu quase emiti uma
0: mensagem. Agora é, tu tem essa visão. Eu ainda é muito Barjoi da nossa época.
2: É, mas o show ontem estava bem interessante nesse aspecto. Era muita gente saudosista da Austrália, muita gente saudosista da juventude e muito fanático. Porto Alegrense gosta muito da... Tava muito lindo o show. E outra coisa que, só porque tu falou do bar ali... O Man at Work havia acabado. Só sobrou esse vocalista que já está quase nos seus 70, 80. Ele reuniu vários músicos de Cuba, a esposa dele, que é uma peruana, uma figuraça, e ele retomou a banda. Não é mais os membros originais, segurou o repertório com um monte de músicas conhecidas e outras não, ela fazendo brincadeiras no palco. E eu cheguei à seguinte conclusão: olha a alegria de quanta gente ele fez com essa ideia.
0: É
2: casa cheia, uma turnê, a divulgação da Austrália como país, porque mesmo ele sendo escocês, e é uma coisa assim, né? Então as pessoas fazem a diferença, mais do que elas imaginam, mas para isso elas têm que ter gosto pelo que elas fazem. E eu vejo aqui, por exemplo, os meninos da rádio, não tem horário para vocês, né? Porque a rádio entra...
0: Hoje nós vamos até às 10 da noite, João Paulo e Deluquio.
1: É, por aí, um pouquinho mais até.
0: É,
1: 10,
0: é.
2: Mas essa aqui é difícil para vocês?
0: É.
1: Não.
0: Não. Mas em compensação, começamos mais cedo também, né?
3: Mas nem o Henrique.
2: Para não se atrasar.
0: Nunca é mais tarde.
3: Não, não. Nem o Henrique Dalmas trabalhava aqui nesses dois
0: aí. Não, o Henrique trabalhava mais. O Henrique Dalmas é uma lenda da Rádio Garibaldi. Assim, ó, na minha humilde opinião, Henrique Dalmas é o maior nome da história da Rádio Garibaldi. Fora os Freis, né? Fora os Freis. O Henrique Dalmas é o maior nome da história. É um cara que, para transmitir jogo no Grêmio Atlético Guarani, no estádio Alcide Santa Rosa, saía durante a semana colocando, era daí do Rex Populi, colocando poste por poste cabo para fazer a transmissão do Rex Populi até o Alcide Santa Rosa. Ele e um ajudante com uma escada.
3: Ele fazia lá no...
0: Impossível fazer isso.
3: Ele fazia lá em Carlos Barbosa, na época que era distrito ainda, que ele ia fazer as coberturas de jogos lá do Serrano, Juventus.
0: Sim.
3: E eles, no centro telefônico era da Alzira Nicolini, que trabalhou lá há 50 anos, no centro telefônico. E ele fazia até o campo de futebol, ele fazia isso.
0: Impressionante.
3: Eu não sei como esse cara nunca caiu da escada.
0: Impressionante.
3: Eu não sei, não entendo.
2: Mas não era dinheiro que motivava essas pessoas. É isso que a gente está dizendo, o trabalho como um dos motivadores da própria vida. Tu ter vontade de ir visitar uma pessoa, você que era extensionista de mater, né, Diogo? Tu ter vontade de chegar na casa do agricultor, de escutar o que ele está dizendo, porque tu sabe que para ele aquela visita é importante e talvez seja a única visita que ele vai receber em tanto tempo. Então é sobre isso que faz as motivações da vida. E essa de desacreditar no trabalho e que tudo é CLT, tudo é o que eu detesto, é muito complexo.
0: É.
2: Eu acho que o buraco é mais embaixo do que dinheiro ou...
0: Nós domingo estaremos também transmitindo a CBF, no sábado trabalhando normalmente, e assim nós vamos.
1: Vamos que vamos, né?
0: É. A gente gosta.
1: É,
0: acima
1: exatamente.
0: De tudo, né? É trabalho, a gente chega cansado em casa, não tenha dúvida, mas é o que a gente gosta de fazer.
2: Mas mais que o trabalho, vira a identidade de vocês. É o Delano da rádio, é o Deluca da rádio, do jornal, é o Diogo que ia lá pras colônias. Tu te comportava quando tu ia pras colônias, Diogo, mais ou menos?
3: Eu sempre fui divertido, gozador, brincalhão, mas muito sensível à miséria humana. Então eu até quero, eu juntei frases definitivas, eu tenho um livro que é Frases Definitivas, e eu fui juntando, eu tenho umas 500 páginas, e esse livro eu recorto seguidamente, eu escrevo na minha coluna, que é lá, que está lá há 39 anos, então eu junto frases para elas me dão uma certa inspiração. E esse livro foi apresentado pelo Luiz Fernando Veríssimo. Esse livro tem uns 20 anos. Olha só o que eu juntei. Me identifico muito com frases que foram criadas pelos grandes pensadores. Alguns nem tanto, como eu. Eis que essa gente disse: viver é fim quando se planetar el cul. Viver enquanto a gente consegue limpar a bunda. Guido Zani, ferreiro barbosense. Morreu mais ou menos faz uns 25 anos. Levantava às 4 horas da manhã para fazer, trabalhar perto lá de casa. Aquelas ferrarias faziam enxada, faziam... A vida do ferreiro, para mim, é uma vida que sempre teve fascínio. Eu escrevi muito sobre ferreiros. Nos meus livros, escrevi muito sobre ferreiros. Mas aí eu recortei também de coisas assim que um revolucionário russo chamado Bestuzhev estava prestes a ser enforcado. A corda arrebentou e ele disse... Nada dá certo comigo, até que eu me desaponto. Aqui, agora tem uma boa. O José II, rei do Sacro Império Romano, disse... Quero que meu epitáfio seja... Aqui, jaz José que fracassou em tudo. É. Aí eu fiquei pensando, né? Todas as coisas assim geniais do que os caras no final da últimos tempos, né, de vida, de coisas, o que que tu é mais ou menos que deu essa aí do que todo mundo pensa, a frase definitiva final que tu imagina que vai ter, né, se tu tiver essa chance. É mais ou menos que nem o Eduardo dizer: olha, eu paguei o dízimo. Paguei o dízimo, eu quero, cuida bem da mãe e eu quero ser cremado. Ou seja, os desejos da gente, eles são incríveis, né?
0: Uma das frases que eu lembro agora é do Capitão Rodrigo, né? Opa. Que ele diz que ele dizia, Érico Veríssimo, genial, né? Ele dizia: aqui jaz o Capitão Rodrigo que mamou a vida até deixar só o bagaço.
2: Porque no fim ela acaba mesmo, né? No fim, ela acaba mesmo. É. Acho que as pessoas estão complicando demais a própria vida.
0: Ah, gente, eu vou pedir só um... Eu vou pedir só um intervalo rapidinho. Problemas de nossas câmeras aqui. A gente vai no intervalo tratá-las com carinho. E na volta do debate, a gente já volta com a imagem de todo mundo aqui em 101.5 FM, no Facebook e no YouTube. Voltamos em seguida.

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3: Voltando com o debate, agora todo mundo na imagem, João Paulo De Luca.
4: O pessoal vai estar na imagem no Face em 1 minuto, que eu tô reprogramando a live.
3: Ah, a live vai entrar.
4: Isso.
3: Mas com câmeras funcionando.
4: Câmeras funcionando, claro. Exatamente.
3: Que maravilha.
4: Viva a tecnologia.
3: Viva a tecnologia. Maria Amélia Duarte Flores, Diogo Guerra, João Paulo De Luca, eu, Delano Pietro, e você nos ajudando a fazer o debate de todas as manhãs. 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Interrompi Diogo Guerra no meio da sua leitura e a gente retoma com algumas frases, Diogo. Frases definitivas que tu vinha falando até a tecnologia nos faltar.
5: Conhece um sujeito chamado Diogo Guerra.
3: Opa!
5: Ele disse o seguinte: a terceira idade é um caminhão com 50 toneladas de carga descendo a São Vidalino sem freio.
6: Qual parte da São Vidalino? Dos pedágios tem que frear.
5: Oh, isso aí, tu viu? Essa foi eu que criei, viu? Eu tenho de começar a anotar. Essa é boa também, do Miller Fernandes. O Ciro Pelicano disse: eu não tenho medo da morte desde que não seja minha.

0: Milor Fernandes, o pior não é morrer, é não poder espantar as moscas.
1: É. Tem a do Chico Anísio, que é fantástica, né? Ele diz assim, eu não tenho medo de morrer, eu tenho pena.
2: Yeah.
1: Fantástico, né?
0: Quando Lady Astor, primeira mulher a entrar para o parlamento britânico, estava cercada pela família no leito de morte, perguntou, estou morrendo ou é meu aniversário?
1: Muito bom.
0: Olha, tem coisas geniais, eu recorri, já escrevi muito isso aí. James Crowe, que passou a vida aconselhando a abstenção de álcool, disse, vou tomar um golinho, agora não corro muito risco de me acostumar a beber. O Jô Soares, as pessoas que se queixam da vida, o que dirão da morte? Mas na questão toda de que a gente fala dos tempos que dessa intolerância, ela vem também porque tudo isso está... Tu tem o trânsito, tu tem as contas para pagar e tu entra numa roda vida, uma roda assim viva que tu não consegue metabolizar. E nesses tempos todos nós não temos aquilo que você disse várias e várias vezes, a cultura do parar para pensar, do meditar. E isso não te dá mais tempo, porque as pessoas estão dormindo um pouco e dormindo mal. Dormindo pouco e dormindo mal. As pessoas vão dormir tarde. E eu penso que dessa ocupação, se o dia tivesse 50 horas, não daria conta de tudo. Porque tu não tem o momento teu, o momento de tu entrar no teu eu e conhecer. E nesse aspecto, Freud é um gênio. Eu estou relendo todo Freud. E o Freud fala do consciente, que o consciente não é autônomo. E o consciente nos engana, e nós somos realmente o inconsciente. E o inconsciente é aquilo que nós não conseguimos falar, dizer. Por quê? São as emoções, são os sentimentos, e eles são ocultos, e cada vez são mais ocultos. Isso aí não se sai dessas facilmente. Aí eu penso que teria de ter, aquilo já se dizia, o Fromm, Erich Fromm, nos pensadores alemães, a Jung, há 30, 50 anos atrás. O que se dizia era o seguinte, tu tem de trabalhar tudo isso como todo mundo trabalha segmentado. É a questão que eu falei outro dia com o Marquinho Xavier, me encontro ele todos os dias lá no Barbanção, é de dizer assim, mas o que que nós estamos fazendo aqui? Tu tem um tempo teu para ti, para dizer para os teus amigos, então tu só vai, o que que acontece às pessoas? Elas vão para velórios, nem acontece que tudo ocorre com tamanha rapidez, nem mais tempo para ir para o velório, porque tu tem de ir lá, tu tem de ir embora, e o dia se foi, a semana se foi, e a vida se foi.
3: Tem dois caminhos que eu acho que vale refletir. A pressão estética é algo assim que com a rede social, com os filtros, com tudo, é só olhar a questão que disseram do endividamento das pessoas, além do jogo do tigrinho, agora são as técnicas para emagrecer, as canetas e tudo, que as pessoas estão se injetando um medicamento para diabetes, não sabendo se podem tomar ou não, porque elas têm que parecer magra.
1: Teve uma noiva que, ao invés de jogar o buquê, foi semana passada, eu acho, jogou um monte de canetas.
3: Isso.
1: O ato de jogar o buquê.
3: Claro.
1: Ela jogou um monte de canetas emagrecedoras.
3: Isso, que pode ter várias interpretações. Uma brincadeira com as amigas e tu também preencher um padrão da sociedade.
1: Brincadeira cara, hein?
3: É, mas... Tem várias coisas, várias camadas, né? Nossa. Daria pra gente analisar por horas, sem não julgar a pessoa, mas tentar entender qual é o objetivo dessa brincadeira. Alegrar as amigas com algo que tá na moda, mostrar que tem poder aquisitivo, mas o pior é uma pressão estética que nenhum ser humano tá preparado para ser perfeito. E aí tu vai buscando isso com estética, com plástica, com dietas que não vão te cumprir. Eu estou tentando mudar... E eu sei que tem que começar pela cabeça, porque se tu come demais, o teu problema tá na cabeça, não tá necessariamente só no olho. Claro que tem umas nonas que fazem umas polentas boas, umas massas, mas tu tem que aprender a te relacionar com aquilo, tu tem que provar. E a segunda coisa, eu acho que o individualismo vem muito forte, que as pessoas, às vezes, por sofrer demais em alguma situação, elas passaram a achar que se proteger pode ser o melhor. Então, a gente vive um tempo muito estranho aí pela frente. Dentro desse raciocínio de o que, que você faz, qual é o teu futuro, quem é esse jovem ali, essa construção toda.
0: Mas ela não... Como nós não temos mais um sentimento do coletivo, e aí que nós nos perdemos. Porque esse sentimento coletivo precisaria... onde é que as pessoas hoje se refugiam? Antigamente tinha o clube social. O clube social era um local que tinha bocha, bolão. O que faz as pessoas? Me dizem os bodegueiros que não tem nem mais gente para jogar carta nas comunidades rurais, porque que o jogo de carta era uma coisa que natural das pessoas. Nem mais o jogo de carta tem.
3: Mas esse estudo já vem há mais de 10 anos com o fechamento das danceterias e os principais bares de Londres, da Irlanda, que são lugares muito famosos pela
1: pubs, né?
3: Boemia, isso. O celular. Então, você bebe um pouco a mais, alguém tirou uma foto. Alguém filmou, alguém compartilhou. Então, isso era o segundo ponto que eu gostaria de falar. Não se tem mais espontaneidade.
1: Porque não se tem privacidade.
3: Não se tem privacidade. É, e aí o ato da privacidade, não, tudo tem que ser postado, tudo que tem que ser mostrado. E aí o amigo vai falar com a moça, o outro amigo já tira uma foto para debochar dele. É uma coisa, assim, muito doida que se transformou. Então, as pessoas podem ir até no bar, podem ir até no jogo, mas elas não têm mais espontaneidade.
1: Estão atuando.
3: Elas estão atuando. Nós viramos um grande Big Brother de nós mesmos.
0: Ah, que tem um painelista...
3: Isso é estudo já. Pode falar, sim.
0: Não. Ele fala o seguinte: qual é o futuro das marcas? Ele fez uma palestra agora no Gramado, semana passada, uma reportagem numa página do Zero Hora. E ele fala que o que virá pela frente no sentido de marcas, de propaganda, porque tu está sendo tu precisa selecionar. O que hoje tu tem, o mundo ao teu lado, e ao mesmo tempo tu está isolado, extraviado dentro da tua casa, do teu apartamento, e aí tu te justifica. Eu vou te contar que ontem eu estava num restaurante lá, Barbancelo, vou dizer o nome, e a Mene estava no meu lado, uma criança, uma mãe e uma criança. A menina tinha uns 4 anos, com o celular, mãe e filha. A mãe almoçando e olhando para o celular. A filha do lado também. Bom, lá pelas tantas, eles estavam... Se deram conta. Saíram para pagar a conta e ir embora. A mãe tirou o celular da menina. Ela entrou numa irracionalidade, assim, de dizer assim, como é que uma pessoa pode se transformar tanto em poucos minutos, segundos?
3: Por quê? Esse assunto é recorrente na minha casa. A gente tenta manter a vida na lógica e é difícil. Então, minha querida filha cria galinhas, minha querida filha cria cachorros, viaja comigo. E até conversava isso com a minha querida dentista Márcia esses dias. Como fazer uma criança estudar, tirar desse hiperestímulo de uma tela, porque o cérebro da criança está em formação. Então, quando ela entra na tela, ela não está só olhando o telefone, ela está vivendo um outro mundo, uma outra dimensão, que ela não tem frustrações, ela tem cores, ela tem barulhos, ela tem várias coisas. E aí, a mãe não está tirando a criança da tela, a mãe está tirando a criança de um outro mundo e trazendo para o real. E o mundo real tem cheiro, tem frustração,
1: tem dor,
3: choro, tem dor. Tem coleguinhas, tem relacionamentos, tem que ler a matéria, tem que ler o caderno. Então, é muito além do aparelho celular. Tu tá tirando a criança de um outro, porque para a criança não é o celular. Ela está dentro daquela fantasia.
0: Imagina ser professor. Eu vi outro dia o Ricardo. Eu vi no programa, acho, a semana passada.
1: Terça-feira?
0: Não, não, ele falou o seguinte, que o... Estava falando do aluno que ele quer o enunciado, ele quer a resposta imediata, ele não quer ler 5 linhas, 10 linhas. Eu achei interessantíssimo isso. Me coloquei no lugar do professor.
3: é que tudo está acelerado. Então, também lia sobre isso expectativas. É tudo muito fácil. Tu não cria expectativas para conquistar alguma coisa. Tudo chega muito pronto, tu já compra, já chega, já resolve. E talvez o ser humano não esteja pronto para tanta rapidez. Porque aí chega o pacote, você compra, abre, acabou. Acabou, tá resolvido. Vou buscar a dopamina numa próxima coisa. É, e isso...
1: Rola a tela, né?
3: E rola a tela. Então eu olhei o algoritmo do Instagram, das redes sociais, ele é 3 segundos. Se você ficou parado na frente de uma foto ou de um texto por 3 segundos, ele entendeu, todo o sistema, que aquilo é relevante. Então aquilo passa a ser mostrado. Por isso que aparece tanta bobajada de política. Porque se tu leu 3 segundos, ele entendeu. Tu é de direita, de esquerda, tu gosta desse viés. E ele vai te entregar mais do mesmo. Os youtubers e tudo que mais ganham são os que postam coisa pra criança, porque a criança, no efeito repetitivo, assiste 50 vezes a mesma coisa. Tipo uma Peppa Pig, ela vai assistir o mesmo. Então isso vai gerando que tem que mostrar mais do mesmo. E aí, com essa história dos 3 segundos... Todos os criadores de conteúdo têm que ter que fazer coisa muito acelerada. Você viu? Você não sei o quê? Você... E isso no nosso cérebro é injetar mais dopamina, mais adrenalina e mais ansiedade. Então não adianta só a canetinha para emagrecer. Tu tem que te acalmar também. E aí tu começa a exigir isso das pessoas. E aí tu pega aquela criança que está envolvida na tela totalmente cheia de ansiedade e tu tira dela. Agora nós vamos atravessar a rua. E não sei se eu me fiz entender... Mas tu tá tirando ela de um mundo paralelo. Não é só de uma tela. E os idosos são a outra vítima desse sistema todo. Porque eles acreditam em tudo que está postado. Se tá na internet, é verdade.
0: Olha, a senhora fez um diagnóstico, prognóstico e agora o tratamento.
3: Não, mas é uma coisa que eu vivo. Eu vivo de internet e eu tô ficando quase louca. Porque as pessoas imaginam coisas ao respeito de quem publica. Elas deduzem coisas, elas acham aquelas coisas, essas frasezinhas. Se você bota uma frasezinha, isso é uma indireta. Não, às vezes é uma frase. E às vezes aquela pessoa que postou nem sabe que tu existe, que tá lá. Tem as senhoras que se apaixonam pela tela. Tem os homens que dão um monte de dinheiro para as pornografia online, porque se viciam naquilo. Aí quando encontra a mulher de verdade... Ah, não, nessa aí tem cheiro, é gordinha, é magrinha... É, eu preferia ter um homem. Então, assim, é uma caixa de Pandora a tela.
0: Agora,
3: como a gente está nessa caixa de Pandora, que é o problema.
0: Se eu li todas as histórias desde os 5 séculos antes de Cristo, em Atenas antiga, toda aquela história maluca do conhecimento dos gregos, olha, eu acho que o termo idiotia vai ser um... Doravante vai ser, para mim... Como é que tu vai definir? Antigamente se dizia que aquele cara era um idiota. Ninguém sabia o que era o idiota, né? Depois começou a virar palavrão, né?
3: Sim, tem um estudo de uma universidade que saiu essa semana, que eles criaram um estudo totalmente falso e assumido. De um estudo médico, de uma doença que não existia. E no meio do texto eles colocam: foram investigados 50 personagens que não existem, porque isso é tudo um delírio da nossa cabeça e tal.
1: Ninguém leu.
3: Não, com todo o artigo científico, e ele foi posto em plataformas de informação médica. E o chat GPT, as IAs já começaram a buscar os diagnósticos e as respostas para as novas teorias com aquilo. E ele é tão assumido que é falso, diante com toda essa turma que fez esse estudo, que ele tem termos no meio. Se você está lendo isso, é porque você é um idiota, porque esse diagnóstico não leva a nada, essa doença. Mas a IA não leu isso. A IA foi lendo os termos...
1: E tirando do contexto.
3: E tirando do contexto. Então, é bem forte isso aí. Semana passada assisti... A gente está encaminhando para o emburrecimento, sim. Se a gente não consegue ter senso crítico... Porque a gente já entra na defensiva de coisas porque justificam a narrativa que você escuta.
0: Que tempo bom pra ir embora.
3: Não, Diogo, tu precisa ficar.
1: É verdade.
2: Não. Tem coisa boa também, Diogo. Tem coisa boa também. Tem que ficar aí.
1: A terneira tentou e não conseguiu. Não vai ser qualquer, né?
2: Se a novilha não conseguiu, Diogo...
1: Não vai ser um friozinho, essas preocupações mundanas que vão conseguir.
3: Diogo, se tu morre, imagina o que vão fazer com esse jornal tudo aí, papelada que tu picou a vida inteira.
0: Que coisa maluca.
1: Imagina separar isso aí. Tu até tem uma lógica, não? Isso aqui segue uma ordem.
0: Para fazer esse livro aí, eu levei mais ou menos umas 2.000 horas.
1: É.
0: Né?
1: Acreditava que ia ser um livro posto.
3: Diogo, tu tem medo dos papéis que tem lá guardado ou não tem?
0: Não, tem. Olha, eu tenho umas coisas que eu escondi bastante. Sabe que eu tenho. A Priscila Boeira me desafiava sempre que eu tinha de cortar o lado oculto de tudo que tem aí. E o Felipe Sander também está afim.
3: Querido.
0: O Felipe Sander. E ele está disposto, né? Com pseudônimos. Pseudônimos. Tu não queria, gostaria de entrar no grupo? Eu tenho 7. Nós vamos falar dos pecados capitais e depois vamos continuar. O Parque Xavier também vai fazer uma parte.
3: Vai contar as histórias sem nomes.
0: Sim. O que que tu gostaria de escrever para ti, né?
3: O pecado capital?
0: É.
3: Gula. Gula e luxúria. Comer bem e passar bem. É que eu acho que tem pecados que são justificáveis. Aqui na região, a gastronomia italiana, aqui tu vai fazer.
0: Não, eu concordo.
3: O vinho.
2: Eu, por exemplo, hoje na temática, eu fiz 3 entrevistas. Uma da festa do bairro Chácaras, que é sopa de capelete, carneirista, recheio, churrasco e tal, tal, tal. Aí depois veio os veteranos, né, do Festival Colonial, que aí fez apresentações. E aí, ainda por cima, eu falei do Polentaço lá em Montebello, né?
3: E, mas tu é fitness.
2: Lembrando que esse final de semana, no mesmo tempo, também tem a feijoada do Lions e o filó italiano de Linha Araújo Souza.
3: Então, comida é inclusão.
2: Hã?
3: Aqui nessa cidade, é socialização.
0: Eu sabia que o sofá foi inventado no século XVII e até então não tinha um sofá. E eles, na época do até 1500, 1600, eles comiam com as mãos, era uma coisa bem. Né? Depois inventam o sofá. Porque tu pensa, tu já viu tanta imundície.
1: Antes a culpa era das pessoas, agora o pessoal joga o sofá fora.
2: Agora a culpa é do sofá.
3: Eu adoro quando a gente vai na. Em Pompeia, por ali.
0: Sofá, tem um lugar, aquele Pompeia maluco, né?
3: É, mas Pompeia tem a sala dos banhos com a mesa no meio. Então tu já imagina o que devia ter ali.
0: É, tem umas cenas que estão no Museu de Gênova dos caras no final da vida transando, né?
3: De horror, coisas assim, Pompeia era o hedonismo máximo do Império Romano, né? Mas eu gosto de imaginar, já que falamos da criação da mesa, tu ter a água caindo por trás, a comida sendo servida ali na mesa, toda aquela mistura. Mas quem ensina a francesa a comer de talher é a Catherine de Médici, né? São os italianos. Toda a alta gastronomia da mesa francesa. Então, tu imagina umas cortes Luiz XIII, Luiz XIV, tu come com a mão.
0: Sabe que aqueles telhados de Paris, que eu adoro, aquela música telhados do...
1: Ne Lisboa?
0: Ne Lisboa. Aqueles telhados, quem morava lá em cima, lá eram as empregadas domésticas, né?
3: Sim.
0: Porque não tinha condições nenhuma. E diz que aquilo lá é o metro quadrado mais caro do planeta, tá lá. Todo mundo quer ir lá, diz que é um minúsculo aquilo.
3: Quando tu chegou aqui na... Hoje a gente chegou na rádio, a gente começou a falar das ferrarias e tal, e trocou o assunto. E agora tu falou isso, eu lembrei dos gradis de Paris. Tu anda, tem as sacadas, sempre são muito bonitas, os gradis trabalhados. E relacionando com o nosso assunto, eu precisei fazer umas peças históricas e mandei fazendo uma... O pai encontrou uma ferraria em Carlos Barbosa, que é praticamente na frente da Santa Clara.
0: Claro, família... Que eles estão a toda a vida lá.
3: É, mas quando eu entrei lá pela primeira vez, parecia que eu tinha entrado numa máquina do tempo. Parecia que surgiu algum viking por algum lado, assim. A questão da ferraria artesanal, tudo à mão, o cuidado, a devoção que eles têm para fazer aquilo. Então, o trabalho que eles fizeram para mim, todos foram muito bonitos. E, ao mesmo tempo, caiu a reflexão de uma cidade onde nasce uma potencialidade como é a Tramontina, né? Reconhecida no mundo todo, teve um começo assim. Eu, aquele dia, fiquei meio fora do ar. Acho que a gente já é meio fora do ar, fica um pouco mais. Sobre tentar imaginar essa colônia nesses primórdios. Aí comentamos que o Círculo Vicentino, né? Fez um lindo documentário sobre as ferrarias na beira do Rio Marrecão ali. Como essa história é mágica. Como a questão da metalurgia veio junto com o italiano para cá e faz parte do nosso cotidiano mais do que a gente pensa.
1: E antes tu pegaste, Maria Amélia, eu achei genial, né? Do imigrante e agora o produtor de uva do interior que trabalha tudo com a possibilidade de.
3: Sim.
1: É tudo para depois, né?
3: Tô muito pessimista também.
1: É. E a gente pega, por exemplo, e assumindo riscos. E eu tenho certeza que a Tramontina, como todas as grandes empresas, deram o salto no momento assumindo um risco enorme. Ninguém vai, né, correndo pequenos riscos e fica desse tamanho. Teve um momento que eles correram um risco enorme, disseram, não, a gente vai ter que ir lá pro fundo se a gente quer alguma coisa. E eles correram um risco enorme, apostaram alto e se deram bem. E hoje o produtor também tem isso, o imigrante italiano também tem essa.
3: É, e eu acho que, Diogo, tu, barbosense dessa mesa, tem que lutar para contar mais a história da Elisa Tramontina, que para mim é uma das histórias mais incríveis, que anda junto com a viúva Clicou.
0: Olha, eu falo isso sempre para o seu Clóvis. No meu livro tem depoimento do Ruiz Comaçã sobre o que representou a Elisa Tramontina. E eu sei toda a história dela, porque...
3: Uma loucura.
1: Um dos primeiros perfis, modéstia à parte, da Elisa Tramontina, eu fiz em 2007. No Serra Cult.
3: Mas eu sempre comento isso. Ela tem um peso histórico de uma viúva Clicô, e aqui na Serra a gente ainda não conta essa história da ênfase que ela mereceria, assim.
0: Mas voltando agora a essa história de ferraria, nesse texto do mapa histórico do Arroio Marricão, elaborado pelo José Salvani.
3: Ai, não, esse era meu amigão, então, querido.
0: Esse senhor,
3: fofo.
0: Eu adorava. Eu ia lá com a Maria Helena. E que pessoa estupenda.
3: Ah, não, esse é fofíssimo. A esposa dele tá indo ainda, firme aí.
0: É?
2: Tá nos ouvindo com certeza, porque sempre ouve o debate.
1: Sempre manda um recado.
2: É, isso aí. É.
0: Bom, então aqui, descendo aqui no Arroio, aqui tem uma coisa. Tinha as ferrarias, olha. Ferraria Lorenzi, que eu conhecia esses Lorenzi. Tinha a Ferraria Moserle, Ferraria Covolo, são as três juntos. Tá. Aí tinha o Moinho.
1: O Covolo é onde fica o Simonaggio, mais ou menos.
0: Moinho ali, de Santo e Moinho Bozeto. Moinho de Santo, Biale e Moinho Bozeto.
1: A curva lá da pedreira.
0: E lá na fábrica de botões de pino Botoner.
1: Olha só que legal.
0: Ferraria Lucival Vargas. Ferraria Jacó Fabris. Esse é parente nosso, do Fabris lá de Barbosa. Moinho da Margarina, Maga Marina. Ferraria José Lorenzi. Indústria de óleo de linhaça de Agostinho Salvani, Agostino. Moinho Antônio Marina. Indústria de espingardas. Serraria Gazola Trave. Moinho José Fante. E lá embaixo uma serraria. Olha só o que era esse circuito de aproveitamento d'água.
3: Lindo, né? É muito lindo.
0: E tinha uma usina das elétricas das Irmãs de São José. Uhum. Isso aí teria de ver.
1: Espetacular, né, Ju? Espetacular.
0: Num circuito de 10 quilômetros.
3: Sim, aqui sempre altamente produtivo. É impressionante, né?
0: Sabe o que hoje eu penso assim. Que a questão toda que se coloca é ambiental. Nas análises, e o Miguel, meu irmão, é um grande estudioso de tudo isso aí, a verdade é que a hecatombe, ela está na questão climática.
3: Sim, também são épocas, né?
0: Então é essa aí que vai mudar comportamentos mundiais. Por exemplo, ontem eu estava falando com uma... me encontrei ontem com a Luísa, ela tem um filho chamado Tobias. O filho dela, o Tobias, é aviador. Tobias, e essa menina, ela era secretária da Emater, é Benete o sobrenome dela. Ela era secretária da Emater de Boa Vista do Sul e casaram. Ele foi piloto agrícola, eu acompanhei todo o pai.
1: Meu colega de aula, Tobias.
0: Ah, é? Uhum, o Claimar, o pai. Bom, ela me disse que eles faziam 400 voos, ele ficou agora 37 dias aqui, sem ganhar nada. Diz que ele tem dois filhos, e olha só, eu escrevi há uns 15 anos atrás que Dubai era uma das coisas irracionalidades humanas, arquitetônicas, que não tinha futuro nenhum. Sabe o que ela disse? Que eles estavam tão atemorizados que trouxeram as crianças para cá. Ela deve estar ouvindo o programa agora, porque ela disse que ouve sempre. E aí disse que diziam lá, alertavam, lá em Dubai, que podia sair bombardeios. E disse que eles iam se esconder onde é tudo vidro, e fugir dos estilhaços. Ou seja, como a espécie humana, ela beira a irracionalidade.
3: Sim, agora eu vou juntar os dois assuntos. Tu pega uma uma Dubai ou uma coisa ultramoderna. E tu pega a nossa colonização italiana, que aceitou vir para cá, nesse semicondomínio de terrenos que eles iriam chegar e que tiveram que construir do zero. Ou seja, eu brinco que existe a expressão zero negativo do nada e ainda com problemas. Eles queriam paz, eles queriam trabalhar, criar os filhinhos deles, porque todas as histórias que eu ouvi lá no Vêneto tinham a ver com isso. Eu não quero ser a próxima bucha de canhão e aqui eu não tenho esperança de ascender na vida. E isso talvez passe pelos novos jovens, e é por isso que a gente tem que cuidar muito esses movimentos extremistas, de que a gente acha que se começa a justificar que o outro acabe, que não dialogue e tal, porque o nosso jovem está num momento de encruzilhadas muito complexas, entre não ver muitos sentidos na vida, então ele começa a querer pertencer a um grupo e ele entra nos radicalismos, e se o trabalho não o dignifica, porque o trabalho não o leva a construir alguma coisa, onde que ele vai chegar? Esse que eu acho que é o ponto.
1: Gente, Diogo, obrigado mais uma vez.
0: Foi divertido.
1: Maria
3: Amélia. O assunto é longo.
1: É,
3: vamos pra feira trabalhar hoje, que vinho não cai do céu.
1: Bom trabalho. Massa. João Paulo de Luca, obrigado.
2: Abraço, gente.
1: Valeu, gente. Daqui a pouco no ponto com o nosso informativo Tramontina. E o debate volta amanhã. Até mais.
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2: Bom dia, prezado irmão e irmã que nos acompanha através da tua rádio Garibaldi, o informativo da paróquia São Pedro. Hoje, às 14h30, oração pelas vocações e doentes na Igreja Matriz, organizado pelo FS. Às 18 horas, missa na Igreja dos Capuchinhos. Às 19h30, missa na Comunidade Linha Brasília com visita de São Pedro. Às 20 horas, reunião do Secretariado da Província do Save. 18 horas, na sexta-feira, missa na Igreja Matriz. E 19h30, nós temos o bingo beneficente da festa de São Pedro, que vai ocorrer lá na comunidade São Francisco. Já no sábado, às 10 horas da manhã, missa de Madre Paulina nos Bombeiros. Também nós temos, às 17 horas, missa na Igreja Matriz. No mesmo horário, missa na comunidade Santa Teresinha com a visita de São Pedro. E às 18 horas, missa na comunidade do Alfândega. No domingo, nós temos às 9 horas missa na Comunidade São Francisco, missa na Igreja Matriz e missa na Comunidade Três Lagoas. 10h30, missa festiva na Comunidade dos Chácaras. Vamos participar dessa festividade. E às 18 horas, missa na Igreja Matriz. Irmãos e irmãs, neste dia tão especial, onde nós celebramos São Matias Apóstolo. Matias restabeleceu o número dos 12 apóstolos após a deserção da morte de Judas, sua eleição. Sua eleição ocorreu em clima de oração, em invocação ao Espírito Santo. E assim, também nós somos convidados, através das nossas, para as nossas decisões, invocar a presença do Espírito Santo para nos ajudar a tomar a verdadeira decisão e a melhor. No Evangelho, percebemos que Jesus assegura que é Ele quem escolhe e envia e designa para permanecer nele e dar frutos. Prezado irmão, prezada irmã que nos acompanha, convido você para nós rezarmos juntos. Pai nosso, que estais no céu, santificado seja o vosso nome. Venha a nós o vosso reino. Seja feita a vossa vontade, assim na terra como no céu. O pão nosso de cada dia nos dai hoje. Perdoai-nos as nossas ofensas, assim como nós perdoamos a quem nos tem ofendido. E não nos deixeis cair em tentação, mas livrai-nos do mal. Amém. Que a bênção de nosso bom Deus desça sobre todos vós. Em nome do Pai, e do Filho, e do Espírito Santo. Amém. Uma boa tarde, paz e bem.
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7: Nota de falecimento. Irmãos Jairê Martini, in memoriam e família. Iracema Martini Peruchini e família. Ivo Martini, in memoriam e família. Irno Jorge Martini, in memoriam e família. Luiz Antônio Martini e família. Inês Martini. Derico Martini e família. Arduino Martini e família. Helena Martini Fopa e família. Valdir Martini e família. Nair Martini e família. Hildo Martini in memoriam. Demais familiares e amigos, com pesar, comunicam o falecimento de Heitor Martini, com a idade de 78 anos. As últimas homenagens serão prestadas em horário a ser divulgado oportunamente na capela mortuária da comunidade de São Luís de Castro, Boa Vista do Sul. Mais detalhes serão divulgados oportunamente. Noticiamos o falecimento de Heitor Martini. Nota de falecimento. A Tenda Colonial Delay, com pesar, participa o falecimento de Heitor Martini, com a idade de 78 anos. Tio da proprietária Graziela Fopa. Mais detalhes serão divulgados oportunamente. Noticiamos o falecimento de Heitor Martini.
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Agora 12 horas com mais 10 minutos, meio-dia e 10, 17 graus é a temperatura atual aqui nos estúdios da Rádio Garibaldi. E nós estamos de volta aqui no ponto em 101.5 FM, servindo a notícia num oferecimento de loja Andreolio Garibaldi, estilo que reflete a sua essência. 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
2: Motoboy morre após acidente em Bento. Moto tem placa de Garibaldi.
1: Motorista perde controle de caminhão e sai da pista na BR-470 em Salvador do Sul.
2: Barão apresenta os trajes das soberanas durante celebração de aniversário do município.
1: Prefeitura, o frio não dá trégua e Garibaldi registra quarto dia seguido com geada.
2: Prefeitura avança com repavimentação em linha Araripe.
1: Estes e outros assuntos no informativo Tramontina.
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1: Foi identificada como Cíntia Martins Pedrotti, de 28 anos, a vítima fatal do acidente envolvendo um carro e uma carreta na manhã de ontem no interior de Flores da Cunha. A colisão aconteceu na estrada na comunidade São Valentim, próximo à divisa com Caxias. Conforme o registro, Cíntia, que atuava como professora na rede municipal de Flores da Cunha, conduzia um Gol com placas de Caxias e fazia o sentido Cristal São Valentim, enquanto a carreta trafegava na direção contrária. Com o impacto, ela perdeu o controle do veículo, saiu da pista e atingiu uma cerca às margens da estrada. A jovem morreu no local. As circunstâncias do sinistro devem ser investigadas pelas autoridades competentes. Cíntia Martins Pedrotti será sepultada hoje no cemitério Vila Vitor Panho, em Campestre da Serra.
2: E na noite desta terça, dia 12 de maio, o município de Barão celebrou seus 38 anos de emancipação com uma cerimônia marcada pela emoção, orgulho de sua trajetória e pela apresentação oficial dos trajes das soberanas, a rainha Viviane Rommel e a princesa Lauren Patzlaff Trevisol. Os vestidos levam a assinatura da estilista Natália Secato Vicentim, com confecção realizada pelo ateliê Cossiri, pelas mãos de Eliana Gavazzoni. Cada criação traduz elegância, sofisticação e representatividade em seus mínimos detalhes. Os vestidos carregam a essência de Barão, sua história, suas raízes, a força do trabalho e a delicadeza das tradições preservadas com orgulho por seu povo. Entre rendas e bordados, cada elemento foi pensado para expressar a união entre tradição e elegância, exaltando a força feminina que acolhe, cultiva, preserva e faz florescer.
1: Motorista perde controle de caminhão e sai da pista na BR-470 em Salvador do Sul. Os bombeiros de São Pedro da Serra e Salvador do Sul foram acionados na madrugada de hoje para atender a um tombamento de um caminhão próximo do trevo de acesso a Salvador do Sul, na BR-470, quilômetro 255. Conforme informações, o condutor de um caminhão placas Mercosul, carregado com frangos vivos, teria perdido controle, saiu da pista e caído em uma vala na lateral da via. O veículo derrubou uma árvore. Apesar da cinemática do acidente, o condutor não ficou ferido. Bombeiros voluntários e Polícia Rodoviária Federal estiveram no local atendendo a ocorrência.
2: E o motoboy Alexandro Borilis Calcon, de 31 anos, morreu após acidente de trânsito registrado na noite desta quarta, por volta das 10h30 da noite, em Bento Gonçalves. O acidente aconteceu na Avenida São Roque, proximidades do posto Zambon, no bairro São Roque. Segundo informações preliminares, Alex conduzia uma motocicleta Honda Fan com placas de Garibaldi no sentido centro-bairro, quando perdeu o controle do veículo e colidiu contra um poste de iluminação pública. Com o impacto, a motocicleta foi arremessada a cerca de 20 metros do local da colisão e o motociclista sofreu ferimentos graves e foi socorrido pelo SAMU. No entanto, ele não resistiu durante o trajeto ao hospital. A Brigada Militar registrou a ocorrência como acidente de trânsito com vítima fatal.
1: Bom dia, associado SIC. As mudanças exigem novas posturas de líderes e organizações. os impactos das transformações tecnológicas e do avanço da inteligência artificial no ambiente corporativo foram analisadas pelo consultor e mentor internacional de negócios, Rogério de Moraes Bom, durante o Bom Dia Associado SIC na manhã de ontem, falou sobre o assunto. A palestra trouxe discussões sobre liderança humanizada, desenvolvimento de pessoas, comunicação, diversidade, relações interpessoais e aprendizado contínuo. Para o consultor, pela primeira vez na história, a humanidade tem a possibilidade de aproveitar tudo o que vem acontecendo de uma forma tão rápida para transformar os problemas em soluções e, de alguma forma, acelerar o desenvolvimento, minimizar a pobreza, ampliar a condição de produção. Porém, por outro lado, há a possibilidade de transformar as próximas gerações em escravos de um ambiente que inibe o discernimento de entender aquilo que está fazendo. O presidente da SIC, Carlos Bianchi, lembrou que Bom teve uma participação fundamental na criação da SIC Jovem há 25 anos, em 23 de agosto de 2001, quando era presidente da Federação da Associação de Jovens Empresários do Rio Grande do Sul. Segundo Bianchi, essa iniciativa, ao longo dos anos, contribuiu significativamente para a formação de novas lideranças no município. Para complementar, o palestrante reforçou a necessidade de adaptação constante diante das novas tecnologias e mudanças de comportamento, destacando que o desenvolvimento humano continuará sendo um diferencial estratégico em um cenário cada vez mais digital.
2: E pelo estado, Vacaria foi o ponto mais frio, anotando quase 2 graus negativos, enquanto São José dos Ausentes, nos Campos de Cima da Serra, teve geada e mínima de 2,8 graus. Conforme dados da estação do INMET, o inverno antecipado segue firme nas regiões mais altas. Apesar do início de dia rigoroso, a previsão da Climatempo é de tempo firme em todo o estado. O sol deve aparecer e garantir uma elevação gradual das temperaturas à tarde, com máximas que podem passar dos 20 graus em algumas cidades. Mas fique atento, pois o minuano ainda tem fôlego para a sexta. O próximo amanhecer pode ser o mais frio da semana em diversos municípios gaúchos, com mínimas entre 0 e 12 graus. Segundo os meteorologistas, existem condições favoráveis para a formação de geada na serra.
1: Neste domingo acontece mais uma edição do torneio Mamãe Joga Vôlei, no Ginásio Municipal de Esportes, a partir das 8 horas. O evento reúne 7 equipes em um momento de esporte, integração e diversão. A programação também contará com espaços kids, com brinquedos e atividades para as crianças, para que as mamães possam jogar enquanto os pequenos se divertem.
2: E a Prefeitura de Garibaldi segue avançando nas obras das vias Ronaldo Agostini e João Gabate Lázaro em linha Araripe. Após conclusão da drenagem pluvial e do alinhamento dos meio-fios, a obra está agora na etapa de repavimentação em paralelepípedo de basalto. A intervenção integra o cronograma de melhorias da infraestrutura do interior, com foco em mobilidade, segurança e escoamento da produção local. A drenagem executada garantirá maior durabilidade ao pavimento e prevenção de problemas futuros causados pelas chuvas. Segundo o secretário municipal de obras, Renan Poleto, a obra segue dentro do planejamento estabelecido. Abre aspas, concluímos toda a parte estrutural e agora iniciamos a colocação dos paralelepípedos, etapa que já começa a transformar a realidade da comunidade, garantindo segurança e melhores condições de deslocamento. Fecha aspas, destaca Renan Poleto. Com investimento total de mais de R$731 mil, a obra busca melhorar as condições de trafegabilidade e fortalecer o desenvolvimento das comunidades do interior.
1: O tradicional filó italiano na comunidade Linha Araújo de Souza, em Garibaldi. Evento pioneiro em Garibaldi acontece neste sábado, dia 16 de maio. O filó é uma celebração cultural que resgata as tradições dos imigrantes italianos. O evento neste ano chega à 25ª edição. O início da programação às 19h30, no cardápio, polenta brustolada, galeto, costelinha de porco, salsichão, copa, salame, queijo, pão, grosso de cuca, biscoito, pepino, cebola, amendoim, vinho branco e tinto, café e chá. A reunião dançante será animada por Bill e os fandangueiros. Ingresso ao valor de R$80 podem ser reservados pelo 99177-3107 com Isaac ou 99605-0187 com Regis ou ainda 99686-9651 com Jefferson.
2: E o lucro será destinado à campanha do Lions como incremento no banco ortopédico. Lucro do domingo de feijoada do Lions no bairro Alfândega. Ingressos podem ser reservados pelo fone 999269706. O evento será no salão do bairro Alfândega. O valor será de R$70 para adultos e R$35 para crianças de 4 a 12 anos. No cardápio, feijoada, arroz, couve, aipim, guisado, salada, laranja e pão. Relembrando, domingo de feijoada do Lions no bairro Alfândega. E doses de vacina da Covid devem chegar ao Rio Grande do Sul até o final de semana. De Porto Alegre, repórter Eduardo Amaral.
3: Mais de 250 mil doses do imunizante contra a Covid devem chegar aos municípios gaúchos até o final de semana. Destas, 72 mil são destinadas a crianças de até 5 anos e outras 182 mil para jovens e adultos a partir dos 12 anos. Apenas entre terça e quarta-feira foram enviadas pelo Ministério da Saúde 150 mil doses da vacina e também foram entregues outras 264 mil doses da vacina contra a gripe. A distribuição dos imunizantes será realizada aos municípios pela Secretaria Estadual da Saúde, a SES, que vai entregar às coordenadorias regionais da saúde, que farão então a entrega diretamente aos governos municipais. Tudo isso a partir desta quinta-feira. Na próxima semana, também está prevista a remessa de outras 80 mil doses extras da vacina contra a Covid, que serão utilizadas na chamada recomposição estratégica de vacinação no estado. 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Produção e reportagem, Eduardo Amaral.
2: Obrigado, Eduardo, pelas suas informações. Agora 12 horas com mais 23 minutos, meio-dia e 23, 18 graus é a temperatura atual aqui nos estúdios da Rádio Garibaldi. 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Intervalo e em seguida retornamos com mais informações aqui no ponto em 101.5 FM.
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Agora são 12 horas com mais 32 minutos, meio-dia e 32, 18 graus é a temperatura atual aqui nos estúdios da Rádio Garibaldi. Nós estamos de volta aqui no ponto em 101.5 FM, servindo a notícia num oferecimento de loja Andreolio, estilo que reflete a sua essência, roupas, calçados e acessórios para aproveitar a vida com mais leveza e elegância. 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

0: 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Agora aqui no ponto, é hora de Kátia Valente, é hora de previsão do tempo.
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2: Olá, meus amigos e caros ouvintes. Nesta quinta-feira, temos o ar gelado ainda predominando aqui na região da Serra e também dos campos de cima da Serra. Temperaturas que são baixas, bem típicas já de outono e inverno. Essa massa de ar polar, ela segue persistente sobre a região sul do Brasil. Ao longo do dia de hoje, tem a presença do sol e os termômetros sobem, mas sobem de forma muito devagar e ainda assim não sobem muito, não. As máximas previstas oscilam na casa dos 17 graus nos pontos mais elevados aqui da nossa região e entre 17 aí podendo chegar aos 17,5 na maior parte aqui das áreas. Na sexta-feira vamos continuar com o tempo firme predominando. Pela manhã faz frio já não é assim tão intenso, mínimas variando de 2 a 4 graus em média por aqui e máximas na casa dos 16 a 18 graus, também sendo que 17 graus em média aqui nas áreas mais elevadas. Tudo indica que no final de semana vamos ter um sábado com sol, mas no domingo a nebulosidade volta a crescer e podemos ter alguma chuva assim mais para tarde, final de tarde, mas uma chuva assim muito, muito isolada. Com a previsão do tempo, Kátia Valente.
0: Obrigado, Kátia, pelas informações do tempo. 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
0: E eu já começo as informações do esporte da manhã desta terça, desta quinta-feira, falando sobre futsal, falando sobre a CBF, que entra em quadra esta noite no Centro Eventos Carl Hansen, em Santa Catarina, para enfrentar o Joinville. A CBF, que vem de 3 vitórias consecutivas na Liga Nacional, ocupa atualmente a 6ª colocação com 11 pontos conquistados, e o Joinville, que encontra-se 2 posições acima, em 4º lugar, com 12 pontos conquistados. Joinville, que até pouco tempo atrás sustentava seu 100% de aproveitamento, mas vem de derrota para o Magnus pelo placar de 6-2. A CBF, que em caso de vitória ultrapassa inclusive o próprio Joinville na tabela e vai se consolidando nas primeiras colocações da liga. A CBF Joinville, lembrando, com início às 8 horas da noite, com transmissão pela tua Rádio Garibaldi, assim como toda a temporada do cinquentenário da CBF. Além desta partida, nós teremos esta noite também pela segunda divisão, pela Liga Silver, o São Caetano enfrentando o Sport Recife, o Balsas enfrentando o Apodi e o Juventude do Mato Grosso enfrentando o Concórdia. Ainda nesta quinta-feira, nós temos agenda pela Copa do Brasil, inclusive tivemos jogos ontem pela quinta fase da Copa do Brasil e com mais um clube gaúcho se classificando, Juventude, que havia perdido o jogo de ida contra o São Paulo no Morumbis pelo placar de 1-0 ontem, venceu e venceu bem por 3-1 no Alfredo Jaconi para sacramentar a vaga. Gabriel Pinheiro, Marcos Paulo e Mandaca marcaram pelos donos da casa, enquanto Tapia, já na reta final do jogo, descontou para o São Paulo. Juventude, que com este resultado vai para as oitavas de final. São Paulo está eliminado. Ontem nós também tivemos mais equipes que se classificaram na Copa do Brasil através dos jogos que foram disputados. O Palmeiras garantiu sua vaga após vencer novamente a Jacuipense, desta vez por 4-1. Vasco da Gama e Paysandu empataram em 2-2, resultado que classificou o Vasco. O Santos buscou classificação após vencer o Coritiba por 2-0 e o Mirassol se classificou após bater o Bragantino por 2-1. Nos pênaltis, o Atlético Mineiro buscou a vaga em jogo contra o Ceará e o Remo, que já havia vencido o Bahia no jogo de ida, voltou a vencer e está classificado. Nesta noite vamos conhecer mais equipes que avançam na competição, inclusive temos Clube Gaúcho decidindo vaga novamente. O Grêmio, que a partir das 19 horas, horário de Brasília, vai estar na Arena Batistão, em Aracaju, Sergipe, para enfrentar o Confiança. Confiança que chega em um momento ruim, tentando recalcular rota na temporada. O técnico Cláudio Caçapa foi recentemente demitido. O Dragão vem de 6 jogos sem vencer, por isso quem comanda o time esta noite é o interino técnico Ricardo Rezende. Por outro lado, o Grêmio vem de derrota para o Flamengo por 1-0 em casa no Brasileirão, a partida que interrompeu uma sequência de 5 jogos sem perder e colocou o time no Z4 da Série A. Confirmar a vaga nas oitavas da Copa do Brasil é fundamental para tentar reduzir a pressão que sofre o técnico Luiz Castro. Falando em prováveis escalações, eu começo pelos donos da casa. O Confiança deve vir a campo com Rafael Pascoal no gol, Mandovani, Lucas Cunha na zaga, Valdir Júnior na lateral direita e Kelvin na lateral esquerda. Renilson, Gabriel Zeca e PK fazem o meio de campo, na frente Iago, Wellington e João Pedro. Por outro lado, o Grêmio do técnico Luiz Castro deve vir a campo com o Everton no gol, Gustavo Martins, Vieri e Balbuena na zaga, Pavon na lateral direita e Caio Paulista na lateral esquerda. O meio-campo tem Léo Pérez, Thiaguinho e Gabriel Mac. Na frente, Amuzu e Martin Braithwaite. Provável escalação do Grêmio que enfrenta o Confiança hoje a partir das 19 horas. Além de Confiança e Grêmio, os demais jogos pela Copa do Brasil que acontecem esta noite: Chapecoense e Botafogo. Na ida, o Botafogo venceu por 1-0. Atlético Goianiense e Atlético Paranaense. A ida ficou empatada em 0-0. O Corinthians recebe o Barra na Neoquímica Arena após ter vencido por 1-0 o primeiro jogo. O Fortaleza volta a encarar o CRB após ter vencido o jogo de ida por 2-1. E com a vantagem de uma vitória por 2-1, o Flamengo volta a encarar o Vitória, desta vez jogo acontecendo no Barradão. Estas foram as informações do esporte da manhã desta quinta-feira.
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Agradecimento e convite para a missa de sétimo dia de falecimento de Inélio Haroldi. Sua passagem entre nós foi um marco que é sempre lembrado com muito carinho, amor e bondade, pela forma de compreender, confortar, proteger, amar, ter força para superar problemas e, principalmente, pela alegria de viver. Você certamente faz muita falta fisicamente, porém, espiritualmente sabemos que você estará sempre presente, nos orientando e nos dando força para que possamos continuar a nossa missão. Nós a amaremos eternamente. Com carinho, os familiares agradecem a todos os parentes, vizinhos e amigos que estiveram presentes neste momento de dor e despedida. E com saudades, convidam para a missa de sétimo dia de falecimento de Inélio Haroldi, a ser celebrada nesta quinta-feira, 14 de maio, às 18 horas, na Igreja dos Capuchinhos. Pela presença e orações de todos, desde já.

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1: Vem aí o 25º Filó Italiano, na comunidade Linha Araújo e Souza, dia 16 de maio. 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
0: 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E o cronograma da paróquia São Pedro para esta quinta-feira. Às 14h30, oração pelas vocações e doentes na Igreja Matriz. Às 18h, missa na Igreja dos Capuchinhos. E às 19h30, missa na Comunidade São Francisco. Agora eu me despeço e vamos para a mensagem da paróquia de Carlos Barbosa.
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3: A minha saudação, meu irmão, minha irmã, hoje, quinta-feira, 14 de maio. Estamos iniciando o programa das paróquias Mãe de Deus de Carlos Barbosa e Nossa Senhora das Graças de Arco Verde. E meditando a palavra de Deus. Hoje, 14 de maio, celebramos juntamente com toda a igreja São Matias, apóstolo. Portanto, é festa. Celebramos a festa do apóstolo São Matias. Depois da traição e da morte de Judas Iscariotes, os apóstolos se reuniram para escolher quem o substituiria. A escolha deveria recair sobre alguém que tivesse acompanhado Jesus durante todo o seu ministério, desde o batismo por João até a ascensão ao céu. Matias foi eleito por ter testemunhado de perto os momentos decisivos da vida e da missão de Jesus, sendo assim parte fundamental da comunidade apostólica. No Evangelho, somos lembrados do mandamento do amor que orienta toda a missão daqueles que seguem Cristo. O amor, demonstrado por Jesus até o fim, é o fundamento da fé e do testemunho cristão. Permanecer nesse amor é o caminho que nos leva a uma comunhão verdadeira com Deus e com os irmãos, preparando-nos para um dia contemplá-lo plenamente. Fazer o caminho do amor, permanecer no amor de Deus, nem sempre é tão fácil assim na vida da gente. Permanecer no caminho da oração, permanecer no caminho da fé, assim como o galho da videira deve permanecer unido junto com a videira para produzir o seu fruto. Permaneçamos no amor de Deus. E hoje, então, quinta-feira, 14 de maio, vamos para os rezos das nossas paróquias Mãe de Deus e Nossa Senhora das Graças de Arco Verde. 15h, missa na Casa de Repouso Elisa Tramontina. 18h, missa na Igreja Matriz Nossa Senhora Mãe de Deus. 19:30, curso de teologia. 19:30, missa na comunidade São Silvestre da linha 12, com visita dos festeiros da matriz Mãe de Deus. O Senhor esteja convosco, Ele está no meio de nós. Abençoe-vos Deus Todo-Poderoso, que é Pai, Filho e Espírito Santo. Amém. Uma abençoada quinta-feira para todos nós.

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1: Abençoa, Senhor, a minha também.
2: Boa tarde, meu irmão, boa tarde, minha irmã, boa tarde a todos que nos acompanham pela tua Rádio Garibaldi em mais um boletim das paróquias São Marcos e São Lourenço. Hoje, 14 de maio, quinta-feira, da sexta semana da Páscoa. Evangelho deste dia, para nossa oração, reflexão, é de João, capítulo 15, versículos 9 a 17. E onde Jesus nos convida, dizendo: da mesma forma que meu Pai me amou, também o amei vocês. Permaneçam no meu amor. Isso é fundamental. Se a gente quer ser cristão, seguir o caminho de Jesus, que é ser cristão, é isto, né? Seguir Jesus. Precisamos permanecer. Outro exemplo ele nos dá: se o galho se separa da pareira, seca e não produz frutos. O galho precisa permanecer na pareira para produzir frutos. Nós também precisamos permanecer em Jesus. E permanecer em Jesus, diz o próprio Jesus, que sigamos o seu mandamento. O mandamento de Jesus é: amem-se uns aos outros, assim como eu amei vocês. Vejam, ninguém tem maior amor do que alguém que dá a vida pelos amigos. Isso é o testemunho maior que Jesus dá a nós. Ele literalmente deu sua vida, gastou sua vida, derramou seu sangue por amor a cada um de nós, pela nossa salvação, pela nossa vida. E assim também nós, né, é o que Jesus nos convida, devemos fazer. Porque também Jesus diz mais adiante que não fomos nós que escolhemos Jesus, escolhemos a Deus. Foi Ele que nos escolheu e nos chamou e nos enviou. Então, por isso, eu vos ordeno, de Jesus, amem-se uns aos outros. Isso é o essencial, é o mais importante de tudo, que a gente saiba realmente se amar. Mas vejam que amar não é dizer: ah, eu te amo. Não, é na hora que o outro erra, eu saber perdoar, conviver com o diferente, saber respeitar o outro como filho e filha de Deus. Não serei o dono do mundo, mas seguir o dono do mundo, seguir aquele que é realmente o Senhor. Então, isso é permanecer no amor, permanecer no amor. O grande desafio, né, de todos nós. Então, que São Matias, ele que foi escolhido, eleito para recompor o grupo dos 12 apóstolos, interceda por nós e pelo seu exemplo nos faça sermos realmente seguidores do Mestre Jesus. Amém. Então, logo mais, às 15 horas, estaremos celebrando na comunidade Nossa Senhora de Pompeia, e à noite, 19 horas, na comunidade Santana. Amanhã, dia 15, 19 horas, comunidade São Luís de Castro. Sábado, dia 16, 15 horas Santo Antônio, 16 horas São Bartolomeu, 18 horas São Marcos, 19 horas São Lourenço Marte, pois tem o jantar de casais e na sede aqui em Coronel Pilar. E também tem o jantar na linha Araúja, o Filó. E dia 17, domingo, 9 horas, Carmo, Severo Martins, às 14 horas, São José, e 15 horas, Imaculada. São as celebrações de hoje, nesse final de semana. Queremos agradecer todos que nos acompanham pela tua Rádio Garibaldi e desejamos a todos uma excelente tarde. Fique com as bênçãos do Deus da vida, o Pai, o Filho e o Espírito Santo. Amém. Boa tarde.

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1: Nota de falecimento. Irmãos Jaire Martini e Memória em Família. Iracema Martini, Peruquini e Família. Ivo Martini, Memória em Família. Irno Jorge Martini, Memória em Família. Luiz Antônio Martini e Família. Inês Martini. Dérico Martini e Família. Arduino Martini e Família. Helena Martini Fopa e Família. Valdir Martini e Família. Nair Martini e Família. Hildo Martini e Memória. Com pesar comunicam o falecimento de Heitor Martini, com a idade de 78 anos. As últimas homenagens serão prestadas em horário a ser divulgado na capela mortuária da comunidade de São Luís de Castro, em Boa Vista do Sul. Mais detalhes serão divulgados oportunamente pela Rádio Garibaldi. Noticiemos o falecimento de Heitor Martini. Nota de falecimento. Restaurante Cravo e Canela, com pesar, comunicam o falecimento de Heitor Martini, com a idade de 78 anos. Tio das proprietárias Graziela Fopa e Cristiane Fopa. Mais detalhes serão divulgados oportunamente pela Rádio Garibaldi. Noticiemos o falecimento de Heitor Martini.
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1: Iniciando mais uma edição do Em Alta aqui na programação da tua Rádio Garibaldi, a rádio do teu tempo. 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Mais uma tarde com sol presente aqui na região de Garibaldi, tempo bom. Segundo a galera aqui, 18 graus temperatura. É, vamos confirmando, 18 graus temperatura, mas hoje pela manhã, inclusive tá lá no Facebook da tua Rádio Garibaldi. Geada, né? Aí na região de São Miguel e arredores ali, Vila Rica, enfim. Pessoal curtindo ainda. Foram os últimos dias aí, os amanheceres foram gélidos aqui na região de Garibaldi, na Serra Gaúcha. Saúde! 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

Em alta na programação, tua Rádio Garibaldi, os sucessos que marcaram época. Skank, Proibido Fumar. Aqui na programação ainda, Léo Jaime, Lady Zo, e começou com Cleiton e Cledir. Em 18 graus, temperatura, tarde com sol, tarde da quinta-feira, hoje, 14º dia, maio mês.

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7: É na Garibaldi, a tua rádio, a rádio do teu tempo, do nosso tempo, em 101.5 no FM, lá no nosso WhatsApp, 9-91-18-51-11, para você mandar o seu recado aqui pro Valejão. A Jadiana já mandou o seu recado, abração pra Jadiana. Tô te devendo, né? Te devendo um pedido aqui, Jade. Hoje eu vou pagar. Ontem nós tínhamos compromisso com a missa de 15 para as 4 na Igreja Matriz, mas hoje a gente atende o seu pedido, sim. Em seguidinha já vou atender o pedido da Jadiana. 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Em 18 graus ainda a temperatura, gente. Tempo bom.
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Em alta na programação da tarde, tua Rádio Garibaldi. 4 minutos agora faltando para as 2, primeira edição da tarde, notícias na rede. Vem aí.

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6: 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Porto Alegre recebe um novo lote de 16.400 doses de vacina contra a Covid-19 para adultos e crianças nesta quinta-feira. Por falta de estoque, a imunização estava suspensa para o público a partir de 12 anos desde o dia 4 de maio. Conforme a Secretaria Municipal de Saúde, o lote inclui 3.390 doses da vacina Baby, destinada a crianças de 6 meses e menores de 5 anos, e 13 mil doses para os demais públicos. A secretaria também confirmou a chegada de 37.790 doses da vacina contra a gripe. A previsão é que as 16 unidades de referência no município sejam abastecidas ao longo do dia. A explosão ocorrida no bairro do Jaguaré, na zona oeste de São Paulo, na última segunda-feira, deixou mais uma vítima fatal. A segunda morte em decorrência do incidente foi confirmada nesta quinta. Trata-se de Francisco Albino, morador do bairro, que estava internado no Hospital Geral de Osasco e não resistiu aos ferimentos. Na segunda-feira, a Sabesp realizava obras que atingiram uma tubulação de gás, deixando um cheiro forte no bairro. Horas depois, houve a explosão que atingiu dezenas de casas. Outro homem de 47 anos morreu no local. Até o final da noite de quarta-feira, foram realizadas 112 vistorias de imóveis na região para avaliar danos e riscos. Destes, 86 imóveis foram liberados aos moradores, enquanto 27 tiveram danos mais graves e estão interditados. Não coloque limites em seus sonhos, coloque fé. 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Após milagrosamente sobreviver a uma queda de avião perto da Flórida, nos Estados Unidos, um grupo de 11 passageiros e tripulantes de um bimotor passou ainda 5 horas em alto mar, sobre boias, segundo a Guarda Costeira dos Estados Unidos. Eles todos foram resgatados com vida e as imagens do resgate foram registradas em vídeo. O caso ocorreu na tarde de terça-feira. Segundo autoridades locais, o avião em que estava o grupo vinha das Bahamas e caiu a cerca de 130 quilômetros da costa da Flórida. A suspeita é que houve uma pane no motor. 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
6: Próxima edição às 3 horas.
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7: Em alta na Garibaldi, até às 5 da tarde. Hoje tem a CBF em quadra, tem a CBF na tua Rádio Garibaldi, tem a galera do esporte. A partir das 20 horas a CBF em quadra, né? Que parada dura pra CBF. Vai até Joinville encarar o Jack. Delano Brandelli Pieta, João Paulo De Luca vão contar pra vocês, pra gente aqui, durante a jornada esportiva. Após a voz do Brasil, fala Betinho! Esse é o Beto Roberto Antônio Ferrante chegando por aqui. 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É, tem jornada esportiva. A CBF foi a Joinville e lá enfrenta o Jack. Mais um compromisso para a CBF, né? E vem aí Libertadores também. Sendo contado aqui pela equipe esportiva da tua Rádio Garibaldi.
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7: A sua rádio, boa tarde pra você, que prazer estar na sua companhia. Sobe o clima um pouco. 19 graus agora, a temperatura na tarde de sol.

0: Esse é o Espaço Momento Bailão aqui na programação da tua Rádio Garibaldi, a rádio do teu tempo, 2:20.
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0: Alô, Jadiana, Carlos Barbosa, Tina Turner pra ti. Teve Brother Beyond. 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
10: Alusão pro Alexandre. Percorrendo a região aí. E o som a milhão. A todo volume no seu rádio e no seu carro. É tudo de bom, Xande. Abração do Balejão. 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Em 19 graus ainda segue a temperatura. E a gente segue com Em Alta até as 5 da tarde. 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
10: Em 19 graus, temperatura. Hoje, novamente, mais um amanhecer congelante aqui na região de Garibaldi, né? Poxa vida. Há muito gelo em algumas regiões de baixada, como, por exemplo, em São Miguel. Tá lá o material no Facebook da tua rádio com o João.

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1: Agora é a ver, hein, galera.

0: Em alta na programação, tua Rádio Garibaldi, a rádio do teu tempo. Swing Simpatia no balanço, só no sapatinho. Aqui na programação, em alta, até às 5 da tarde. Vem aí a segunda edição da tarde. Notícias na rede. 20 graus, sobe um pouco a temperatura. Sol, tempo bom na Serra Gaúcha.
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1: 3 horas. 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O homem acusado de torturar e matar gatos em Caxias do Sul será julgado nesta sexta-feira, às 13h30, no Fórum de Caxias do Sul. O réu é Anderson Lucas Maciel de Almeida, denunciado por maus tratos e por ameaças contra integrantes de ONGs de proteção animal. A audiência está prevista para iniciar durante a tarde. Segundo as investigações, ele adotava gatos, cometia agressões, filmava os atos e vendia os vídeos pela internet. O caso gerou forte repercussão na cidade e mobilizou entidades ligadas à causa animal. O suspeito foi preso pela primeira vez em flagrante em setembro de 2023, após denúncias. Na ocasião, uma equipe da Brigada Militar encontrou 6 gatos em sua residência, todos com enforca-gatos ao redor do pescoço e presos a correntes, fios de luz e cordas. Henrique Vorcaro, pai de Daniel Vorcaro, dono do antigo Banco Master, desempenhava papel central no gerenciamento do grupo denominado A Turma, apontado pela Polícia Federal como milícia pessoal do ex-banqueiro. Nesta quinta-feira, Henrique foi preso na sexta fase da Operação Compliance Zero, que investiga fraudes financeiras bilionárias envolvendo Banco Master e a atuação de Daniel Vorcaro junto a agentes públicos. O alvo principal da fase, deflagrada hoje, são os grupos denominados A Turma e Os Meninos. Segundo relatório encaminhado pela Polícia Federal ao Supremo Tribunal Federal, ambos eram formados por agentes que realizavam ações de monitoramento e intimidação de desafetos de Henrique e Daniel Vorcaro. Quem cultiva gratidão é capaz de realizar sonhos que parecem inalcançáveis. 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Antes mesmo da Copa do Mundo de 2026, a Confederação Brasileira de Futebol renovou o contrato do técnico Carlo Ancelotti por mais 4 anos até a Copa do Mundo de 2030. A permanência de Ancelotti no comando da seleção brasileira reflete não apenas o respaldo da CBF no trabalho desenvolvido pelo treinador, mas também a confiança conquistada por ele junto ao elenco e à torcida brasileira desde sua chegada no final de maio de 2025. O italiano terá pelo menos um ciclo completo para trabalhar com a seleção brasileira depois do Mundial. 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
8: em alta. 20 graus, temperatura, agora 13,7. Daqui a pouquinho a gente vai até as farmácias São João para saber das promoções. Lá no Facebook, tua rádio, Feijoada do Lions Club acontece nesse domingo, dia 17, 11:30 da manhã, Salão Comunitário, bairro Alfândega. Também tem Fecerê, onde? Tem Filó, tradicional Filó, sábado em linha Araújo e Souza. Tem ainda os debates, edição desta quinta-feira. Tem destaque para o evento esportivo, domingo, torneio Mamãe Joga Vôlei. A partir das 8 da manhã, Ginásio Municipal de Esportes de Garibaldi. Tem o Motoboy, também notícia, o Motoboy que... num acidente em Bento, acabou perdendo a vida, né? As informações lá do Facebook da tua Rádio Garibaldi, na tua tarde mais completa. 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

0: Essa é a programação da tua Rádio Garibaldi, a rádio do teu tempo. Bloco das internacionais, as importadas, Espanha, Isleire. 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Falei há pouco que a gente vai dar um pulinho onde? 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
0: 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Vamos refazer, né? Vamos refazer o contato com ela desde a farmácia São João aqui de Garibaldi para trazer as novidades pra gente aí na programação da tua Rádio Garibaldi. Tá legal? Vamos refazer a ligação. Enquanto isso, a gente vai tocando música para fechar o bloco das importadas.

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0: 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Nada não, querido. Um abração pra ti, precisando. Chama a gente aí. Essa é a tua Rádio Garibaldi.
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4: 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E a tua Rádio Garibaldi traz uma reflexão do seu legado.
5: Francisco de Assis, uma semente de vida eterna.
6: Oração do Papa Leão para o jubileu de São Francisco. São Francisco, nosso irmão, tu que há 800 anos ias ao encontro da irmã morte como um homem pacificado, intercede por nós junto do Senhor. Tu, no crucifixo de São Damião, reconheceste a verdadeira paz. Ensina-nos a buscar nele a fonte de toda a reconciliação que derruba todos os muros. Tu que desarmado atravessaste as linhas de guerra da incompreensão, concede-nos a coragem de construir pontes onde o mundo erga fronteiras. Neste tempo afligido por conflitos e divisões, intercede para que nos tornemos operadores da paz, testemunhas desarmadas e desarmantes da paz que vem de Cristo. Seja um franciscano, uma franciscana. Paz e bem.
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1: Antes de continuar a cerimônia deste casamento, se alguém souber de algo que impeça este matrimônio, que fale agora.

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1: Que legal, a gente relembrando, recordando, essa que eu voltei lá pros meus primeiros passos como servidor da tua rádio, hoje tua Rádio Garibaldi, mas antes Rádio Garibaldi, ZYK246, 1410 kHz, e aí jogava essa música, né? É primavera, a gente fazia o prefixo de primavera, período da primavera, a gente colocava no ar com essa música do Tim Maia, show de bola, que belas lembranças. Em alta aqui na programação da tua Rádio Garibaldi, passou por aqui também Vanderleia. Que saudade, né? 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Eu tenho um recadão daqui a pouquinho, vou colocar no ar aqui. Grande parceiro, o Charles, forte abraço pra ti, obrigado pelo carinho.
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1: 15 minutinhos, agora faltando 15, faltando para as 4 da tarde. Daqui a pouquinho tem notícias na rede, edição das 4 horas. Vamos dar uma passeada aqui no nosso Facebook pra gente colocar aqui. Poxa vida, a gente nem imagina, né? Onde é que estamos alcançando? Onde estamos chegando? Alô, Charles, boa tarde, meu grande nobre.
12: Boa tarde, Balejo. Aqui é o Charles falando de Viamão, ouvindo a tua rádio Garibaldi em 101.5. Temperatura aqui em Viamão, também 18 graus aqui na região metropolitana de Porto Alegre. Ouvindo essa rádio, essa programação maravilhosa da tua rádio Garibaldi, direto da fonte.
1: Que bom.
12: É claro, sempre é bom poder sintonizar aqui na região metropolitana de Porto Alegre. Valeu!
1: Que maravilha, Charles, abração pra ti! Que bom saber que tu estás aí na nossa sintonia!
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1: Aí, né? A gente nem sabe de onde estamos chegando, alcançando, fazendo amigos. Abração, Charles, pessoal de Viamão, região metropolitana da grande Porto Alegre. Que prazer, 15 pras 4!

0: abraçar.
1: Em alta na programação da tarde, tua Rádio Garibaldi. Baixando a temperatura, né? Foi pra 20, agora 18,5. Mas ainda tem a presença de sol. E por isso que tá. Assim, né? Assim que o sol declinar, assim que o sol se despedir, a temperatura baixa ainda mais. Flávia Aquino e Gabriel aqui na programação da tua rádio. Vem aí notícias na rede, edição das 16h.
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6: 4 horas. Notícias da hora. Para facilitar o acesso de motoristas ao pagamento dos pedágios Free Flow, a Caminhos da Serra Gaúcha, CSG, anunciou uma parceria para ofertar uma tag sem mensalidade para os motoristas, além de novidades no aplicativo da concessionária e no site de cobrança. As estruturas sem cancela gerenciadas pela empresa estão localizadas nas rodovias da Serra e do Vale do Caí. As novidades passam a valer nesta quinta-feira. Entre as principais medidas, de acordo com a CSG, está um novo site de pagamento voltado a praticidade para motorista, a parceria com a operadora de tag Connect Car, sem a cobrança de mensalidade, e a renovação no aplicativo da concessionária, com novas funções como acesso por biometria. O governo federal criou, via decreto publicado nesta quinta-feira, o Departamento de Eletromobilidade no Ministério de Minas e Energia. Essa unidade ficará responsável, por exemplo, pela proposição, execução e avaliação de políticas públicas sobre as estações de recarga de veículos elétricos, o mercado de baterias para veículos e infraestruturas elétricas associadas. O departamento também terá a prerrogativa de promover a eficiência eletroenergética nas redes elétricas por meio da formulação, execução e avaliação de políticas públicas destinadas à gestão da demanda e à integração de recursos energéticos distribuídos, conforme o decreto publicado no Diário Oficial da União. A unidade contará com 9 nomes, incluindo o cargo de diretor e coordenador geral. 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A China concordou em encomendar 200 aviões da Boeing, afirmou o presidente dos Estados Unidos, Donald Trump, em entrevista. Segundo ele, trata-se da primeira compra de jatos comerciais fabricados nos Estados Unidos pelo país asiático em quase uma década. Poucos detalhes sobre o acordo foram divulgados, mas as ações da Boeing caíram mais de 4% após o anúncio de Trump. O número ficou abaixo de relatos da imprensa que apontavam que a fabricante de aviões estaria perto de fechar um acordo para vender 500 ou mais aeronaves à China. O secretário do Tesouro dos Estados Unidos, Scott Bessent, já havia afirmado que esperava um anúncio sobre um grande pedido da Boeing durante a visita de Trump a Pequim. 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
4: 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E hoje tem a CBF. A CBF joga na casa no Centro Eventos Carl Hansen. Partida marcada para as 8 horas da noite. Joinville e a CBF. Tem outros jogos mais também na rodada, né?
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4: Tem Tubarão e Campo Mourão. Tem mais quem aqui? Corinthians e Praia Clube. Tem Pato e Cascavel. Tem Marreco e Jaraguá. Tem ainda o Moarama e Santo André em Tele. E fecha a rodada com Minas e Atlântico. O pessoal vai acompanhar aqui a CBF e Joinville, Delano Brandelli Pieta e João Paulo De Luca. Na tua Rádio Garibaldi.

Esse é o Gilson na programação tua Rádio Garibaldi em 101.5 no FM Casinha Branca. Começamos lá com Fernanda Souza, Primeiro Amor, linda música. Papá de Belém também passou por aqui. Amor Cigano e Flávio Venturini. Alegria, alegria. 18 graus temperatura na tarde. 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

0: Obrigado.
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0: Esse é o Giliardi, na saudade raiz, mas lá do fundão. Jogo aberto na programação da tua Rádio Garibaldi, a rádio do teu tempo. Geraldo Vandré, pra não dizer que não falei de flores. E ainda, Fernando Mendes, eu queria dizer que te amo numa canção. 18 graus a temperatura, tempo bom.
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3: É isso daí, qualidade aqui na tua Rádio Garibaldi, a rádio do teu tempo, emissora da Fundação, Fundação Cultural da Serra. 18 graus ainda segue a temperatura. Daqui a pouquinho tem edição das 5 do Notícias na Rede, para você ficar atualizado, informado, conectado com a notícia. 15 faltando para 5 da tarde, até as 5, Balejão. Na comunicação, na tua rádio, nas tardes, para te fazer companhia, de segunda a sexta, gente. Aquele prazer, né, de estar com amigos, amigas. Por vezes não se sabe nem onde, né, estamos chegando aí. Mas o importante é estarmos fazendo companhia, alegria, enfim. Esta união entre ouvintes e nós aqui da tua rádio.
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Em alta na programação da tarde da quinta-feira, Suzy Lane com Harmony. Bonita. 6 minutos agora faltando para 5 da tarde. Lojas Benoit, Padaria Pomvale, Cressol, ainda com a gente. 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Vem aí a edição das 5 horas, notícias na rede, depois tem Te Aproxiga com Roberto Antônio Ferrante. Abração, beijão do Balejão. Paz e bem, fique bem e até amanhã.

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8: A Associação de Apoio a Pessoas com Câncer, APECAM de Lagoa Vermelha, se prepara para a 14ª edição do seu tradicional jantar beneficente, evento principal da instituição e que chega em um ano especial de comemoração. Recentemente, a associação completou 21 anos de atuação. O jantar está marcado para o dia 6 de junho, às 20 horas, na Paróquia São Paulo Apóstolo. E toda a arrecadação é fundamental para manter os atendimentos gratuitos oferecidos à população de Lagoa Vermelha e outras 21 cidades de abrangência. Os ingressos já estão sendo comercializados nos tradicionais pontos de Lagoa Vermelha e com usuários da APECA. Da tua rádio Cacique de Lagoa Vermelha, Daniel Carvalho.
9: Em Veranópolis, o 4º Pelotão de Bombeiros Militar do município registrou 102 atendimentos ao longo do mês de abril de 2026, de acordo com o levantamento divulgado pela corporação. Os números abrangem ocorrências atendidas em Veranópolis e outros 12 municípios da região. Entre os atendimentos, o maior volume foi de ocorrências pré-hospitalares, com 62 registros, representando um total de 60,8%. A categoria inclui atendimentos de emergência envolvendo acidentes, mal súbito e também socorro à população. As atividades preventivas aparecem na sequência com 22 registros. O relatório também aponta 12 atendimentos relacionados ao combate a incêndios, além de 5 ocorrências de salvamento, buscas e resgates. Houve ainda um atendimento de manejo de insetos. Da tua rádio Veranense de Veranópolis, Alessandra Bernardi.
10: A CBF entra em quadra logo mais a partir das 20 horas para o seu principal duelo até o momento na Liga Nacional de Futsal. O adversário é Joinville, em duelo que acontece no Centro de Eventos Carl Hansen, no norte catarinense. Com 11 pontos, com uma campanha de 3 vitórias e 2 empates, a CBF é a 6ª colocada. Já o rival vem logo acima, na 4ª colocação, com apenas 1 ponto a mais. Portanto, em caso de vitória hoje, a CBF pode até mesmo alcançar a vice-liderança da liga. Este é o penúltimo compromisso da CBF na liga, antes da pausa para a disputa da Libertadores da América de Futsal, que inicia no próximo dia 24, em Carlos Barbosa. Da tua Rádio Garibaldi, João Paulo de Luca.
11: A Brigada Militar de Muitos Capões registrou um acidente envolvendo 2 veículos no interior do município, na localidade da Várzea dos Antunes. A ocorrência resultou em 3 pessoas feridas. As vítimas receberam atendimento inicial do Corpo de Bombeiros e, posteriormente, foram conduzidas pela Secretaria Municipal de Saúde ao Hospital Nossa Senhora da Oliveira, em Vacaria. Da tua Rádio Fátima de Vacaria, Luiz Barreto.
12: Na região de Soledade, a Brigada Militar apreendeu mais de 100 quilos de maconha e espumoso após perseguição a um veículo suspeito de transporte de drogas. Durante a ação realizada com o apoio do Batalhão Rodoviário, foram encontrados 163 tabletes de substância no interior do automóvel. Um homem de 37 anos e uma mulher de 38 foram detidos e levados à delegacia de polícia junto com a droga e o carro apreendido. Da tua Rádio Cristal de Soledade, Kathleen Gox.
13: Em Marau, destaque para a programação da 15ª Romaria e Festa em honra a Santa Maria Bernarda, que tem ponto alto nesse domingo, 17 de maio, no distrito de São Miguel. A recepção dos romeiros inicia às 9 horas da manhã, seguida de missa festiva às 10h30. Ao meio-dia terá almoço e a programação segue à tarde com a bênção da saúde, que nesse ano também contará com um momento especial voltado às famílias e às vocações, em celebração aos 25 anos da Almaber, a Associação dos Leigos de Santa Maria Bernarda. O evento é considerado um dos principais encontros religiosos do município e da região. Da tua Rádio Alvorada de Marau, Ana Lúcia Giacomini.
14: A Feira Ecológica de Caxias do Sul está completando 28 anos de existência, dedicados ao cultivo de alimentos livres de agrotóxicos, direto da colônia para a mesa de quem vive na cidade. Para celebrar a data, os feirantes estão preparando uma programação especial e aberta ao público. O evento ocorre na manhã do próximo sábado, dia 16 de maio, e vai reunir agricultores e processadores, frequentadores e convidados da Praça das Feiras, no bairro São Pelegrino. O evento contará com café da manhã coletivo, preparado pelos feirantes, uma mística envolvendo as famílias e produtores. Cerimônia com alimentos da lida do campo, que tem o objetivo de sensibilizar as pessoas para a importância da terra, do cultivo e de quem atua nessa atividade. Essa notícia completa no site tuarádio.com.br.
15: Da tua Rádio São Francisco de Caxias do Sul, Clayton Camargo.
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0: Opa, que coisa linda de ver, são 17:09, é, com o sol aparecendo, com nuvens, e o Balejo pra variar, não quer entrar a trilha sonora do programa. Foi agora, amanhã, antes de entrar o programa, tu conversa lá com quem tá produzindo a trilha, né?
1: É. Ele não tá me aceitando.
0: Não tá querendo aqui, né? Encaixar tá com o Flavião aí.
1: Ele me arruma uma.
0: Meu chapéu de aba larga.
1: Mas a gente entende.
0: Sempre. Boa tarde, Flávio.
1: Boa tarde.
0: Tudo bem com o senhor?
1: Tudo certo.
0: Esse povo maravilhoso aí que teve audiência à tarde, está nos dando agora essa agradável audiência, que coisa boa, né? Boa, abraçar esse povo bonito que está na tua Rádio Garibaldi, no 71.5 FM, nos dando carona também pela região afora e assim vai, pelo aplicativo, pela Alexa, aonde ela tiver, tendo internet, ou pelo radinho lá no bolso, lá na lavoura, lá em tratando os animais, né? O pessoal do interior, aqui da cidade. Pessoal que nos dá essa alegria, que bom, hein? Bom estar com vocês mais uma vez. Temperatura 16 graus.
1: 16, tempo tá
0: estamos
1: bom.
0: Estamos no outono. Estamos no outono.
1: Hoje de manhã tinha geada, né? Tava no Facebook da tua rádio,
0: não,
1: lá.
0: Não, tinha geada.
1: Tinha.
0: É, mamãe. Ó, segunda tava pesada.
1: São Miguel, ali na...
0: aquela região ali. Lá é bastante forte as sensações de geada lá. Sim. Né? Foi analisar terça, quarta, quinta, manhãs friazinhas. E durante o dia agradável. É bom. É outono que se desenha já encaminhando o inverno. Né? Deixa assim que tá bom. Bom também é convidar essa turma aí pro palco cantar, porque o ouvinte quer cantar, quer felicidade no ar, quer música e tudo mais. E já temos na segunda o Ademir Pontel com um shot bem marcado, né? E na primeira, quem é que vem, meu caro Flávio?
1: Ele.
0: Paulo Costa, de Carlos Barbosa, de Porto Alegre, pelo mundo, nos bailes do meu rincão, como é que será os bailes que o Paulo Costa anima nos rincões, por aí, tchê?
1: Muito animado.
0: É, por aí, então vamos embora, do nosso pro seu coração.

0: ella eita, marcadito por demais. Vamos embora, gurizada, que já são 17 horas com mais 18 minutinhos e a temperatura se mantém nos 16 graus, meu caro Flávio Balejo. 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Vamos lá, moçada, daqui a pouco tem recado lá da farmácia Drogabel com o Jardel Pereira. Vamos pro intervalo, em seguida a gente retorna.
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2: Funerária Cristo Rei informa, nota de falecimento, pais Pedro Basso e Dora Baruf Basso, esposo Adair Secone, filhas Camila Secone e Letícia Secone, neto Henrique Secone Corbellini, genros Eduardo de Freitas Corbellini e Michael Robson Clerink, irmão Fabiana Basso Canal e Fábio Antônio Basso, cunhados, sobrinhos, vizinhos, amigos, demais parentes, com pesar participam o falecimento da inesquecível Lélia Assunta Basso Secone, com 61 anos de idade. O corpo está sendo velado na capela da comunidade da linha 80 da Leopoldina, em Monte Belo do Sul. Os atos de encomendação serão realizados nesta sexta-feira, dia 15, às 10h30 da manhã, e logo após segue para o sepultamento no cemitério da mesma localidade. Funerária Cristo Rei informou o falecimento da inesquecível Lélia Assunta Basso Secone, com 61 anos de idade.
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0: Bom, 26 minutos já se vão das 5 da tarde, gurizada. E assim vamos tocando música, parabenizando essa gauchada boa que tá de aniversário. E tá lindo demais, 16 graus se mantém a temperatura. Mas não baixa para 15, Flávio Balejo.
1: Não.
0: Não baixou.
1: Não, não ainda. Não.
0: Abraços aqui, parabéns pro Guerino Verzeletti e a Lisete Verzeletti. Nesta quinta-feira, 50 anos de casados, bodas de ouro. Eita, bonito por demais, essas bodas de ouro, 50 aninhos pro casal aí, hein? Abraços da família aqui, ó, que está desejando pro seu Guerino Verzeletti, o Guerino Verzeletti, Elisete Verzeletti, 50 anos hoje, o carinho aqui da família, o filho Fabrício, a nora Márcia e a Gabriela, que é a neta Gabi. Parabéns para esse casal, né? É isso daí, vamos botar uma marca bonita. Não vai ser neste bloco, tá bom, casal? Felicitado ali pelos 50 anos. No outro bloco, vamos tocar a luz do meu rancho para vocês, tá bem? Baita abraço, muita paz e muita saúde por esta data linda. Olha, Tamandaré em festa com Absalão da Costa. Parabéns, seu Ab. Eita. Alô, dona Magda Chiari. Abraço do seu Rainoldo Ricardo. Toda a turma aí, Magda. Felicidades, é hoje. Coisa linda de ver. Abraços lá para São José de Coronel Pilar, agora Artemio Fim. Oh, tá lá, felicidades, né? Mas aqui, ó, tem o Chiru que eu vou falar depois. Tem duas marcas aqui pro Chiru que eu vou tocar depois, tá bom? Tá de aniversário, Capelari, lá. Pode chegar lá que tem 50% de desconto nos carros, viu? Valeu! Um abraço pro Chiru lá. Gente, vamos fazer o seguinte. Aquele abraço pra turma da Mocito aí, ó. Cadê a Academia Mocito? Ali, Adir Flores. Cadê aquela moçada do 15 da Graciema, lá em Marcílio Dias? 9 de agosto vai iniciar curso de dança de salão lá com a Dira e turma da Mocito. Ô, oh, coisa linda de ver. Então vamos lá, vamos participar que vale a pena, né? Então vamos lá, me pediu aqui a Daíra de Freitas Mocito. Já vai tocar pro Chiru velho aí, viu?

0: 25 para 6. Pronto! Foi Teixeirinha com a fogueira da saudade. Queimou pneu, queimou lenha, queimou tudo, né? Agora que vem as belas festas de São João. 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Valeu! 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
0: Muito bem, tá aí, ó, obrigado, valeu, Jardel, na Drogabel da Independência, do ladinho da Pombale. 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
4: 14 para 6.
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6: 14 para graus a temperatura agora.
7: E 14 para 6.
6: Eu ia falar, é coincidência aí ou não, hein? Tá bom. 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Parabéns, parabéns aqui, Chiru, Luiz Capelari, lá da Lumar Automóveis. Aê, Chiru, velho, parabéns pelo teu aniversário hoje, hein? Juntamente com Mano Félix, lá, o teu sócio e Mano Gêmeo. O Luiz aqui, ó, abraçado pela família toda, né? Tem todas as filhas, a que tá trabalhando lá também ali na Lumar, que é a Mona Lisa, abraços aqui da Maísa, também tua filha, e o gaiteiro Otávio, também o sobrinho Lucas, que é mais um gaiteiro, mano Leodir, a família do Leodir aí, juntamente com todos que desejam felicidades. Já falo do Félix aqui, porque antes, Fernanda Flores Ramos. Alô, Fernanda, colega da Solar aí de aniversário hoje. Festa em festa. Abraços aí do Idair, professor de Maitai aí, ó. Pedro Henrique, teu filho, te desejando muita paz, muita saúde. Aqui, ó, o Félix Capelari abraçado também pela esposa Sônia, a filhota, a Tiane e também a Maria, que é a neta, Leonardo Genro, paga a festa pro sogro, rapaz. Parabéns, felicidades, muitos anos de vida, feito carreto. Valeu! Ah, e também então vai pro casal lá que faz 50 anos de vida matrimonial, bodas de ouro, seu Guerino, né? Alô, seu Guerino, um baita abraço pro senhor aí, pra dona, deixa eu voltar aqui, o Guerino e o Verzelete, a dona Lisete Verzelete. Valeu! Luz do meu rancho, meu caro Flávio Antônio Balejo.
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0: da gaita, tocava bonito com esse baita cidadão porca véia que tá lá na Pampa Celestial, né? Eita, marca boa de se escutar. Bueno, tchê, 14 graus temperatura ou baixou mais ainda, Flávio? Continua, tá bom, feito o carreto. Agora faltando 8 para 6, né? Vamos embora, meu. Vamos falando por aqui, dali. 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Recadinho dado, vamos ficando por aqui que o Diapro chega. Opa, agradeço a todos. 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Valeu então. 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É isso daí. Valeu a todos, um bom final de tarde, uma boa noite, daqui a pouco, né? Porque teremos a seguir a récita do Santo Terço. Nossa Senhora do Sagrado Coração do bairro Chácaras, vamos ter aqui o Clube de Mães para rezar com a gente e, é claro, com todos vocês interagindo nesse momento bonito de oração. Valeu, Flávio!
1: Valeu!
0: Tudo certo? Então, para fechar, vai, saudades, vai, vai, senhora, eia, com o Mânica e o Possebon, Gaiteiro Marasca, tudo junto pra fechar o Tia Procheiga de hoje. Baita abraço. Alô, turma do rancho do tio Guerino, não? Do rancho da Lixiguana? É, isso aí. Um abraço pra vocês.

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1: Nota de falecimento: pai Vitório José Martini, mãe Maria Ana Conce Martini, irmão Jair Martini Memorium, Iracema Martini Peruchini, Ivo Martini Memorium, Irno Jorge Martini Memorium, Luiz Antônio Martini, Inês Martini, Aldérico Martini, Arduino Martini, Helena Martini Fopa, Valdir Martini, Nair Martini, Hildo Martini Memorium. Com pesar, comunicam o falecimento de Heitor Martini, com a idade de 78 anos. As últimas homenagens estão sendo prestadas na Capela Mortuária da comunidade de São Luís de Castro, em Boa Vista do Sul, onde amanhã, às 9:30 da manhã, será celebrada a cerimônia de despedida e posterior sepultamento no cemitério da mesma comunidade. Noticiamos o falecimento de Heitor Martini, com a idade de 78 anos. Nota de falecimento: irmãos Jair Martini, em memória em família, Iracema Martini Peruchini, família, Ivo Martini, memória em família, Irno Jorge Martini, memória em família, Luiz Antônio Martini, família, Inês Martini, Dérico Martini, família, Arduino Martini, família, Helena Martini Fopa e família, Valdir Martini, família, Nair Martini, família, Hildo Martini, memória. Com pesar, comunicam o falecimento de Heitor Martini, com a idade de 78 anos. As últimas homenagens estão sendo prestadas na Capela Mortuária da comunidade de São Luís de Castro, Boa Vista do Sul, onde, nesta sexta-feira, às 9:30 da manhã, será celebrada a cerimônia de despedida e posterior sepultamento no cemitério da mesma comunidade. Noticiamos o falecimento de Heitor Martini, com a idade de 78 anos.
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0: Agora são 18h08. Que belo hino do Sagrado Coração, né? Estamos ouvindo. Estamos rezando para nossa querida mãe, a nossa querida mãe Maria, a mãe do Sagrado Coração do bairro Chacras. Mãe com tantos títulos, mãe de Caravaggio, mãe do Carmo, mãe de Fátima. A fé é muito importante em estar sempre pedindo e agradecendo a mãe pelas bênçãos que recebemos. Nunca nos cansar, por mais difícil que a situação seja, jamais, jamais desistir. E sempre buscar soluções na fé, na oração. É claro que a própria medicação que possa dar o resultado, mas ajuda muito e nós também nos ajudarmos persistindo na fé. O próprio Jesus Cristo no Evangelho de hoje diz: eu passei tudo para vocês, tudo que eu sabia do meu Pai, tudo que meu Pai me revelou, passei a vocês, através do Espírito Santo. E vocês também façam o mesmo. Aí que entra os mandamentos: amai-vos uns aos outros como eu vos amo, como eu vos amei. Então, fazendo tudo isto que é a nós solicitado, quantas bênçãos estamos recebendo. Desse terço que estamos rezando aqui agora, com muitas, muitas intenções, com devotos, com devotas da mãe do Carmo, de Caravaggio, Sagrado Coração, como eu falei, Guadalupe. Mas o que importa é que você acredita. Acredita, por mais diferente seja a situação que está vivendo, pelo que você pede no seu coração, ou através aqui também do WhatsApp 54991185111. Peça lá que o Flávio fala pra gente e juntos vamos rezar pela tua intenção. Eu só busco aqui a minha urna, fugiu a minha urna, não, está aqui com São Francisco sobre ela, para abençoar, para proteger a todos que estão aqui. Todas estas intenções que aqui temos, vamos pedir que Nossa Senhora interceda ao seu filho Jesus por cada uma delas, e ela sabe quais são. Quando vou ganhar graça? Se eu rezo bastante, ainda não recebi. Teve um ouvinte que me falou esses dias. Aí eu respondo: é no tempo de Deus que você vai receber a plenitude da graça. E quem está conosco rezando mais uma vez hoje com alegria, o Clube de Mães Viver Aprender do bairro Chacras, com o ministro da Eucaristia também aqui presente. Temos aqui, entre as integrantes do Viver e Aprender, temos a Ivete, temos a Cleci, temos a Terezinha, o Fernando, que é o ministro da Eucaristia, e temos a Naides, também do Clube de Mães. Gente, bem-vindos. Flávio, você também, boa noite.
1: Boa noite. Boa noite, obrigada.
0: Então, vamos iniciar esse nosso santo terço, vamos nos unir em oração. Que alegria podermos nos encontrar, em nome do Pai, do Filho, do Espírito Santo. Amém. Creio em Deus Pai, Todo-Poderoso, Criador do céu e da terra. E em Jesus Cristo, seu único Filho, nosso Senhor, que foi concebido pelo poder do Espírito Santo, nasceu da Virgem Maria, padeceu sobre Pôncio Pilatos, foi crucificado, morto e sepultado, desceu à mansão dos mortos, ressuscitou ao terceiro dia, subiu aos céus, está sentado à direita de Deus Pai Todo-Poderoso, onde há de vir a julgar os vivos e os mortos. Creio no Espírito Santo, na Santa Igreja Católica, na comunhão dos santos, na remissão dos pecados, na ressurreição da carne, na vida eterna. Amém. Pai nosso que estais no céu, santificado seja o vosso nome. Venha a nós o vosso reino, seja feita a vossa vontade, assim na terra como no céu.
2: O pão nosso de cada dia nos dai hoje, perdoai as nossas ofensas, assim como nós perdoamos a quem nos tem ofendido. E não nos deixeis cair em tentação, mas livrai-nos do mal. Amém.
0: Ave Maria, cheia de graça, o Senhor é convosco. Bendita sois vós entre as mulheres, e bendito é o fruto do vosso ventre, Jesus.
2: Santa Maria, Mãe de Deus, rogai por nós, pecadores, agora e na hora de nossa morte. Amém.
0: Ave Maria, cheia de graça, o Senhor é convosco. Bendita sois vós entre as mulheres, e bendito é o fruto do vosso ventre, Jesus.
2: Santa Maria, Mãe de Deus, rogai por nós, pecadores, agora e na hora de nossa morte. Amém.
0: Ave Maria, cheia de graça, o Senhor é convosco. Bendita sois vós entre as mulheres, e bendito é o fruto do vosso ventre, Jesus.
2: Santa Maria, Mãe de Deus, rogai por nós, pecadores, agora e na hora de nossa morte. Amém.
0: Glória ao Pai, ao Filho e ao Espírito Santo.
2: Como era no princípio, agora e sempre. Amém.
0: Nossa Senhora do Sagrado Coração em Santa Paulina,
2: rogai por nós.
0: Divino Pai Eterno,
2: abençoai.
0: Nas intenções que está no coração de vocês, os ouvintes nos pedem aqui, temos a Ana. A Ana, ela que pede nessas suas intenções, nesse momento, ela reza aqui por todas as almas do purgatório, pelos falecidos que são sepultados lá no cemitério da comunidade Nossa Senhora do Carmo, lá de Coronel Pilar. Inclusive pelo descanso eterno do Ari Barettieri e o Márcio Conce, que partiram para junto de Deus. Reza por todos da comunidade de Linha São Paulo, de Coronel Pilar, terra natal da Ana. O grupo aqui da rádio também pede pelos bombeiros, né? Esse sábado a missa de Santa Paulina, os nossos anjos que sempre estão prontos para nos auxiliar. Diz a Ana também, a Nete, que cantou e rezou bonito ontem, amém. Então ela pede também aqui por todos os nossos ouvintes e todos que estão lutando contra o câncer, que persistam na fé para buscar a solução. Reza pela Vitalina, reza pelos nossos ouvintes. Então, pelas mães, também no mês das mães. Ok, Ana, para você que está conosco rezando. Eu peço para o Flávio lá, um pulinho, lá no 54991185011. Quem está lá rezando com a gente, Flávio?
3: Irani Fontana, Roberto, ela, boa noite, Irani, reza pela honra da Mãe Rainha, São José e também São Francisco. Ela pede proteção à sua família e também aos seus animais. Também está rezando conosco a Venilde. Boa noite, quero rezar.
0: Boa noite.
3: A todos da Rádio Garibaldi, para a nossa festa do Sagrado Coração, para que possamos conseguir fazer uma boa festa.
0: Amém.
3: É, para que dê tudo certo, né? É, ela é uma das festeiras, está colocando aqui, né?
0: A Venilde, sim.
3: Venilde.
0: Uhum.
3: É isso.
0: É isso. Também falando a Mãe Rainha, né? Tem a Neide que está rezando por todas as pessoas que ela pede bênção e proteção, pela Madrinha Assunta, também reza pelo descanso eterno de todos os falecidos, do Orlando, tio, pai, a mãe, os manos, que lá estão junto de Deus. E lembra, então, no dia 18, lá no Capitel da Mãe Rainha, em Boa Vista 37, 15 horas, momento da Santa Missa, da oração, da bênção. Então, quem precisar também de ir até lá, condução, 3462-5141, pode reservar com a Marinês. Então vamos pedir para a Ivete agora também, que está conosco. Ivete, vamos rezar por quem esse primeiro mistério?
4: Eu vou colocar na intenção de ação de graças, por bênçãos derramadas, pela saúde, né? E pelo bom êxito da festa.
0: Amém. Janete, pelo telefone. Boa noite.
5: Boa noite, Roberto, tudo bem?
0: Bem, para quem rezamos?
5: Eu agradeço a Deus pelo dom da vida. Eu rezo pela minha saúde e pela saúde de toda a minha família. Por todas as mães, em especial a minha mãe, lá de São Jorge, Coronel Pilar. Por todos os que precisam de orações, pelo que lutam no câncer, da depressão, ansiedade. Que Deus e Nossa Senhora sempre dê muita força.
0: Uhum.
5: Para todos que estão rezando a terça conosco, para vocês da rádio.
0: Obrigado.
5: Pela paz no mundo. E para todos nós, que Deus e Nossa Senhora sempre nos guie, nos dê luz, proteção e muita saúde, muita força.
0: Uhum.
5: Sempre.
0: Tá bem. Então, unindo essas intenções aqui, cada um traz no seu coração, pedimos nesse primeiro mistério luminoso, onde contemplamos
3: o batismo de Jesus.
0: Pai nosso, que estás no céu, santificado seja vosso nome. Venha a nós o vosso reino, seja feita a vossa vontade, assim na terra como no céu.
5: O pão nosso de cada dia nos dai hoje. Perdoai as nossas ofensas, assim como nós perdoamos a quem nos tem ofendido. E não nos deixeis cair na tentação, mas livrai-nos do mal. Amém.
0: Ave Maria, cheia de graça, o Senhor é convosco. Bendita sois vós entre as mulheres, e bendito é o fruto do vosso ventre, Jesus.
5: Santa Maria, Mãe de Deus, rogai por nós, pecadores, agora e na hora da nossa morte. Amém.
0: Ave Maria, cheia de graça, o Senhor é convosco. Bendita sois vós entre as mulheres, e bendito é o fruto do vosso ventre, Jesus.
5: Santa Maria, Mãe de Deus, rogai por nós, pecadores, agora e na hora da nossa morte. Amém.
0: Ave Maria, cheia de graça, o Senhor é convosco. Bendita sois vós entre as mulheres, e bendito é o fruto do vosso ventre, Jesus.
5: Santa Maria, Mãe de Deus, rogai por nós, pecadores, agora e na hora da nossa morte. Amém.
0: Ave Maria, cheia de graça, o Senhor é convosco. Bendita sois vós entre as mulheres, e bendito é o fruto do vosso ventre, Jesus.
5: Santa Maria, Mãe de Deus, rogai por nós, pecadores, agora e na hora da nossa morte. Amém.
0: Ave Maria, cheia de graça, o Senhor é convosco. Bendita sois vós entre as mulheres, e bendito é o fruto do vosso ventre, Jesus.
5: Santa Maria, Mãe de Deus, rogai por nós, pecadores, agora e na hora da nossa morte. Amém.
0: Ave Maria, cheia de graça, o Senhor é convosco. Bendita sois vós entre as mulheres, e bendito é o fruto do vosso ventre, Jesus.
5: Santa Maria, Mãe de Deus, rogai por nós, pecadores, agora e na hora da nossa morte. Amém.
0: Ave Maria, cheia de graça, o Senhor é convosco. Bendita sois vós entre as mulheres, e bendito é o fruto do vosso ventre, Jesus.
5: Santa Maria, Mãe de Deus, rogai por nós, pecadores, agora e na hora da nossa morte. Amém.
0: Ave Maria, cheia de graça, o Senhor é convosco. Bendita sois vós entre as mulheres, e bendito é o fruto do vosso ventre, Jesus.
5: Santa Maria, Mãe de Deus, rogai por nós, pecadores, agora e na hora da nossa morte. Amém.
0: Ave Maria, cheia de graça, o Senhor é convosco. Bendita sois vós entre as mulheres, e bendito é o fruto do vosso ventre, Jesus.
5: Santa Maria, Mãe de Deus, rogai por nós, pecadores, agora e na hora da nossa morte. Amém.
0: Ave Maria, cheia de graça, Senhor é convosco. Bendita sois vós entre as mulheres, e bendito é o fruto do vosso ventre, Jesus.
5: Santa Maria, Mãe de Deus, rogai por nós, pecadores, agora e na hora da nossa morte. Amém.
0: Glória ao Pai, ao Filho, ao Espírito Santo.
5: Assim como era no princípio, e agora e sempre. Amém.
0: Ó meu bom Jesus,
2: perdoai-nos e livrai-me do fogo do inferno. Levai as almas todas para o céu. Socorrei principalmente as que mais precisarem.
0: Nossa Senhora do Sagrado Coração em Santa Paulina,
5: rogai por nós.
0: Divino Pai Eterno,
2: abençoai-nos.
0: Janete, gratidão por rezar conosco, que Jesus e Maria ilumine também a todos vocês. Uma boa noite, paz e bem.
5: Igualmente para todos vocês, boa noite, paz e bem.
0: Vamos liberar aqui, três, já tocou o telefone. Enquanto a Cleci coloca uma intenção, pode ser, Cleci?
6: Pode. A primeira intenção é agradecer a Nossa Senhora de Fátima pelas graças alcançadas. E também é uma tia minha que morreu, faleceu hoje, com 96 anos.
0: Olha ali.
6: Daí, então, pela alma dela, que ela possa subir ao céu.
0: Amém.
6: Amém.
0: É isso, Cleci? Isso. Valeu. É, Flávio, alguma intenção lá no WhatsApp, 54991185111?
3: Sim, Roberto. Nós temos aqui Joana Facchinelli, Locatelli. A Joana e o Ademir rezam, estão rezando por uma intenção para a sua família, né? E pelos nossos bombeiros também estão rezando conosco. Fernando Tozin está lá no litoral, Balneário Gaivota, Santa Catarina, Ele dá boa noite. Vamos rezar hoje pelas almas de todos os bombeiros falecidos de Garibaldi.
0: Amém.
3: A Helena também reza conosco, o terço, e ainda a Dirce Salve Quies. Ela reza pela sua saúde, a saúde da família, pelos doentes da sua comunidade também.
0: Confiantes nestas intenções, vamos a Bento Gonçalves. Tem a Vilma que reza conosco. Boa noite, Vilma.
7: Boa noite, Beto.
0: Vamos rezar por quem, querida?
7: Primeiro lugar, sempre a saúde para mim, para toda a minha família, meus cunhados, minhas cunhadas, minhas sobrinhas.
0: Tá.
7: A minha irmã que está de aniversário hoje, que Deus a ilumine.
0: Parabéns, como é que é o nome dela?
7: A Helena.
0: Parabéns, dona Helena.
7: 87 primavera.
0: Amém, quantas querida, bênçãos.
7: Querida. E depois por todos os falecidos da minha família, da família Cambruci, Jorge, bom, minha família sabe que é Poleta, né? Todos. E que Deus lhe dê o descanso eterno. E para vocês ali da rádio.
0: Obrigado.
7: Pelos Frei, pelo Papa, para esses que estão rezando ali com vocês também.
0: Comunidade Anunciante Sagrado Coração.
7: Que Deus ilumine os bombeiros, que eles fazem um serviço muito bonito.
0: Isso aí.
7: Tá bom.
0: É isso, unimos a estas intenções aqui, cada um traz no coração, nesse pedido com fé. Rezamos o segundo mistério da luz, onde contemplamos
3: a autorrevelação nas bodas de Caná.
0: Pai nosso, que estás no céu, santificado seja vosso nome. Venha a nós o vosso reino, seja feita a vossa vontade, assim na terra como no céu.
7: O pão nosso de cada dia nos dai hoje. Perdoai as nossas ofensas, assim como nós perdoamos a quem nos tem ofendido. E não nos deixeis cair em tentação, mas livrai-nos do mal. Amém.
0: Ave Maria, cheia de graça, o Senhor é convosco. Bendita sois vós entre as mulheres, e bendito é o fruto do vosso ventre, Jesus.
7: Santa Maria, Mãe de Deus, rogai por nós, pecadores, agora e na hora da nossa morte. Amém.
0: Ave Maria, cheia de graça, o Senhor é convosco. Bendita sois vós entre as mulheres e bendito é o fruto do vosso ventre, Jesus.
7: Santa Maria, Mãe de Deus, rogai por nós, pecadores, agora e na hora da nossa morte. Amém.
0: Ave Maria, cheia de graça, o Senhor é convosco. Bendita sois vós entre as mulheres e bendito é o fruto do vosso ventre, Jesus.
7: Santa Maria, Mãe de Deus, rogai por nós, pecadores, agora e na hora da nossa morte. Amém.
0: Ave Maria, cheia de graça, Senhor é convosco. Bendita sois vós entre as mulheres e bendito é o fruto do vosso ventre, Jesus.
7: Santa Maria, Mãe de Deus, rogai por nós, pecadores, agora e na hora da nossa morte. Amém.
0: Ave Maria, cheia de graça, Senhor é convosco. Bendita sois vós entre as mulheres e bendito é o fruto do vosso ventre, Jesus.
7: Santa Maria, Mãe de Deus, rogai por nós, pecadores, agora e na hora da nossa morte. Amém.
0: Ave Maria, cheia de graça, Senhor é convosco. Bendita sois vós entre as mulheres e bendito é o fruto do vosso ventre, Jesus.
7: Santa Maria, Mãe de Deus, rogai por nós, pecadores, agora e na hora da nossa morte. Amém.
0: Ave Maria, cheia de graça, Senhor é convosco. Bendita sois vós entre as mulheres e bendito é o fruto do vosso ventre, Jesus.
7: Santa Maria, Mãe de Deus, rogai por nós, pecadores, agora e na hora da nossa morte. Amém.
0: Ave Maria, cheia de graça, Senhor é convosco. Bendita sois vós entre as mulheres e bendito é o fruto do vosso ventre, Jesus.
7: Santa Maria, Mãe de Deus, rogai por nós, pecadores, agora e na hora da nossa morte. Amém.
0: Ave Maria, cheia de graça, Senhor é convosco. Bendita sois vós entre as mulheres e bendito é o fruto do vosso ventre, Jesus.
7: Santa Maria, Mãe de Deus, rogai por nós, pecadores, agora e na hora da nossa morte. Amém.
0: Ave Maria, cheia de graça, Senhor é convosco. Bendita sois vós entre as mulheres e bendito é o fruto do vosso ventre, Jesus.
7: Santa Maria, Mãe de Deus, rogai por nós, pecadores, agora e na hora da nossa morte. Amém.
0: Glória ao Pai, ao Filho, ao Espírito Santo.
7: Como era no princípio, agora e sempre. Amém.
0: Ó meu bom Jesus,
7: perdoai-nos, livrai-nos do fogo do inferno, levai as almas todas para o céu e socorrei principalmente as que mais precisarem.
0: Nossa Senhora do Sagrado Coração em Santa Paulina,
7: rogai por todos nós.
0: Divino Pai Eterno,
7: abençoai-nos.
0: Vilma, obrigado por conosco estar rezando o Santo Terço, que a paz de Jesus e o amor da mãe possa contar sempre com vocês. Paz e bem.
7: Paz e bem, santa alegria.
0: Santa alegria. Tá liberado o telefone 3464-7508. Primeira ligação que chegar até esse número, certamente vai estar colocando as suas intenções. 3464-7508. Enquanto isso, aguardo sua participação, dona Terezinha. Vamos rezar por quem?
8: Eu vou rezar pela minha família e pro aniversário da minha mãe, que, assim, que ela estava de aniversário ontem.
0: Ontem? Ah, como é que é o nome da mãezinha?
8: Faz 5 anos, agora em julho, junho que ela faleceu.
0: Ah, 5 anos. Está lá junto de Deus, né?
8: É.
0: Festejando lá com Deus a sua data. Maravilha. E eu já vamos conversar com o ouvinte. Em seguida, a Alice já vai rezar com a gente, mas antes eu peço alguma intenção por lá no 54991185111, Flávio.
3: Sim, Roberto. Neuza Laste Pezetti, ela dá boa noite.
0: Boa noite,
3: reza,
0: Neuza.
3: Pelo êxito da festa de Nossa Senhora do Sagrado Coração, por todas as pessoas envolvidas na preparação, na venda de rifas, ingressos, donativos para o rifão, todas as tarefas que exigem trabalho voluntário ou não, né? Gratidão por tudo. Também está rezando conosco a Adriane Zanetti Furlaneto. Boa noite, Roberto e Baleiro.
0: Boa noite, Adriane.
3: Terço. Rezo a Deus para que todos que estão hospitalizados sejam agraciados com a recuperação de sua saúde. Otávio Frigueto também está conosco.
0: Ô,
3: quero rezar,
0: Otávio,
3: e pedir para que rezem comigo pela sua irmã, a Lourdes, que está passando por uma

0: de bênçãos para continuar rezando, pedindo a proteção e a boa cirurgia que aconteça, que continue acontecendo e que tenha uma boa recuperação. Alice, boa noite.
1: Boa noite, Roberto, tudo bem?
0: Bem, para quem rezamos, Alice?
1: Eu vou rezar para todos os falecidos da minha família, do meu filho Sidney também, que tenha descanso eterno, e para todos os doentes da minha família, e para todas as crianças também do colégio, e vou rezar para o Edio também, e para minha cunhada Inês também, que ela já está em casa.
0: Amém!
1: Está melhorando. E que Nossa Senhora cuide dela também. E para todos que precisam de oração, para meus irmãos, minhas irmãs, cunhada, minha filha também, meu geiro, a minha neta. E para minha saúde também e para vocês da rádio.
0: Muito obrigado, Alice. Confiante na intenção que cada um traz no seu coração, pedimos neste terceiro mistério da luz, onde contemplamos
2: o anúncio do reino de Deus, convidando a conversão.
0: Pai nosso que está no céu, santificado seja vosso nome, venha a nós o vosso reino, seja feita a vossa vontade, assim na terra como no céu.
1: O pão nosso de cada dia nos dai hoje, perdoai as nossas ofensas, assim como nós perdoamos a quem nos tem ofendido. E não deixeis cair em tentação, mas livrai do mal. Amém.
0: Ave Maria, cheia de graça, Senhor é convosco, bendita sois entre as mulheres, e bendito é o fruto do vosso ventre, Jesus.
1: Santa Maria, Mãe de Deus, rogai por nós, pecadores, agora e na hora de nossa morte. Amém.
0: Ave Maria, cheia de graça, Senhor é convosco, bendita sois vós entre as mulheres, e bendito é o fruto do vosso ventre, Jesus.
1: Santa Maria, Mãe de Deus, rogai por nós, pecadores, agora e na hora de nossa morte. Amém.
0: Ave Maria, cheia de graça, Senhor é convosco, bendita sois vós entre as mulheres, e bendito é o fruto do vosso ventre, Jesus.
1: Santa Maria, Mãe de Deus, rogai por nós, pecadores, agora e na hora de nossa morte. Amém.
0: Ave Maria, cheia de graça, Senhor é convosco, bendita sois vós entre as mulheres, e bendito é o fruto do vosso ventre, Jesus.
1: Santa Maria, Mãe de Deus, rogai por nós, pecadores, agora e na hora de nossa morte. Amém.
0: Ave Maria, cheia de graça, Senhor é convosco, bendita sois vós entre as mulheres, e bendito é o fruto do vosso ventre, Jesus.
1: Santa Maria, Mãe de Deus, rogai por nós, pecadores, agora e na hora de nossa morte. Amém.
0: Ave Maria, cheia de graça, Senhor é convosco, bendita sois vós entre as mulheres, e bendito é o fruto do vosso ventre, Jesus.
1: Santa Maria, Mãe de Deus, rogai por nós, pecadores, agora e na hora de nossa morte. Amém.
0: Ave Maria, cheia de graça, Senhor é convosco, bendita sois vós entre as mulheres, e bendito é o fruto do vosso ventre, Jesus.
1: Santa Maria, Mãe de Deus, rogai por nós, pecadores, agora e na hora de nossa morte. Amém.
0: Ave Maria, cheia de graça, Senhor é convosco, bendita sois vós entre as mulheres, e bendito é o fruto do vosso ventre, Jesus.
1: Santa Maria, Mãe de Deus, rogai por nós, pecadores, agora e na hora de nossa morte. Amém.
0: Ave Maria, cheia de graça, Senhor é convosco, bendita sois vós entre as mulheres, e bendito é o fruto do vosso ventre, Jesus.
1: Santa Maria, Mãe de Deus, rogai por nós, pecadores, agora e na hora de nossa morte. Amém.
0: Ave Maria, cheia de graça, o Senhor é convosco, bendita sois vós entre as mulheres, e bendito é o fruto do vosso ventre, Jesus.
1: Santa Maria, Mãe de Deus, rogai por nós, pecadores, agora e na hora de nossa morte. Amém.
0: Glória ao Pai, ao Filho e ao Espírito Santo,
1: como era no princípio, agora e sempre. Amém.
0: Ó meu bom Jesus,
1: perdoai, livrai do fogo do inferno, levai as almas todas para o céu, e socorrei precisamente quem mais precisarem.
0: Nossa Senhora do Sagrado Coração e Santa Paulina,
3: rogai por nós.
0: Divino Pai Eterno.
3: Abençoai-nos.
0: Gratidão.
1: Roberto.

0: agora e na hora de nossa morte. Amém.
1: Ave Maria, cheia de graça, o Senhor é convosco. Bendita sois vós entre as mulheres. E bendito é o fruto do vosso ventre, Jesus.
0: Santa Maria, Mãe de Deus, rogai por nós, pecadores, agora e na hora de nossa morte. Amém.
1: Ave Maria, cheia de graça, o Senhor é convosco. Bendita sois vós entre as mulheres. E bendito é o fruto do vosso ventre, Jesus.
0: Santa Maria, Mãe de Deus, rogai por nós, pecadores, agora e na hora de nossa morte. Amém.
1: Ave Maria, cheia de graça, o Senhor é convosco. Bendita sois vós entre as mulheres, e bendito é o fruto do vosso ventre, Jesus.
0: Santa Maria, Mãe de Deus, rogai por nós, pecadores, agora e na hora de nossa morte. Amém.
1: Glória ao Pai, ao Filho, ao Espírito Santo.
0: Como era no princípio, agora e sempre. Amém.
1: Ó, meu bom Jesus,
0: perdoai-nos, livrai-nos do fogo do inferno, e levai as almas todas para o céu. E socorrei principalmente aqueles que mais precisarem.
1: Nossa Senhora do Sagrado Coração e Santa Paulina,
0: rogai por nós.
1: Divino Pai Eterno,
0: abençoai-nos.
1: É a Alice que reza com a gente?
0: Ana Alice.
1: A Ana Alice, né? Isso. Ana, para quem você rezou?
0: Eu rezei para a saúde da minha família, pelas minhas netas, em especial para a Rebeca, que está doente. Amém. E para todos que precisam de orações.
1: Amém, que ela tenha uma boa recuperação. Nós, amém, rezamos por ela, tá, Analice?
0: Tá bom.
1: Obrigado por rezar com a gente, que a paz de Jesus e o amor da mãe esteja com todos vocês. Paz e bem.
0: Paz e bem, boa noite, muito obrigada.
1: Boa noite. Salve, Rainha. Mãe de misericórdia, vida, doçura, esperança, nossa salve. A vós bradamos, degredados filhos de Eva.
2: A vós suspiramos, gemendo e chorando nesse vale de lágrimas.
1: Eia, pois, a rugada nossa, esses vossos olhos misericordiosos a nós volveis. E depois desse desterro, mostrai-nos Jesus, bendita o fruto do vosso ventre. Ó clemente, ó piedosa, ó doce sempre Virgem Maria, rogai por nós, Santa Mãe de Deus,
2: para que sejamos dignos das promessas de Cristo.
1: Amém. Estamos chegando próximo à data da nossa grande festa do Sagrado Coração, lá do bairro Chácaras. E é bonito a gente lembrar aqui também que no domingo, o tempo colaborando e deve colaborar, 9 horas sai a procissão, né?
3: Isso.
1: Lá da igreja da comunidade. Isso. Então a procissão passa pelo Vale dos Pinheiros, vem pelo bairro Juventude, aí 20 de setembro, desce Aurélio Bittencourt, o trajeto que é colocado aqui, né? E vai até a igreja para a Santa Missa, 10:30 da manhã. Vai ter a missa, vai a comunidade lá, o coral, o grupo do canto da própria comunidade que vai cantar. E o pessoal que deseja adquirir o seu ingresso para o almoço, lá no Mercado da Artora também tem ingressos, viu? É isso, lá no Mercado da Artora, ou com os festeiros aí da comunidade, ingresso não vai faltar. 80 adulto e 35 crianças de 7 a 12 anos, tá bem? E à tarde, então, o Seresteiros vai fazer uma boa animação aí para todos que estão na festa. Bom, eu quero aqui, antes de pedir a bênção do Frei Rogério, agradecer, né? Agradecer pelas 3 noites que o grupo Viver e Aprender esteve aqui com a gente, nesse trido que fizemos na Senhora do Sagrado Coração, aos ministros da Eucaristia também lá da comunidade, e juntamente com os festeiros, a equipe administrativa, que estão organizando essa grande festa em honra à Nossa Senhora do Sagrado Coração, a nossa mãezinha, né? Eu quero aqui, então, com alegria, agradecer aqui a Ivete, agradecer também a Cleci, a dona Terezinha, obrigado também ao ministro Fernando e mais a Naídes também do Clube de Mães. Gente, obrigado a vocês e o nosso desejo de uma boa festa, hein?
3: Muito obrigada. Obrigada.
1: E voltem sempre que puderem, tá, pessoal? Podem rezar. Não só da festa do ano que vem, por favor, venham mais vezes.
3: Obrigada pelo convite.
1: Obrigado, Flávio. Obrigado a todos que rezaram conosco. Tenham uma boa noite. Paz e bem.
4: Paz e bem. Santa alegria.
1: Louvado seja nosso Senhor Jesus Cristo.
3: Para sempre seja louvado.

0: Rogério, a sua bênção.
1: Que a vossa bênção maternal, ó Nossa Senhora de Fátima, acompanhe a cada um de nós, agora e sempre. Amém. Que o Senhor te abençoe e te guarde. Amém. Que Ele te mostre a sua face e te conceda a sua graça. Amém. Que Ele volte para ti o seu rosto e te dê a paz. Amém. Que o Senhor te abençoe. Em nome do Pai, do Filho e do Espírito Santo. Amém. Paz e bem, salve Maria. Uma boa noite a todos.
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3: Você acompanhou a reza do Terço em Família. E que Deus interceda e cuide de todas as famílias. Paz e bem.

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4: Em Brasília, 19 horas. Está no ar a Voz do Brasil. As notícias do governo federal que movimentaram o país no dia de hoje.
5: Olá, boa noite.
4: Boa noite para você que nos acompanha em todo o país.
5: Quinta-feira, 14 de maio de 2026.
4: Vamos ao destaque do dia, moradia digna.
5: Mais 380 famílias são contempladas com unidades habitacionais do Minha Casa Minha Vida em Camaçari, na Bahia.
4: E já estão valendo as novas regras do Reforma Casa Brasil. Gilson Santa Fé.
6: Entre as principais mudanças estão o aumento do limite de renda familiar, que passou para R$13.000 por mês.
5: E você vai ouvir também queda do desmatamento.
4: Tudo mostra que Mata Atlântica teve o menor índice histórico de desmatamento em 40 anos.
5: E ainda na Bahia, presidente Lula participa da retomada de fábrica de fertilizantes da Petrobras.
4: A indústria amplia a capacidade nacional e dá mais segurança aos produtores rurais brasileiros.
7: O Brasil não pode ser importador de 90% do fertilizante que a nossa agricultura precisa. O Brasil precisa ser dono do seu nariz e produzir fertilizantes.
5: Na apresentação da Voz do Brasil, Mariana Jungmann e Nazi Brum.
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5: O presidente Lula participou da entrega de mais de 300 moradias em Camaçari.
4: O presidente destacou que o projeto de moradia entregue foi pensado em dar teto também, mas
0: Perdão. O presidente Lula destacou que o projeto de moradia entregue foi pensado para dar teto e também mais qualidade de vida aos novos moradores.
5: No condomínio é possível contar, por exemplo, com biblioteca, parquinho, academia ao ar livre, quadra de futebol e espaço de convivência.
8: Pela primeira vez na vida, o Gilvaldo dos Santos, de 51 anos, que está desempregado, vai morar em uma casa própria. Ele recebeu, nesta quinta-feira, pelas mãos do presidente Lula, as chaves do novo apartamento.
9: Eu estou muito feliz por esse empreendimento. A minha vida não foi fácil, como todos vocês aqui. É isso que eu venho agradecer, esse empreendimento, a minha casa, a minha vida, e a todos que estão aqui, com respeito, a dedicação. Obrigado por essa oportunidade.
8: Gilvaldo vai morar em uma das 384 unidades habitacionais do programa Minha Casa Minha Vida, que foram entregues em Camaçari, na Bahia, onde serão beneficiadas mais de 1.500 pessoas. As moradias fazem parte dos residenciais Verdes Horizontes 1 e 2. Cada condomínio possui 192 apartamentos com 2 quartos, sala, cozinha, banheiro e varanda. E ainda contam com espaços coletivos, como academia, parque infantil, quadra esportiva e biblioteca. Áreas importantes para o desenvolvimento das crianças, como destacou o presidente Lula.
10: E é por isso que nós fazemos biblioteca agora, em cada conjunto habitacional. Nós temos que fazer essas crianças brincar, de ler, de estudar, de saber das coisas boas e não ficar perambulando por falta de lugar de lazer, que também nos conjuntos tem que ter. Essa menina tem que ter parque para brincar, tem que ter espaço para jogar.
8: Os apartamentos foram construídos com investimento superior a R$65 milhões por meio do novo PAC e do Fundo de Arrendamento Residencial. O ministro das Cidades, Vladimir Lima, destacou que mais unidades habitacionais do programa Minha Casa Minha Vida devem ser contratadas ainda neste ano.
11: Nós contratamos mais de 2 milhões de moradias com 1 ano e 1 mês de antecedência. Não fica por aí, vamos aumentar isso. Vamos fazer 3 milhões de moradias até dezembro de 2026.
8: Os condomínios fazem parte de um conjunto de empreendimentos habitacionais em andamento em Camaçari. São 1.800 novas moradias previstas para o município. A entrega ocorre em um momento de redução histórica do déficit habitacional no país, que atingiu, em 2024, o menor índice já registrado, segundo dados do Ministério das Cidades e da Fundação João Pinheiro. As regiões Norte e Nordeste tiveram a maior taxa de redução. Reportagem Márcia Fernandes.
0: E as famílias que já possuem imóveis e querem fazer melhorias na moradia devem ficar atentas.
5: Já estão valendo as novas regras do Reforma Casa Brasil.
0: Podem participar famílias com renda de até R$13 mil por mês.
12: Do campo para a mesa dos brasileiros e para o mundo, o Brasil segue consolidando a posição de potência agrícola.
13: As novas condições do programa Reforma Casa Brasil já estão em vigor. As mudanças foram aprovadas pelo Conselho Monetário Nacional, o CMN, regulamentadas pelo Ministério das Cidades e já estão disponíveis para contratação via Caixa Econômica Federal. Entre as principais mudanças estão o aumento do limite de renda familiar, que passou de R$ 9.600 para R$ 13.000 por mês, e a redução da taxa de juros para 0,99% ao mês, considerando os encargos totais da operação. O prazo para pagamento também aumentou de 5 para 6 anos. Além disso, o valor máximo do financiamento agora pode chegar a R$50 mil. O programa faz parte do Minha Casa Minha Vida e é voltado para famílias que já possuem imóvel, mas precisam realizar melhorias na moradia. O crédito pode ser usado em reformas estruturais, troca de telhado, instalações elétricas e hidráulicas, ampliação de cômodos e obras de acessibilidade. As famílias interessadas já podem consultar as condições e iniciar o processo de contratação pelos canais da Caixa. Saiba mais sobre o Reforma Casa Brasil em gov.br/cidades. Dilson Santa Fé, para a Voz do Brasil.
5: O Brasil avança na produção nacional de fertilizantes.
0: Eles melhoram a vida de quem planta, levando segurança alimentar ao restante do país.
5: Hoje, o presidente Lula visitou uma fábrica na Bahia que está retomando as atividades com o investimento da Petrobras.
14: Depois de anos parada, a fábrica de fertilizantes nitrogenados da Petrobras em Camaçari, na Bahia, retomou a produção em janeiro e já opera com 90% da capacidade. A Petrobras investiu 100 milhões de reais na retomada das atividades. Durante a reabertura da fábrica, o presidente Lula destacou que o Brasil precisa ter independência na produção desses insumos.
10: O Brasil é um país agrícola. O Brasil é o segundo maior produtor de alimento, tem hora que é o terceiro. E o Brasil precisa de fertilizante. E o Brasil não pode ser importador de 90% do fertilizante que a nossa agricultura precisa. O Brasil precisa ser dono do seu nariz e produzir fertilizantes.
14: A fábrica tem capacidade para produzir 1.300 toneladas de ureia e 1.300 toneladas de amônia por dia. Volume que atende 5% da demanda nacional de fertilizantes nitrogenados. Segundo a presidente da Petrobras, Magda Chambriard, até 2028, com o funcionamento de mais 3 fábricas, a produção deve crescer ainda mais no país.
15: Com a fábrica de Mato Grosso, com a fábrica do Paraná, com a fábrica de Sergipe e com a fábrica da Bahia, nós vamos produzir 35% do fertilizante nitrogenado que o Brasil precisa.
14: Os fertilizantes são usados principalmente em plantações de milho, café, trigo, algodão e cana-de-açúcar. Eles aumentam a produtividade no campo, o que leva a alimentos mais baratos na mesa do consumidor. Com maior produção nacional, o Brasil reduz a dependência da importação de fertilizantes, diminuindo custos para produtores rurais. Em momentos de crise internacional, o abastecimento interno também fica menos vulnerável. O ministro da Agricultura e Pecuária, André de Paula, destacou a importância dos fertilizantes num cenário de crescimento do setor agrícola.
16: No ano passado, o agro cresceu 11,7%. Então, quando nós fazemos um esforço como esse, ampliamos a nossa capacidade de produzir, o agro nos surpreende, cresce tanto que a gente já precisa de produzir ainda mais.
14: Segundo a Petrobras, cerca de 3.600 empregos diretos e indiretos foram gerados com a retomada da fábrica. De Camaçari, na Bahia, Luana Karen.
0: Pois é, e a safra brasileira de grãos deve bater mais um recorde neste ano, com estimativa de 358 milhões de toneladas, segundo a Conab, a Companhia Nacional de Abastecimento.
5: Isso significa um aumento superior a 2% em relação à safra passada.
0: O IBGE também projeta uma safra recorde com destaque para a produção de café.
12: Do campo para a mesa dos brasileiros e para o mundo, o Brasil segue consolidando a posição de potência agrícola global. Os números mais recentes do Instituto Brasileiro de Geografia e Estatística e da Companhia Nacional de Abastecimento mostram que a safra de grãos deve bater novos recordes em 2026. Pelos dados do IBGE, a produção de cereais, leguminosas e oleaginosas deve chegar a 348 milhões e 700 mil toneladas. Já o levantamento da Conab é ainda mais otimista e projeta 358 milhões de toneladas. Segundo o presidente da Conab, Silvio Porto, a soja deve alcançar mais um recorde histórico, com produção de 180 milhões de toneladas. O milho também mantém números robustos, com mais de 138 milhões de toneladas, ajudando o país a manter posição de destaque entre os maiores produtores de alimentos do planeta.
17: Nós fizemos ajustes em relação à área de soja no estado do Paraná, nós conseguimos então fazer esse ajuste em relação a ultrapassar 180 milhões de toneladas. E no milho, é um ajuste principalmente de produtividade, principalmente porque o estado do Mato Grosso está com uma perspectiva de termos uma excelente produtividade.
12: O café também aparece com perspectiva histórica, superando 66 milhões de sacas, destaca Carlos Alfredo Guedes, gerente da agricultura do IBGE.
18: São 4 milhões de toneladas de café, é um crescimento de 14,9% em relação ao ano anterior, com um crescimento de 20% da espécie arábica e de 6% da espécie canefa. As condições climáticas estão muito boas para o desenvolvimento das lavouras esse ano e, além disso, os preços também estão bem favoráveis nos últimos anos, né?
12: O Centro-Oeste continua liderando o mapa da produção agrícola brasileira, responsável por metade de toda a safra nacional. Mato Grosso segue como o maior produtor de grãos do país. Reportagem Pablo Mundim.
5: Agricultores familiares que produzem alimentos frescos e saudáveis chegam a quem mais precisa.
0: Assim funciona o PAA, Programa de Aquisição de Alimentos. O governo compra a produção dos pequenos agricultores, garantindo renda para eles, e distribui esses alimentos para instituições públicas que atendem pessoas em situação de vulnerabilidade.
5: Desde o início do programa, o PAA já beneficiou 47 mil associações.
19: Em Tapauá, no Amazonas, o sustento das famílias vem das águas. Com mais de 20 mil habitantes, a economia da cidade é influenciada pela pesca e agricultura de várzea. A Ana Paula Reis Lima lidera a Associação Indígena Povos das Águas, na terra indígena Paricá. Ela conta que o manejo do pirarucu tem mudado a vida das famílias da região, que só neste ano comercializaram 17 toneladas do peixe para a Conab, por meio do Programa de Aquisição de Alimentos.
20: Foi muito boa, né, a gente ter acessado essa política, né, ter chegado até a gente, porque ela valoriza e dá autonomia ao povo.
19: Pelo PAA, o governo compra a produção da agricultura familiar e destina para entidades sociais e instituições públicas que atendem pessoas em situação de vulnerabilidade. Agora, a pesca produzida pela associação que a Ana Paula pertence vai garantir uma refeição de qualidade para quem não teria acesso.
20: A gente se sente feliz pela gente ter entregado um produto de qualidade, um produto da região, né? E de ver esse produto tá chegando na mesa das pessoas que às vezes nem tem as condições de comprar um produto, né, de qualidade, e de atender as próprias pessoas do município, da região.
19: Neste ano, o Ministério do Desenvolvimento e Assistência Social, Família e Combate à Fome destinou 450 milhões para a Companhia Nacional de Abastecimento executar o programa de aquisição de alimentos. Mas, de acordo com o presidente da Conab, Silvio Porto, nos últimos 3 anos, os valores reservados ao programa superam 3 bilhões de reais.
21: Nesses 3 anos, já foram mais de 3,6 bilhões de reais que o MDS destinou para a Conab. Esse programa, ele foi muito relevante para a promoção do direito humano à alimentação, assegurando transferência de renda para essas famílias que produzem alimentos, comida de verdade, e fazendo com que a população em situação de insegurança alimentar seja atendida pelo PAA.
19: O PAA foi criado em 2003 com o objetivo de promover o acesso à alimentação e incentivar a agricultura familiar. Dados da Conab apontam que desde a criação do programa até 2024, cerca de 9 mil organizações produtoras da agricultura familiar foram contratadas por meio do programa, beneficiando 47 mil instituições em todo o país. Reportagem Graziele Bezerra.
0: Representantes do governo brasileiro e da União Europeia se reuniram nesta quarta-feira para discutir as restrições da Europa à carne brasileira.
5: Uma decisão do bloco europeu retira o Brasil da lista de países autorizados a exportar produtos de origem animal a partir de setembro.
0: Ficou definido que nos próximos 10 dias, o governo brasileiro vai enviar informações complementares sobre o uso de antimicrobianos na cadeia de proteína animal.
5: A União Europeia também informou que cada produto, como carnes, ovos e mel, será analisado separadamente.
0: O ministro da Agricultura, André de Paula, disse que o Brasil enviará todas as respostas no prazo.
5: E lembrou que o Brasil tem sólido sistema de defesa agropecuária.
0: Atlas dos remanescentes florestais da Mata Atlântica registrou o menor índice de desmatamento do bioma em 40 anos.
5: De acordo com o INPE, o Instituto Nacional de Pesquisas Espaciais, e a Fundação SOS Mata Atlântica, o desmatamento caiu de 14.366 hectares em 2024 para 8.668 hectares em 2025, o que representa uma queda de 40%.
0: Para a pesquisadora do INPE, Silvana Amaral, o resultado é uma conjunção de ações para conter o desmatamento.
22: E a gente atribui isso a um conjunto de medidas que foram tomadas tanto da sociedade civil quanto das políticas públicas, né, voltadas para a contenção do desmatamento. E eu acho que existe também um aumento da consciência, sabe, das pessoas na conservação dessas áreas de Mata Atlântica. Tem várias iniciativas de produção de mudas, distribuição de mudas, de regeneração induzida para contenção do desmatamento.
5: Pelas redes sociais, o vice-presidente Geraldo Alckmin disse que o resultado reflete o compromisso do Brasil com a preservação ambiental e que mostra o retorno da fiscalização e o combate sério ao desmatamento em todas as regiões do país.
0: Atualmente, o país conta com cerca de 24% da cobertura original da Mata Atlântica. Desse total, cerca de 12% correspondem às chamadas florestas maduras, que são monitoradas pelo Atlas.
5: Cooperativas e associações da agricultura familiar que atuam no Cerrado podem inscrever projetos voltados para a produção de alimentos no edital Cerrado Mais Cooperativo.
0: Os projetos devem incluir ações de beneficiamento e comercialização e ter valor mínimo de R$5 milhões, abordando empreendimentos coletivos no bioma.
5: A iniciativa é uma parceria entre o Ministério do Desenvolvimento Agrário e Agricultura Familiar e o BNDES, o Banco Nacional de Desenvolvimento Econômico e Social.
0: A chamada prioriza a inclusão produtiva de mulheres, jovens, extrativistas e povos e comunidades tradicionais.
5: As inscrições podem ser realizadas até o dia 31 de julho e os detalhes da chamada pública estão disponíveis em bnds.gov.br.
0: Após as secas históricas registradas em 2023 e 2024 na Amazônia, o governo do Brasil antecipa ações para enfrentar o período.
5: As iniciativas querem evitar prejuízos ao transporte de passageiros, ao abastecimento de cidades e ao fluxo de cargas na região norte.
1: O governo do Brasil antecipou medidas para reduzir os impactos de uma possível nova estiagem na Amazônia este ano. Entre as ações previstas, incluem o planejamento de dragagens, manutenção de hidrovias, reforço na sinalização náutica e monitoramento contínuo das condições de navegabilidade. O objetivo é preservar o transporte de passageiros, garantir o abastecimento das cidades e manter o fluxo de cargas na região norte. A iniciativa foi motivada pelas secas históricas de 2023 e 2024, que afetaram diretamente no abastecimento e na mobilidade na região norte, como nos municípios de Manacapuru, Tabatinga, Itacoatiara e Parintins. Além dos impactos logísticos, a estiagem provocou isolamento de comunidades ribeirinhas e indígenas e aumentou os desafios de abastecimento em municípios dependentes do transporte hidroviário. Nos últimos anos, rios como Amazonas e o Solimões registraram níveis críticos, comprometendo a navegação e afetando diretamente a mobilidade e o abastecimento de municípios da região. Diante desse cenário, o Ministério de Portos e Aeroportos e o Departamento Nacional de Infraestrutura de Transportes passaram a estruturar ações permanentes para períodos de seca. As ações incluem acompanhamento técnico contínuo das cotas dos rios, definição antecipada de trechos prioritários para dragagem e articulação com operadores logísticos da região norte. Thaisa Vitória para a Voz do Brasil.
0: Forma simples do governo contratar serviços de microempreendedores individuais.
5: Pela plataforma Contrata Mais Brasil, é possível encontrar serviços como pequenos reparos e jardinagem.
0: E agora a ferramenta ampliou o número de atividades disponíveis, de 47 para 107.
5: Com essa ampliação, o Ministério da Gestão e da Inovação em Serviços Públicos espera alcançar mais de 1 milhão de profissionais.
2: O pernambucano Gutenberg da Silva Ferreira é microempreendedor individual desde 2021. Ele conta que durante um tempo prestava serviços de elétrica, encanamento e pequenas obras para complementar a renda da família, enquanto mantinha um trabalho fixo. A mudança começou em 2025, quando Gutenberg se cadastrou na plataforma Contrata Mais Brasil do governo federal e começou a ter acesso a mais oportunidades de contratação. Com o aumento dos serviços, ele relembra como viu seu faturamento dar uma guinada.
3: O ano passado faturei 60 mil, só através da plataforma. Aumentei minha renda, consegui ter mais tempo com a família.
2: Desde 2025, microempreendedores individuais, fornecedores de alimentos, incluindo agricultores familiares, cooperativas e empresas de todos os tamanhos, podem oferecer seus serviços diretamente ao governo por meio da plataforma plataforma Contrata Mais Brasil. O funcionamento é simples. O órgão público abre um chamado com a necessidade de serviço ou de aquisição de alimentos e os fornecedores cadastrados podem enviar suas propostas com o preço pelo qual realizariam o trabalho. No final do prazo, o órgão escolhe a melhor proposta e fecha a contratação. O modelo tem dado tão certo que em abril o Ministério da Gestão e da Inovação e Serviços Públicos ampliou de 47 para 107 o número de atividades que integram as categorias de serviços disponíveis no Contrata Mais Brasil. Com a mudança, a medida deve alcançar mais de 1 milhão de MEIs no país, segundo o secretário de Gestão e Inovação, Roberto Pojo.
4: A gente aumentou mais 60 serviços. Você imagina, né? 107 serviços, a gente pode contratar, acho que, praticamente tudo que é necessário ali para o ente público. Com essa ampliação, a gente olhando a base de cadastros de MEIs no Brasil, a gente alcança o potencial de 1,3 milhões de profissionais.
2: Em pouco mais de um ano, o Contrata Mais Brasil já movimentou mais de 20 milhões de reais em recursos públicos e gerou mais de 6.500 oportunidades, de acordo com dados do governo. Para se cadastrar, basta acessar o site gov.br/contrata. Trata Mais Brasil. Reportagem Gabriela Noronha.
0: Começa amanhã o pagamento do quarto lote do abono salarial, que beneficiará mais de 4 milhões de trabalhadores dos setores público e privado.
5: Vão receber o benefício os nascidos nos meses de maio e junho, inscrito no PIS ou PASEP há pelo menos 5 anos.
0: E aqueles que receberam até R$ 2.766 por mês e trabalharam pelo menos 30 dias com carteira assinada.
6: Trabalhadores nascidos em maio e junho começam a receber nesta sexta-feira, dia 15, o quarto lote do abono salarial do PIS/PASEP. Segundo o Ministério do Trabalho e Emprego, mais de 4 milhões e meio de pessoas têm direito ao benefício neste lote, totalizando a liberação de 5 bilhões e 700 milhões de reais. Em 2026, o calendário de pagamento do abono salarial referente ao ano base de 2024 iniciou os pagamentos em 16 de fevereiro. Os valores vão ficar disponíveis aos trabalhadores até o fim do calendário. O pagamento será feito pela Caixa Econômica Federal para trabalhadores da iniciativa privada e pelo Banco do Brasil para servidores públicos. Tem direito ao abono quem está inscrito no PIS ou PASEP há pelo menos 5 anos, recebeu até R$ 2.766 por mês, em média, no ano base, e trabalhou pelo menos 30 dias com carteira assinada. O pagamento do PIS vai ser feito prioritariamente em conta da Caixa ou pelo aplicativo Caixa Tem. Já o PASEP será pago em conta bancária via PIX, TED ou presencialmente nas agências do Banco do Brasil. As consultas podem ser feitas pela Carteira de Trabalho Digital no portal gov.br, pelo telefone 158 ou nas superintendências regionais do trabalho. Lucília Araújo para a Voz do Brasil.
5: Essas foram as notícias do governo do Brasil.
0: Uma realização da Secretaria de Comunicação Social da Presidência da República.
5: Com produção da Empresa Brasil de Comunicação.
0: Fique agora com as notícias do Poder Judiciário e do Congresso Nacional. Boa noite.
5: Boa noite para você e até amanhã.
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24: STF valida a lei sobre igualdade salarial entre homens e mulheres.
25: STJ decide que é incabível mandado de injunção para pedir autorização de plantio doméstico de cannabis.
24: Tribunal Regional Eleitoral de São Paulo busca voluntários com conhecimento em Libras para as eleições deste ano.
25: Boa noite, eu sou Marcela Luiza.
24: E eu sou Arthur Filho.
25: O Supremo Tribunal Federal, por unanimidade, decidiu que é constitucional, a lei que cria mecanismos para garantir igualdade salarial entre homens e mulheres.
24: O plenário declarou constitucional a lei número 14.611 de 2023 e julgou improcedentes as ações que questionavam a norma. Marcelo Della Libera.
8: Por unanimidade, o Supremo Tribunal Federal validou a lei que obriga empresas com mais de 100 funcionários a adotar medidas para promover a igualdade salarial entre homens e mulheres que exercem a mesma função. Entre outros pontos, a norma obriga a divulgação de critérios remuneratórios em relatórios de transparência que devem ser enviados ao Ministério do Trabalho e Emprego sob pena de multa. Uma vez constatada a desigualdade salarial, eles devem elaborar um plano de ação para mitigá-la, com metas e prazos.
25: Não cabe mandado de injunção com o objetivo de obter autorização para importação e cultivo doméstico da cannabis sativa à pessoa física.
24: A decisão é do STJ, Fátima Uchoa.
9: Mandado de injunção é uma ação usada quando a falta de norma impede o exercício de direitos previstos na Constituição. Um homem ajuizou ação desse tipo contra o Ministério da Saúde e a Anvisa, alegando omissão na regulamentação do tema. Mas a Corte Especial do STJ avaliou que, ainda que se reconheça a lacuna normativa sobre o tema, o mandado de injunção não permite que o Judiciário substitua os poderes legislativo e executivo para decidir sobre a possibilidade de cultivo individual da planta. E, segundo o relator ministro Og Fernandes, o ordenamento jurídico brasileiro não reconhece, no nível constitucional, direito ao cultivo particular de plantas que estão sujeitas a controle especial.
25: Justiça do Trabalho deve julgar ação contra a União sobre combate ao trabalho escravo.
24: O processo questiona a falta de recursos para a fiscalização. Larissa Batista.
10: Na ação, o Ministério Público do Trabalho alegava que, desde 2017, a União deixou de destinar recursos para o Grupo Especial de Fiscalização Móvel, responsável pelas operações de combate ao trabalho análogo à escravidão em todo o território nacional. Para o Tribunal Superior do Trabalho, é dever da Corte garantir o cumprimento das normas de proteção ao trabalhador e dos direitos fundamentais no ambiente de trabalho, mesmo que não exista vínculo formal. Por isso, a Justiça do Trabalho é competente para julgar o caso.
25: O Tribunal Regional Eleitoral de São Paulo lançou uma nova campanha.
24: O intuito é chamar voluntários que saibam língua brasileira de sinais a Libras para ajudar nas eleições de 2026. Estevão Furtado.
11: O tema é Traduza a Cidadania em Libras. Seja apoio Libras nas eleições de 2026. A ação busca facilitar o voto de pessoas surdas ou com deficiência auditiva. As inscrições vão até 1º de junho pelo formulário disponível na área Mesários no site do Tribunal. Quem participar vai receber e orientar eleitores, mostrar onde fica a sessão eleitoral e tirar dúvidas no dia da votação. Além de ajudar a democracia, os voluntários recebem R$ 65,00 por dia trabalhado de auxílio alimentação. Tem direito à folga em dobro pelos dias trabalhados, sem desconto no salário e podem usar as horas como atividade complementar na faculdade.
25: Justiça condena homem por apologia ao nazismo em rede social no Rio Grande do Sul.
24: A denúncia foi apresentada pelo Ministério Público Federal. Vanessa Pereira.
13: O cidadão foi denunciado à Justiça Federal Gaúcha pelo envio de uma mensagem com exaltação ao nazismo em um grupo aberto da plataforma Telegram, onde celebrava a memória de Adolf Hitler. O réu foi condenado à pena privativa de liberdade, que foi substituída por prestação de serviços à comunidade ou entidades públicas, além do pagamento de multa. Ainda cabe recurso da decisão.
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25: Uma boa noite.
24: Boa noite a você.
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15: Está no ar o
12: Jornal do Senado.
14: Eu sou Paula Groba.
15: E eu sou Ricardo Nakaoka.
14: E estes são os destaques de hoje do Jornal do Senado, que começa agora.
15: Combustíveis mais baratos. Chega ao Congresso MP para reduzir preço da gasolina e do diesel.
14: Comissão vai votar proposta que destina 30 bilhões a produtores rurais afetados por eventos climáticos.
15: MP que zera taxa sobre compras internacionais de até 50 dólares divide opiniões no Senado.
14: Boa noite.
15: Boa noite.
14: Já está no Congresso Nacional a medida provisória que pode reduzir o preço da gasolina e do diesel para o consumidor final.
15: Editada como resposta à alta do petróleo no mercado internacional em meio ao conflito no Oriente Médio, a MP já está em vigor. Mas para se tornar lei definitivamente, a proposta ainda precisa ser aprovada pelo Congresso. Reportagem de Alexandre Campos.
16: Segundo o governo, a medida no caso da gasolina representará uma redução de até 89 centavos por litro. Em relação ao diesel, 35 centavos. Para isso, será pago aos produtores e importadores de combustíveis o valor correspondente à dedução de contribuição para o PIS/PASEP, da COFINS e da CID Combustíveis incidentes sobre a gasolina e o diesel. Os produtores e importadores terão que comprovar, por meio de documentos fiscais, de que o total recebido foi efetivamente repassado aos consumidores. Líder do governo no Senado, Jax Wagner, do PT da Bahia, lembrou que a MP pode impedir uma alta generalizada nos preços.
17: O presidente tem que reagir para evitar que, inclusive, se comprometa a economia nacional, provocando uma inflação acima daquilo que a gente já tem da meta que está colocada.
16: Para o senador Isalci Lucas, do PL do Distrito Federal, a medida provisória será válida se houver fiscalização.
18: Só tem que ver agora o controle disso, né? Tem que controlar para ver se realmente, na bomba, se o consumidor vai sentir isso.
16: A subvenção terá vigência de 2 meses e poderá ser prorrogada por ato do Executivo.
14: A Comissão de Educação voltou a debater o projeto que proíbe a venda, publicidade e distribuição de alimentos ultraprocessados no ambiente escolar.
15: Entidades da indústria alimentícia afirmaram que o projeto ainda precisa de mais discussões, mas especialistas reforçaram que alimentos ricos em açúcar, gordura e sal contribuem para a obesidade, cáries e outros problemas de saúde. Repórter Rodrigo Rezende.
26: O projeto do senador Jax Wagner, do PT da Bahia, proíbe a distribuição e a comercialização no ambiente escolar de alimentos ultraprocessados, preparações e bebidas com altos teores de calorias, gordura saturada, gordura trans, açúcar livre e sal. Bruna dos Santos Nunes, coordenadora de atenção à saúde dos adolescentes e jovens do Ministério da Saúde, defendeu a proposta.
27: Essa proposta legislativa é um instrumento que é bastante importante para a promoção da saúde, para contribuir com a saúde desses escolares, que valorizem a cultura alimentar local e que derivem de práticas que sejam ambientalmente sustentáveis.
26: Já o presidente executivo da Associação Brasileira da Indústria de Alimentos, João Dornelas, afirmou que o tema precisa de muita discussão, principalmente em relação aos conceitos presentes no projeto, caso da nomenclatura ultraprocessados.
28: É importante ressaltar que os alimentos industrializados, todos eles, são altamente regulados, passam por controle rigoroso de qualidade. Quando eu escuto falar sobre comida de verdade, o que eu ouço de fato é um julgamento moral disfarçado de critério técnico.
26: A senadora doutora Eudócia, do PSDB de Alagoas, ressaltou que a questão do conceito não pode maquiar os problemas que os alimentos possam causar e lamentou o excesso de açúcar, sal e gorduras saturadas em diversos produtos consumidos pelos estudantes.
14: O senador Hamilton Mourão, do Republicanos do Rio Grande do Sul, criticou as ações do governo nas áreas de segurança pública e economia. Segundo ele, o programa Brasil contra o Crime Organizado, com previsão de investimentos de 11 bilhões de reais, representa uma reação tardia ao avanço das facções criminosas.
15: Mourão também afirmou que o governo age com foco eleitoral e defendeu ações permanentes no combate ao crime organizado.
29: O que vemos agora é uma reação tardia, feita às pressas, há poucos meses do calendário eleitoral, porque perceberam que nada fizeram e nem a narrativa na segurança pública conseguiram manter.
14: E o líder do governo no Senado, Jax Wagner, repercutiu em plenário a divulgação de uma gravação entre o senador Flávio Bolsonaro e o empresário Daniel Vorcaro, dono do Banco Master.
15: Em resposta, o vice-líder do PL, senador Isalci Lucas, saiu em defesa de Flávio Bolsonaro. Pelas redes sociais, O senador afirmou que a conversa com Vorcaro teve como objetivo buscar recursos para um filme sobre o ex-presidente Jair Bolsonaro. Os detalhes com o repórter Márcio Maturana.
0: Repercutiu no plenário do Senado a divulgação de áudios do senador Flávio Bolsonaro, do PL do Rio de Janeiro, pedindo mais dinheiro a Daniel Vorcaro, dono do Banco Master, para financiar um filme sobre seu pai, o ex-presidente Jair Bolsonaro. O senador Jax Wagner, do PT da Bahia, disse que a gravação revela uma relação próxima entre os dois.
1: O senador Flávio Bolsonaro, em diálogos muito particulares, solicitando 140 milhões de reais para terminar o filme sobre o ex-presidente seu pai. Eu não estou dizendo que tem dolo aqui, mas demonstra que ele tinha uma relação, senão não estaria ligando para ele, dizendo: tamo junto sempre.
0: Isalci Lucas, do Distrito Federal, é vice-líder do PL e fez uma parte defendendo Flávio Bolsonaro.
2: O pedido de patrocínio é uma coisa que, se o cara patrocinava tudo, não quer dizer que houve, por parte do pedido, que houve corrupção. Muito pelo contrário, houve um pedido, como a gente recebe todo dia pedidos de patrocínio e também de emendas para determinados eventos. Então é só para colocar isso muito claro. Posição do PL.
0: Flávio falou nas redes sociais sobre o pedido de dinheiro.
3: Eu conheci Daniel Vorcaro em dezembro de 2024. Não tinha mais governo Bolsonaro, não tinha absolutamente nenhuma acusação contra ele. O que acontece é que, com o passar do tempo, ele simplesmente parou de honrar com as parcelas do contrato. Sim, tinha um contrato que, ao ele não pagar essas parcelas, tinha uma grande chance de o filme sequer ser veiculado, do filme sequer ser concluído.
0: Flávio Bolsonaro disse que é fundamental instalar uma CPI para investigar o Banco Master.
14: Produtores rurais prejudicados por enchentes, secas e outros eventos climáticos extremos poderão receber um apoio de 30 bilhões de reais.
15: A proposta, que busca amenizar os prejuízos no campo, deve ser votada na próxima terça-feira pela Comissão de Assuntos Econômicos. Os detalhes na reportagem de Maurício De Sante.
4: O projeto prevê o uso de recursos do Fundo Social do Pré-Sal para a renegociação de dívidas de produtores rurais que tiveram prejuízos nas safras em razão do clima, caso de enchentes, geadas e secas. O objetivo final é garantir juros baixos e prazos de 10 anos para quem comprovadamente perdeu mais de 30% da produção. O limite da ajuda aos produtores será de 30 bilhões de reais, como explicou o relator, senador Renan Calheiros, do MDB de Alagoas.
6: Com tetos de 10 milhões por beneficiário e de 50 milhões por associação ou cooperativa, com prazo de 10 anos, com 3 anos de carência e taxas de juros de 3,5% ao ano, para o Programa Nacional de Fortalecimento da Agricultura Familiar, 5,5% ao ano para o Programa Nacional de Apoio ao Médio Produtor Rural e 7,5% ao ano para os demais produtores.
4: Um pedido de vista adiou a votação da proposta para terça-feira da semana que vem, dia 19, data em que também deve acontecer a votação no plenário.
14: E o governo decidiu zerar o imposto sobre compras internacionais de até 50 dólares, a chamada taxa das blusinhas.
15: A medida provisória que acaba com a cobrança já chegou ao Congresso Nacional e agora será analisada por deputados e senadores. No Senado, a decisão do governo dividiu opiniões entre parlamentares. A reportagem é de Marcela Diniz.
19: Na época de sua criação, a equipe econômica do governo Lula argumentou que a tributação de 20% nas compras de pequeno valor protegeria o varejo nacional. Para o líder do governo no Senado, o senador Jax Wagner, do PT da Bahia, a medida provisória é fruto de reavaliação interna, que considerou maior o prejuízo das famílias consumidoras do que a arrecadação com a taxa das blusinhas.
1: Na minha opinião, pela avaliação que o governo fez, a arrecadação não foi tão significativa quanto se imaginava, e prejuízo, principalmente para as famílias mais humildes do ponto de vista financeiro, ou seja, que não tem tanto poder aquisitivo, foi muito grande.
19: O senador Efraim Filho, do União da Paraíba, aponta prejuízo à produção nacional e defende emenda de compensação.
20: Quem sabe a gente pode fazer uma emenda na medida provisória para que a mesma condição que está sendo dada para as compras internacionais seja dada também às empresas nacionais, às empresas brasileiras.
19: A MP que permite o fim da taxa das blusinhas será analisada primeiramente por uma comissão formada por deputados e senadores.
15: Com edição de Paula Groba e trabalhos técnicos de João Lira, o Jornal do Senado fica por aqui. Acompanhe agora as notícias da Câmara dos Deputados. Boa noite.
14: Boa noite e até amanhã.
5: Câmara dos Deputados.
7: Câmara aprova marco legal para o transporte público coletivo urbano.
8: Plenário cria regime especial de tributação para entidades desportivas.
9: Deputados modernizam a lei das sociedades anônimas do futebol.
10: Boa noite. O plenário da Câmara aprovou projeto que deixa claro que as sociedades anônimas de futebol não respondem por dívidas antigas dos clubes. O repórter Marcelo Larche explica a nova lei.
11: A Câmara dos Deputados aprovou o projeto que muda as regras das chamadas Sociedades Anônimas do Futebol, conhecidas como SAFs. Esse modelo foi criado em 2021 para permitir que clubes de futebol se transformassem em empresas com entrada de investidores e gestão mais profissional. O projeto foi apresentado pelo senador Rodrigo Pacheco, do PSD de Minas Gerais, também autor da lei original que deu origem às SAFs. Uma das principais alterações é deixar claras as responsabilidades do clube original e da empresa criada. A SAF não responde automaticamente pelas dívidas antigas do clube, a não ser quando isso for definido em contrato. Ao mesmo tempo, o projeto cria mecanismos para ajudar no pagamento dessas dívidas. Parte das receitas da SAF, como uma parcela do faturamento e dos lucros, deverá ser destinada ao clube original para quitar débitos anteriores. O texto também traz mudanças na gestão dessas empresas. Passa a ser obrigatória a presença de membros independentes nos conselhos e aumenta a exigência de transparência com divulgação de atas das reuniões e da lista de acionistas. Outra medida é a exigência de que administradores estrangeiros tenham um representante legal no Brasil, responsável por responder a processos na justiça. O projeto ainda prevê que as SAFs desenvolvam programas sociais e educacionais em parceria com escolas públicas, usando o futebol como ferramenta de formação. Mas o trecho que exime a SAF de se responsabilizarem pelas dívidas dos clubes, com exceção daquelas acordadas entre as duas partes, foi criticada pelo deputado Bongás, do PT do Rio Grande do Sul.
13: Diz o seguinte: a Sociedade Anônima de Futebol não responde às obrigações, exceto quando as obrigações que lhe forem expressamente transferidas. Então, se um clube anterior não transferiu expressamente a situação de delito que tinha em relação a um jogador de futebol, por exemplo, que não foi feito o seu pagamento devido, a SAF não tem responsabilidade com isso. Mas isso nós não podemos aceitar.
11: Relator da proposta, o deputado Fred Costa, do PRD de Minas Gerais, afirmou que as mudanças fortalecem o modelo das SAFs e ajudam a atrair investimentos para o futebol brasileiro. Ele diz que responsabilizar as sociedades anônimas por dívidas antigas dos clubes é um risco para o investimento nas empresas esportivas.
21: Se um clube mal gerido tiver mais uma vez dívidas de milhões e milhões administrando-se um clube de lazer, por exemplo, a SAF vai ter que se responsabilizar? Isso é uma tremenda aberração. Isso é uma insegurança jurídica descabida, onde ninguém vai querer investir no futebol.
11: O projeto que atualiza as regras das sociedades anônimas do futebol, depois de aprovado pela Câmara e pelo Senado, seguiu para a sanção presidencial e já pode virar lei. Da Rádio Câmara de Brasília, com informações de Daniele Lessa, Marcelo Larcher.
5: Esporte. Os deputados também aprovaram um regime tributário especial para clubes esportivos sem fins lucrativos. A repórter Daniele Lessa acompanhou a votação.
22: A Câmara dos Deputados aprovou o projeto que cria um regime tributário especial para associações esportivas sem fins lucrativos, como clubes que mantêm equipes de futebol, vôlei, natação e outras modalidades. O projeto foi apresentado pelo deputado Roberto Duarte, do Republicanos do Acre, e cria o chamado RETAD, um sistema simplificado para o pagamento de tributos federais, estaduais e municipais. O novo regime será opcional e valerá para entidades esportivas certificadas ligadas aos movimentos olímpico, paralímpico, clubístico e educacional. Os clubes poderão recolher vários tributos em um único pagamento mensal, com cobrança de 5% sobre a receita bruta. Esse percentual reúne impostos federais, a nova contribuição sobre bens e serviços, a CBS, e o imposto sobre bens e serviços, o IBS, criado pela reforma tributária. Entre as receitas que não entram no cálculo dos tributos estão doações, recursos de loterias, patrocínios incentivados e contribuições pagas por associados. Na prática, o projeto cria para os clubes associativos um modelo parecido com o já existente para as SAFs, as Sociedades Anônimas do Futebol. As SAFs funcionam como empresas, enquanto muitos clubes tradicionais continuam organizados como associações sem fins lucrativos.

0: regular em competições oficiais de âmbito nacional ou internacional de no mínimo 6 modalidades olímpicas ou paralímpicas distintas do futebol.
1: O deputado Luiz Lima, do Novo do Rio de Janeiro, defendeu a proposta, destacando a importância dos clubes na formação do esporte brasileiro.
2: Se a gente vê o Grêmio Náutico União, se a gente vê o Corinthians, o Pinheiros, se a gente vê o Sport Recife, se a gente vê os clubes aqui de Brasília, são eles que levam os atletas olímpicos, são eles que fazem as equipes esportivas. Então esse projeto é muito oportuno, porque eu vou repetir, no Brasil a base esportiva é realizada nos clubes.
1: O projeto, que cria um regime tributário especial para associações esportivas sem fins lucrativos, seguiu para análise no Senado. Da Rádio Câmara de Brasília, Daniele Lessa.
3: Segurança Pública.
4: Márcio Gerri, do PCdoB do Maranhão, defende o programa Brasil contra o Crime Organizado, lançado pelo governo federal. Ele explica que o plano prevê ações integradas entre os entes federados, inteligência policial e combate ao financiamento do crime.
5: O deputado sustenta que o fortalecimento das instituições de segurança é essencial para reduzir a violência e conter a influência do crime organizado. Márcio Gerri ressalta ainda a importância da cooperação entre os três poderes para fortalecer o enfrentamento às facções criminosas.
4: Na opinião de Sargento Gonçalves, do PL do Rio Grande do Norte, o programa do governo de combate ao crime organizado não é eficaz porque prioriza medidas de desencarceramento. Ele acrescenta que a flexibilização de punições enfraquece a atuação das forças de segurança.
5: Sargento Gonçalves também questiona o investimento de 11 bilhões de reais na área, ao afirmar que parte dos recursos viria de empréstimos do BNDES e de fundos já existentes. Para ele, a crise de violência no Rio Grande do Norte reflete falhas nas políticas de segurança adotadas pelo PT.
4: Já Benedita da Silva, do PT do Rio de Janeiro, celebra o lançamento do programa Brasil contra o Crime Organizado e defende os investimentos do governo federal na segurança. Ela ressalta que a iniciativa prevê recursos e ações articuladas para enfrentar as facções criminosas.
5: A deputada observa que o programa foi construído em diálogo com governadores e autoridades da segurança pública. Benedita da Silva entende que o fortalecimento das polícias e o combate ao suporte financeiro das organizações criminosas podem contribuir para reduzir a violência no país.
4: Luiz Carlos Raul, do Podemos do Paraná, questiona a demora do governo federal para lançar um programa de combate ao crime organizado. O deputado ainda alerta que a maior parte dos investimentos consiste em empréstimos que deverão ser pagos pelos estados.
5: Na opinião de Luiz Carlos Raule, o governo prioriza estratégias eleitorais em vez de soluções estruturantes para o futuro do país. O parlamentar responsabiliza gestões petistas pelo aumento da violência e pelo endividamento da população.
4: Heloísa Helena, da Rede do Rio de Janeiro, defende mais investimentos em políticas sociais e ações de prevenção à violência em áreas vulneráveis. Ela observa que a ausência de políticas públicas permanentes facilita o recrutamento de crianças e jovens pelo crime organizado.
5: Para Heloísa Helena, nenhum governo brasileiro investiu de forma adequada no fortalecimento das polícias e em políticas sociais eficazes. A parlamentar acredita que a vulnerabilidade social favorece a cooptação de jovens pelo narcotráfico.
4: Fernando Rodolfo, do PRD de Pernambuco, assinala o início dos trabalhos da Comissão Externa sobre a Exploração Sexual Infantil durante a campanha do Maio Laranja. O deputado aponta o aumento dos registros de estupro de vulnerável como sinal de falhas no sistema de proteção.
5: Fernando Rodolfo cita casos recentes de violência sexual contra crianças para defender uma atuação mais firme do parlamento. Ele explica que a comissão temporária vai apurar denúncias e promover audiências públicas para sugerir medidas de enfrentamento à exploração sexual e ao tráfico infantil.
3: Transportes.
4: A Câmara aprovou um marco legal para o transporte público coletivo urbano. O repórter Antônio Vital acompanhou a votação.
6: A Câmara dos Deputados aprovou o projeto que cria uma rede única e integrada de transporte público coletivo, envolvendo o governo federal, estados e municípios. O projeto, que já passou pelo Senado, cria um marco legal do transporte público coletivo urbano, com inovações como gestão compartilhada, previsão de recursos no orçamento para cobrir os custos de gratuidades e tarifas reduzidas, metas de universalização e transição energética, além de transparência sobre custos e fiscalização. De acordo com o relator da proposta,

0: Para José Priante, do MDB do Pará, a integração física, operacional e tarifária é essencial para o aumento da oferta e para a melhoria da qualidade do serviço prestado à população. O projeto também separa a tarifa cobrada do passageiro da remuneração da empresa de ônibus, que ficará vinculada ao cumprimento de metas de desempenho e qualidade. A medida pretende evitar que o usuário arque com custos que não estão relacionados diretamente com a prestação do serviço. Da mesma forma, ao prever que gratuidades e descontos devem ser cobertos por recursos do orçamento, a medida impede a transferência desses custos aos demais passageiros. O projeto inicial chegou a prever regras para a criação de tributos locais para financiar o transporte, mas esse trecho foi retirado depois de críticas de diversos partidos, como o Missão e o Novo. Para o deputado Gilson Marques, do Novo de Santa Catarina, criar uma legislação única para o transporte coletivo urbano de todas as cidades não vai melhorar o sistema atual. Já o deputado Kim Kataguiri, do Missão de São Paulo, disse que o projeto não facilita a entrada de novas empresas de ônibus no setor e dificulta a operação de empresas de transporte por aplicativo ao exigir o regime de permissão no lugar da modalidade de autorização, mais simples, em vigor hoje.
1: O texto acaba com esse regime e exige, no mínimo, um regime de permissão que hoje não está sendo exigido pela NTT para esse transporte, principalmente por meio de aplicativos de ônibus. Ônibus interestaduais. Na minha avaliação, esse é um modelo que ajuda a quebrar um transporte que hoje é menos previsível, tem uma tarifa mais cara e tem ônibus de menor qualidade do que hoje são prestados por aplicativos.
0: O texto inclui diretrizes de sustentabilidade, como a redução dos impactos ambientais do transporte e o incentivo à modernização da frota com tecnologias mais limpas. O projeto foi defendido pela maioria do plenário. Para o deputado Hildo Rocha, do MDB do Maranhão, a proposta prevê repressão ao transporte ilegal, moderniza o sistema e favorece os municípios.
2: Nós temos que reconhecer que o transporte público em quase todas as cidades é um verdadeiro caos. Ônibus velho, ônibus sucateado, não tem horário de saída nem de chegada, não tem respeito aos usuários, mas tudo isso porque há, de fato, uma falta de interesse por parte dos municípios de bancar o déficit que existe, o déficit tarifário.
0: O projeto que institui o marco legal do transporte público coletivo urbano seguiu para a sanção presidencial e pode virar lei. Rádio Câmara de Brasília, com informações de Daniele Lessa, Antônio Vital.
3: Desenvolvimento Regional.
4: De acordo com Jorge Araújo, do PP, o governo da Bahia enfrenta dificuldades nas áreas de segurança pública, saúde e infraestrutura. Segundo o parlamentar, o aumento da violência na capital e no interior ampliou a sensação de insegurança no estado.
5: Jorge Araújo também acusa o governo da Bahia de fazer promessas sem apresentar resultados concretos. O deputado cita problemas na regulação da saúde, critica as condições da BR-324 e questiona o andamento das obras da ponte Salvador Itaparica.
4: Política. Jorge Sola, do PT da Bahia, denuncia o que considera uso político da decisão técnica da Anvisa sobre o recolhimento de lotes de detergente fabricados por uma empresa de doadores da campanha de Jair Bolsonaro em 2022. Ele pede o fim dos ataques a órgãos de fiscalização.
5: Para Jorge Sola, o discurso de perseguição política e o incentivo ao uso de produtos interditados ignoram riscos à saúde, demonstram irresponsabilidade da oposição com a vida dos brasileiros e visam apenas encobrir denúncias de corrupção e falhas em privatizações.
3: Justiça.
4: Érica Cocai, do PT do Distrito Federal, associa integrantes do campo bolsonarista ao caso do Banco Master e defende o aprofundamento das investigações sobre irregularidades financeiras. Segundo ela, documentos e diálogos divulgados pela imprensa apontam relações políticas e econômicas entre investigados e aliados do ex-presidente.
5: Érica Cocai também critica o financiamento de campanhas e operações financeiras envolvendo agentes públicos e privados ligados ao Banco Master. A deputada cobra a punição dos envolvidos no que ela classifica como um dos maiores escândalos financeiros do país.
4: Padre João, do PT de Minas Gerais, apoia a decisão do STF de suspender a lei da dosimetria e critica iniciativas para alterar a legislação. Para ele, é inaceitável que mudanças aprovadas pelo Congresso possam beneficiar
6: denunciar condenados por crimes graves e investigados por tentativa de golpe de Estado.
5: O deputado também elogia a atuação do governo federal na área de segurança pública e defende mais participação da União no setor. Padre João pede ainda mais emendas parlamentares e apoio das prefeituras para a compra de equipamentos policiais para o Estado de Minas Gerais.
3: Turismo.
6: Os deputados aprovaram dedução do imposto de renda para doações ao setor de turismo. A repórter Maria Neves explica quais são os limites.
7: Aprovado na Comissão de Constituição e Justiça da Câmara dos Deputados, projeto que permite deduzir do imposto de renda doações e patrocínios para incentivar o turismo, seguiu para análise do Senado. Pela proposta, tanto pessoas físicas quanto empresas poderão descontar do tributo devido até 100% do valor doado e até 75% do investimento em patrocínios a atividades turísticas. Autor da proposta, o deputado Felipe Carreiras, do PSB de Pernambuco, argumenta que o turismo representa uma atividade relevante para a economia porque permite a entrada de capitais de forma mais rápida que outras formas de investimento. Além disso, ressalta que o setor tem potencial para a criação e manutenção de empregos, geração de renda e indução do desenvolvimento regional. Felipe Carreiras explica como o projeto, se for aprovado também pelo Senado e entrar em vigor, poderá beneficiar o setor de turismo.
8: No mundo é o setor que mais gera emprego e agora o setor turístico poderá fazer a reforma em equipamentos turísticos, publicidade institucional de regiões de interesse turístico, poderá patrocinar festas e eventos de atividades turísticas, poderá patrocinar feiras, convenções, promoção de programas para propiciar a detecção de desenvolvimento de novos potenciais turísticos, capacitação de mão de obra de interesse turístico e obras de infraestrutura turística, ou seja, toda a cadeia produtiva do setor será beneficiada com essa lei histórica.
7: Ainda de acordo com o texto aprovado, as doações serão limitadas a 1% do imposto de renda devido no ano. Além disso, as pessoas jurídicas não poderão descontar doações e patrocínios ao turismo na apuração do lucro real. O projeto ainda proíbe incentivos a atividades desenvolvidas pelo próprio contribuinte doador e o uso dos recursos recebidos para pagamento de gastos com pessoal ou de encargos sociais. Quem receber doações ou patrocínios que podem ser deduzidos do imposto de renda deverá comunicar os valores arrecadados aos Ministérios do Turismo e da Economia. Também ficarão obrigados a apresentar demonstrações financeiras anuais certificadas por auditores independentes e comparecer do Conselho Fiscal. Da Rádio Câmara de Brasília, Maria Neves.
5: Eduardo Bismarck, do PV, comemora a realização do 10º Salão do Turismo, que aconteceu de 7 a 9 de maio, no Centro de Eventos do Ceará, em Fortaleza. O deputado lembra que essa é a primeira vez que o Nordeste recebe o evento.
6: Eduardo Bismarck ressalta o potencial da região no turismo, com geração de emprego e oportunidades que impactam diretamente no comércio local. Ele também aponta que o evento fortalece a circulação de recursos na economia, ao reunir empresas, trabalhadores, visitantes e representantes do setor.
5: Termina aqui o Jornal Câmara dos Deputados com trabalhos técnicos de Everson Urani e apresentação de José Carlos Andrade e Luciana Vieira. Uma boa noite para você.
6: Uma ótima noite. A Voz do Brasil volta amanhã.
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11: Muito boa noite, amigos do esporte, boa noite, amigos do futsal, noite de gala do futsal pela Liga Nacional de Futsal. A CBF vai até Joinville no Carl Hansen enfrentar a equipe do Joinville, a toda poderosa Jack Crona, equipe a ser batida devido aos resultados deste início de temporada. Mas são duas equipes invictas, a CBF no seu cinquentenário como equipe de futsal e o Joinville também no seu cinquentenário, mas aí como instituição, tem futebol de campo, tem esportes coletivos, individuais, uma das grandes instituições de Santa Catarina que está brigando hoje contra a CBF. E você fica por dentro de todos os detalhes aqui com a Rádio Garibaldi, que é a rádio do futsal.
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11: E a Rádio do Futsal com a reportagem com João Paulo De Luca, eu, Delano Pieta, na narração, num jogo que já iniciou. De Luca, muito boa noite. Rapidinho, os quintetos de Joinville e a CBF, meu amigo.
10: Muito boa noite, Delano. Boa noite ao torcedor laranja. Boa sorte à CBF. A equipe da casa, Joinville, escalado com o goleiro Matheus 1, 17 Fernando, 19 Pedro Rei, 7 Luizinho e 9 Rufino. A CBF de Pedro Bianchini, 22, Luiz 8, William Bolt, 10. Ainda Marcola 11 e Vilela 19. A CBF e Joinville, bola rolando no Carl Hansen.
11: É, e o Pedro Bianchini acabou de salvar um lance incrível do Joinville nesse início de partida. O Joinville com a bola, Pedro Rei toca de lado, lá vem a equipe do Joinville de novo. Pedro Rei centralizando, toca de lado, a bola fica com o Luizinho domina, vai dominando com ela, recebe aquele esquerda, lá vem a equipe do Joinville, se fecha a CBF, olha lá, Luizinho, a batida direto pra fora. O início de jogo do Joinville, esses primeiros 2 minutos, João Paulo de Luca, da equipe do Joinville sendo superior.
10: Como era de se imaginar até, né, Delano, nessa largada de partida, a equipe da casa tentando colocar uma pressão para cima da CBF, agora há pouco uma intervenção importante do Pedro Bianchini, na sequência, o Luizinho chutando cruzado com a perna canhota, a bola passou rente à trave esquerda do Bianchini e foi para fora, 0-0, começo de jogo no Carl Hansen, informou Tramontina.
11: E tenta sair pro jogo a CBF, a bola com o Vilela desarmado, primeira chegada, tentativa de chegada da equipe da CBF, já desarmado Vilela, mas tem lateral para a equipe laranja lá pela esquerda, quadra de ataque. A bola com William Bolt com ela, deixou de lado, a bola fica com Vilela, domina, trabalha com a perna esquerda, volta para Bolt para Marcola voltando o passe para Bolt, vai acionar o Pedro Bianchini, é com Bianchini a bola, trabalhando perna direita, bola para Vilela espicha lá na esquerda, tentou o lance, William Bolt contra 2, pode ser agora, olha lá Luiz para Vilela, pode ser o gol, a batida, defende Matheus na primeira, na segunda, 2 defesas. O goleiro Matheus, capitão do Joinville, Fechando o gol, o Vilela teve chance de abrir para a CBF, De Luca.
12: É, isso é a primeira iniciativa, foi do Joinville, a melhor chance de gol até agora na partida é da CBF. Troca de passes envolvente, rápida da equipe laranja. Bola ficou pro Vilela no lado esquerdo, vai no lance.
11: Olha, escapando o Luizinho, agora Pedro Bianchini fecha a porta. O Luizinho na falha, aí do Marcola acabou ficando sozinho cara a cara. E aí o Bianchini fazendo grande defesa, foi bem demais o Bianchini. De Luca.
12: Bianchini recuperando a velha forma, né? Ele que passou por um período de instabilidade, principalmente no início da liga, no finalzinho da Copa Gramado, mas agora voltou a grandes atuações, contra o Pato também fez uma grande partida e hoje já intervindo diretamente na conclusão do Luizinho. Na sequência teve falta sofrida pelo jogador da CBF e amarelo para Pedro Rei. Jogo começa eletrizante, começa com um jogão como era de se imaginar entre duas das candidatas ao título da liga, Delano.
11: Como todo mundo imagina, né, De Luca? Como todo mundo estava pensando que ia acontecer e é o que está havendo agora lá em Joinville, no Calhance. Arbitragem agora conversando bastante com o pessoal em quadra. Falta para a CBF lá pela esquerda.
12: Falta lá pela esquerda, tem lá o William Bolt, tem o Murilo também, o Murilo que entrou para fazer a cobrança. E o Murilo que entrou para tentar a cobrança e buscar o gol. Placar segue de 0-0, Delano.
11: É, tá estourando o microfone aqui por enquanto, João. Uhum. E o teu tá estourando, agora o meu tá um pouquinho mais alto. Vamos lá. Uhum. 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Partiu pra bola, autorizado. Deixou o William Bolt pra Murilo, uma bomba por baixo, defendeu Matheus. Volta para Juninho aqui na direita. Juninho vai pra cima da marcação do Jack, toca do outro lado. Murilo com ela, deixou para Vilela. Vilela trabalha, volta para o William Bolt no círculo central, tentativa de passe pro Vilela, olha lá, sobrou Juninho, Matheus! Grande defesa do Matheus, ele foi bem demais, pegou bem demais, são dois grandes goleiros, aliás, né? O Pedro Bianchini e o Matheus, goleiros que têm sua trajetória já no futsal, né?
12: Exatamente, construindo já sua trajetória, né? E os dois tendo participações importantes até agora na partida, um grande chute do Juninho, apanhando o rebote na cobrança de falta, para defesa do Matheus, intervindo importante, olho do Matheus, que o Matheus é um goleiro que gosta de sair jogando, um goleiro artilheiro, né?
11: É, sai eu muito acho pro que jogo, os dois, né? Microfones estão estourando lá, De Luca, olha, eles ficam marcando aí o laranja, tem que ficar só no verde ali, só pra ali, grande De Luca, auxiliando e quando tu falar no teu, vai ver que o teu tá estourando também, De Luca.
12: Vou baixar o meu aqui.
11: Ali, assim, ó. Aí. Beleza. Maravilha, pra quem tem casa, pessoal agradecendo também, senão a gente parece que tá mais do que no sofá, parece que tá na orelha dos nossos ouvintes. Vai ter falta pra CBF, é William Bolt na cobrança lá na quadra de defesa. A bola chega para Marcola, Marcola deixa de lado, a bola passada pro Vilela, Vilela volta tudo para William Bolt, correu aqui, a bola voltou para Vilela, ele e o William Bolt tabelando, fazendo jogada, mas na quadra de defesa. É perigosa essa bola, né? Perigosíssima essa bola na frente da quadra da CBF, De Luca.
12: É, tentou a conclusão, tentou sair pro jogo, aliás, o Vilela, né? A intervenção importante do jogador da CBF, chutou em cima do camisa 18 do Rafael e a bola foi para fora, reposição para Pedro Bianchini.
11: E já vem bola para a equipe laranja de novo. A bola com o William Bolt lá pela esquerda, toca de novo. A bola saindo com o Luiz. Luiz tentou o passe entrou no Vilela. Quem sabe agora? Vilela para Bolt. Bolt com ela, deixou de lado. Marcada a falta. Marcada a falta na hora que foi tentar o domínio. Bolt acabou acertando o jogador do Joinville. Falta marcada.
12: É, falta marcada, sim, cometida pelo William Bolt. Ele ia pegar o rebote, acabou derrubando o Rafael, falta marcada então, e agora tem reposição para a equipe do Joinville. Tô observando lá o fundo, Delano, cabeça lá, acompanhando o jogo, mas também o Renan Fogaça, que estava relacionado para a partida, né?
11: É.
12: Sentiu um desconforto no aquecimento e está de fora. O nome dele surgiu na relação, mas não está no banco de reservas o Renan Fogaça.
11: Pois é. Lá vem bola com o Joinville, Matheus com ela. Matheus trabalha muito bem com os pés. Tocou de lado, lá vem a equipe do Joinville, o camisa número 8 agora do Joinville, o Kevin, exa CBF. A bola agora com Joinville tentando sair de trás. Adiantou demais a bola. Pode ser agora a CBF, olha o contra-ataque laranja. A bola com William Bolt, a Barbazinha tocou de lado, bateu errado. Bateu muito longe da bola, aí o Luiz acabou pegando mal nela, se safou Joinville.
12: Pegou na orelha da bola, na verdade, o Luiz, né? Tentou pegar de primeira, mas a bola acabou saindo não com o efeito que ele gostaria e foi pra fora. 0-0 com 5 minutos de bola rolando no Carl Hansen.
11: E já vem bola de novo para a equipe do Joinville, saindo com ela de um lado pro outro, Kevin vai dominando, trabalha a perna direita, tocou de lado, lá vem a equipe do Joinville, vai lá pela direita, olha lá, cerca a CBF, toma a bola a equipe laranja, mas é marcado o quê? Marcado lateral ou falta, João Paulo De Luca?
12: Me parece que é lateral apenas, né? A arbitragem estava em cima, acabou dando lateral para a cobrança do experiente Robinho, lado direito do Jack.
11: Joga bola o Robinho também, né?
12: Baita jogador,
11: é
12: realmente.
11: Baita jogador. Olha a bola chegando, a batida, Pedro Bianchini! Na cobrança do lateral, uma batida rápida do ataque do Jack. E aí Bianchini fechou a porta mais uma vez, salvando a CBF. O chute foi do Kevin, quase lei do ex, De Luca.
12: Puro reflexo, né? Puro reflexo do Pedro Bianchini. Aí vale o trabalho do Guaíba, né? Pra testar os reflexos, chute cruzado do Kevin e a defesa... Olha o lance.
11: Olha a CBF chegando, a batida... Matheus fazendo um verdadeiro milagre na bola do Barbosinha, salvou o Joinville, hein, De Luca?
12: Espetacular.
11: Era o Murilo.
12: Murilo, espetacular a defesa do Matheus, fez tudo certo, Murilo, né? Chute forte, grande defesa do goleirão do Jack.
11: De novo o Murilo chegando, acabou perdendo a bola, lá vem a equipe do Jack na resposta batida, agora ficou fácil para Pedro Bianchini fazer a defesa. A bola sai de novo, sai com Schaefer saindo lá de trás, tocando para Murilo, tentou o passe por cima para Barbosinha se livrou da marcação, tá marcando o que, arbitragem?
12: Não marcou nada, só marcou reposição.
11: Só reposição, não, marcou escanteio, hein?
12: Escanteio. É, porque eu estranhei que o Barbosinha não foi na bola, então o Barbosinha sentiu que a bola tocou no jogador.
11: E a arbitragem do Jack, né? Apontou pro chão, eu disse ué.
12: Ficou meio estranho, né?
11: Mas não vi bater essa bola no jogador do Jack, né? Mas vamos lá, escanteio pra CBF. Juninho na cobrança tentou por cima, olha lá, Murilo tentou chapelar o primeiro, recupera a bola o jogador do Jack, voltando bola, olha lá, Juninho, pode ser Matheus, grande defesa. O que tá pegando o Matheus nesse início de partida é uma enormidade, hein, João Paulo De Luca?
12: Olha, Delano, vai ser uma dificuldade pra furar esse bloqueio do Matheus, hein? Que baita goleiro que tem a equipe do Joinville. E Juninho tá fim de jogo hoje, hein? Segundo chute dele, segunda grande intervenção do goleiro Matheus.
11: Que bom, olha a bola com o Murilo. Agora o Murilo pegou errado, pegou mal na bola. Apenas reposição para o goleiro da equipe do Joinville.
12: Ô, Delano, eu tô gostando da CBF nesse início de jogo, hein?
11: Ah, não, tá jogando, hein?
12: Tá jogando, tá indo
11: se
12: pra cima.
11: Se dispõe a jogar, né?
12: Tá dando um calor. Tá dando um sufoco aí no Joinville.
11: Olha lá, Schaefer roubando do Robinho. Voltou Schaefer, conseguiu um lateral. A CBF tá mordendo, né?
12: Tá mordendo.
11: Tá mordendo muito o time laranja. Que bom.
12: Esse segundo quarteto do Joinville não tá bem, né?
11: Perdeu muito em relação ao primeiro, né?
12: Exatamente.
11: Lá vem bola pra equipe laranja. Lateral a ser cobrado. Voltou bola pra Juninho, explodiu na marcação. Vai sair. Aí o jogador do Jack tirou camisa 71, o Dieguinho.
12: Que não é aquele, né?
11: Não, é outro.
12: O Dieguinho do ano passado saiu pra ir pra Kings League, né?
11: Craque, né?
12: Baita jogador, campeão do mundo com a seleção.
11: O Dieguinho é craque, né? Demais, né? Bola pra equipe...
12: Foi pra Kings League.
11: Da CBF.
12: Dizem as más línguas que já estaria arrependido, né?
11: Eu tenho minhas considerações quanto a Kings League, né? Mas tudo certo. Dinheiro, às vezes, claro, é bom, ajuda, mas não é tudo, né? Não é tudo.
12: Lembrando que, na verdade, o Dieguinho, ele não teve o seu contrato renovado com o Joinville, né? Não que ele tenha saído do Jack para ir para Kings League, né? Ele não continuaria, mas tinha muitas propostas.
11: Muito time atrás dele,
12: muito,
11: né?
12: Muito time. Nossa. Preferiu a Kings League, né?
11: É verdade. Lá vem o Dieguinho, a bola sobrou, Murilo fez a falta, derrubou ele, falta e cartão amarelo pro Murilo, hein?
12: E a arbitragem não poupa nos cartões, né? Agora há pouco já tinha dado um amarelo no jogador do Joinville, agora no Murilo, embora eu acho que foi merecido, né? Porque foi só no jogador, só no Dieguinho, o Murilo.
11: Esqueceu,
12: né?
11: A bola, né?
12: Esqueceu a bola, falta marcada, terceira falta, aliás, cometida pela CBF na partida.
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12: Delano, lembrando aos gremistas também que estamos acompanhando o jogo do Grêmio pela Copa
11: Começou
12: do Brasil.
11: Agora?
12: Né? Segundo tempo já,
11: Opa.
12: Né? Um para o Grêmio, zero para a Confiança. Bright White marcou logo no começo da partida.
11: 3-0 agregado, né?
12: No agregado 3-0, o Grêmio administra o resultado.
11: Ah, tá classificado aí o Grêmio, né?
12: É, virtualmente classificado.
11: Olha, os três gaúchos que não estão...
12: É verdade.
11: O futebol gaúcho que não tá vivendo um grande momento, os três estão nas oitavas, né?
12: É verdade, os três nas oitavas.
11: É bela notícia aí pro futebol gaúcho. Precisava, né? Precisava muito. Agora autorizado aqui a batida de falta forte, passa à direita do gol defendido pelo Pedro Bianchini. Vai sair Bianchini pro jogo, tentou passe por cima, passe longo nas mãos do Matheus, né? Tentou achar o Barbosinha, mas o Matheus estava mais que atento, né?
12: E o Matheus é bem mais alto que o Barbosinha, então foi soberano no lançamento do Bianchini.
11: Olha, agora sim, sobrou pra Barbosinha, tentou passar pela marcação, recupera a equipe do Joinville, tentou o passe, achei que essa bola tinha saído.
12: Eu ia dizer a mesma coisa, Delano.
11: Achei que a bola saiu, hein?
12: Pra mim saiu, hein? Pra mim saiu. Menos mal que no fim das contas acabou virando lateral pra CBF.
11: É.
12: Né?
11: E tá marcando o quê?
12: Não, ele deu lateral pro Joinville, hein?
11: Nossa, inverteu tudo a arbitragem,
12: hein? O Perinho até tirou óculos pra olhar melhor.
11: O Perinho enlouqueceu, né?
12: O Perinho tava do lado, né? Foi loucura.
11: Lá vai Dieguinho. Dieguinho toca de lado, lá vai o time do Joinville tentando sair. Juninho faz o bloqueio, agora Barbosinha marca em cima, CBF. Tem que ser assim. Tem que ser assim o time laranja. A bola volta para Matheus, goleiro da equipe do Jack. Vai trabalhando, vai avançando, trabalha muito bem com os pés. Tenta o passe de perna esquerda, alcançou, lá vem a equipe do Joinville, deitou, fez o bloqueio. Era a bola do Pinheiro e o Murilo fez o bloqueio, tem lateral para a equipe do Jack.
12: Exatamente, lateral pro Jack que tem quase um latereio, né? Lado esquerdo de ataque da equipe catarinense.
11: Já batido, a bola achando o goleiro Matheus que vem trabalhar com o restante da equipe. Atravessa o meio de quadra, a bola chega, lá vem agora com o Denês para Matheus dominando, trabalha, perna esquerda, bola com Pinheiro para Dieguinho trabalha, voltou para Matheus com ela, tocou de lado, Denês com ela, vem a equipe do Joinville de um lado pro outro, vai trocando passes, se fecha, a CBF se pegar e é meio gol, hein? Se desarmar e é meio gol. A bola chega pro goleiro Matheus trabalha de novo. Dieguinho passa. Denês deu um tapa rápido nela. Lá vem a equipe do Jack. Pode ser agora. Demorou demais a CBF. O Peri enlouquece com a chance perdida. Tava fora do gol o Matheus, hein?
12: O Matheus estava no círculo central, né, da quadra. A CBF tinha que ter essa visão, né, de colocar por cima, porque é um risco que o Joinville sempre corre, né? Faltou atenção para a CBF, merecida a bronca que o Peri deu nos seus jogadores.
11: E o Matheus corre desde o tempo de Cascavel, né?
12: É isso aí, exatamente.
11: É um goleiro que joga demais com os pés, é muito bom embaixo da trave, mas quando ele sai, abre espaços. Olha a equipe da CBF correndo, desarme feito pela equipe do Joinville. Lá vem o Jack tentando sair de trás com o Denês vai com ela, acabou perdendo a bola, bateu no Barbosinha por último, tem reposição para a equipe do Jack, que vai saindo sozinho, olha lá, bola batida para fora! Uma desatenção tremenda agora na marcação da CBF, a bola ficou nos pés do Denês, muita reclamação, Juninho reclamando, levou amarelo, o jogador Juninho não entendia a reclamação dele, mas a arbitragem, olha, tá confundindo os jogadores, mas achei uma falha tremenda aí na marcação da CBF.
12: Tava todo mundo parado lá, né? Lá na frente. Eu não sei se o pessoal tava imaginando que fosse escanteio e todo mundo parou lá na frente, mas ficou estranha essa jogada, né? Todo mundo da CBF parou, a bola pro Denês, ele chutou forte, a bola passou por cima do gol do Pedro Bianchini. Se safou agora a CBF 0-0.
11: Arbitragem fraquíssima na liga, hein, João Paulo de Luca?
12: Verdade.
11: Ultimamente, olha, a gente tem visto o nível da arbitragem na liga muito abaixo do mínimo, né? Olha a bola batida agora pela CBF, bola direto pra fora do Vilela. Gol aonde?
12: Gol em Sergipe, mais um de Martin, como diria o Luiz Henrique Braithwaite. Segundo dele na partida, o dinamarquês marcando mais uma vez, agora 2 para o Grêmio, 0 para o Confiança, o Grêmio virtualmente classificado na Copa do Brasil.
11: É a bola agora para o Matheus. Matheus com ela faz o lançamento, corta de cabeça o Luiz direto para fora. Não, acabou, né? 4-0. Com todo respeito ao Confiança, né? Mas deu, né?
12: O Confiança teria que fazer 4 gols em meia hora.
11: Para ele levar para os pênaltis.
12: Para levar para os pênaltis.
11: É, não. Não dá, né? Não dá. Com todo o respeito que a gente deve à equipe do Confiança. Olha a bola batida aqui, mais uma defesa. Agora Pedro Bianchini contra o Pedro Rei, tentando fazer valer a lei do ex.
12: E tem chances, né? Esperamos que não se cumpra, mas o Joinville tem três ex da CBF. Além do Pedro Rei que tu citou, o Kevin, que foi revelado, inclusive, pela CBF, ficou muito tempo na equipe laranja, fez toda a sua base e boa parte da carreira de profissional na CBF. E o Alves, né? Que até o ano passado estava na CBF.
11: Lá vem bola para a equipe do Joinville, escanteio a ser cobrado, bola vem por cima, o Kevin, uma batida, Pedro Bianchini, cai e faz grande defesa, ela veio toda estranha, toda quicando na quadra, uma bola complicada, uma bola difícil, e foi lá Bianchini, fez outra grande defesa, vive grande fase Pedro Bianchini.
12: Grande fase, voltando a ser o Bianchini que a gente conhece, né? Quem chutou
11: ele
12: foi
11: o... Ele tinha oscilado, né?
12: É, ele na Copa Gramado, ele teve uns momentos ruins também, no começo, contra o Moarama, ele não foi tão bem, mas agora se recuperando, Pedro Bianchini no chute do Fernando.
11: Olha a bola batida, ficou no meio do caminho, Bianchini! Mais uma vez, Pedro Bianchini no bate-rebate, o Luizinho acabou chutando, ele pegou no contrapé o Bianchini, mas o Bianchini voltou e fez grande defesa, De Luca, mais uma vez salvando a CBF.
12: Defesaça, né? Defesaça do Pedro Bianchini no bate-rebate, a bola ficou pro jogador do Joinville, de repente, quando a bola viu, estava em cima do Bianchini, que fez uma grande defesa. Metade do primeiro tempo, o placar é 0-0.
11: Quem sabe agora a CBF chegando, olha lá o William Bolt, a batida, Matheus em dois, opa, Matheus, achei que essa bola tinha saído, ele tinha puxado ela pra dentro da área, hein?
12: É, também fiquei nessa dúvida.
11: Ai, né, ai, olha a bola da equipe do Joinville chegando, a batida, Pedro Bianchini de novo, grande defesa, que atuação dos dois goleiros, olha lá o William Bolt chegando, a bola por cima, Matheus faz a defesa, lá vem contra-ataque, o jogo é frenético, não para lá no Carl Hansen, a bola pra equipe do Joinville com Pedro Rei toca de lado, lá vem ele, tentou pra corrida.
12: Nada.
11: Tentou cavar uma falta o Pedro Rei, né?
12: Nada, a arbitragem faz sinal que não foi nada, e concorda com a arbitragem, não foi nada, né? Foi nada, só reposição pro Pedro Bianchini, agora é um grande jogo, hein, Delano?
11: Que jogaço, né?
12: Pra quem assistiu e transmitiu não faz muito Minas e a CBF, a gente lembra como é que foi, né? A diferença é gritante, né?
11: É um jogaço aqui,
12: né? É um jogo muito aberto, né? Muito aberto.
11: Se chega a conseguir o William Bolt, e ela ia no gol, hein?
12: É, o William Bolt, inclusive, que causa aquela frio nos torcedores do Joinville, né?
11: É verdade, né? Aquela final com o Atlântico.
12: Marcou gol de empate a 21 segundos do fim.
11: Até hoje, né? Fica ecoando aqueles gols da final. Olha a bola batida, recupera, lá vem a equipe do Joinville, bola de um lado pro outro, fez o corte, recuperou, foi pro chão, agora tira a Marcola. Não quis saber de brincadeira, que jogada perigosa, De Luca, que jogada perigosa, era o Rufino nessa bola.
12: O momento é do Joinville, um pouco melhor nesse momento na partida, a equipe do Joinville, um bate-rebate, o jogador do Joinville acabou caindo, né? Dentro da área, deu impressão aí talvez de uma falta, mas a arbitragem não deu nada.
11: Vai, olha lá Pedro Rei, achei falta, achei que houve falta.
12: E foi.
11: A arbitragem marcou falta do Meleca em cima do Pedro Rei, né?
12: É, me dá a impressão que sim, né? Não, é lateral.
11: Não, marcou lateral. Eu achei falta, hein?
12: É, eu também.
11: Essa vão ser justos, né?
12: Tanto é que eu falei também, e foi falta, me deu a impressão, realmente, uma falta clara do Meleca, mas só deu lateral pra sorte.
11: Arbitragem mal pros dois lados, né? Arbitragem ruim.
12: Esse pode ser um problema.
11: É. Né? Olha a bola, tentativa de saída, agora sim falta, o Vilela acabou tentando um drible para trás, que não precisava ter feito, e fez a falta agora em cima do Pedro Rei, falta agora marcada.
12: Bota tudo na conta do Vilela, né? A jogada errada dele, né? Era só fazer o passe recuado, tinha seu companheiro do lado, ele preferiu tentar um drible, o drible saiu errado, ele cometeu a falta que favorece a equipe do Jack, quarta falta, aliás, né? Quarta falta da equipe laranja na partida.
11: E tem o Fernando para cobrar, né?
12: É, que é um baita chute. Né?
11: Bate demais na bola, né? Então tem uma dificuldade tremenda a CBF, falta lá pela direita para a equipe do Joinville, uma falta perigosíssima. Tem o Pedro Rei aqui no meio do caminho, também o camisa 14, o Pinheiro, mas é o Fernando lá na bola, né? É o Fernando lá na bola para a batida. Pedro Bianchini ajeitando a barreira, preocupado o goleiro da equipe laranja, preocupado o Pedro Bianchini da equipe da CBF. Aí Fernando se prepara, a bola batida no meio de quadra, ficou pro meio do caminho. Agora tinha o goleiro, né? Não entendi o que fez. Podia ter saído jogando, né?
12: É, o jogador da CBF tentou afastar, imaginando que o Matheus estaria um pouco mais à frente, mas o Matheus já estava na entrada da sua área, né? Então ele só acompanhou a bola até, foi longe e foi pra fora.
11: Olha o Matheus que passa e a bola batida, Pedro Bianchini! São Pedro Bianchini! Uma grande defesa na bola do Rufino, um passe magistral do Matheus por cima. Ele se livrou com uma facilidade tremenda do Marcola e aí bateu para a defesa monumental de Pedro Bianchini, De Luca.
12: Que baita defesa, hein? Olha, o duelo dos goleiros está muito interessante, está muito bom, hein? Não sei quem está melhor na partida, hein? Entre Matheus e Bianchini, mas o Bianchini numa defesa de puro reflexo na chegada do Rufino, evitando o primeiro gol da partida. E agora tem falta cometida pelo Fernando, falta marcada e amarelo pra ele.
11: Amarelado, né?
12: Festival de amarelos na partida, mais um pro jogador do Jack, agora pro experiente Fernando. Falta bem no meio da quadra.
11: O recado da arbitragem é dar cartão, né?
12: É isso aí, exatamente.
11: Eles não conversam muito. A bola com o William Bolt, já cobrada a falta, chega pra Luiz Bolt, domina no círculo central, tocou para Meleca na esquerda, vai pra cima, Meleca tentou um chute fechado por dois... Tem escanteio para a equipe da CBF lá pela esquerda.
12: Bem,
11: a CBF chegando, hein?
12: O Meleca indo para cima, né? Sem medo, né? Sem medo de ser feliz, o Meleca indo para cima. Tem escanteio agora, o William Bolt faz a cobrança.
11: Foi contratado para isso, Meleca.
12: É isso,
11: né?
12: Aí.
11: Para essa individual que ele é bom demais. Lá vem a bola para a equipe laranja. A bola batida corta no meio do caminho. Fernando Meleca devolve de cabeça. Tentou a CBF, bate e rebate. A disputa tá forte lá na quadra. Aí a bola sobrou pro goleiro. Matheus deu um bico na bola. Aí o Pedro Bianchini deixa ela sair. Tem reposição para a equipe da CBF. Reposição para Pedro Bianchini. Bianchini sai jogando com Vilela. Vilela domina, tentou girar. Agora tá sozinha a batida. Matheus fez grande defesa. Sobrou de novo. A batida no meio do caminho, ficou no meio do caminho, ficou na defesa. Aí Meleca com ela novamente, tocou para Vilela. Vilela domina, trabalha a perna canhota contra dois da marcação, recupera a equipe do Jack. Olha a bola para cima, saiu com bola e tudo o Rufino. E caiu o Rufino, hein?
12: Sentiu alguma coisa, hein? Sentiu alguma coisa, tornozelo direito, caiu bem em frente ao banco da CBF e não foi nem pra fazer cera, não, porque a bola já tinha saído. Sentiu alguma coisa, o camisa 9 da equipe do Joca tá até tirando o tênis já, né, pra receber atendimento.
11: Parece
12: aí.
11: Tornozelo.
12: É, acho que uma torçãozinha, provavelmente, algo nesse sentido. E o Peri aproveita pra conversar com o Meleca aí, pra dar alguma orientação na jogada anterior, né, que o Meleca tomou a decisão, talvez, incorreta. Quatro faltas já cometeu a CBF e três faltas o Joinville.
11: É. 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A bola com Pedro Bianchini. Bianchini sai jogando, tentou Schaefer, tocou para Murilo, quem sabe agora Murilo puxou na perna direita, batida para fora, mas raspou no jogador do Jack, é escanteio a CBF.
12: Não tivesse raspado no Kevin, Delano leria nos pés do Barbosinha, que faria o gol. Grande jogada individual do Murilo. Escanteio para William Bolt fazer a cobrança.
11: Lá vem o William Bolt, a batida no meio da área, recupera a equipe do Jack. Lá vem o Joinville. Joinville tentando sair de trás e a falta cometida em cima do Dieguinho, né? Falta e vai ter cartão. Cartão já.
12: Meleca,
11: pro Meleca, parece, né?
12: Meleca.
11: Pro Meleca.
12: Tomou amarelo e saiu, né? Quinta falta, né? Quinta falta, acabou fazendo a falta. Eu acho que se precipitou o Meleca, né? A falta existiu, amarelo merecido, mas tinha o Murilo na cobertura, né? Não havia necessidade da falta, principalmente porque a CBF estava pendurada, né? Com quatro faltas. Mas enfim, tá pendurada a CBF agora e tem 7 minutos ainda de primeiro tempo, tem muita coisa, do jeito que a arbitragem marca falta, né, Delano?
11: Nossa, e dá cartão, né?
12: A não ser que a arbitragem é aquela que a partir da quinta falta não...
11: Só BO agora.
12: Só BO, né? Vamos ver, né?
11: Só com boletim de ocorrência pra sexta falta.
12: É, mas tem que evitar essa sexta falta a todo custo, porque o Joinville tem grandes chutadores, né?
11: Pois é.
12: Grandes chutadores.
11: E agora complica. Aí tem o Pedro Rei na bola, ele e o Pinheiro. Os dois aqui pela esquerda. Lá do outro lado tem o Fernando e eu acho que é o Robinho, né?
12: Acho que é.
11: Acho que é o Fernando e o Robinho. Aí o Luiz fechando a barreira, ele...
12: O Otanha também.
11: Ele e o Otanha, os beques entrando aí pra defender O gol da CBF. Olha a bola, passou por ela, Pinheiro, Pedro, Rei na batida, autorizado, tocou no meio da área, cortou a CBF, tira definitivamente o William Bolt pra linha lateral, não quer saber de brincadeira, não pode brincar, né?
12: É isso aí, não pode brincar, e foi bem agora o William Bolt, fez a leitura correta, tentou uma jogada individual, a equipe do Joinville, né? Vai no lance.
11: Olha, ela quase que a CBF fica com a bola, recupera o Joinville, ficou no meio da área, tira a CBF, voltou para as mãos do Dieguinho, Dieguinho tentou de novo, a bola fica com Rufino, Rufino toca para o goleiro Matheus. Matheus vai cruzando a quadra com ela dominada na perna esquerda. Volta para Matheus, Matheus domina, toca de lado, a bola com o Robinho trabalha com a sua perna canhota. Voltou para Matheus, Matheus para Pinheiro, Pinheiro para Dieguinho, escapa da marcação, pede a bola de novo, recebe agora Robinho, ficou no meio da área, Pedro Bianchini faz a defesa. Voltou, tentou chapelar, tira de qualquer maneira Barbosinha. Recebe o passe na frente, pode ser agora. Matheus faz a defesa! Numa chegada espetacular, é muito rápido o jogo não para, e aí o Barbosinha saiu na cara do goleiro Matheus, tocou na saída do goleiro que fez outra grandíssima defesa, Deluca.
12: Grande defesa, mas agora eu vou dizer o seguinte, na minha opinião, Delano, gol mais perdido pelo Barbosinha do que defesa do Matheus, né? E o passe do Schaefer foi uma coisa assim, espetacular, né? Tocou de calcanhar, lançou o Barbosinha, tem perdido de tempo agora, vamos ouvir o técnico Perifuentes.
13: O homem tá acompanhando, cara. É a terceira que o cara acompanha. Não! Não! Parou aqui! Parou aqui! Parou! Parou! Atenção! O cara rodando por trás pra ficar três. Nessa hora ele acompanha. Ah, o do fundo! O do fundo! Aí esse cara baixa pra gente não tomar lá. E depois... Calma! Ei! Nós estouramos! A gente... transição! Transição! Corre! Passa da bola!
12: Daí o técnico Perifuentes aproveitou essa parada aí para dar uma respirada, fazer o pedido de tempo e também alertar a turma, né? 6:31 faltando, ainda tem muito tempo para a bola rolar nesse primeiro tempo. A CBF está pendurada no número de faltas.
11: É, né? Nesse jogaço, passa rápido. Jogo bom passa rápido,
12: jogo
11: hein,
12: bom, passa rápido. Jogo
11: nossa, 6:30 faltando para terminar a primeira etapa.
12: E enquanto o Perifuentes orientava o seu grupo, o William lá em Aracaju fazia 3 para o Grêmio, 0 para o Confiança. O William cobrando pênalti 3-0 Grêmio.
11: É uma grande atuação do Grêmio, né? Fora de casa?
12: Exatamente.
11: Sem precisar do resultado. Olha a bola pro Barbosinha, bateu por cima do gol defendido pelo Matheus.
12: E se tá ruim pra dupla Grenal, pior pro Botafogo, que acaba de ser eliminado da Copa do Brasil pela Chapecoense, né?
11: É, venceu no primeiro jogo,
12: venceu,
11: né?
12: Venceu por 1-0 no Rio e hoje, agora há pouco, terminou lá em Chapecó, perdeu por 2-0 o Botafogo.
11: É, deu chape enfrentando o Botafogo, que vive uma crise sem fim, né? A crise do Botafogo é sem fim.
12: Tá precisando de dinheiro, o Botafogo não vai ter dinheiro da Copa do Brasil.
11: Né? É, olha a bola batida, Pedro Bianchini com os pés faz a defesa. Tem lateral pra equipe do Joinville, a bola com o Dieguinho, Dieguinho com ela, deixou pra Robinho, pisou, bateu, ficou no meio do caminho. Tá saindo o contra-ataque pra CBF, olha lá a batida! Quero ver o cartão, quero ver a cor do cartão. Porque tava indo pra cara do gol Murilo, tá com o cartão amarelo na mão.
12: Foi hein? Amarelo, foi só amarelo... pro Dieguinho, e olha, Delano, eu tenho as minhas dúvidas realmente.
11: Porque ele tava indo pra cara do gol, o Murilo, ele não tava só correndo, né?
12: Sim.
11: Ele tava cara a cara quando o jogador, o Dieguinho, acabou atropelando ele, hein?
12: É.
11: Saiu barato, hein?
12: Saiu barato. Dependendo da arbitragem, de quem o árbitro é vermelho.
11: Já interpreta, tu trocou pelo gol, né?
12: É, exatamente.
11: E já vai pra rua.
12: Mas amarelo pro Dieguinho e falta marcada pra CBF. Boa falta, hein, Delano? A falta é frontal, né? Então pode escolher o que fazer os jogadores da CBF.
11: Na marca do tiro livre, né?
12: É,
11: praticamente isso.
12: Exatamente. Lembrando que o último encontro entre a CBF e Joinville aí no Cal Hansen traz boas lembranças, né? Pela Liga de 2024, a CBF fez 3-2 de virada, né?
11: Golaço do Caio.
12: Isso,
11: né?
12: Aquele golaço espetacular do Caio.
11: Aquele, né? Gol de vinheta do Caio.
12: Exatamente. Né? Dos gols, sem dúvida, mais bonitos da carreira dele.
11: Né? Em cima do Fernando, drible, né?
12: Em cima do Fernando, é verdade.
11: Tá aí o Fernando, né?
12: Não foi em cima de qualquer um, né?
11: Não foi mesmo, né? Lá vem bola pra CBF, tem Juninho, tem Bolt, tem o Murilo e tem o Barbosinha em quadra. Vamos ver o que vai marcar a equipe da CBF, o pessoal tá combinando, mas é uma bola muito boa, tanto que tem dois jogadores aí na barreira, né? Ficou com dois na barreira e o Matheus vai vir chumbo grossíssimo pra cima do Joinville. Aí partiu pra ela, a bola encostada, Murilo bateu por baixo. Aí encostou o William Bolt, o Murilo acabou pegando muito embaixo, ela foi por sobre o gol do goleiro Matheus.
12: Subiu demais, né? Subiu demais, o passe foi de calcanhar do William Bolt na cobrança de falta. Dois da barreira, o Murilo tentou tirar da barreira, mas ela subiu muito. Matheus só observou, ela foi pra fora, 0-0, faltando 5:40.
11: 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Tentativa de saída lá de trás com o Dieguinho para a equipe do Jack, acabou perdendo, lá vai Juninho, a batida, Matheus! De novo ele, o goleiro Matheus está demais nessa partida, Deluca.
12: Olha, Delano, estamos vendo aqui duas atuações gigantes, dois grandes goleiros, hein? Matheus e Pedro Bianchini, hein? Agora, o Juninho fez tudo certo, fez o que tinha que fazer, chute cruzado, chute forte, e o Matheus uma grande intervenção, evitando o primeiro gol da CBF. Que baita jogo, hein?
11: Que jogaço! Tá 0-0, gente, mas é um dos melhores jogos da liga até agora. A bola nos pés do Pedro Rei, Pedro Rei tentou ir pra cima, vai dominando, cruzou bola, lá vem a equipe do Jack, a batida em cima do Schaefer. Tem lateral para a equipe do Jack lá pela direita. Faltando 5:09 para terminar o primeiro tempo, 0-0, Deluca.
12: E acreditem se quiserem, lá em Sergipe, o Kahneman conseguiu ser expulso.
11: Não é possível.
12: Com o Grêmio ganhando de 3-0, o Kahneman tomou o segundo cartão amarelo e foi pra rua o zagueiro do Grêmio. Impressionante, hein? Walter Kahneman, hein?
11: É.
12: Que beleza.
11: É difícil, ele tá tendo essa dificuldade de jogar, né? De permanecer em campo, né?
12: É fora, e tá
11: muitos cartões, né?
12: E tá fora de ritmo o Kahneman, né? Então quando entra, ele entra descontado, né?
11: Olha a CBF tentando chegar, volta antes dela o Rufino. Rufino saiu errado. Olha lá, Juninho, pode ser agora no meio do caminho feito o corte. Ai, ai, ai, mais uma vez se safa o Joinville.
12: É, e o Murilo fez tudo certo, né? Buscava o Barbosinha na entrada da área, o jogador, o Fernando, foi quem fez o corte. Bem a leitura da marcação da equipe do Jack na chegada da CBF. O jogo é muito aberto, Drano. Tudo pode acontecer ainda nesse primeiro tempo.
11: Olha lá, Juninho se atrapalha, consegue, conserta. A bola para Schaefer. Schaefer toca para Murilo. Murilo vai com ela, abrindo bola aqui na direita para Pedro Bianchini, trabalhando perna direita. Fez o lançamento para ninguém, Bianchini, né?
12: Errou agora, né? E tentou o lançamento, tentou se
11: bem. Os pés ainda tá se adaptando, né?
12: Isso. Exatamente, tentou lançar lá na frente, mas acabou pegando errado o Pedro Bianchini. E tem pedido de tempo, né? Agora é o Davi Mendonça, técnico da equipe do Jack, que pediu e nós vamos ouvi-lo. Acompanhe.
14: Um nível de intensidade alta. O que é que eu preciso que vocês percebam? Duas situações. Primeira situação é em zona de pressão. Sempre que o jogador está recebendo a bola, o marcador está fechando o passe do Matheus. Então o que é que a gente precisa fazer? Esse jogador vai acelerar para o corredor lateral e achar os passes de para frente, ok? Ponto número 2, a altura da nossa defesa não pode ser muito lá na frente, porque o último homem deles não está voltando. Então a transição ofensiva deles está sendo sempre um contra o Matheus. Então o que, que eu preciso fazer? Compactar um pouco mais a minha defesa. Como? Trazendo ela um pouquinho para trás. Deu para entender ou não? Lembra que os caras têm 5 faltas e qualquer passe favorece o jogo de vocês. Vamos, vai!
12: Bem didático o Davi Mendonça, né? Parecia um professor explicando a jogada e depois trazendo a resolução.
11: Faltou desenhar só, né?
12: Do problema, né? Davi Mendonça, que foi uma aposta que o Joinville trouxe esse ano, veio do Traipu de Alagoas, né? Campeão da Taça Brasil no ano passado e vice-campeão brasileiro do Campeonato Brasileiro. Por enquanto, olha, uma grande revelação o técnico do Joinville.
11: É, né? E fazendo o Joinville jogar demais.
12: Jogando, né? Muito, jogando muito.
11: Tá jogando muita bola a equipe do Joinville. Olha a bola batida, ficou no meio do caminho, bateu por último no Rufino, lateral para a CBF, Deluca.
12: É, lateral para a equipe da ACBF, né? Na cobrança do Juninho, faltando 4 minutos ainda.
11: Lá vem bola laranja, tentativa de saída lá por trás, a bola com o Juninho, Juninho toca de lado para Schaefer. Schaefer tentou o lançamento, bateu no jogador do Joinville, saiu lá pela esquerda, lateral para a CBF. 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Bola da CBF, a bola para a corrida do Barbosinha, domina, faz o giro, volta a bola chega agora para Juninho, Juninho aqui pela esquerda, vai para cima da marcação, chamou na perna canhota, voltou, pode ser a CBF no meio do caminho, olha lá Barbosinha, batida, gol da CBF Barbosinha, até que enfim, e ele precisava desse gol, é um jogador artilheiro das últimas 2 temporadas da CBF e faz este gol importantíssimo pro time laranja, faltando 13:37, ele se infiltrou na defesa do Joinville, bateu firme, ela ainda tocou no goleiro Matheus, mas pra azar do Matheus, passou no meio das pernas do goleirão do Joinville. Agora, a CBF abrindo o marcador no Carl Hansen. Barbosinha é o nome dele, a CBF 1-0.
12: A jogada de puro oportunismo e começa numa jogada errada que deu certo, porque o Juninho foi fazer o domínio e a bola escapuliu dele, enganando a defesa do Joinville. Barbosinha ficou com a sobra, passou pelo marcador, chutou forte, o Matheus ainda tentou a defesa com os pés parcialmente e ela mansamente bateu na bochecha da rede, foi pro fundo dela, Barbosinha, Barbosinha neles, 1-0 a CBF, Delano.
11: E pode ser mais uma, bola com Marcola, Marcola contra toda a defesa do Joinville, vai a dribles, Marcola, vai a trancos e barrancos, conseguiu agora, desmarca, bateu por último nele e tem lateral pra equipe do Jack. 1-0 a CBF, olha o que custou pra entrar essa bola no gol do Matheus, olha a bola magia, Pedro Bianchini, abrindo o compasso e fazendo uma defesa monumental, de Luca, salvando 1-0 no placar.
12: Mais uma vez, né? Mais uma vez o Bianchini intervindo numa chegada forte da equipe do Joinville que tenta a reação do Bianchini, olha, noite inspiradíssima, aliás os dois goleiros, é tão difícil de fazer gol no Matheus que mesmo quando saiu o gol o Matheus fez uma defesa, né? Bateu nele, né? Exatamente, então, olha, uma grande noite e quem sabe esse gol contra o Jack no Carl Hansen seja o gol da virada pro Barbosinha, né?
11: Quem sabe, comece o ano pro Barbosa, Roberto Barbosa, faz gol demais, né?
12: É isso aí.
11: 2 últimas temporadas fazendo muitos gols pela CBF, antes pelo Praia já fazia muito gol, né? Então agora, quem sabe começa de vez a temporada para Barbosinha. Olha a bola para a equipe do Jack com o Rufino, tirou a marcação, Rufino muito habilidoso, a bola ficou no meio do caminho, a batida... Gol do Joinville, Fernando. Uma escapada lá pela direita. E aí o Fernando bateu, ele bate bem demais, bateu na saída do Pedro Bianchini. Não deu agora pro goleirão da CBF, tá tudo igual no Carl Hansen. 1 pra equipe da CBF, 1 pro Joinville.
12: É, o recado do Joinville veio rápido, né? A bola da jogada individual do Rufino, que achou o Fernando, pareceu livre. Tinha muita liberdade o Fernando, né? Ele conseguiu fazer a conclusão e assim como no gol da CBF, o Bianchini também defendeu essa, defendeu parcialmente, a bola foi mansinha no fundo da rede, Fernando deixa tudo igual logo depois do gol da CBF, que pecado, hein? Quase não deu tempo da CBF comemorar seu gol, tá tudo igual de novo, 1-1.
11: 2:27, faltando pra terminar o primeiro tempo nesse jogaço, a bola com o Vilela, Vilela acabou batendo, bateu de virada, ela cruzou toda a área, o Bolt chegou um pouco atrasado nessa, né?
12: Um pouquinho, questão de segundos que chegou atrasado o William Bolt na jogada do Vilela, ele buscava alguém lá dentro da área, quase que o Bolt alcança e faz o segundo da CBF.
11: Aí Matheus sai jogando pra equipe do Joinville, recupera a equipe laranja, a bola com Pedro Bianchini, Bianchini sai jogando com Bolt, Bolt lá pela esquerda, voltou apertado aí pro Schaefer, deu um bico na bola, voltou pras mãos do goleiro Matheus, Matheus sai jogando com o Dieguinho, Dieguinho contra Vilela, Vilela marcando em cima, o Dieguinho tentou escapar, o Vilela passou por ele, acabou tirando e a falta em cima do William Bolt.
12: Quinta falta.
11: Falta e quinta e vai ter cartão, hein? E o Dieguinho vai pra
12: rua. Tá expulso o Dieguinho.
11: Vai pra rua.
12: vai pra rua, não tem dúvidas, Delano, falta claríssima, dependendo da leitura do árbitro, poderia ter sido expulso naquela jogada anterior o Dieguinho, que ele era o último homem, né, contra o Murilo, mas agora fez a falta claríssima, perdeu a bola o Dieguinho, né, na recuperada do Vilela, depois falta clara.
15: Nossa, ele foi pra cima do Bolt.
12: Merecido o amarelo, foi pra rua o Dieguinho. Que grande chance a CBF, hein? Chance dupla da CBF, na cobrança de falta, com o Joinville pendurado e agora com um homem a mais.
15: E o detalhe, né, João Paulo De Luca? O detalhe, o Joinville ou leva o gol da CBF ou fica com um a menos até o final do primeiro tempo, hein?
12: Exatamente. Daí
15: 1:49 faltando.
12: Tem que aproveitar demais esse período e aproveitar também o fato do Joinville estar pendurado, né, Delano?
15: Exatamente.
12: E aí pendurado também você consegue forçar alguma jogada nesse sentido, né?
15: E com um jogador a menos. Vamos lá, gente, vamos lá. É a hora do gol da CBF e o gol da virada. Lá vem o time laranja. A bola com o Juninho. Juninho trabalha a perna canhota. A equipe laranja com ela. A bola com o Murilo. Murilo tocou pra Vilela. Olha a bola chegando. A batida. Matheus faz outra monumental defesa. Que noite estamos vivendo no Carl Hansen, De Luca.
12: Espetacular a defesa do Matheus, chute do Juninho, ela ia no ângulo, hein? Que chutaço do Juninho, hein? Juninho é outra que tá voltando a jogar bola, hein? Tá voltando a jogar o Juninho, pegou um chute de rara felicidade, a bola ia no ângulo, Matheus espalmou lateral pra William Bolt fazer a cobrança.
15: William Bolt na cobrança 1:38, tem muito tempo ainda pra CBF trabalhar com um jogador a mais. A CBF tem essa chance grande lá no Carl Hansen. A bola chega no Murilo, Murilo toca para Juninho, Juninho trabalha, chamou na perna canhota, bateu no jogador do Joinville, tem lateral para a CBF e vai trocar todo mundo o Joinville, né?
12: É.
15: Vai botar o time descansado agora.
12: Mas me parece que a arbitragem deu lateral pro Joinville, hein? Eu vi um desvio aí no meio do caminho, hein? Mas
15: pois é, eu achei que bateu claríssimo, bateu no jogador do Joinville.
12: Pois é, mas enfim, lateral pro Jack.

0: laranja. A bola com Bolt acabou perdendo para Fernando, uma bomba direto para fora. Mas é cá e lá, é lá e cá, um jogaço lá em Joinville.
1: Olha, um dos melhores jogos dos últimos tempos, hein? Que baita jogo de futsal que estão fazendo o Joinville. Entregando tudo nesse primeiro tempo, Adelano.
0: Bola com William Bolt, 55 segundos para terminar o primeiro tempo. A bola com Bolt abrindo de lado. Lá vem a equipe laranja, a bola batida. De novo, a bola vai para escanteio. Mais uma defesa aí do Matheus, eu acho que ele bateu contra a trave.
1: Batendo
0: na
1: trave, sim, foi o Otânia quem fez o chute agora, chute cruzado, ela desviou no jogador do Jack e depois na intervenção do Matheus, ele bateu com as costas na trave, vai receber agora atendimento e vai aproveitar também para ganhar um tempinho, para dar um respiro, né? 49 segundos faltando, Delano lembrando, Joinville com um jogador a menos.
0: É, o Dieguinho expulso aí numa jogada... que quase que a CBF chega, né? Porque ele, se ele não vai expulso, o William Bolt ia entrar com bola e tudo.
1: E um C2 contra um.
0: Exatamente. Escanteio cobrado. A bola com Bolt pra Murilo. Abriu na perna direita, pode ser agora pra fora. Acabou batendo forte, mas pra fora, De Luca.
1: Ele tava desequilibrado, o Murilo, né? Não foi a melhor decisão do Murilo, tinha que buscar o Vilela, que tava no meio livre, tentou chute desequilibrado, ela foi pra fora. É só reposição pro goleiro Matheus, 44 segundos faltando.
0: 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Saída de trás da equipe do Joinville, tentativa de toque pro Rufino, acabou dominando no peito o Otânia, a bola chega, lá vem a equipe laranja, volta a bola pro Joinville que se atrapalhou sozinho, né? Tem lateral pra equipe da CBF.
1: É, lateral pra CBF, jogador do Joinville tentou segurar a bola pra ganhar um tempinho, Murilo vai cobrar o lateral agora, 28 segundos, ainda dá, Delano.
0: É, ainda 28 segundos, é muito tempo em futsal. A bola pro Bolt, Bolt vai dominando, trabalhando perna direita, voltou pra ele, William Bolt, pode ser agora, quem sabe agora, Otânia, deu um passe e voltou pra ele na hora do chute, foi desarmado. Ele ia acabar fazendo o gol nesses últimos segundos, bola voltando para William Bolt, pode ser agora. Bolt se livra da marcação. Ah, tocou tudo, pode ser agora. Voltou. Olha lá a bola com Vilela. Matheus faz a defesa. Ah, Matheus fez outra defesa. Lá vem de novo a CBF, tudo zerado. 1-1 esse primeiro tempo. Olha que primeiro tempo espetacular, João Paulo De Luca.
1: Sensacional, né? Sensacional esse jogo. Olha, um dos grandes jogos dos últimos tempos. Não tenho dúvida que é um dos melhores jogos da Liga Nacional desse ano, hein? Esse que agora aparece na imagem, que é o goleiro Matheus, fundamental para evitar a vitória da CBF. Foi o melhor que o Joinville. Ambos tiveram chances, mas as melhores da CBF. Barbosinha agora vai falar e avaliar esse primeiro tempo de um para a CBF, um também para o Joinville.
2: Segunda etapa e conquistar esses três pontos, manter a invencibilidade e voltar para casa para enfrentar o Magnus, colado no Magnus. Boa noite.
3: Cara, um grande jogo, né? Duas grandes equipes. É, como a gente sempre falou no vestiário, jogo decidido em detalhes, a gente tem que estar concentrado nesses detalhezinhos. É, saímos na frente, acabamos tomando empate. Jogo é assim, futsal bem disputado, bem corrido, bom para quem está assistindo em casa. É, voltar mais concentrado aí pro segundo tempo para que a gente consiga essa vitória.
2: Obrigada, viu? E eu já vou puxando por aqui o Fernando, né, autor do gol, artilheiro do time na temporada. Fernando, boa noite. Jogo já se imaginava que seria nessa intensidade, são duas grandes equipes do futsal. Joinville sai atrás, mas vai buscar o empate com esse teu gol. O que tu acha que faltou para que o Joinville saísse em vantagem nesse primeiro tempo, já que o Barbosa ficou pendurado em faltas mais tempo do que o Joinville?
4: Boa noite a todos. O jogo a gente sabia que ia ser um jogo difícil, clássico, né? É, a gente conseguiu segurar aí no finalzinho aí o 4-3, é isso aí, voltar pro segundo tempo, melhorar aí. Que o gol que a gente tomou, a gente ficamos em dúvida ali, eu e o Luizinho, mas é isso aí. Agora eu vou voltar pro segundo tempo, ver o que o Davi tem para falar para voltar e fazer o gol aí e sair com a vitória daqui.
2: Obrigada, Fernando.
1: Tá aí a fala do Fernando, fala do Barbosinho, os dois artilheiros da noite, por enquanto, né, nesse placar de 1-1, num grande jogo de futsal no Calhansen.
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Globoesporte.com.br. Um jogaço esse 1-1. Só foi o primeiro tempo, gente. Tem toda a segunda etapa ainda pela frente. A gente vai pro intervalo aqui na nossa transmissão e volta para contar todas as emoções de, por enquanto, Joinville 1, a CBF também 1 pela LNF. 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
5: 8:55. Temperatura 10 graus.
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14: 8:59. Temperatura 10 graus.
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20: Francisco de Assis, uma semente de vida eterna.
21: Conselhos de São Francisco da Caridade. Diz o Senhor: amai os vossos inimigos. Ama verdadeiramente o seu inimigo, aquele que não se contristar pela injúria dele recebida, mas por amor de Deus se afligir com o pecado que está na alma dele, e por meio de obras lhe manifesta sua caridade. A caridade é gratuita, meu irmão, minha irmã. É força do amor próprio do coração de quem não se deixa levar por segundas intenções, é ação natural de quem quer amar. Não tenhamos medo de amar até nossos inimigos e adversários. Seja um franciscano, seja uma franciscana. Paz e bem.
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